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0: notícias do governo federal que movimentaram o país no dia de hoje.
1: Olá, uma boa noite.
2: Boa noite para você que nos acompanha em todo o país.
1: Quinta-feira, 7 de maio de 2026.
2: Vamos ao destaque do dia, política externa.
1: Presidente Lula se reúne com o líder norte-americano Donald Trump. Na agenda, comércio exterior, minerais críticos e combate ao crime organizado.
2: Lula propõe a criação de um grupo de trabalho para tratar das tarifas comerciais.
1: Destaca que Brasil está preparado para discutir qualquer assunto com qualquer país.
3: Nós não temos veto, não tem assunto proibido. A única coisa que nós não abrimos mão é da nossa democracia e da nossa soberania.
2: E ainda, incentivo ao turismo e ao emprego.
1: Iniciativa inédita vai oferecer crédito facilitado e com condições especiais a microempreendedores inscritos no Cadastro Único.
2: Serão 100 milhões de reais para atender quem mais precisa e atua no setor. Caroline Blaus.
4: A proposta é transformar pequenos negócios em fonte de renda estável e ampliar a autonomia das famílias.
1: Você vai ouvir também apoio ao Rio Grande do Sul.
2: O governo do Brasil já destinou mais de 89 bilhões de reais ao estado após as enchentes de 2024.
1: E hoje foram assinados contratos para obras de prevenção às chuvas, Pablo Mundim.
5: Entre as intervenções está a primeira etapa das obras do canal de drenagem de São Leopoldo, além de novos sistemas de contenção e proteção nas bacias do Rio Gravataí, Arroio, Feijo, Eldorado do Sul e Vale dos Sinos.
2: Hoje, na apresentação da Voz do Brasil, eu, Mariana Jung,
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2: Tarifas comerciais, combate ao crime organizado, minerais críticos.
1: Alguns dos temas abordados hoje em reunião do presidente Lula com o presidente dos Estados Unidos, Donald Trump.
2: E quem está em Washington e traz todas as informações desse encontro é a repórter Luana Karen. Oi, Luana, boa noite.
6: Boa noite, Mariana, Nazi, boa noite aos ouvintes da Voz do Brasil. A reunião entre Lula e Donald Trump durou 3 horas, divididas entre reunião privada e almoço de trabalho. Lula foi recebido pelo presidente norte-americano na porta da Casa Branca. Do lado brasileiro, a comitiva contou também com 5 ministros de Estado. A relação comercial entre os dois países, estremecida após a imposição de tarifas extras a produtos brasileiros, esteve em pauta. Lula disse que sugeriu a Trump a criação de um grupo de trabalho para discutir a questão das tarifas comerciais.
3: Então eu falei assim, então, Trump, vamos fazer o seguinte, vamos colocar um grupo de trabalho e vamos permitir que esse moço da indústria do comércio do Brasil, junto com o teu moço do comércio, sente em 30 dias, apresente para nós uma proposta para a gente poder bater o martelo. Sabe? Quem tiver errado vai ceder. Se a gente tiver que ceder, nós vamos ceder. Se você tiver que ceder, vocês vão ter que ceder.
1: Luana, outro tema discutido na reunião foi a questão dos minerais críticos. O que é que o presidente Lula relatou sobre isso?
6: Olha, Nazi, o presidente Lula defendeu a cooperação no que diz respeito à exploração de terras raras e minerais críticos, como lítio, cobalto e níquel. Esses minerais são fundamentais para a indústria bélica e de tecnologia. A proposta feita pelo presidente Lula a Donald Trump é que parte do beneficiamento da produção seja feita no Brasil.
3: O Brasil tem a obrigação de ter uma regulamentação em que o Brasil seja soberano. O Brasil tem a obrigação de compartilhar com quem queira participar conosco, seja os Estados Unidos, a China, a Alemanha, a França, qualquer um que quiser, a Índia, o Brasil estará aberto a construir parceria. O que nós não queremos é ser meros exportadores dessas coisas. Nós não queremos repetir o que aconteceu com a prata na América Latina, com o ouro. Nós queremos que o Brasil seja o grande ganhador dessa riqueza que a natureza nos deu.
2: Bom, Luana, e o enfrentamento ao crime organizado era um dos temas aguardados para serem tratados nessa reunião, né? O que foi discutido aí em relação a isso?
6: É isso mesmo, Mariana. Olha, o presidente Lula se colocou à disposição para estabelecer parcerias relacionadas ao combate à lavagem de dinheiro e ao tráfico de armas. E lembrou que é preciso dar alternativas econômicas para que as pessoas possam sobreviver. O presidente disse ainda que entregou a Trump um documento listando as medidas do governo para enfrentar o crime organizado e as propostas para a cooperação entre os países.
1: Então, Luana, o clima geral da reunião foi positivo, não é isso?
6: Foi sim, Nazi. Tanto os ministros quanto o presidente Lula saíram otimistas e animados da reunião com Donald Trump. Em uma rede social, o presidente norte-americano chamou Lula de presidente dinâmico e disse que a reunião foi muito boa. Lula reforçou que o Brasil está aberto a discutir qualquer tema com os Estados Unidos.
3: Então eu saio muito, muito satisfeito da reunião. Acho que foi uma reunião importante para o Brasil e importante para os Estados Unidos. O Brasil está preparado para discutir com qualquer país do mundo qualquer assunto. Nós não temos veto, não tem assunto proibido. A única coisa que nós não abrimos mão é da nossa democracia e da nossa soberania. O resto é tudo discutível.
6: Ao fim da reunião, sobrou espaço até para brincadeiras sobre a Copa do Mundo de Futebol. O presidente Lula disse que pediu que Trump não revogue o visto de nenhum jogador brasileiro e disse que o Brasil sairá campeão dos Estados Unidos. Mariana Inazi.
2: Luana Karen falando com a gente ao vivo de Washington. Obrigada, Luana, pelas informações.
1: O turismo brasileiro está a todo vapor. Já são mais de 2 milhões de postos de trabalho criados entre janeiro e março.
2: Ainda no primeiro trimestre, o fluxo de visitantes internacionais ultrapassou a marca de 3 milhões de turistas.
1: E essa semana, a cidade de Fortaleza se transforma num centro estratégico do setor com o Salão do Turismo.
2: O Brasil ganha novo impulso com o anúncio de uma linha de financiamento para microempreendedores de baixa renda.
1: A linha de crédito especial deverá atender, por exemplo, guias de turismo, motoristas, vendedores ambulantes e artesãos.
2: As novidades foram anunciadas pelo presidente em exercício, Geraldo Alckmin.
4: O encontro marca o lançamento de novas políticas públicas para fortalecer o turismo brasileiro. Entre as medidas anunciadas está uma nova linha de crédito voltada para microempreendedores individuais de baixa renda. Cada microempreendedor pode acessar até R$21 mil em crédito. A linha conta com garantia do Fundo de Operações e tem apoio inicial de até R$100 milhões. O financiamento é voltado a quem está no Cade Único e enfrenta dificuldades para acessar crédito. Segundo o ministro do Desenvolvimento e Assistência Social, Família e Combate à Fome, Wellington Dias, a ação pode levar pessoas que hoje recebem o Bolsa Família a serem futuros empregadores.
7: A gente vai abrir o cadastro único, vamos qualificar essas pessoas juntos, garantir as condições para o emprego ou para um pequeno negócio.
4: De acordo com o ministro do Turismo, Gustavo Feliciano, a proposta é transformar pequenos negócios em fonte de renda estável e ampliar a autonomia das famílias.
7: O turismo real é aquele que o visitante sente na pele. Isso é justiça social na veia, trocando a dependência pelo protagonismo.
4: Outra novidade é o lançamento de um guia inédito para qualificar o atendimento a turistas neurodivergentes. Para o ministro Gustavo Feliciano, algumas medidas simples podem fazer grande diferença no acolhimento.
7: Queremos que cada museu e hotel brasileiro saiba receber quem percebe o mundo de forma diferente, mas o vive com a mesma intensidade.
4: Ao participar da cerimônia de abertura, o presidente em exercício, Geraldo Alckmin, comemorou o crescimento da entrada de turistas estrangeiros no Brasil e anunciou que os turistas chineses não vão mais precisar de visto para entrar no país.
8: A partir agora, da semana que vem, 11 de maio, não precisa mais ninguém da China ter visto. E nós estamos falando do segundo país mais populoso do mundo, 1,3 bilhão de pessoas. Então vai outro estímulo aí ao turismo.
4: O Salão do Turismo segue até o dia 9 de maio, reunindo as principais inovações do setor. A entrada é gratuita e a programação pode ser conferida no endereço gov.br/turismo. Reportagem Caroline Blaut.
2: O governo do Brasil anunciou uma nova fase nas obras de reconstrução do Rio Grande do Sul após as enchentes de maio de 2024.
1: Mais de R$89 bilhões em recursos federais já foram destinados ao Estado e aos municípios gaúchos para apoiar a população.
2: E hoje foram assinados contratos de R$5 bilhões e R$400 milhões para obras de prevenção de enchentes no Rio Grande do Sul.
1: Também foi apresentado um balanço das obras feitas até agora.
5: Há 2 anos, o Rio Grande do Sul viveu uma das maiores tragédias climáticas da história do país. As enchentes atingiram praticamente todo o estado, deixaram cidades submersas, milhares de famílias desalojadas e um rastro de destruição em infraestrutura, moradias, escolas e serviços públicos. 2 anos depois, o governo do Brasil voltou ao estado para apresentar um balanço da reconstrução e anunciar uma nova etapa de investimentos.
9: Em Porto Alegre, a ministra da Casa Civil, Miriam Belchior, participou de reunião nesta quinta-feira com autoridades federais, estaduais e municipais e autorizou o início de novas obras em diferentes regiões gaúchas. Os recursos fazem parte do Fundo Federal criado para recuperação e proteção contra eventos extremos. Segundo a ministra da Casa Civil, entre as intervenções está a primeira etapa das obras do canal de drenagem de São Leopoldo, além de novos sistemas de contenção e proteção nas bacias do Rio Gravataí, Arroio, Feijo, Eldorado do Sul e Vale dos Sinos. Ao todo, 16 municípios devem ser beneficiados.
10: Nós definimos quais eram as obras prioritárias, 8 intervenções prioritárias.
9: Desde o início da tragédia, mais de 89 bilhões de reais em recursos federais já foram destinados ao estado. Cerca de 94% desse total já foram executados em ações de assistência social, saúde, educação, defesa civil, recuperação econômica e habitação. Para a ministra Miriam Belchior, a reconstrução não é apenas recuperar o que foi perdido, é garantir moradia, infraestrutura e segurança para que as famílias possam recomeçar com dignidade.
10: Das famílias que foram afetadas e atingidas, tanto na área urbana quanto na área rural, e nós já temos 24 mil famílias que sabem onde vão morar. 13.299 já estão morando nas suas casas novas. Conseguimos juntos, né? Apoiar as famílias, as empresas, recuperar a infraestrutura.
9: No Rio Grande do Sul, a ministra da Casa Civil também inaugurou o campus do Instituto Federal do Rio Grande do Sul em Viamão, no interior gaúcho. Reportagem Pablo Mundim.
2: E novos locais vão começar a receber alertas de desastres.
1: A ideia é reforçar as ações de defesa civil para ampliar o monitoramento e proteger a população.
11: O Centro Nacional de Monitoramento e Alertas de Desastres Naturais, o CEMADEM, ampliou a rede brasileira de monitoramento e passou a atender mais de 162 municípios em todo o país. Com isso, o número de cidades monitoradas sobe para mais de 1.200. A expansão contempla municípios com alto risco de deslizamentos, enxurradas e inundações. Bahia, Santa Catarina, Minas Gerais e Pernambuco estão entre os estados com maior número de cidades incluídas na nova etapa. O reforço da rede faz parte das ações do novo PAC, inclui a instalação de novos pluviômetros automáticos, equipamentos que acompanham o volume de chuva e ajudam na emissão de alertas mais precisos para a defesa civil. Segundo o CEMADEM, o aumento dos eventos climáticos extremos exige mais investimento em prevenção e monitoramento. O órgão também construirá um novo data center para ampliar a capacidade de processamento de dados e melhorar o acompanhamento das áreas de risco. Atualmente, mais de 2.000 municípios brasileiros são considerados vulneráveis a desastres como enchentes e deslizamentos. O objetivo do governo é ampliar o monitoramento para todas essas cidades nos próximos anos. Claudimário Carvalho, para a Voz do Brasil.
2: Microempresas e empresas de pequeno porte com dívidas podem acessar o Desenrola Empresas para conseguir melhores condições de pagamento e limpar o nome.
1: 2 milhões de pequenos e microempreendedores podem ser beneficiados em um primeiro momento.
2: Podem participar aquelas empresas que já contrataram crédito pelo Procred 360 ou Pronampe.
1: O programa oferece vantagens como maiores prazos de pagamento e de carência e aumento nos limites.

0: voltado a empresas com faturamento anual de até 360 mil reais, a carência passa de 12 para 24 meses e o prazo total de pagamento sobe de 72 para 96 meses. O limite de crédito aumenta de 30 para 50% do faturamento, podendo chegar a 60% no caso de empresas lideradas por mulheres, com teto de 180 mil reais. Já no Pronamp, voltado a empresas com faturamento anual de até 4 milhões e 800 mil reais, a carência também passa para 24 meses. O prazo total sobe para 96 meses e o limite total de crédito aumenta de 250 mil para 500 mil reais. Segundo o ministro do Empreendedorismo, da Microempresa e da Empresa de Pequeno Porte, Paulo Pereira, o endividamento não afeta só o consumo, como compromete a atividade produtiva quando atinge pequenos negócios.
1: Empresas que tá negativada ou tem situação de inadimplência não conseguem investir nos seus equipamentos, no aumento da tua produtividade, no crescimento da tua capacidade de comercializar. Por isso, a ideia do presidente Lula é devolver para as empresas fluxo de caixa, capacidade de investimento, possibilidade de contração que vai gerar, né, um dinamismo ainda maior na economia brasileira.
0: Para acessar o Desenrola Empresas, basta procurar o contato com o banco onde a dívida foi contraída e fazer a renegociação. Com locução de Thaísa Vitória, reportagem Luciana Colares de Holanda. A produção industrial brasileira cresceu pelo terceiro mês seguido.
2: A expansão foi de 0,1% na passagem de fevereiro para março.
0: Em relação a março do ano passado, o aumento na produção industrial foi de 4,3%.
2: O gerente de pesquisa do IBGE, André Macedo, destaca os setores que mais cresceram em março.
3: As influências positivas mais importantes foram assinaladas por COC, produtos derivados do petróleo e biocombustíveis e produtos químicos. A atividade de produtos derivados do petróleo e biocombustíveis, que marcou o quarto mês seguido de crescimento na produção e avançou nesse período 11,5%, foi impulsionada em grande parte pela maior produção de óleo diesel, enquanto que no setor de produtos químicos observa-se a maior produção dos produtos ligados ao setor agrícola, com destaque para adubos e fertilizantes.
0: Segundo o IBGE, a indústria já acumula expansão de 3,1% neste ano de 2026.
2: Inaugurada essa semana em Pelotas, no Rio Grande do Sul, a primeira Casa da Igualdade Racial do Estado.
0: O espaço oferece atendimento jurídico, psicológico e social a vítimas de racismo, além de ações culturais, educativas e de inclusão produtiva voltadas à população negra.
2: É a terceira unidade em funcionamento no país.
4: A iniciativa pretende fortalecer comunidades, ampliar oportunidades e enfrentar o racismo de forma articulada. A Unidade Gaúcha é a terceira do país. Todas foram construídas numa parceria entre o governo do Brasil, estados e municípios. E cada uma custou cerca de R$1 milhão. A ministra da Igualdade Racial, Raquel Barros, fala da importância desse espaço para a comunidade negra do país.
5: As mulheres negras sempre precisam de apoio, sofrem muitas violências e a gente não tinha um espaço adequado para receber essas pessoas. É um trabalho de promover dignidade para quem mais precisa, e a população negra é maioria nesse país, e a gente sabe que a gente ainda precisa avançar muito, mas existe uma escolha desse governo. E a escolha desse governo é fazer com que o Brasil seja um Brasil que tenha direito para todas as pessoas.
4: O espaço possui atividades permanentes de ações educativas voltadas ao fortalecimento da identidade negra. E ainda neste primeiro semestre, mais 3 casas da igualdade racial serão inauguradas no país. 2 em Minas Gerais e 1 na Bahia. Reportagem Cleide Lopes.
0: Começa oficialmente no dia 21 de junho.
2: E por isso o Ministério da Saúde está alertando para a vacinação contra a gripe mais comum durante o frio.
0: Entre os grupos prioritários estão crianças, gestantes, idosos, pessoas com doenças crônicas, indígenas e quilombolas.
6: Com a proximidade do inverno, a procura pela vacina contra a gripe tem aumentado na Unidade Básica de Saúde número 1 em Brasília. Nesta quarta-feira, no período da tarde, a movimentação era intensa, mas Cláudio Regis Rangel aguardava sua vez na fila pacientemente. Para ele, que é professor de educação física, a vacinação é indispensável.

0: Coisa pior do que ficar doente. Segundo, que eu não quero também transmitir para as pessoas que eu trabalho com pessoas de 60 a mais. Então, não posso nem resfriar.
1: Quem também aguardava a vez para se imunizar era Ivonilde Maria de Mesquita Gomes. A aposentada conta que se vacina regularmente e hoje separou o período da tarde para tomar o imunizante contra a gripe.
2: Desde que eu completei 60 anos que eu faço, né? Porque se você fica gripada, bem, os sintomas são mais leves, sabe?
1: Mais de 17 milhões de doses da vacina contra a gripe já foram distribuídas no país pelo governo. As doses reforçam os estoques das UBSs para a campanha nacional de vacinação contra a influenza, que começou em 28 de março nas regiões Nordeste, Centro-Oeste, Sul e Sudeste. Realizada anualmente pelo Ministério da Saúde, com apoio de estados e municípios, a mobilização prioriza crianças, gestantes e idosos com 60 anos ou mais, grupos mais suscetíveis a formas graves da doença. Éder Gatti, diretor do Programa Nacional de Imunizações, explica que a vacina é a principal forma de prevenção e os imunizantes atuais reduzem hospitalizações.
3: É uma vacina que protege muito bem, ela é produzida no Brasil pelo Instituto Butantan e ela protege para 3 tipos de vírus da gripe e o objetivo dela é principalmente evitar hospitalização e morte.
1: O diretor do Programa Nacional de Imunizações destaca também que a vacina disponibilizada no SUS é segura.
3: É uma vacina muito segura, o Brasil usa ela já há mais de 2 décadas e todos os anos a gente renova a composição dessa vacina conforme orientações da Organização Mundial de Saúde.
1: Além da vacina contra a gripe, o SUS oferece imunização contra o vírus sincicial respiratório para gestantes entre a 28ª e a 36ª semana de gestação. Ela protege os bebês contra bronquiolite e formas graves de infecções respiratórias, transferindo anticorpos via placenta. A aplicação é dose única e recomendada em cada gestação. Reportagem Gabriela Noronha.
4: E o Brasil já atingiu a marca de 1 milhão de gestantes vacinadas contra o vírus sincicial respiratório, causador de doenças como bronquiolite e a pneumonia em bebês.
5: A vacinação das gestantes vem sendo oferecida de forma inédita pelo SUS e garante a proteção dos bebês nos primeiros dias de vida, quando eles são mais vulneráveis a terem complicações graves provocadas pelos vírus.
4: Além da vacina, o SUS também passou a oferecer o Nirsevimab, um medicamento que garante a proteção imediata contra o vírus e é indicado para prematuros e crianças pequenas com comorbidades, como doenças cardíacas e pulmonares.
5: O ministro da Saúde, Alexandre Padilha, destacou que a vacina introduzida em dezembro na rede pública já reduziu em 63% a morte de bebês pelo vírus sincicial respiratório e em mais de 50% os casos de internação por esse vírus.
4: Padilha também convocou as mamães a se protegerem.
6: Gestante, a partir da 28ª semana, se vacine para bronquiolite. Nasceu bebê prematuro, Nirsevimab já disponível nas maternidades.
4: E um recorde na saúde do país. O Brasil registra número histórico de transplantes em 2025.
5: Ao todo foram 31 mil procedimentos, o que representa um aumento de 21% em relação a 2022.
4: De acordo com o Ministério da Saúde, o número é resultado dos investimentos em melhoria logística e distribuição entre os estados.
5: No ano passado foram destinados R$1,5 bilhão para o Sistema Nacional de Transplantes, um crescimento de 37% comparado a 2022.
4: Além disso, o aumento de transplantes também conta com o esforço da Força Aérea Brasileira no transporte ágil dos órgãos e equipes médicas. Foram mais de 4 mil voos nesse período.
5: O esporte brasileiro atinge marca histórica e chega ao recorde de contemplados pelo Bolsa Atleta.
4: O programa oferece apoio financeiro a mais de 11 mil esportistas e garante condições de treinamento e participação em competições nacionais e internacionais.
7: O programa Bolsa Atleta alcançou em 2026 o maior número de beneficiários da história. Com a inclusão de mais 32 atletas, o total chega agora a 11.214 contemplados em todo o país, um aumento de 10% em relação ao recorde anterior de 10.196 registrado em 2025. Os novos beneficiários fazem parte da categoria Atleta Pódio, voltada a esportistas de alto rendimento, que estão entre os melhores do mundo em suas modalidades. Ao todo foram incluídos atletas olímpicos, paralímpicos e surdo-olímpicos, com destaque para modalidades como natação, atletismo, judô e ciclismo, além de atletas guia que auxiliam competidores com deficiência visual. O Bolsa Atleta é um programa coordenado pelo Ministério do Esporte, que oferece apoio financeiro para treinamento e participação em competições. O benefício atende diferentes fases da carreira esportiva, desde a base até o alto rendimento, com foco em garantir condições para o desenvolvimento dos atletas brasileiros. Dilson Santa Fé, para a Voz do Brasil.
4: E essas foram as notícias do Governo do Brasil.
5: Uma realização da Secretaria de Comunicação Social da Presidência da República.
4: Com produção da empresa Brasil de Comunicação.
5: Fique agora com as notícias do Poder Judiciário e do Congresso Nacional. Uma boa noite.
4: Boa noite para você e até amanhã. 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
9: STF autoriza nova fase da operação Compliance Zero.
10: Ex-governador do Acre, Gladson Cameli, é condenado a mais de 25 anos de prisão, maior pena já aplicada pelo STJ.
9: Ministra Carmen Lúcia participa da última sessão de julgamentos, ocupando a presidência do TSE.
10: Boa noite, eu sou Carlos Eduardo Cunha.
11: E eu sou Walter Lima.
10: O STF autorizou a nova fase da Operação Compliance Zero.
9: O ministro André Mendonça atendeu o pedido da Polícia Federal. Marcelo Della Libera.
12: O ministro do STF, André Mendonça, autorizou a operação que investiga fraudes envolvendo o Banco Master. A Polícia Federal aponta indícios de que o senador Ciro Nogueira teria atuado em favor do banqueiro Daniel Vorcaro em troca de vantagens indevidas. A decisão também determinou a prisão temporária de Felipe Vorcaro, apontado como operador financeiro do esquema. A investigação apura suspeitas de corrupção, lavagem de dinheiro e ocultação patrimonial.
10: O ex-governador do Acre, Gladson Cameli, foi condenado a 25 anos e 9 meses de prisão.
9: Essa foi a maior pena já aplicada pelo STJ em uma ação originária. Fátima Uchoa.
4: Segundo a acusação, Cameli era o líder de uma organização criminosa composta por núcleos familiares, políticos e empresariais. E os atos ilícitos iniciados em 2019 já teriam provocado prejuízo superior a 16 milhões de reais aos cofres públicos. Ele foi condenado pela prática de crimes como lavagem de dinheiro e fraudes em licitações. A Corte Especial do STJ também determinou o pagamento de multa e de indenização ao Estado do Acre no valor de mais de 12 milhões de reais, além da perda do cargo de governador, mas Cameli já havia renunciado no mês passado, pretendendo concorrer ao Senado. A relatora foi a ministra Nancy Andrighi.
10: Ministra Carmen Lúcia participa da última sessão de julgamentos ocupando a presidência do TSE.
9: Ela reafirmou a luta pela democracia e igualdade feminina. Fábio Ruas.
13: Aplaudida de pé pelo plenário, após a exibição de um vídeo sobre a trajetória dela, a ministra encerrou mais um ciclo no TSE, reafirmando o compromisso com a democracia e com a ocupação de espaços de poder por mulheres. Carmen Lúcia foi a primeira mulher a presidir o Tribunal da Democracia. No primeiro ciclo no TSE, ela presidiu a corte de abril de 2012 a novembro de 2013.
14: Candidatas têm mais dificuldades que os candidatos, as advogadas têm mais dificuldades que os advogados, as defensoras públicas têm mais dificuldades que os defensores. Isto não é um problema de civilidade, isso é um problema de humanidade.
13: A posse do ministro Nunes Marques na presidência do TSE e do ministro André Mendonça na vice-presidência vai ser na próxima terça-feira, dia 12 de maio.
10: Desembargadora Margarete Costa toma posse administrativa como ministra do TST.
9: Ela será a 12ª mulher a ocupar o cargo. William Nascimento.
15: Margarete Costa já soma 36 anos de carreira na magistratura trabalhista. Ela será a 12ª mulher a ocupar o cargo desde que o tribunal foi instalado em setembro de 1976. A ministra iniciou a trajetória como juíza do trabalho na década de 1990. Em 2014, foi promovida a desembargadora no TRT 5 da Bahia, tendo inclusive atuado como desembargadora desembargadora convocada no TST.
10: TRF2 mantém na Justiça Federal ação do MPF contra a Igreja Universal por assédio judicial a jornalista.
9: Com o novo resultado, a ação retorna à Justiça do Rio de Janeiro. Sabrine Menezes.
11: O caso começou em 2020, quando 144 ações praticamente idênticas foram ajuizadas por pastores da Igreja Universal do Reino de Deus em 19 estados contra o jornalista. A apuração do MPF identificou que as petições tinham um padrão e foram ajuizadas no mesmo período, indicando uma atuação coordenada para dificultar a defesa e sobrecarregar o judiciário. Para o TRF2, como o MPF é autor do caso, a competência é da Justiça Federal e não da Justiça Estadual. Na ação, o MPF pede a condenação da Universal ao pagamento de indenização mínima de R$5 milhões por danos morais coletivos, que deverão ser destinados a iniciativas de proteção à liberdade de imprensa.
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10: Boa noite.
9: E até amanhã.
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1: Eu sou Paula Groba.
2: E eu sou Ricardo Nakaoka.
1: E estes são os destaques de hoje do Jornal do Senado, que começa agora.
2: Nova lei endurece regras e combate fraudes no seguro defeso.
1: Comissão aprova proibição de ligações automáticas de telemarketing.
2: Projeto cria rede de proteção para trabalhadoras domésticas vítimas de violência.
1: Boa noite.
2: Boa noite.
1: A denúncia de agressões e tortura contra uma trabalhadora doméstica grávida no Maranhão acendeu um alerta sobre a violência sofrida por mulheres dentro do ambiente de trabalho.
2: Diante da repercussão do caso, chegou ao Senado um projeto que cria uma rede nacional de proteção para trabalhadoras domésticas vítimas de abusos e maus tratos. Repórter Alexandre Campos.
3: Pela proposta, o atendimento deverá ser integrado e respeitar o tempo, a vontade e as decisões da vítima de violência doméstica. Segurança da pessoa agredida, discrição, linguagem acessível e respeitosa também deverão ser observadas pelos agentes da rede de acolhimento. Por outro lado, serão vedadas condutas que revitimizem a pessoa agredida, discriminação ou preconceito contra ela, demora na prestação de apoio e pedidos desnecessários de relato do ocorrido. A autora do projeto, a senadora doutora Eudócia, do PSDB de Alagoas, afirmou que a ausência de um protocolo nacional pode comprometer a segurança e proteção das vítimas de violência doméstica.
4: O protocolo contribuirá para aumentar as denúncias de violência contra as mulheres que se sentirão amparadas pela lei e encorajadas a procurar ajuda.
3: O projeto ainda prevê indicadores de avaliação para apurar a qualidade do atendimento. Em caso de descumprimento do protocolo, tanto o órgão como o agente responsável estarão sujeitos à sanção.
1: E o programa Antes que Aconteça, de prevenção à violência doméstica e ao feminicídio, apresentado pela senadora Daniela Ribeiro, virou lei.
2: A iniciativa soma ações de educação, acolhimento às vítimas e vigilância aos agressores. Repórter Raíssa Abreu.
5: A iniciativa da senadora Daniela Ribeiro, do PP da Paraíba, prevê ações educativas, estruturas de apoio às vítimas em instituições públicas e privadas e medidas de proteção, como o uso da inteligência artificial para monitorar agressores. Durante a votação da proposta em plenário, a senadora destacou a formação de defensoras populares, capacitadas para evitarem os casos de violência.
6: Não precisa mais a história de briga de marido e mulher, ninguém mete a colher, não. Todo mundo mete a colher, sim. E isso é para salvar vidas. Quando vê ali que aquela mulher disse assim, não, mas eu não quero denunciar porque é o pai dos meus filhos. A gente sabe que tem todas essas dificuldades. Mas aí, essa defensora popular tem a condição de fazer a denúncia.
5: Também estão previstas ações de recuperação e reeducação de agressores, como as rodas de conversa.
1: Em meio ao aumento de denúncias de fraudes em benefícios sociais, o governo federal endureceu as regras para a concessão do seguro defeso, pago a pescadores artesanais durante o período em que a pesca é proibida.
2: A nova lei, sancionada pelo presidente Lula, cria mecanismos mais rigorosos de controle e prevê punições mais severas para irregularidades. Os detalhes com o repórter Henrique Nascimento.
7: A nova lei do seguro defeso cria exigências como identificação biométrica e inscrição no cadastro único para pescadores artesanais terem acesso ao benefício. O texto também autoriza o pagamento de parcelas pendentes de anos anteriores, desde que os pedidos tenham sido feitos dentro do prazo legal. Durante a votação no Senado, parlamentares divergiram sobre os mecanismos de controle previstos na proposta. O senador Rogério Marinho, do PL do Rio Grande do Norte, criticou pontos do texto e afirmou que as mudanças poderiam facilitar irregularidades.
8: Governo do PT disse, olha, nós queremos evitar os furos, queremos evitar o errados, queremos evitar a corrupção, porque a CGU identificou os problemas. Aí o relatório vem na contramão.
7: Já o relator da proposta, senador Beto Faro, do PT do Pará, rebateu as críticas e afirmou que a lei amplia as punições para fraudes.
9: Não é verdade que aqui se afrouxa qualquer questão, muito pelo contrário, é mais punição, inclusive. As entidades, elas são chamadas a colaborar com o governo.
7: A nova legislação também amplia a transparência do programa e cria regras de atualização cadastral dos pescadores.
1: E o Congresso Nacional vai analisar duas medidas provisórias editadas pelo governo federal que destinam até 14,5 bilhões de reais para o financiamento de caminhões, ônibus e micro-ônibus. O objetivo é reduzir os impactos econômicos dos conflitos no Oriente Médio e renovar renovar a frota rodoviária do país.
2: Outra medida abre crédito extraordinário de 17 bilhões de reais para ampliar o acesso ao crédito. Transportadores autônomos, cooperativas e empresas do setor poderão contratar o financiamento até o dia 28 de agosto.
1: Ligações automáticas que interrompem o trabalho, o descanso e até o sono dos brasileiros podem estar com os dias contados. A Comissão de Ciência e Tecnologia do Senado aprovou um projeto que proíbe chamadas de telemarketing feitas por robôs sem qualquer atendimento humano.
2: Pelo texto, o uso de ligações automatizadas só será permitido para confirmação de uma compra ou contrato feitos anteriormente em outro canal de venda. Repórter Rodrigo Rezende.
0: Se você tem um celular, é muito provável que já se cansou de receber dezenas, às vezes centenas de ligações de números desconhecidos com mensagens automáticas oferecendo produtos dos mais diversos, de planos de academia a empréstimos consignados. Muita gente nem atende mais o telefone por causa disso. A Comissão de Ciência e Tecnologia do Senado aprovou um projeto do senador Ciro Nogueira, do Progressistas do Piauí, que proíbe ações de telemarketing para venda ou adesão de produtos sem que haja intervenção humana. Ou seja, ficariam vedadas as abordagens telefônicas automáticas com os chamados robôs. O relator da proposta, senador Hamilton Mourão, do Republicanos do Rio Grande do Sul, afirmou que os consumidores estão cansados do excesso de ligações automatizadas.
10: Hoje, volta e meia, a gente recebe uma sequência de ligações que são efetivamente ligações feitas por robôs. E esse projeto vem exatamente para impedir que essas coisas continuem a acontecer.
0: Mourão acatou uma emenda que prevê que o uso de ligações automatizadas só será permitido para confirmação de uma compra ou contrato feitos anteriormente em outro canal de venda, um processo conhecido como dupla checagem. A proposta segue agora para análise da Câmara dos Deputados.
1: Em muitas regiões do Brasil, fazer uma ligação ou acessar a internet ainda é um desafio diário. Para tentar mudar essa realidade, a Comissão de Ciência e Tecnologia aprovou um projeto que amplia a cobertura de celular e internet em áreas de difícil acesso.
2: A proposta ainda passará por uma segunda votação antes de seguir para a Câmara dos Deputados. Repórter Márcio Maturana.
11: Operadoras de celular e de internet podem ter que assumir compromisso de abrangência na cobertura para atender a regiões de difícil acesso ou menos atraentes economicamente. Um projeto aprovado em primeiro turno na Comissão de Ciência e Tecnologia previa essa obrigação apenas em áreas rurais, mas a delimitação foi retirada pelo relator, o senador Hamilton Mourão, do Republicanos do Rio Grande do Sul.
12: Entendemos que a lei não deve delimitar uma destinação específica para os recursos oriundos dos leilões de radiofrequência, como no caso o atendimento de áreas rurais. Isso porque a tecnologia é dinâmica e o objetivo de cobertura do campo pode ser alcançado sem uma amarra legal que pode engessar a aplicação dos investimentos.
11: Pelo texto, os compromissos das empresas associadas à exploração das faixas de frequência de celular e internet devem representar pelo menos 90% do valor mínimo da licitação. Esse projeto agora aguarda uma segunda votação na própria Comissão de Ciência e Tecnologia antes de seguir para a Câmara dos Deputados.
1: O presidente do Senado, Davi Alcolumbre, anunciou o lançamento do site História do Senado. O portal já está disponível e reúne fatos marcantes da instituição. A iniciativa celebra os 200 anos do marco inicial do Parlamento Brasileiro, quando foi instalada a Assembleia Geral Legislativa em 1826.
2: Alcolumbre destacou que o especial Senado 200 anos inclui 8 documentários sobre momentos importantes da atuação da Casa. O site também reúne análises das constituições brasileiras, registros de posses presidenciais e textos sobre a participação do Senado em temas fundamentais, como relações internacionais, meio ambiente, direitos humanos, cultura e patrimônio. Para o presidente do Congresso Nacional, a iniciativa amplia o acesso da sociedade às informações ao oferecer conteúdo amplo e organizado.
13: Ao celebrar o bicentenário, o Senado Federal reafirma o seu compromisso com a memória, a democracia e o conhecimento histórico. O site foi concebido como espaço público acessível a pesquisadores, estudantes e cidadãos interessados no papel do Parlamento na formação do Estado brasileiro.
2: Com edição de Paula Groba e trabalhos técnicos de João Lira, o Jornal do Senado fica por aqui. Acompanhe agora as notícias da Câmara dos Deputados. Boa noite.
1: Boa noite e até amanhã.

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1: Aumenta a pena para assassinato e lesão de agentes públicos de segurança.
2: Câmara estabelece medidas para evitar acidentes com animais silvestres.
1: Parlamentares aprovam política para exploração de minerais estratégicos.
2: Boa noite. Câmara aprova projeto que cria política nacional de produção e beneficiamento de minerais considerados estratégicos. O repórter Antônio Vital acompanhou a votação.
3: A Câmara dos Deputados aprovou o projeto que cria uma política nacional para exploração e beneficiamento de minerais críticos e estratégicos, fundamentais para a fabricação de equipamentos de informática, para fornecimento de energia e defesa nacional. São exemplos de minerais estratégicos o lítio, cobalto, nióbio e terras raras, usados na fabricação de baterias, painéis solares e equipamentos eletrônicos. O projeto original foi apresentado pelo deputado Zé Silva, do União de Minas Gerais, e o texto final, elaborado pelo relator, deputado Arnaldo Jardim, do Cidadania de São Paulo, contempla também sugestões previstas em outras 14 propostas sobre o assunto. O projeto prevê incentivos para empresas do setor e a ideia é estimular produtos industrializados no Brasil, com possibilidade, inclusive, de tributação sobre a exportação de minério bruto. A proposta também prevê a criação de um fundo garantidor de natureza privada, com recursos totais de 5 bilhões de reais, dos quais 2 bilhões serão aportados pelo governo federal para ajudar no financiamento das empresas. Outra fonte de recursos serão títulos emitidos no mercado. As empresas beneficiadas com incentivos fiscais terão que aplicar pelo prazo de 6 anos, no mínimo 0,3% de sua receita operacional bruta em projetos de pesquisa, desenvolvimento e inovação, e outros 0,2% no fundo garantidor. Para isso, os projetos terão que ser aprovados por um conselho, batizado de Conselho Nacional para a Industrialização de Minerais Críticos e Estratégicos. O conselho terá representantes do governo, das empresas, de universidades, de estados e municípios. O conselho foi criticado pelo deputado Gilson Marques, do Novo de Santa Catarina, que defendeu mais liberdade para as empresas, inclusive estrangeiras, investirem no Brasil.
4: Não tem que ter crédito fiscal direcionado ou regime especial complexo. Tem que ter redução geral da carga e não o contrário. Tem que evitar escolher os vencedores. Tem que ser livre a entrada de investimento externo e sem restrições de controle societário. A liberdade de exportação tem que ter uma ausência de obrigação de beneficiamento no Brasil.
3: A proposta original do governo previa a criação de uma estatal chamada Terrabras, com monopólio sobre a exploração de minerais críticos em regime de partilha, em que apenas o excedente da produção fica a cargo de empresas privadas. A criação de um conselho com poder de aprovar os projetos, com maioria de representantes do governo, acabou sendo aceita para permitir a aprovação. Para o deputado Bongás, do PT do Rio Grande do Sul, ter uma política definida em lei é melhor que nada.
5: Então o avanço de hoje é nós termos uma legislação que permita esse regramento, que cria o fundo, que tem o conselho, que tem o comitê. Essa nós vamos votar sabendo que o debate sobre a soberania vai mais longe. E para isso, inclusive, nós temos que ter outra correlação nesse Congresso para a gente poder ter um dia uma Terrabras para administrar os bens.
3: Já deputados da bancada governista criticaram o projeto por não impor limites a empresas estrangeiras em um setor considerado estratégico. Foi o que disse a deputada Jandira Fegali, do PCdoB do Rio de Janeiro.
6: Mesmo que o texto tenha todas as expressões de defesa da soberania, que cria um conselho com vários poderes para inclusive determinar quem deve ou não deve estar dentro do Brasil, mas se a lei não regula, não dá limites, não estabelece percentuais, qual é o limite do capital estrangeiro, se é que ele deve existir nessa intervenção em área tão estratégica, nós não estamos de fato fazendo a defesa da soberania nacional.
3: O projeto também prevê incentivos para a chamada mineração urbana, que é a obtenção de minerais críticos a partir do desmonte de produtos industrializados, como televisores, computadores e baterias. O relator Arnaldo Jardim disse que a proposta garante soberania nacional e estimula o beneficiamento no país.
7: O Brasil não pode ser mero exportador de commodities minerais. Deve ter estratégia, política, determinação de agregar valor, fazer o seu beneficiamento, fazer a transformação e usar isso, que é um atributo nosso geológico, como um instrumento claro de desenvolvimento.
3: O projeto que cria uma política nacional para exploração e beneficiamento de minerais críticos e estratégicos seguiu para análise do Senado. Da Rádio Câmara de Brasília, Antônio Vital.
0: Economia.
1: Welter, do PT do Paraná, comemora o lançamento do programa Desenrola 2.0 como medida para aliviar o endividamento das famílias. O deputado explica que a iniciativa prevê renegociação de dívidas com redução de juros, beneficiando milhões de trabalhadores.
2: Welter acrescenta que o programa busca enfrentar problemas como o alto custo do crédito, além do impacto das apostas e do consumo facilitado. Para ele, a medida deve contribuir para reorganizar a vida financeira das famílias e reduzir o peso das dívidas no orçamento doméstico.
0: Trabalho.
1: André Janones, da Rede de Minas Gerais, pede aprovação imediata da proposta de emenda que acaba com a escala 6x1. Ele critica atrasos e a instauração de uma comissão que, segundo ele, foi criada para ouvir apenas empresários, demonstrando tratamento desigual entre patrões e empregados.
2: André Janones reclama da falta de consultas a trabalhadores na concessão de benefícios fiscais e rejeita a proposta de compensação financeira do governo a empresas com o fim da jornada 6x1. Segundo ele, a população cobra mudanças e o cenário eleitoral aumenta a pressão sobre os parlamentares.
1: Patrus Ananias, do PT de Minas Gerais, defende o fim da escala 6x1, argumentando que o tema ganha relevância no contexto do Dia do Trabalho. Ele apela à sensibilidade social, humana e espiritual dos parlamentares para a aprovação da matéria e por mais qualidade de vida aos trabalhadores.
2: Patrus Ananias destaca sua experiência pessoal na defesa dos direitos trabalhistas e reforça que a jornada de 40 horas semanais, sem corte salarial, amplia o tempo para família, fé e lazer. Ele disse ainda que trabalhadores brasileiros ganham menos, tornando urgente a aprovação da proposta.
1: Silvio Antônio, do PL do Maranhão, apela ao governo federal para atender as reivindicações dos servidores técnico-administrativos das universidades federais em greve desde fevereiro deste ano. Segundo ele, a paralisação envolve 37 entidades e afeta o funcionamento das instituições.
2: Silvio Antônio alerta também para cortes em importações do Conselho Nacional de Desenvolvimento Científico e Tecnológico, o CNPq, comprometendo pesquisas científicas e projetos ligados às universidades federais. Ele pede medidas urgentes para garantir atividades acadêmicas e o desenvolvimento científico nacional.
0: Desenvolvimento regional.
1: Pimenta, do PT do Rio Grande do Sul, destaca a atuação do governo federal na reconstrução do estado após as enchentes de 2024. O deputado afirma que a resposta à tragédia envolveu mais de 111 bilhões de reais com ações coordenadas por 18 ministérios.
2: Paulo Pimenta informa que famílias, empresas e produtores rurais receberam apoio para retomar suas atividades. Ele cita recursos para moradias, infraestrutura, escolas, unidades de saúde e para a renegociação da dívida estadual.
1: Ícaro de Valmir, do Republicanos de Sergipe, denuncia a falta de água em Aracaju e em municípios do interior após a concessão do serviço à iniciativa privada. O deputado afirma que a crise obriga moradores, hotéis e restaurantes a depender de caminhões-pipa para o abastecimento.
2: Ícaro de Valmir cobra do governo de Sergipe providências para normalizar o fornecimento de água. Ele critica a omissão do executivo estadual diante do problema e relata que famílias chegam a buscar água em locais impróprios.
1: Paulo Marinho Júnior, do PL, denuncia a precariedade da segurança pública e a má qualidade do atendimento médico no município de Caxias, no Maranhão. O parlamentar relata que a cidade enfrenta uma grave onda de violência marcada por homicídios e apreensões de grandes quantidades de entorpecentes.
2: No setor da saúde, Paulo Marinho Júnior relata a falta de leitos para crianças e o descredenciamento de uma clínica do SUS devido à perseguição política. Ele argumenta que o descaso administrativo e a inação dos órgãos fiscalizadores agravam a situação dos habitantes.
0: Transportes.
1: Átila Lins, do PSD do Amazonas, comemora a decisão da Justiça Federal que permite a continuidade das obras da BR-319. Segundo o deputado, a medida responde à ação movida pelo governo federal com apoio da bancada amazonense no Congresso.
2: Átila Lins sustenta que a rodovia, especialmente em seu trecho do meio, é estratégica para acabar com o isolamento do estado e garantir o desenvolvimento regional.
1: Marina Silva, da Rede de São Paulo, contesta acusações de que pessoas do seu círculo familiar estariam envolvidas em processo que pede a suspensão temporária de editais para as obras na BR-319 que liga Manaus a Porto Velho. A deputada diz que informação divulgada no Senado é falsa.
2: Marina Silva defende que o debate sobre a BR-319 ocorra com informações corretas, sem ataques pessoais e com o devido cuidado ambiental, social e cultural que a região amazônica exige.
0: Meio ambiente.
1: Câmara aprova medidas para evitar acidentes com animais silvestres em rodovias. O repórter Marcelo Lacher nos conta como deve funcionar.
8: O plenário da Câmara aprovou o projeto que estabelece medidas para reduzir acidentes com animais silvestres, principalmente atropelamentos em estradas, rodovias e ferrovias. Pelo texto aprovado, estudos ambientais obrigatórios para obras e ampliação de rodovias e ferrovias deverão prever medidas para evitar atropelamentos. Com base nesses estudos, os órgãos responsáveis poderão exigir, por exemplo, a instalação de estruturas que facilitem a travessia dos animais, como passagens aéreas e subterrâneas, cercas, sinalização e redutores de velocidade. O projeto também determina que órgãos públicos e concessionárias que administram rodovias façam o monitoramento das áreas com mais acidentes. A proposta também cria um Cadastro Nacional de Acidentes com Animais Silvestres, que reunirá informações sobre ocorrências em todo o país. Esses dados deverão ser públicos e usados para orientar políticas de prevenção e melhorar a segurança nas estradas. As regras também passam a valer para estradas e ferrovias já existentes, que deverão se adaptar às novas exigências. No caso de concessões, essa adequação deverá respeitar o equilíbrio financeiro dos contratos já existentes. Relatora da proposta, a deputada Dula Salabeste, do PSOL de Minas Gerais, argumentou que o projeto ajuda a reduzir acidentes, protege a biodiversidade e melhora a segurança nas vias. Segundo ela, a medida organiza ações que hoje são adotadas de forma isolada e cria uma política mais estruturada para enfrentar o problema.
4: Para quem não sabe, no Brasil, a cada segundo, 15 animais silvestres são atropelados nas nossas rodovias. São mortos no Brasil por ano 500 milhões de animais em nossas rodovias. E aí vivemos essa contradição. Temos a maior biodiversidade, mas somos também o país que mais atropela animais em rodovias.
8: O projeto que estabelece medidas para evitar atropelamentos de animais silvestres em estradas, rodovias e ferrovias seguiu para análise do Senado. Da Rádio Câmara de Brasília, com informações de Daniela Lessa, Marcelo Larcher.
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0: Direitos Humanos.
2: Raymond, do PT do Rio de Janeiro, relatou na Comissão de Administração e Serviço Público projeto que cria cotas para a contratação de pessoas com síndrome de Down em empresas públicas. O parlamentar considera que a medida garante inclusão e reconhece a capacidade produtiva desse segmento.
10: Um projeto riquíssimo. Ele diz que as empresas públicas de administração direta e indireta têm que ter uma cota de contratação das pessoas com síndrome de Down. Inclusão. Olha que coisa maravilhosa. É o projeto de inclusão para que essas pessoas com síndrome de Down sejam, de fato, reconhecidas como pessoas que trabalham, que podem trabalhar.
1: O projeto relatado por Raymond aponta que a inserção das pessoas com síndrome de Down no mercado de trabalho favorece o desenvolvimento das interações sociais e mentais do segmento. Hoje, segundo o IBGE, há cerca de 300 mil brasileiros nesta condição.
2: Padre João, do PT de Minas Gerais, registra a realização de mais uma Assembleia Geral dos Bispos do Brasil, organizada pela CNBB. O parlamentar reforça as denúncias feitas pela entidade contra a violência às mulheres, as guerras e os ataques às religiões.
1: De acordo com o padre João, os bispos criticaram a negação de territórios aos povos indígenas e o avanço do agronegócio sobre essas terras. Ele pede que dioceses e paróquias ampliem a divulgação das pautas sociais apresentadas pela CNBB.
0: Segurança Pública.
2: Câmara aprova aumento de penas para homicídios contra guardas portuários, policiais legislativos e agentes de segurança privada. O repórter Antônio Vital acompanhou a votação.
3: O plenário da Câmara aprovou o projeto que considera crime hediondo o assassinato de guardas municipais, agentes socioeducativos, agentes da guarda portuária, integrantes do sistema prisional, policiais legislativos e agentes de segurança privada. Isso no caso em que os crimes tiverem relação com a atividade dos agentes. Com isso, o homicídio praticado contra integrantes dessas categorias passa a ter pena de até 40 anos de prisão, no lugar da pena máxima atual de 30 anos. Hoje, a legislação já prevê aumento de penas para crimes praticados contra policiais, promotores, juízes e oficiais de justiça. A proposta também prevê aumento de penas para lesão corporal praticada contra guardas municipais, agentes socioeducativos, agentes de guarda portuária, integrantes do sistema prisional, policiais legislativos e agentes de segurança privada. Nesses casos, lesões corporais gravíssimas e lesões corporais seguidas de morte também serão consideradas crimes hediondos, com penas que podem aumentar em 2/3. Além disso, os condenados têm que cumprir a maior parte da pena na cadeia, sem direito a benefícios como regime aberto ou semiaberto. O aumento de penas nesses casos vale para casos de crimes cometidos em função da atividade desempenhada pelo policial. E os agravantes serão aplicados também se as vítimas forem cônjuge, companheiro ou parente de até 3º grau da vítima. O projeto foi uma sugestão do Conselho Nacional de Segurança Privada à Comissão de Segurança Pública e Combate ao Crime Organizado da Câmara. No plenário, o relator foi o deputado delegado da Cunha, do União de São Paulo. Ele argumentou que agentes de segurança privada são vítimas de homicídio e lesão corporal por vingança. O relator defendeu penas maiores para assassinos de policiais como maneira de desestimular esse tipo de crime.
4: Os policiais são executados em razão de serem policiais. O criminoso descobre que se trata de um policial e, para ser premiado no crime organizado, ele executa aquele policial. Hoje, a pena do crime funcional era de apenas pena mínima de 12 anos e máxima de 30. Uma pena que não garante o repúdio verdadeiro que se deve ter contra o homicídio contra um policial.
3: O projeto que considera crime hediondo o assassinato de guardas municipais, agentes socioeducativos, agentes de segurança portuária, integrantes do sistema prisional, policiais legislativos e agentes de segurança privada, seguiu para análise do Senado. Da Rádio Câmara de Brasília, Antônio Vital.
0: Justiça.
1: Júlio Lopes, do PP do Rio de Janeiro, presidente da comissão externa voltada ao combate à pirataria e à agenda do Brasil Legal, anuncia uma aliança nacional contra a falsificação e venda de produtos que violam direitos de propriedade intelectual e prejudicam consumidores.
11: Um pacto de que aquelas plataformas, pessoas que estão promovendo a pirataria sejam notificadas pela comissão que eu tenho a honra de presidir, a Comissão do Brasil Legal, e a partir de 10 dias de notificação sejam então multadas pelo PROCON do Brasil como veiculadores, como promotores de pirataria. Isso é crime. Na reincidência dessas multas, a Comissão do Brasil Legal, junto com a CBF e junto com as maiores marcas esportivas do Brasil e do mundo, vão qualificar essas instituições, pessoas ou promoters, como não qualificadas à veiculação dos seus produtos.
2: De acordo com o parlamentar, o prejuízo com a pirataria saltou de 4 bilhões para 500 bilhões de reais em 20 anos. Júlio Lopes espera que a pressão sobre a reputação de divulgadores de falsificações sirva para frear o crime no país.
1: Termina agora o jornal Câmara dos Deputados, com trabalhos técnicos de Wellington Teles e apresentação de Luciana Vieira e Val Monteiro. Boa noite.
2: A Voz do Brasil está de volta amanhã. Uma boa noite para você.
0: 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Boa noite.

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0: grande amigo. Deus te abençoe muito. Essa alma gêmea que eu tenho.
1: Obrigado, você também.
0: Valeu, gente! Obrigado. Beijo pra todo mundo. Satisfação ter passado esse momento.

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1: Bom dia, amigos ouvintes da Rádio Central. Nesta manhã, nesta madrugada, abrindo a programação da Rádio Central, gostaria de conversar com você, caro irmão, você que já passou dos 60, 70 até 80 anos. Não se apavore, não, quando sentir que a vida lhe vai correndo para a velhice. Um dia você foi criança, quando outros ao seu redor já eram adultos. Hoje você vê a vida diferente, não é verdade? Você deixou os tempos de criança e agora está vivendo um tempo de mais amadurecimento. O que você fez até agora? Qual é a sua história? Você tem alguma história para contar para seus filhos e netos? Como é que você aproveitou esse tempo que passou? Mas o importante não é olhar somente o passado. Isso é muito bom, a gente recordar as coisas boas que aconteceram e também os desafios que a gente conseguiu vencer, o nosso esforço, a nossa oração e a ajuda dos irmãos. Não tenha medo de envelhecer, não. Não é ruim, não, quando se pode olhar o passado com dignidade. Agora, sabe o que você tem que fazer? É olhar para a frente. Olha, eu já completei agora há pouco tempo 89 anos e continuo trabalhando bastante, prestando serviço às comunidades. É uma coisa que me faz muito feliz estar no meio do povo, rezar, ajudar as pessoas, receber um abraço, um carinho do povo, daquelas pessoas que nos querem bem. Então você tem que olhar para a frente. Mesmo você que tem uma doença mais grave, você tem que olhar para a frente, ainda tem tempo ainda na sua vida. Você tem que aproveitar esse tempo que sobra ainda para a sua existência. A gente não sabe e não pode contar nos dedos quanto tempo falta para a gente fazer a passagem para junto de Deus, mas a gente tem que viver bem esse tempo, aproveitar a oportunidade. E Deus quer isso de você, está trabalhando também para que você seja feliz. Terrível é ter vivido sem crer na vida eterna. Muito pior ainda é envelhecer sem o dom da esperança, que nos mostra aqueles horizontes infinitos da bondade de Deus. Cuide-se, meu irmão, cuide-se. A velhice não é uma coisa ruim, não. Não reclame das dores, dos desgastes. Isso é natural. A gente tem é que viver bem cada momento da vida, principalmente emocional e espiritualmente. Que o Senhor vos abençoe, em nome do

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0: seu companheiro de viagem, o seu parceiro de cabine, o programa que roda junto com você pelos quatro cantos desse país. Tem um pedacinho pra mim aí do banco? É? Porque é o Fernando Riquetti, eu vou junto com você.
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0: Toma, no mês passado, uma explosão envolvendo uma carreta bitrem carregada com gás e cozinha deixou quatro pessoas mortas na altura do quilômetro 273 da Via Dutra, ali é município de Barra Mansa, no Rio de Janeiro. O caminhão seguia no sentido São Paulo quando tombou e explodiu, e vários fatores podem ter contribuído para essa tragédia. Uma das causas pode ser um fenômeno conhecido como rollover. Quem explica pra gente é o Fernando Guedes, especialista em cargas perigosas.
2: Em tombamentos, sempre existe mais de uma causa envolvida. Uma delas, com certeza, é o rollover, que vem a ser o rolamento do veículo em torno do seu próprio eixo. Quando eu faço uma curva, existe uma força que tende a jogar o veículo para fora da curva. Existindo equilíbrio, o veículo fará a curva. Não existindo, o veículo rolará em torno do seu próprio eixo. Causas: velocidade incompatível com o raio da curva. Tipo de carga: sólida ou líquida. Manutenção da suspensão inadequada. Altura do veículo. Sempre que você tiver que diminuir a velocidade antes de uma curva, faça-o antes da curva e não nunca durante a curva. Quando eu estiver transportando produto perigoso, eu tenho que ter uma condição redobrada de cuidado. Assim você terá uma viagem sempre tranquila e sem problemas.
0: Mas fica aqui a pergunta: quais serão as causas das próximas tragédias? Porque esses acidentes aí, turma, mostram mais uma vez a fragilidade na regulação e fiscalização do transporte de produtos perigosos no Brasil. Em fevereiro, por exemplo, mostramos uma reportagem falando da preocupação de especialistas e caminhoneiros sobre as mudanças que eliminaram a exigência de reciclagem periódica dos motoristas que fazem o puxa das cargas perigosas. Ministério dos Transportes, Secretaria Nacional de Trânsito e Conselho Nacional de Trânsito não apresentaram publicamente os estudos, dados e evidências que fundamentaram essa mudança em um setor onde pequenos detalhes podem resultar em vidas perdidas.
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0: O excesso de trabalho é um problema. Quando se exerce uma função repetitiva, desgastante, ou que exige uma condição específica, como é o caso dos caminhoneiros, esse elemento ganha ainda mais destaque. Porque o motorista de caminhão fica sentado ali, ó, horas e horas a fio. Não tem muita mobilidade e conta com uma rotina e horários diferenciados. Por isso, é necessário ter atenção no que diz respeito à qualidade de vida e à saúde do caminhoneiro. E ainda tem muito estradeiro que, além de tudo isso, fuma, não larga um cigarro de jeito nenhum. Eu tô na linha com o doutor Dirceu Rodrigues Alves. Ele é da Abramet. Eu bati um papo com ele sobre esse péssimo hábito de fumar.
5: De longa data, Fernando, nós viemos brigando, lutando contra o tabagismo, né? E normalmente o nosso tabagista, ele imagina que fumando, no momento que fuma, não tem problema, tem uma cigarra e nada mais. Mas esquece que ao longo do tempo vai havendo uma degeneração da via respiratória, certo, dos pulmões, dos alvéolos pulmonares, levando esse indivíduo ao que nós chamamos de bronquite crônica, com enfisema pulmonar, de dificuldade respiratória, de incapacidade para um esforço físico.
6: É verdade.
5: Então, é um problema que nós precisamos pensar e conscientizar toda a nossa população com relação a esse risco.
6: O que a gente até celebra, né, de certa forma até fica um pouco mais empolgado, é com relação à diminuição cada vez mais dos números de fumantes, né? A gente tem um dado aqui que desde 2008 a população de ex-fumantes superou a de fumantes no Brasil, né? Se a gente for contar, já temos aí 25 milhões de brasileiros que hoje já sentem os benefícios de ter abandonado o cigarro.
5: Exatamente. E não podemos esquecer que a fumaça do cigarro contém 3.400 elementos que são nocivos à saúde.
6: É verdade.
5: E que não causam mal só à via respiratória, que essas substâncias são absorvidas no pulmão, caem na circulação e poderão ser responsáveis pela formação de massas tumorais à distância. Não podemos esquecer que o cigarro não faz mal só para o aparelho respiratório, mas para o coração. Ele dá taquicardia, aumenta a frequência cardíaca, aumenta a frequência respiratória, altera a estrutura coronariana, altera o músculo cardíaco, causa males dos mais diversos. E as campanhas precisam ser interligadas e serem projetadas para sempre, para que a gente chegue sempre ao fumante zero.
7: Ó, turma, no Brasil existe desde 2004 um tratamento para ajudar as pessoas que querem parar de fumar, mas não conseguem. O tratamento é oferecido gratuitamente pelo Sistema Único de Saúde.
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6: E vamos de música!
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4: Pois é, turma, o desperdício de grãos durante o transporte é um problema que preocupa não apenas o produtor, mas também o transportador e até os responsáveis pela segurança viária, viu? Um estudo realizado recentemente pela Conab, a Companhia Nacional de Abastecimento, apontam três fatores quando o assunto é desperdício de grãos. Presta atenção aí. Os dados revelam que o Brasil deixa na estrada, olha só, a caminho do porto, 0,13% da safra de arroz, 0,17% da safra de trigo e 0,10% da safra de milho. Mas a maior perda, na verdade, ela começa na armazenagem. Esse mesmo estudo apurou que o arroz cultivado nos estados do Rio Grande do Sul, Santa Catarina e Tocantins tem uma variação aí de 1,5% até 4% de perdas na armazenagem em silos. E só para fechar, um outro estudo da CNT mostra que no Brasil as metodologias utilizadas para pavimentação de rodovias estão completamente ultrapassadas quando a gente compara com os métodos de construção e de reparação de rodovias de outros países. E a gente não está falando aqui de Europa, não, viu? Se eu for pegar, por exemplo, no Chile ou mesmo no Uruguai, o processo ali, ó, é bem diferente. É por isso que as reformas, que as manutenções acabam durando pouco, o pavimento acaba sofrendo desgaste antes do tempo, e a turma costuma ainda só botar a carga, a culpa no motorista, né, que está rodando com excesso de peso. Mas ninguém leva em conta isso daí, né, a qualidade do pavimento. Então, turma, circular por estradas assim aumenta demais aí a possibilidade de derramamento da carga, do desperdício do grão e também a questão da sua segurança na estrada. Então, vamos procurar dirigir com calma, com cautela, e na hora que for fechar ali a grade do caminhão, você que está no grão, por exemplo, dá uma olhada ali, vê se não está vazando o grão por algum lado, tenta forrar a carga ali com um plástico de repente, que isso aí, ó, já vai ajudar você não ficar semeando um monte de coisa aí na beira do caminho, tá bom, turma?
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4: E vamos de música
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5: Piso mínimo de frete, vale pedágio obrigatório, pagamento eletrônico de frete, direito à estadia, entre outros. Então, turma, esses são seus direitos. É lei, principalmente para os caminhoneiros autônomos. Esse é o assunto do Francisco Garonze, nosso repórter especial. Garonze, manda bala!
6: O primeiro passo para fazer valer os seus direitos é conhecer bem as leis. E olha que essas leis não são tão novas assim, mas muitas das vezes elas deixam de ser cumpridas. Ou quem tem direito deixa de exigir por não entender muito bem. O levantamento mostrou que 56% dizem conhecer pouco ou nada das regras do piso mínimo do frete. E quando o frete fica abaixo desse piso mínimo, 57,3% dos caminhoneiros aceitam por necessidade.
5: Pois é, gente, as contas não esperam, tem que pagar. Vamos ouvir o estradeiro Gilvânio sobre esse assunto.
6: Você que vive essa realidade do autônomo, que é o seguinte, final do mês não tem folha de pagamento para você receber, né? É, você tem, na realidade, é conta para pagar. Você acha que isso tem a ver com o fato de muitos autônomos acabarem fazendo o serviço abaixo daquele piso mínimo?
7: Com certeza. Eu acredito que hoje o frete está baixo porque o próprio caminhoneiro carrega. Porque se eu tenho uma empresa, eu no meu pensamento, eu posso até ser condenado às vezes por algum motorista, mas no meu pensamento, se um motorista não ir, o outro não ir, eles vão ter que aumentar o frete. Então, a partir da hora que eu botei um frete, por um exemplo, R$4.000 para tal lugar, o cara ir por 4, amanhã ele ir por 3.500, depois da manhã o cara vai botar 3. E ele não está errado. Errado é quem carrega. O tempo ideal que eu acho hoje é tudo descansar no mínimo 5, 6 horas na noite. Na noite. Não adianta ele fazer descanso dentro de 24 horas. Eu, para mim, o cara tem que descansar à noite. E eles têm que fiscalizar mais esse setor aí.

0: ou tu vai ou se não desconta no saldo de frete ou desconta o valor do frete. Isso aí o governo não tá nem aí para nós.
1: Quando esses direitos básicos do caminhoneiro não são respeitados, as consequências são no mínimo três. Primeiro é a perda financeira. Segundo é o aumento do cansaço que vai se acumulando. Porque o caminhoneiro, quando precisa botar a mão no bolso para pagar um pedágio, quando ele não tem o seu período de estadia remunerado, e muitas das vezes acaba aceitando um valor de frete menor, porque ele tem contas a pagar, tudo isso faz com que aumente o estresse. E esse aumento do estresse pelo não cumprimento de direitos fazem com que a consequência seja muito maior. Ela acaba tendo um impacto na segurança viária.
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4: Bom dia, família Rota. Bom dia, bom dia. Bora, Fernando Riquetti, o homem que deixa o chofé do Brasil e do mundo informado aí. É o homem da comunicação, o homem que modula aí as rádios transmissoras aí através do equipamento aí. Você tá entendendo e compreendendo. Bom dia, bom dia. Bora, Fernando Riquetti. Aquele abraço, meu jovem. Bora, Zé Carreteiro. Já tá aí na pegada aí, negócio de movimentação do travesseiro do presidiário. Bom dia a todos os componentes, integrantes do grupo Rota 101, os originais do Nordeste. Vamos embora, cuida. Rio Bahia, aqui é o procedimento e vamos embora, cuida, sem demora. Bom dia, Deus abençoe, Nossa Senhora proteja cada um de nós aí no tapetão. Tudo bom e tudo belo, tá bom? Tchau, obrigado.
5: Guilherme Carioca, um abraço pra você, meu irmão. Boa tocada aí pela Rio Bahia aí, ó, no transporte do travesseiro do presidiário.

0: Diário. Bom, para quem não sabe o que é o travesseiro do presidiário, nada mais é do que sacos de cimentos. Você tá doido? Valeu, Carioca. Aquele abraço, meu irmão. Tamo junto no Balaio do Gato. Deus abençoe, Deus proteja sempre. E você, tá transportando o que aí no lombo do cargueiro? Tá no chiclete do burro? É a soja. Não é a soja, não, é o milho. Para você que tá aí no suco da confusão, para você que tá no químico, no inflamável, independente da carga que você tá, manda recadinho aqui pra gente, manda um alô. Anota aí o WhatsApp do Brasil Caminhoneiro. DDD é 11 96082-5819. DDD 11 96082-5819.
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0: É, conversa tá boa, coisa e tal, mas é hora de ir embora. Mas amanhã, eu e toda a minha comitiva estaremos por cá com mais 30 minutos de muita informação, prestação de serviço. Eu gostei demais em estar com vocês. Eu espero que vocês também. Brasil Caminhoneiro, turma, é uma realização Cobran, Companhia Brasileira de Marte. Olha, um grande abraço do Riquete pra todos vocês, um beijo nas comadres e até amanhã.

0: A fé valoriza as nossas ações. Tudo que é feito com fé tem um mérito grande na vida da gente. Deus não olha o que fazemos. Quantia para Deus não interessa, ele é infinito. O bastante para Deus não interessa, ele é infinito. Tudo que vem de fora não acrescenta e nem tira nada de Deus. Então, o que valoriza as nossas ações não são as grandes horas que fizemos, as grandes obras, mas como fizemos com fé.
1: Ave Maria, cheia de graça, o Senhor é convosco. Bendita sois vós entre as mulheres. Bendito é o fruto do vosso ventre, Jesus. Santa Maria, Mãe de Deus, rogai por nós, pecadores, agora e na hora da nossa morte. Amém. Ó Mãe querida, abençoe a nós e a nossa pátria. Em nome do Pai, do Filho e do Espírito Santo. Amém. Continue com o Zedão.

0: Guarani segue com a preparação para a sexta rodada da Série C. Entra em campo na próxima segunda-feira contra o Maringá, lá no Paraná. O Bugre em busca do primeiro resultado positivo jogando longe de Campinas na competição. E falando em vitória, na última rodada, o Guarani conquistou um resultado positivo importante contra o Santa Cruz e o gol da vitória, marcado nos acréscimos pelo herói improvável. O volante William Farias foi pro meio da área e conseguiu cabecear pro fundo do gol. E ele esteve na sala de imprensa do estádio Brinco de Ouro e falou um pouco sobre o desempenho da equipe, que ainda segue sendo alvo de críticas por parte da torcida e também da imprensa.
1: Para mim é natural isso, né? A gente tem essa noção, né, de quando a gente está fazendo uma boa partida e quando não está, quando está errando aquilo que às vezes você não está acostumado a errar. E para mim, de forma natural, até porque meu trabalho é exposto. É, não tem como eu querer enganar alguém, né? Não tem como eu, por exemplo, eu errar um passo e falar assim, não, peraí, vou fazer de novo aqui. É exposto, é ao vivo e a minha avaliação também. Eu não tenho problema nenhum, talvez não foi a primeira vez que eu tenha ido mal e também não vai ser a última, né? Outras vezes irão acontecer, até porque tudo que a gente faz no campo não é uma programação, né? A gente tem tomadas de decisões, às vezes a gente acerta, às vezes a gente erra. E talvez eu falei aquilo ali também assumindo a responsabilidade, né? Que é do meu perfil, assumir responsabilidade, né? Trazer para mim aquilo que é meu, como essência, como caráter, como... E como que e até mesmo é repetitivo, né? Falar aquilo que vocês viram. Realmente não estava fazendo um bom jogo. E vida que segue, né? A gente humaniza um pouco, né? Quando a gente dá uma entrevista assim mais sincera, né? Sinceridade sempre foi uma das minhas características também, né? Papel de assumir responsabilidade. E não tenho vergonha disso. A gente assume responsabilidade, a gente assume as pressões e tenta encarar isso com o maior equilíbrio possível.
0: Muito bem, ouvimos o volante William Farias, titular em todas as partidas do Guarani nesta atual temporada. 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
2: A Ponte Preta entra em campo neste sábado, 18:30. Ponte Preta e Sport Recife, jogo no estádio Moisés Lucarelli pela Série B do Campeonato Brasileiro. O técnico Rodrigo Santana terá o desfalque do Luiz Felipe, terceiro cartão amarelo, cumpre a suspensão automática. E também o desfalque de Murilo Cavalcante, sentiu uma lesão muscular, está vetado pelo departamento médico. A CBF já escalou o trio de arbitragem que vai apitar o jogo Ponte Preta e Sport. O árbitro vem lá do Mato Grosso do Sul, apita o jogo Paulo Henrique Volkopf. Assistente 1 também do Mato Grosso do Sul, Eduardo Gonçalves da Cruz. E o assistente 2 é lá do Rio Grande do Norte, Luiz Carlos França Costa. Quarto árbitro, Gabriel Henrique Bispo de São Paulo. E no VAR, o mineiro, Michel Patrick Guimarães. A Ponte Preta, que tem apenas 7 pontos no campeonato, precisa da vitória para não entrar na zona do rebaixamento após o final desta rodada. A Macaca, que não terá mais o lateral direito João Gabriel, ele que foi formado na base pontepretana, atuou com a camisa pontepretana no time profissional em 27 jogos, se transferiu para o time do Primavera de Indaiatuba. João Gabriel, lateral direito, então vai disputar a Copa Paulista pelo Primavera da bonita cidade de Indaiatuba. E eu falei da Macaca aqui na Central, a rádio do futebol de Campinas.
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1: Olá, gente boa.

0: minha gente, muito bom dia. Agora são 5 horas e 59 minutos. Está no ar o seu programa Amanhecer na Fazenda, comigo, Padre Rodrigo Oliveira. E chegou a sexta-feira, gente. Sextou na Fazenda, meu povo.
1: Hoje é sexta-feira.
0: Hoje é sexta-feira, dia 8 de maio, e nós vamos juntos ao vivo e a cores aqui pela Central, até pertinho das 7 da manhã, recebendo, ó, aquela energia positiva e muitas bênçãos do bom Jesus. Meu senhor, minha senhora, meu amigo, minha amiga do rádio. Você que quer começar essa sexta-feira de bem com a vida, você tá no lugar certo, viu? Porque aqui, ó, aqui na Fazenda, aqui não tem lugar pra tristeza, não, viu?
1: Não.
0: Show tristeza, show solidão, sabe por quê? Porque aqui é só alegria, meu povo! Então, ó, eu vou abrir a porteira da Fazenda pra você entrar, tá bom? Pode entrar, fica à vontade, a Fazenda é sua!
2: Vamos cair pra dentro!
0: Olha a hora, gente, 6 em ponto. E ó, no finalzinho do nosso programa nós vamos formar a grande corrente de preces do rádio. É, eu acredito no poder da oração, viu? Você acredita também? Então ó, prepara o copo com água aí pertinho do rádio, a garrafinha de água, porque no finalzinho do nosso programa nós vamos formar a corrente de preces, nós vamos falar com Deus e esta água será abençoada em nome do bom Jesus, viu? Então ó, prepara o copo com água aí pertinho do rádio e eu vou preparar meu copo com água aqui também, ó. Enche o copo aí, enche o copo, e a água tá geladinha.
2: Beleza?
0: E água da mina, ô, coisa boa,
2: beleza?
0: Viu? Olha a hora, 6 e 1. E tá na hora, hein? Aumenta o som do seu rádio e avisa todo mundo que o Amanhecer na Fazenda, aqui na Central, começou! É sexta-feira, meu povo!

0: que você começa o seu dia assim, ó, de bem com a vida. São 6:05. E nós vamos dar bom dia pros animais da fazenda. Nós vamos acordar bicharada, hein, meu povo? Vamos lá? Ô, Chicão, bom dia! Canta, galão! Que beleza, hein? Vamos dar bom dia pra ele, o Duque. Ô, Duque, bom dia! Ei, Duque, bom dia, Duque. Dá bom dia aí, vai, vai, vai. Bom dia, bom dia, bom dia!
1: Que delícia!
0: É, uma costelinha, hein? Aquela panceta assim na churrasqueira. Bom dia, Ducão! 6:06. Ó, vamos dar bom dia pro Faísca. Faísca, bom dia! Ó, o Faísca passando aqui, ó. Ele aí, ó.
2: Beleza?
0: Faísca! Pra buscar o Decimar. Vamos lá, Faísca, vamos lá! Gente, 6:06, viu? Ô, Tufão, bom dia! Cumprimenta o povo aí, Tufão! Gente, tá na hora do leite. Ó, quem acordou aí, ó! Nossa! Bom dia, bebezinho! Vamos dar bom dia pra Mimosa, então. Ô, Mimosa, bom dia! Mimosa, o bebezinho já acordou, ó. Primeiro que você, Mimosa. Ô, seu Juca, corre lá, vamos tirar leitinho da Mimosa. Vamos lá, vamos lá. Hoje a avó vai fazer um mingau pro bebezinho. É substância.
1: Que delícia.
0: Que gostoso. 6:07. Ó, a avó vai preparar a lancheira pra você também, viu, bebezinho? Ó, tem tudo de bom, tem maçã, tem suquinho, ó, tem um pãozinho ali, ó, um pãozinho com presunto e queijo, ó, coisa
1: que
0: boa!
1: Delícia.
0: 6:08, 6:08. Ô, Totó, bom dia, Totó! Pipoquinha, bom dia, Pipoquinha. Juvencio, bom dia, Juvencio.

0: 7, 6 e 8, 6 e 8. Ó, nós vamos dar bom dia pra macaquinha. Atenção, gente, ó, amanhã, às 6:30 da tarde, a macaquinha vai jogar aqui em Campinas, hein? Ó, aqui em Campinas contra o Sport Recife. E você vai acompanhar ao vivo e a cores aqui na Rádio Central, na seleção do rádio aqui na Rádio Central. Bom dia, macaquinha! Pra cima deles, macaquinha, vamos lá! É isso aí, macaquinha, 6:09. Amanhã, hein? 6:30 da tarde, ao vivo, você acompanha a macaquinha. Amanhã a macaquinha vai ganhar, hein? Vai ganhar, macaquinha! 6:09. E nós vamos dar bom dia para o Bugrão. O Bugrão vai jogar segunda-feira, hein? Segunda-feira, fora de casa, é contra o Maringá. Ó que beleza! Ô Bugrão, bom dia, Bugrão! Pra cima deles, Bugrão! Vamos lá, Bugrão! Flechada neles! 6:09. E ó, o Bugrão vai ganhar também, vai subir na tabela, hein? Olha, escreve o que eu tô dizendo aí, hein? 6:10. E vamos dar bom dia pro papagaio. Papagaio, bom dia!
1: Bom dia!
0: Bom dia!
1: Bom dia!
0: Vem cá, dá o pé, dá o pé!
1: Bom dia!
0: Bom dia!
1: Bom dia!
0: Mas bom dia mesmo!
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0: E minha gente querida, eu quero dar bom dia pro nosso amigão André Pereira, o comandante aqui da Rádio Central.
3: Menino!
0: Eita, nós! Ô André Pereira, bom dia!
4: Bom dia!
0: Deus te abençoe, amigão. Bom trabalho pra você.
3: Obrigado!
0: É isso aí, gente, ó, a partir de agora você pode participar do nosso programa Amanhecer na Fazenda. Gente, o Amanhecer na Fazenda é o programa que anima você, que abençoa o seu dia, é o programa que, ó, acorda Campinas e o Brasil inteiro, viu? É! E ó, você pode participar porque o Zap da Central tá liberado, viu? E você sabe que o Zap da Central é o Zap mais legal e mais abençoado do Brasil!
5: Brasil!
0: Anota aí o Zap da Central.
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0: Minha amiga, meu amigo, você vai mandar sua mensagem pra cá. Eu tô aqui esperando, hein? Você deixa o seu nome, o nome da sua família na oração de hoje. Domingo agora, gente, é dia das mães. Ê, dia gostoso, né? Dia das mães. E ó, nós dedicamos o programa de hoje a todas as mamães. Eu dedico esse programa à minha mamãe, o André Pereira, mamãe dele, todas as mamães apresentadas no programa de hoje. E você manda sua mensagem para cá, deixa o seu nome para oração, o nome da sua família, especialmente o nome da sua mamãe. Se a sua mamãe já está com Jesus, com Maria lá no céu, então nós homenageamos as mamães também. Elas merecem todas as homenagens no dia de, nesse dia, né? Neste final de semana, neste domingo. Então você manda sua mensagem para cá e você pode contar com a oração do padre, viu? E além de você deixar o seu nome para oração, nome da sua família, especialmente o nome da sua mamãe, gente, tem aparecido um bichinho aqui na fazenda, tá até aqui dentro da rádio, é uma coisa incrível. E eu quero saber, ó, que bichinho que é esse que apareceu aqui na fazenda, acho que tá aí na sua casa também, ó. Ó, escuta aí, ó, escuta o som desse bichinho, ó, ó, ó, ó, ó. Ó, ó, escuta aí, ó.
7: É brincadeira, meu.
0: Ah, não é possível. Tá escutando aí, ó? Que bichinho que é esse, ó? Ó, ó. Ah, meu Deus do céu. Errou. Errou. Errou de novo. Olha lá, ó. Esse esconde, ó. Ó. bichinho que é esse, ó? E pra quem não enxerga direito, se você não pegar de primeira, já era. Ó, que bichinho que é esse, ó? Escuta, escuta. O zap da central é o 19 97148 3497. 97148 3497 é o zap da central e você vai participando e se divertindo com a gente nesta manhã de sexta-feira. Minha gente, sabe que horas são? 6h14. Aumenta o som do rádio, vem chegando Leandro e Leonardo cantando pra gente. Dia de rodeio, é música boa aqui na central.

0: 18, ó, que bichinho é esse, ó, ó, ó. Ó, bichinho perturbado, viu? Por que que ele vem na orelha da gente, hein? Por que será? Como ele sabe, hein? Ó, você deixa o seu nome pra oração, nome da família. E eu quero saber que bichinho é esse que apareceu aqui na fazenda, mas tem de monte, viu?
1: Ai, meu Deus!
0: Será que tem no quarto do Soneca também? Vamos ver. André, abre a porta do quarto do Soneca aí. Abre a porta, abre a porta. Ó. Oh. E ele não tá nem aí, ó. Olha, tem um bem na testa dele ali, ó. Ele não quer nem saber. Ah, meu Deus do céu. 6:19 agora. Ai, ai, ai. Vamos mandar embora essa preguiça.

0: Soneca, vamos, são 6h20, Soneca, vamos lá, o relógio despertando.
1: E dizer, preciso trabalhar.
0: Ó, aí, ó, em cima de você, Soneca, vamos.

0: menino.
1: Ah, para, ô.
0: Vamos lá. Tá na marcha lenta, André. O que, que a gente faz, hein? O que, que a gente faz?
1: Ah, para, ô.
0: Levanta, meu povo, levanta.
2: Sai, preguiça.
0: Sai, preguiça. Ó, já são 6:21. Você fica enrolando aí, ó. 6:21, minha gente. Em Campinas, os termômetros marcando nesta manhã de sexta-feira, 21 graus. 21 graus. E nós vamos à previsão do tempo para hoje e também para este final de semana. Segundo o site Climatempo, nós tivemos a mínima de 19 e a máxima prevista para hoje de 30 graus. Mínima de 19, máxima de 30 graus. Sol com muitas nuvens durante o dia, períodos de céu nublado e noite com muitas nuvens. Vamos à previsão do tempo para amanhã, sábado, dia 9, 9 de maio, hein? Ó, para amanhã, mínima de 19 e máxima de 31 graus. Vai fazer um pouquinho mais de calor, né? Mínima de 19, máxima de 31 graus. Sol com muitas nuvens durante o dia, períodos de céu nublado, noite com muitas nuvens. E a previsão do tempo para domingo, domingo dia das mães, domingo dia do Senhor e é dia de missa, hein? Ó, para domingo, mínima de 17, ó que beleza, será que vai ser isso aqui mesmo? Mínima de 17 e máxima de 22 graus. Ah, mas vai estar um tempo gostoso, hein? Mínima de 17, máxima de 22 graus. Sol com muitas nuvens e a possibilidade de pancadas de chuva à tarde e à noite. E vai estar bom, ó, para um churrasquinho gostoso em homenagem às mães, hein? Aquela macarronada, aquele frango assado. E coisa boa! E ó, que a sua sexta-feira seja uma bênção, seu final de semana seja uma bênção. Eu desejo tudo de bom para você e para toda a sua família, viu? E vai ficar melhor você mandando o seu zap para cá, deixa o seu nome para oração, nome da família, o nome da sua mamãe também, homenagem à sua mamãe. E tenta acertar que bicho que é esse que apareceu na fazenda, ó. Ó. Deus do céu, viu? Errou de novo. O zap da central é o 19 97148 3497. Esse é o zap da central. Vamos às participações, meu povo. Alô, bom dia.
3: Bom dia, padre, sua bênção.
0: Deus abençoe.
3: Geraldo,
0: oi, amigão.

0: aí a Dona Inês, seu Juvenal, minha amiga corintiana, seu Leonardo, enfim, todos.
1: Todo mundo.
0: E que Deus abençoe nossa sexta-feira, nosso final de semana. Ô padre.
1: Oi.
0: Hoje é meu aniversário, 55 anos.
1: Verdade!
0: Tô ficando um pouquinho mais experiente, padre.
1: Que beleza!
0: Em todos os sentidos, trabalho, educação, sinceridade, que honestidade bom. E no serviço que eu faço. Graças a Deus, padre.
1: Que bom.
0: Manda um salve pra nós aí, padre. E dá-lhe ponte. Tomara que amanhã a nega velha me dê um presentezinho.
1: Vai ganhar.
0: Em cima do esporte.
1: Vai ganhar, pode escrever.
0: Deus, padre.
1: Pode escrever.
0: Eu esqueci, padre, de falar isso é o Pernalonga.
1: Nós vamos saber daqui a pouquinho. Ó, vamos cantar parabéns pro Heraldo, porque ele é ouvinte de todas as manhãs aqui do nosso programa, ouvindo a gente lá na cidade de Hortolândia, né? Vamos cantar parabéns, vamos lá!

0: casa. O Heraldo, parabéns, viu? Que Deus te abençoe, te dê saúde, paz, alegria, felicidade. Deus te abençoe em todas as áreas da vida, viu? E ó, o Heraldo, ó, o Jardim Amanda é aqui do ladinho, é um pulinho. Se tiver bolo e churrasco, chama o padre o André, que a gente vai.
1: Nós vamos.
0: Que beleza, 6:26. Alô, bom dia.
2: Bom dia, padre Rodrigues.
0: Bom dia, Deus abençoe.
2: Padre Rodrigues.
0: Oi.
2: Gostaria de pedir oração para mim, Rosângela Afonso, do Swift
0: pois
2: Família.
0: Não.
2: Uhum. E a todos os enfermos, todas as pessoas que precisam de orações, padre.
0: Tá.
2: O sem moradia, tá bom, padre?
0: Tá bom.
2: Padre.
0: Oi.
2: Isso daí é um pernilongo.
0: Será?
2: Esse barulho, é horrível. À noite, a hora que a gente vai dormir, é horrível.
0: Ah,
2: horrível,
0: meu Deus do céu.
2: É, tem que ter uma raquete perto. Obrigado, padre Rodrigues.
0: Oh, minha
2: com
0: amiga.
2: Deus o abençoe muito, tá bom?
0: Amém. Que Deus te abençoe também. Deus abençoe toda a sua família, viu? Ó, eu quero colocar na oração de hoje a Rose Avelino. Tá ouvindo a gente lá em Paulínia? Ela pede para mandar um alô para a mamãe dela, a dona Conceição de Araújo, que tá sempre ligadinha aqui na Rádio Central. Ô, Rose, ô, dona Conceição, aí em Paulínia, que Deus abençoe. Aquele abraço para vocês. 6:27, gente, o tempo não para, hein? 6:27, alô, bom dia.
3: Bom dia, padre Rodrigo.
0: Bom dia. Oi, amigão.
3: Cadê os modão, padre? Cadê ele e o Ilhéu?
0: Opa!
3: Pedro Bento, Estrada, Tião Carreiro.
0: Ô, beleza.
3: Com moda de viola, essa
0: valeu. Tem moda,
3: aí,
0: tem moda.
3: Não leva mal, não, mas esses meia-roda aí não... Esses violeirinhos fracos aí não funciona não, padre. A gente gosta de ver coisa boa.
0: É isso aí.
3: Meu Deus. Vamos pôr uns trem bons pra nós aí, padre. Passa
0: beleza. Deus abençoe, viu? Alô, bom dia.
4: Bom dia, padre Rodrigo.
0: Bom dia.
4: Bom dia, seu Mineiro e família. Bom dia, Lolita. Padre Rodrigo, você está pedindo oração para a família Oliveira, Gonçalves, Giate, Evelyn da Silva Gonçalves, Roselaine Gonçalves e Robson Gonçalves.
0: Tá.
4: E Padre Rodrigo, gostaria de fazer uma homenagem à minha mãezinha que está no céu, chama Maria da Conceição de Oliveira.
0: Ah, sim.
4: Que foi uma grande mulher, mãe de 11. Se fosse vivo, era 13 filhos, mas...
0: 13 filhos.
4: Aí, agora, a gente soma em 10, porque eu perdi meu outro irmão.
0: Sim.
4: Perdi meu irmão, mas quero fazer uma homenagem à minha mãe querida. Sinto muita saudade.
0: Sim.
4: Faz muita falta aqui embaixo, mas ela tá no lugar bom, né?
0: Valeu, com certeza.
4: Rico. Então, ela tá com Jesus.
0: Com Jesus e com Maria.
4: Abraça, sua benção, fica com Deus. E esse bichinho de hoje é o pernilongo.
0: Será, hein? Será?
4: Último final de semana pro senhor, André e família central.
0: Minha amiga, que Deus abençoe, viu? Deus abençoe toda a sua família. Gente, ó, eu quero colocar na oração de hoje o meu amigão, o Reginaldo. Ele pede

0: Oração para toda a família. O Reginaldo é da Marmoraria Silva. Que Deus abençoe. E falou assim: padre, em especial hoje para minha mãe, Aládia. Que Deus abençoe. E ele tá dizendo que o bicho de hoje é o pernilongo que tá perturbando aqui na fazenda. Que Deus abençoe, Reginaldo. Deus abençoe sua família. Alô, bom dia.
1: Bom dia, bom dia, padre Rodrigo Oliveira, que é o senhor do Parque Zé.
0: Aham.
1: Padre, eu quero que você bote meu nome na oração. Padre, de toda a minha família, padre, de todos os ouvintes ouvindo na Rádio Central, viu, padre?
0: Tá bom.
1: Que Deus nos abençoe nós todos esse final de semana com muita paz, saúde, felicidade para todos nós.
0: Para todos nós.
1: Sua bênção, padre.
0: Meu amigão, Deus abençoe. Alô, bom dia.
2: Bom dia, meu amigo bom padre dia. Rodrigo.
0: Bom dia.
2: Do pai da Camélia.
0: Deus abençoe.
2: Você está colocando em oração hoje a minha família, minha esposa falecida, meus filhos Elcio e Adeice, o meu neto Davi, também rezar pela alma do meu genro Matheus, pela alma da minha sogra Malazinha, pela família do Cris, pela família do Ed Aleixo, pela família do André, para a tua família, para a família do Simar, para toda a família central. Um abraço, meu irmão. Fique com Deus, que Maria faça a nossa frente e um bom final de semana para nós todos.
0: Um ótimo final de semana, que Deus abençoe toda a sua família, viu? Gente, 6:30 agora, 6:30. Alô, bom dia.
3: Bom dia. Ó, eu já fiz o café, viu?
0: Lolita, eu quero.
3: Sua benção.
0: Eu quero, Lolita.
3: Que Deus abençoe.
0: E com o café fica melhor ainda.
3: Pelo amor de Deus, nós bem-vindos por estar falando com o senhor, com todos aí. Deus abençoe, Deus abençoe. André, bora tomar café, André. Eu já fiz o café, André. Bora tomar café? Que Deus abençoe sua vida, saúde, trabalho e família. Que Deus abençoe.
0: Amém.
3: A vida, saúde, trabalho e família do padre Rodrigo. Deus abençoe desse lado dele estiver. Sônia, Rony.
0: Que beleza.
3: Jura. Deus abençoe todos que estão do trabalho. Bom dia, família central. Deus os abençoe.
0: Deus abençoe, Rodrigo,
3: André, todos aí, um abençoado final
0: todos
3: de semana para todos.
0: Que beleza, minha amiga.
3: Visto.
0: Deus abençoa, viu?
3: Esqueça de mim nas tuas orações.
0: De jeito nenhum.
3: Gratidão.
0: Minha amiga, que Deus abençoe, conta sempre com a oração do padre, viu? Que Deus abençoe toda a família. Gente, 6:31, eu quero colocar na oração de hoje o meu amigo Kleber lá do Parque Tropical. Ele tá pedindo oração para toda a família, especialmente para a mamãe dele, a dona Gina. E tá dizendo que o bicho de hoje é o pernilongo. Será? Alô, bom dia!
4: Padre Rodrigues.
0: Sou eu.
4: É, essa oração de hoje vai também em especial a todas as mamães, tá bom?
0: Com certeza.
4: E Deus as abençoe todas as mamães e também a minha mãezinha, em oração a minha mãezinha também, que está lá no céu. Ela está morando com Deus.
0: Sim.
4: Maria Paulino Fâncio, tá bom, Padre
0: tá bom.
4: Rodrigues? Muito obrigado.
0: Nós lembramos com todo o amor e carinho das mamães que estão com Jesus e com Maria lá no céu, né? Ó, eu quero colocar na oração meu amigão, seu Carlos, e a esposa dele, a dona Gina, toda a família lá do Jardim Roseira. Ele mandou mensagem aqui dizendo: ó, padre, sextou na fazenda e mais uma semana que se finda com as bênçãos do bom Jesus. Se algo não foi muito bem, não se preocupe. Ó, levanta, sacode a poeira e dá a volta por cima, porque Jesus te ama. Que beleza, hein? E ele tá falando assim: ó, padre, minha homenagem a todas as mamães, em especial minha esposa Gina e minha mãe, dona Lídia, que hoje está junto com Jesus lá no céu, e o bichinho de hoje é o famoso pernilongo. Será? Nós vamos saber daqui a pouquinho, viu? Daqui a pouquinho. Alô, bom dia.
5: Bom dia, padre Rodrigo.
0: Bom dia.
5: Ô, seu padre.
0: Oi.
5: Esse bichinho é terrível, hein? Esse bichinho tem pra todo lado, né? É o pernilongo. Ele incomoda até a gente pra dormir.
0: Um pernilongo.
5: Ô, seu padre,
0: dá
5: pra tocar
0: aquela
5: música lá do Cacique Paisé? É inquilina de violeiro. Ofereço pra minha amiga Maria Lorente, pro meu amigo o Zé do Carvão.
0: Zé do Carvão?
5: O Serginho da Lenha e pra todos os ouvintes da Rádio Central.
0: Que Deus abençoe. Ó, são 6:34, você vai participando. deixa o seu nome, o nome da família, o nome da sua mamãe, homenagem à sua mamãe, viu? É. E tenta acertar qual é esse bichinho esquisito aqui que apareceu na fazenda, ó. O bichinho perturbado.
6: Ai, meu Deus.
0: O zap da Central é o 19 97148 3497. É o zap da Central. Ó, eu quero mandar um abração pro meu amigão, seu João José Soares, que tá ouvindo a gente lá no Dique 2. Ele é palmeirense, viu? Ô Duque, dá bom dia pro seu amigo aí. Outro dia eu fui lá na casa dele e tava com a camisa do Palmeira. Isso aí é demais, viu? Ah, não! Que Deus abençoe seu João, o seu João, a esposa dele, dona Deolinda. E ele pediu uma música, estava na quarta-feira participando da missa, e ele está oferecendo essa música para a esposa dele, a dona Deolinda, e para todas as mamães, para a mamãe dele, para todas as mamães. E nós vamos ouvir, vem chegando aí Abel e Caim cantando Mãe Amorosa. É música boa aqui na Central.

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1: Agora são 6:39, 6:39. Gente, nós vamos ouvir no programa dessa manhã o testemunho de pessoas que foram abençoadas na Paróquia Bom Jesus. As portas se abriram, viu? As portas se abriram para essas pessoas. Nesse domingo, nós estaremos na paróquia celebrando as missas com a novena de Nossa Senhora Desatadora dos Nós, uma bênção muito especial para as mamães. Então, se você tem a sua mamãe, leva a mamãe lá na igreja, se dá para levar, né? Nós vamos abençoar todas as mamães e nós vamos também molhar as mãos na água benta com o sangue da comunhão, pedindo a bênção da prosperidade. As portas vão se abrir. Vamos ouvir o que essas pessoas receberam.
2: A graça que a senhora recebeu do bom Jesus.
3: A minha filha estava 2 anos desempregada, ela já teve curso, já fez a faculdade e não arrumava emprego. Ela falou assim: mãe, o que é que eu vou fazer? Já tem 2 anos desempregada, já fiz a faculdade, já fiz tudo, já passei em tudo e não arrumo emprego. Eu falei: você vai arrumar em nome de Jesus. Aí, padre, eu fiz a novena, nem terminei ainda, né? Ela falou, aí ela era de monitora, ela passou para professora. Aí a minha nora falou assim: Cláudia, eu tenho um serviço para você. A prefeitura chamou você.
2: Que maravilha.
3: Aí, padre, ela começou já a ensinar, ela já é professora.
2: Quer dizer, ela era uma pessoa preparada, estudada, mas não conseguia arrumar emprego.
3: Não conseguia, padre. Ela era monitora, foi desempregada, tinha 2 anos desempregada.
2: E a senhora fez a novena e Deus abençoou.
3: Aí eu fiz a novena, eu passei um ano passado andando para a igreja, só milagre na minha vida esse ano.
2: Amém. E qual o nome da senhora?
3: Francisca.
2: Muito bem, vamos aplaudir bem forte o bom Jesus. Qual a graça que a senhora recebeu?
4: Eu recebi, meu neto ficou 8 meses sem trabalhar. Aí eu fiz um pedido e já está, dia 18, dia 20, já vai começar a trabalhar.
2: Que maravilha.
4: Graças a Deus.
2: A senhora rezou pelo seu neto que estava desempregado.
4: Ele mora comigo, né?
2: E ele começou a trabalhar.
4: Vai começar a trabalhar dia 20 e já vai começar a trabalhar.
2: Que maravilha.
4: Graças a Deus.
2: Qual o nome da senhora?
4: É Sebastiana Góes Nunes.
2: Muito bem. Vamos aplaudir mais uma vez o bom Jesus?
1: Neste domingo, gente, nós estaremos celebrando as missas com a bênção para os desempregados, endividados, para todas as pessoas que estão com a vida financeira abalada. E se você precisa de ajuda espiritual, olha, saia da onde você estiver e venha para a igreja, venha participar das missas. Leve lá na paróquia a carteira de trabalho, currículo, um objeto que representa a sua profissão, leva para ser abençoado. E nós vamos rezar com toda a fé. Olha, em nome de Jesus, as portas vão se abrir. Deus dará graça. Eu creio, você crê? Deus vai abençoar em nome de Jesus. E também leve a sua mamãe, porque nós vamos fazer uma bênção muito especial para todas as mamães da igreja. Será uma bênção, gente. Olha, neste domingo eu estarei na paróquia Bom Jesus, no centro aqui de Campinas, celebrando as missas às 7 da manhã e também às 10 horas da manhã. 7 da manhã e 10 da manhã. Então você escolhe o que for o melhor horário para você, né? O endereço da paróquia Bom Jesus é Rua Francisco Teodoro, 278. Rua Francisco Teodoro, 278. É pertinho do Viaduto Curi, é pertinho do Terminal Central, no centro de Campinas. Participe, venha com toda a sua fé. Domingo às 7 da manhã, 10 horas da manhã. Paróquia Bom Jesus, Rua Francisco Teodoro, 278, pertinho do Viaduto Curi e do Terminal Central. E você pode também participar das missas na nossa Paróquia Bom Jesus, ali no Jardim Santa Lúcia. O Diácono Mateus estará celebrando as missas às 7 da manhã, às 10 da manhã, e vai ter também a missa das 18 horas. 7 da manhã, 10 da manhã e 18 horas. E a paróquia Bom Jesus fica ali, na Avenida Carlos Lacerda, 226. Avenida Carlos Lacerda, 226, no Jardim Santa Lúcia, em Campinas. Reúna a sua família, esteja presente na casa de Deus, leve a sua mamãe e que o bom Jesus abençoe de uma forma muito especial. Gente, são 6h44 e nós vamos tocar uma música aqui, uma música muito bonita, que nós preparamos em homenagem a todas as mamães. Então, ó, essa música é para as mamães que são devotas da paróquia Bom Jesus, para todas as mamães que estão ouvindo o nosso programa agora. Também ofereço essa música para minha mamãe. A minha mamãe é Dona Nenê. Ê, Dona Nenê, que Deus abençoe a Dona Nenê. A mãe do nosso querido André Pereira, Dona Iria, que Deus abençoe. Ela é a esposa do André também. A Mariana, a irmã Bruna, ó, para todas as mamães. 15 para 7. Vamos ouvir essa música bonita. Parabéns, mamães. Que Deus abençoe hoje e sempre. Nós te amamos.

0: 7, são 6h49, 6h49, nós vamos às participações. Ó, eu quero colocar na oração de hoje a minha amiga Nacélia Matos, tá oferecendo essa, o programa de hoje também, a oração, para toda a família e para a mamãe dela, dona Aurelina, para suas irmãs, que também são mães, cunhadas e esposas dos seus irmãos. E também oferecendo para Lolita, que Deus abençoe. E ela falou, padre, o bichinho de hoje é o pernilongo. Será? Alô, bom dia.
1: Bom dia, padre Sondência. Coloca meu nome na oração, Luci, família, Fábio, Edgar, Murilo, seu Benedito, tá, padre?
0: Tá.
1: E o bichinho de hoje, padre, é um pernilongo, né?
0: Mas será, menina?
1: Tá bom, padre?
0: Tá bom.
1: Fica com Deus, Deus abençoe o senhor. Nós também, todos, tá? Um abraço, sim, padre.
0: Deus abençoe. Olha, eu quero colocar na oração de hoje a Lúcia e toda a sua família, também a Iraci Oliveira Silva e toda a sua família na prece de hoje, viu? Também a dona Luzia e toda a sua família. E ó, eu recebi uma mensagem muito bacana aqui da Rose, Rose Souza, que tá ouvindo a gente lá no Egito. Ei, Rose, que beleza, obrigado pelo carinho da audiência, viu? Ela falou assim, bom dia, padre, sua bênção, que Deus abençoe, um feliz dia das mães para todas as mamães do mundo todo, e dizer para os meus filhos que estão aí no Brasil, que eu amo muito a família Silva, eles moram em Sumaré, especialmente a minha filha Thalita, que se tornou mãe dos irmãos aí no Brasil. Fica com Deus, padre Rodrigo. Ô Rose, que Deus abençoe, viu? Parabéns pelo dia das mães, e aí no Egito, aquele abraço pra você. 6h51, alô, bom dia.
2: Bom dia, bom dia, padre Rodrigo.
0: Bom dia,
2: Rádio Central. Padre Rodrigo.
0: Oi.
2: É, uma boa sexta-feira, padre. Põe o meu nome e da família bem-vindo na oração.
0: Opa, claro.
2: E ontem a Natália fez aniversário.
0: Olha.
2: Eu penso que eu coloco o nome dela na oração.
0: Tá bom.
2: Pro aniversário. E amanhã, dia 9, é o Theo que estará fazendo aniversário também.
0: Tá.
2: Padre Rodrigo.
0: Oi.
2: Deus abençoe o senhor.
0: Nós todos.
2: A Rádio Central, padre, o André, o Decimar.
0: Decimar,
2: e todo esse povo que é ouvinte do programa do senhor, que Deus abençoe cada um.
0: Amém.
2: E que tenha uma boa sexta-feira. Deus abençoe, padre Rodrigo.
0: Amém,
2: um abraço.
0: Amém, minha amiga.
2: E o bichinho de hoje.
0: Qual que é? Fala.
2: É
0: aí.
2: O pernilongo. Esse
0: tá
2: pernilongo,
0: bom.
2: Ele dá trabalho.
0: Ô, bicho.
2: Nossa.
0: Perturbado.
2: Aqui não, onde que eu moro, tem muitos.
0: Ah, meu Deus do
2: Deus
0: céu.
2: Deus abençoe, padre Rodrigo.
0: Vamos cantar parabéns pra Natália e pro Theo. Vamos lá!

0: casa. Ô Natália, ô Theo, parabéns, que Deus abençoe, com muitos anos de vida, saúde, paz, alegria, felicidade. E ó, um dia tão especial, né? Ainda final de semana. Se tiver bolo e churrasco, chama o padre, o André, que a gente vai.
1: Levamos.
0: Ó, 6:53, eu quero colocar na oração de hoje também a dona Tereza. Ela mandou mensagem aqui, falou: bom dia, padre. Ó, peço oração pra mim e pra minha família. Padre, fazem 3 anos que eu perdi a minha mamãe, ela está com Jesus e com Maria lá no céu. E a gente lembra dela, né? Com todo carinho, né, dona Tereza? Que Deus abençoe, ela tá desejando um feliz Dia das Mães pra todos os ouvintes, pra todas as mamães, e disse que a música que nós tocamos é uma música muito linda. É mesmo, viu? Que Deus abençoe. Ó, eu quero colocar na oração de hoje também o Luiz Cardoso. O meu amigão mandou mensagem aqui, falou: padre, já estou curado daquela enfermidade, graças ao bom Jesus, eu pedi tanto e fui atendido. Que beleza, palmas pro bom Jesus. E Luiz Cardoso, hein? Maravilha, ele tá dizendo aqui que o bichinho de hoje é o pernilongo. Será? Nós vamos saber daqui a alguns instantes. Alô, bom dia.
2: Bom dia, Padre Rodrigo.
0: Oi, bom
2: tudo
0: dia.
2: Bem com o senhor?
0: Tudo bom?
2: Coloca Zidinho e família em oração.
0: Aham.
2: E o bicho de hoje aí, ó, esse bicho me complicou a situação aqui em casa. Ele veio na minha orelha que eu fui dar um tapa assim, né, pra derrubar ele. Acertei na veinha.
0: Ai, meu Deus do céu.
2: Meu Deus, quase cutucada que eu vou te falar, você bichinho aí, ó, quase companheiro da veinha.
0: Aí deu trabalho, hein, Cidinho. Alô, bom dia. Bom dia.
3: Parabéns. Leva o nome do meu esposo. Coloca na oração. Dorival Soares, pra emprego.
0: Tá.
3: Pra arrumar serviço de pedreiro. Por favor.
0: Já marquei aqui, nós vamos rezar, viu, minha amiga? 6:54, alô, bom dia.
4: Bença, padre, que o Benedito Adriano, tudo, queria pedir uma benção para minha família Adriano e para minha esposa, que é Dia das Mães domingo, né? Então, oferecer para ela também uma benção. Para minha mãe que está no céu, dona Maria Celeste, minha sogra Maria Lázara. E um ótimo final de semana para todos aí, padre. O senhor falou que a Ponte vai ganhar, Guarani vai ganhar, e o São Paulo não vai ganhar, não? São Paulo tem que ganhar.
0: Eu nem sabia que o São Paulo ia jogar. Semana. Eu não sabia, Benedito.
4: Bicho, é tão longo.
0: Nós vamos saber agora, viu? Ó, gente, tem muita gente mandando mensagem pra cá. Não vai dar pra atender todo mundo, mas ó, não vai ficar brabo com o padre, não, hein? Pelo amor de Deus! Porque tá todo mundo incluído na prece de hoje, todo mundo incluído, especialmente todas as mamães. Que Deus abençoe todas as mamães, que Deus conforte todos os filhos, que a mamãe já está lá no céu com Jesus. Que Deus abençoe, porque esse dia é um dia muito especial. E tá na hora, ó, da gente saber qual é o bichinho que apareceu aqui na fazenda, ó. Ó. Ó. Olha aí, ó. Olha aí, ó.
5: Ai, meu Deus.
0: Vamos lá, que rufem os tambores. Isso aí tem que tomar cuidado, viu? O bichinho de hoje é o famosíssimo, é o Bentivi. Não é o Bentivi, não. O bichinho de hoje é o famosíssimo. Esse aí, gente, é o pernilongo. Palmas pra todo mundo. Todo mundo acertou, mas tá fácil demais, né? É o pernilongo, bichinho de hoje. Gente, ó, 6:57, não dá mais tempo pra nada. Nós vamos agora rezar, nós vamos falar com Deus. E eu quero incluir todas as mamães na prece de hoje, todas as famílias, e mais uma vez convidar você e a sua família para as missas deste domingo. Domingo, as bênçãos para a prosperidade, a bênção para os desempregados, endividados. E nesse domingo, uma bênção muito especial para todas as mães. Esteja presente, leva sua mamãe na igreja e vai ser muito especial. Eu quero convidar todas as mamães a estarem presentes neste domingo. As missas às 7 da manhã e também às 10 horas da manhã. 7 da manhã e 10 da manhã. E a paróquia Bom Jesus fica no centro aqui de Campinas, na rua Francisco Teodoro, 278, pertinho do viaduto Cury e do terminal central. Você pode também procurar a paróquia Bom Jesus ali no Jardim Santa Lúcia, nesse domingo às 7 da manhã, às 10 da manhã e também às 18 horas. No Santa Lúcia, a paróquia Bom Jesus fica ali na Avenida Carlos Lacerda, 226. Avenida Carlos Lacerda, 226, Jardim Santa Lúcia, Campinas. Vamos rezar. Minha gente, vamos formar a grande corrente de preces do rádio. Neste momento de oração e de fé, eu peço, Senhor, abençoe os nossos milhares de ouvintes, desde a criancinha mais nova ao senhor, a senhora de mais idade. E em especial, abençoe todas as mamães, na fé e no amor de Nossa Senhora, nossa mãe maior, nossa mãe Maria. Senhor, abençoe todas as mamães. Vai ao encontro de cada uma delas, dando força, saúde, sabedoria e paz. Senhor, conduza esta multidão de pessoas às missas neste domingo e que lá na paróquia, Senhor, o teu povo receba de ti bênção sem medidas. Santifica o copo com água que foi colocado pertinho do rádio e que desça sobre todos a bênção do Pai, do Filho e

0: boa, gente querida, eu vou ficando por aqui, mas você continua ligado aqui na Central, hein? Daqui a pouquinho você vai ouvir o programa de maior audiência do rádio. O show da manhã com ele, meu amigão Decimar Leite, ó, é ao vivo e a cores aqui na Central. Fiquem ligados, hein? Fiquem com Deus. Até domingo nas Santas Missas e segunda-feira a gente se encontra aqui na Central. E um feliz Dia das Mães para todas as mamães do rádio. Deus abençoe.
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0: 7:03. Muito bom dia. Padre Rodrigo Oliveira apresentou o programa líder absoluto de audiência. Acordou a cidade, tirou o sono da concorrência. E ele volta, se Deus quiser, em dia de querer, segunda-feira, a partir das 6 horas da manhã, logo após o Brasil Caminhoneiro do Sérgio Reis. Padre Rodrigo, daqui a pouquinho às 10 horas da manhã, vou ligar para o senhor, hein? Ó, daqui a pouquinho, a partir das 10 horas da manhã, eu vou ligar lá para a paróquia Bom Jesus, vou colocar no ar o Padre Rodrigo Oliveira com a sua bênção muito especial para todas as mães desse país. Então, daqui a pouquinho às 10 horas da manhã, de volta, o Padre Rodrigo Oliveira. Deixa eu servir um delicioso café Moraes para o Padre Rodrigo. Boas missas hoje, Padre Rodrigo. Ó, boas missas, hein? Daqui a pouquinho, 9 da manhã, a primeira missa. Depois, às 3 da tarde, a segunda missa. 7:30 da noite, a terceira missa. Padre Rodrigo, que Deus o abençoe. Boas missas, hein? Café Moraes, bom demais, né? E você, hein? 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
0: Eu quero servir um café Moraes pro André Pereira, o melhor sonoplasta do rádio do Brasil. Ele vai comigo até às 11 horas da manhã, ao encontro de Soninha Amaro, em A Hora e Agora. André Pereira, muito bom dia, meu irmão.
2: Bom dia!
0: Café Moraes. E você que está me ouvindo agora, por favor, seja o meu repórter, a minha repórter. Se tiver buraco na rua, uma árvore que caiu, um ônibus quebrado, ônibus atrasado, se tiver problema no centro de saúde, na UPA, no posto de saúde, no hospital público, manda mensagem para cá. Terreno baldio sujo, sujeira, lixão, qualquer problema que você esteja enfrentando, manda para mim. Problema com a CPFL, problema aí com conta de luz, problema com conta de telefone, problema com conta de água da companhia de água aí da sua cidade. Vamos meter a boca no trombone. Se a autoridade fizer, a gente agradece e bate palma. Mas se a autoridade não fizer, o que que a gente faz? A gente mete a boca no trombone.
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0: Grave uma mensagem de voz, manda pra cá pra dizer quais os problemas que você tem enfrentado, tá bom? Quero cumprimentar também o aniversariante do dia. Quem é que tá fazendo aniversário hoje? Hoje, gente, é dia 8 de maio do ano da graça de 2026. Hoje, uma sexta-feira, dia de número 128 do ano, e restando 237 dias para o ano novo. Fazendo lua cheia. A lua cheia vai até amanhã, às 18:13, tá? Depois vem a lua minguante amanhã. Termina a lua cheia às 18:13, estação outono. A Igreja Católica comemora hoje Santa Rosa Venerini. Viva Santa Rosa! Santa Rosa Venerini. Hoje é dia de Santa Flávia Domitila. Viva Santa Flávia! Hoje é dia do Santo Papa Bento II. Viva o Santo Papa Bento II. Hoje é dia da vitória, né? Dia 8 de maio, o dia da vitória. Quando terminou a Segunda Guerra Mundial, terminou nessa data, em 1945, no dia 8 de maio de 1945, o dia da vitória. Hoje também é dia mundial da Cruz Vermelha. Dia mundial também da talassemia. Hoje é dia nacional do turismo. Hoje é dia do artista plástico. A todos os artistas plásticos, bom dia. Hoje é dia do profissional de marketing. Meus colegas profissionais de marketing, bom dia, bom dia, bom dia. Hoje é dia dos prisioneiros e dia dos exilados. Hoje também é dia internacional de proteção ao animal burro. Hoje é dia do burro, é? Dia do burro, dia internacional do burro. Vê lá que vocês vão escrever hoje, hein? Dia internacional do burro aí, hein? Sete da manhã, mais 7 minutos. Então, quem é que tá fazendo aniversário hoje? Seu pai, sua mãe, seu filho, sua filha, seu irmão, sua irmã, seu neto, sua netinha. Grave uma mensagem de voz e manda para mim o nome do aniversariante do dia. Vamos cumprimentar o aniversariante hoje. Beijo. Beijo pra Diane, beijo pra Luísa, beijo. Tá gravando, ó, Café Moraes, viu? Café Moraes pras minhas lindas, ó. Café Moraes, gostoso, gostoso, gostoso. E você, já mandou a sua mensagem para o momento da oração? Já pode mandar. Daqui a pouquinho, às 10 horas da manhã, no momento da oração da Rádio Central, tem a oração do primeiro santo brasileiro, Frei Galvão. Tem na voz do padre Vitor Coelho de Almeida, a consagração à Nossa Senhora. Tem o padre Antônio Maria, bênção da água. Tem o padre Donizete Tavares de Lima, o mais milagroso padre do Brasil, e a sua oração em latim. Tem direto de Curitiba, o padre Reginaldo Manzotti, sua bênção. Tem o fundador da Rádio Central, Monsenhor Geraldo Azevedo, e a oração da Ave Maria. E tem direto lá da paróquia Bom Jesus, o queridíssimo amigo, querido colega da Rádio Central, padre Rodrigo Oliveira, daqui a pouquinho às 10 horas da manhã, direto ao vivo lá da paróquia Bom Jesus, o padre Rodrigo Oliveira. Então, o que você faz? Manda mensagem para cá, porque teremos também, além dos padres maravilhosos, teremos também a oração de São Francisco de Assis. Oração de São Francisco de Assis, e teremos também a oração maravilhosa de Nossa Senhora Desatadora dos Nós. Então, por favor, já manda mensagem para cá. Meu número 97148-3497. E agora a nossa enquete do dia.
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0: Muito bem, hoje a enquete do dia pergunta a respeito dos produtos IP. A Anvisa diz que a fiscalização que suspendeu os produtos da IP tem uma conexão com o caso de uma bactéria achada no mês de novembro. Numa inspeção feita em abril, fiscais identificaram falhas no controle microbiológico da fábrica aqui de Amparo. A agência, a Anvisa, não cita nova detecção de bactéria, não, mas apontou risco sanitário dessa bactéria voltar a aparecer pelas fragilidades no processo de produção desses produtos aí da Anvisa, da IP, não é? E eu te pergunto, você usa produtos IP aí na sua casa? Usa? Usa produtos Tixan? Usa produtos Tixan? Então, eu gostaria que você me mandasse uma mensagem. Você já verificou se tem produtos aí, lote final 1? Você já viu se tem lote aí na sua casa de final 1? Hein? Você tem? Você usa produtos IP? Manda uma mensagem para mim, porque os produtos IP foram proibidos, aqueles com final 1, lote final 1. A Anvisa proibiu a venda, a produção, a venda e a utilização desses produtos. Tá? Você vai ter que devolver lá no supermercado. Você vai ter que ir até o supermercado para devolver esses produtos aí, caso você tenha produto da marca IP ou da marca Tixan com final 1, o lote, tá? Vai aparecer lá para você o lote, lote final 1. Você usa produtos IP aí, hein? Já sabe o que fazer? Você usa produtos IP? Manda mensagem para mim no 97148-3497. Começa a partir de agora o maior giro de notícias e informações do Brasil. Ligado na Central, você fica sabendo de tudo. Ruas, avenidas, estradas, repórter Robson Ramos, muito bom dia.
3: 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Bom dia para você ligado aqui na Rádio Central Campinas. Informações do trânsito com destaque para a Avenida Prestes Maia. Lenta no sentido do centro a partir da Anhanguera até o acesso para Via Expressa. E depois, pela João Jorge, trânsito lento também até a aproximação do Terminal Central. Caminho do lado contrário, no sentido da rodovia Anhanguera, tem boas condições agora. 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
0: Muito obrigado. Aqui na Rádio Central, a notícia, a informação, a prestação de serviço. O Robson Ramos vai ficar durante todo esse período da manhã, trazendo todas as notícias, tudo o que acontecer, você vai ficar sabendo aqui. Vamos agora à sede da Defesa Civil do Estado de São Paulo.
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0: As previsões para hoje.
1: A Defesa Civil informa.
4: Nesta sexta-feira, dia 8, o dia será de sol entre muitas nuvens na maior parte do estado de São Paulo. No início da manhã, há chance de nevoeiro em áreas da faixa leste, devido à alta umidade e ao resfriamento noturno. A tendência é de dissipação ainda nas primeiras horas do dia. À tarde, a aproximação de uma frente fria favorece pancadas de chuvas isoladas em grande parte do estado. O destaque do dia são os ventos moderados a forte, com rajadas entre 50 e 70 km por hora em parte do estado de São Paulo, exigindo atenção para possíveis transtornos em áreas vulneráveis. As temperaturas ficam ainda mais amenas no começo do dia e à noite, mas sobem durante a tarde. Na capital, a mínima é de 20 graus e máxima de 29 graus. Em Flora Rica, os termômetros variam entre 21 e 31 graus. Em dias de chuva, consulte a previsão do tempo e fique atento aos alertas da Defesa Civil.
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0: Olha a hora, 7:14, 7:14. Procon faz alertas a respeito das compras do Dia das Mães.
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0: Atenção, atenção, em golpes estão sendo aplicados agora nas vésperas do Dia das Mães na cidade de Campinas, hein? Golpes estão sendo aplicados agora às vésperas do Dia das Mães na cidade de Campinas. Então você que está me ouvindo agora, fique atento, fique atenta. O Paulo Gílio, ele é o diretor do PROCON de Campinas e ele dá dicas sobre como não cair em golpes agora para o Dia das Mães.
5: Com a proximidade do Dia das Mães, o PROCON Campinas passa algumas orientações ao consumidor para que possa fazer suas compras de forma segura. Desconfie de preços muito abaixo do valor de mercado. Não clique em links recebidos em redes sociais com promoções. Digite o nome da empresa que você deseja pesquisar diretamente no navegador do seu celular ou do seu computador. Caso haja oferta de seguro, o seguro é opcional, é uma escolha do consumidor. Ele não pode ser obrigado a comprar uma garantia estendida de um produto caso ele não deseje. Confira se o frete está incluído no preço que está sendo ofertado. Tire print de tela, guarde essas informações para eventualmente poder fazer uma reclamação. Também a gente alerta para o golpe da falsa entrega. Hoje em dia tem uma situação onde chega um entregador na sua casa dizendo que é um presente que foi mandado entregar, mas que tem uma pequena taxa. Isso é golpe. No caso de compra à distância, se você comprar pela internet, pelo telefone ou por catálogo, você tem o direito de arrependimento. Você pode devolver o produto em até 7 dias após o recebimento. Caso o consumidor opte por fazer uma compra no estabelecimento físico, converse com o vendedor para saber qual é a política de troca daquela loja. Porque a troca não é obrigatória, no caso, é uma liberalidade do estabelecimento comercial. E caso o consumidor tenha algum tipo de dúvida ou reclamação, entre em contato com o PROCON Campinas pelo telefone 151 ou pelo site procon.campinas.sp.gov.br.
0: Muito obrigado, portanto, ao diretor do PROCON Campinas, Paulo Giglio, que trouxe aí essas informações, hein? Golpes estão sendo aplicados nessas vésperas aí de Dia das Mães. Então, por exemplo, vai comprar pela internet, tome todo cuidado. Então você deve comprar direto do site da marca que você quer. Ou procurar uma dessas empresas de vendas pela internet que você confia. Jamais comprar de uma empresa que você nunca viu, de uma marca que você não conhece, tá? Tome todo cuidado. Ele tá falando também do golpe que é o seguinte: a pessoa chega na casa da pessoa dizendo: ó, tem uma entrega para você. Mas eu não pedi nada, é um presente da empresa. Aqui, ó, um presente para você, chegou um presente. Ah, é? É. Ah, mas tem que pagar uma taxinha aqui pra você receber esse presente. É golpe, tá? Todo cuidado é pouco com golpe. Muito golpe na praça, tá? Tá tendo muito golpe na praça. Então tome todo cuidado agora, nesse Dia das Mães, com o que você vai comprar. todo cuidado é pouco, né? Agora você vai fazer compras, aí vai comprar para mamãe, tome todo cuidado aí para não comprar e tomar golpe, tá? Olha a hora, 7:18, 7:18. Acidente com panela causa incêndio no Santa Lúcia.
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0: Olha a hora, 7:18, 7:18, um susto, hein? Um acidente com uma panela causou incêndio em um apartamento no Jardim Santa Lúcia. Segundo o Corpo de Bombeiros, a vítima estava sozinha e apenas inalou fumaça, mas recusou o socorro para o atendimento médico. A extinção do fogo foi concluída em minutos. Felizmente, ninguém se feriu. Acontece o seguinte, que a senhora lá dessa casa, no Jardim Santa Lúcia, esqueceu uma panela com óleo, esqueceu uma panela com fritura, esqueceu uma panela com óleo, pegou fogo. Pegou fogo o apartamento ali no Santa Lúcia, pegou fogo ali a cozinha dela. Graças a Deus, ninguém ficou ferido. Ela inalou fumaça? Bastante. Mas não quis atendimento médico, não. Ela recusou o atendimento médico, essa senhora, lá no bairro Santa Lúcia. Olha a hora, 7:19, 7:19. Mais furto de moto em Campinas.
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0: Olha aí, uma moto.
1: Da notícia.
0: Uma moto. Olha a hora, 7:19. Você que tá me ouvindo pelo rádio e assistindo pelo canal do YouTube, você pode assistir ao programa pelo canal do YouTube. O canal do YouTube é Decimar Leite. Coloca lá no canal do YouTube, Decimar Leite. Você pode assistir ao programa por lá, tá? Olha aí, a notícia que chega, notícia importante que chega é que uma moto, mais uma moto, foi furtada aqui em Campinas. Ontem eu dava notícia de que foi no estacionamento de um pet shop, lembra, André? Você viu as imagens? Uma moto estava ali no cantinho, certo? E aí o cidadão queria aquela moto. Ele chegou, levou 10 minutos até conseguir, né, liberar a moto, até conseguir dar, mexer ali, liberar o guidão, né, que fica preso, né? Aí ele tirou motos do lado para ele poder sair com aquela moto, você lembra? Pois é, isso eu dei a notícia ontem, foi num pet shop. Dessa vez foi numa clínica de estética. Dessa vez foi numa clínica de estética, uma moto foi furtada no estacionamento de uma clínica de estética aqui no Parque Industrial. Aqui no Parque Industrial, aqui perto. O crime aconteceu nessa noite. Foi na rua Antônio José da Silva Martelinho. Rua Antônio José da Silva Martelinho. Numa fração de segundo, o criminoso sobe no veículo, consegue dar partida e vaza. A proprietária, quando vê, já tinha perdido a moto e agora está procurando. A polícia também está atrás. Mais uma moto furtada. E dessa vez foi assim, ó. Pá! Questão de segundos. O cidadão levou a moto, o bandido levou a moto dessa moça que estava lá, né? Estava ali no salão de estética, estava ali fazendo o procedimento. Quando voltou, a moto já não estava lá mais. Foi essa noite. Foi essa noite aqui no Parque Industrial, aqui perto. Foi essa noite aqui no Parque Industrial, na cidade de Campinas. 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
0: Você usa produtos da marca IP?
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0: Você usa produtos da marca Tixan? Pois é, esses produtos do final 1 estão proibidos. Por quê? Porque a Anvisa, ela fiscalizou a fábrica da IP aqui perto, aqui na cidade de Amparo, e diz que essa fiscalização tem uma conexão com uma bactéria que foi encontrada lá em setembro, outubro e novembro, né? Principalmente no mês de novembro. E aí a Anvisa está dizendo que essa fábrica aqui da cidade de Amparo, né, ela descumpriu algumas determinações da própria Anvisa. Nessa inspeção, os fiscais dizem que houve falhas no controle de microbiologia da fábrica, né? A agência não está citando nova detecção de bactéria, não, mas apontou risco sanitário. Bom, todos os produtos da marca Tixan, protocolo final 1, protocolo final 1. E todos os produtos da marca IP, que tem ali o lote de fabricação final 1, todos esses produtos estão proibidos, inclusive de uso. Não pode usar, não. Não pode usar, não. Eu pergunto a você, você tem produtos dessa marca aí na sua casa, marca IP ou da marca Tixan? Bom dia, bom dia.
6: Bom dia, Decimar, tudo bem? Decimar, coloca meu nome na oração.
0: Sim.
6: No Café Moraes, que é bom demais. E olha, você fica bem de um rosinha bem claro, hein? Gostei da sua camisa ontem.
0: Ah, gostou?
6: Tava indo trabalhar, mas tava te vendo.
0: Ah, obrigado, tá? Viu?
6: E quanto detergente aí, sabão, pó.
0: Uhum.
6: Quarta-feira ainda comprei o IP.
0: Ó. Oh.
6: Eu só uso IP aqui na minha casa.
0: Certo.
6: E é do lote 1.
0: Aí, ó.
6: Né? Mas um dia abençoado para nós, Decimar.
0: Muito obrigado.
6: Com Deus.
0: Viu? Muito obrigado. Tá aqui a Ana Paula, dizendo: Decimar, eu tenho produtos da marca IP na minha casa e não vou devolver. Confio plenamente na marca IP. Tá aqui a Ana Paula dizendo: ó, Decimar, eu tenho produtos da marca IP na minha casa e não vou devolver. Confio plenamente na marca IP. Tá dizendo aqui a Ana Paula. Muito obrigado, viu, querida Ana Paula, pela participação. E você tem produtos da marca IP aí na sua casa? Vai devolver para o supermercado?
7: Bom dia, Decimar, meu amigo querido. Decimar, eu queria pedir que você colocasse o nome da minha mãezinha. Já está morando com o Papai do Céu. Alaide Pedroso.

0: Eu te agradeço muito. E ponha um nome também na oração dos meus três filhos, Luiz, Fernando, Marcelo e Tiago. Muito obrigado, Decimar. Um bom dia para você, viu?
1: Ô, Anne, muito obrigado. Bom dia para você, querida Anne. Querida Anne, Anne Ders. Ó, amanhã, falando nisso, viu, o programa vai ser muito especial. Amanhã, o programa vai ser inteiro dedicado às mães. Ei, que beleza, amanhã, das 7 às 11 da manhã, o programa inteirinho dedicado às mães. Com certeza vai ser um programa lindo, vai ser um programa gostoso, vai ser um programa maravilhoso amanhã, inteirinho o programa dedicado às mães, né? Então mande a sua mensagem para cá no nosso WhatsApp 971-483-497. Você usa produtos da marca IP, você usa produtos da marca Tixan, você vai devolver esses produtos ou vai continuar usando? Você vai devolver esses produtos lá no supermercado ou vai continuar usando os produtos da marca IP? Manda mensagem para mim. Meu número 971-483-497. Você usa produtos da marca IP? Você usa produtos da marca Tixan? Você por acaso tem aí um lote final 1? Você vai devolver? Não vai devolver? Você confia na marca IP? Vai continuar usando os produtos? Ou vai devolver lá no supermercado, hein? Você manda mensagem para mim? Meu número qual é? 971-483-497.
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1: Olha a hora, gente, olha a hora, 7:26, 7:26, prestação de serviços. 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

0: 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Rádio Central. 7h31, olha a hora, não perca a hora não. 7h31. Voltamos às ruas, avenidas, estradas, a Rádio Central tomando conta da cidade. 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Pelo rádio, estamos transmitindo o programa pelo rádio. Bom e velho rádio no AM 870, né? Aquele som gostoso do rádio AM, né? Rádio AM 870. Estamos transmitindo também em som e imagem, através do nosso canal do YouTube, Decimar Leite. Pega, vai no YouTube. Abriu o YouTube? Abre o YouTube. Abriu? Coloca meu nome, Decimar Leite. Abre o YouTube, abriu o YouTube. Agora coloca meu nome, Decimar Leite. E você vai assistir o programa por lá, viu? Alô, alô, repórter Robson Ramos.
1: 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Rodovia Anhanguera lenta para quem vem de Sumaré, a partir da passagem pelo quilômetro 111. Passa por Hortolândia e vem muito mal até a Dom Pedro na altura do 104, mas depois melhora bem. No sentido do interior, a Anhanguera vai bem agora. 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
0: 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A equipe comandada por Beto Quinalha. 7h32.

0: Rádio Central as informações da equipe do Guarani. Repórter Matheus Amurati.
1: Bom dia para você, Decimar, e a todos ligados no Show da Manhã. O Guarani segue com a preparação para a sexta rodada da Série C. Entra em campo na próxima segunda-feira contra o Maringá, lá no Paraná. O Bugre em busca do primeiro resultado positivo jogando longe de Campinas na competição. E falando em vitória, na última rodada, o Guarani conquistou um resultado positivo importante contra o Santa Cruz. E o gol da vitória, marcado nos acréscimos pelo herói improvável, o volante William Faria, foi pro meio da área e conseguiu cabecear pro fundo do gol. E ele esteve na sala de imprensa do estádio Brinco de Ouro e falou um pouco sobre o desempenho da equipe, que ainda segue sendo alvo de críticas por parte da torcida e também da imprensa.
2: Para mim é natural isso, né? A gente tem essa noção, né, de quando a gente tá fazendo uma boa partida e quando não tá, quando tá errando aquilo que às vezes você não tá acostumado a errar. E para mim, de forma natural, até porque meu trabalho é exposto. É, não tem como eu querer enganar alguém, né? Não tem como eu, por exemplo, eu errar um passo e falar assim, não, peraí, vou fazer de novo aqui. É exposto, é ao vivo e a minha avaliação também. Eu não tenho problema nenhum. Talvez não foi a primeira vez que eu tenha ido mal e também não vai ser a última, né? Outras vezes irão acontecer. Até porque tudo que a gente faz no campo não é uma programação, né? A gente tem tomadas de decisões, às vezes a gente acerta, às vezes a gente erra. E talvez eu falei aquilo ali também assumindo a responsabilidade, né? Que é do meu perfil, assumir responsabilidade, né? Trazer para mim aquilo que é meu, como essência, como caráter, como... E como aqui, e até mesmo é repetitivo, né? Falar aquilo que vocês viram. Realmente não tava fazendo um bom jogo. E vida que segue, né? A gente humaniza um pouco, né? Quando a gente dá uma entrevista assim mais sincera, né? Sinceridade sempre foi uma das minhas características também, né? Papel de assumir responsabilidade. E não tenho vergonha disso. A gente assume responsabilidade, a gente assume as pressões e tenta encarar isso com o maior equilíbrio possível.
1: Muito bem, ouvimos o volante William Farias, titular em todas as partidas do Guarani nesta atual temporada. 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
0: Ponte Preta, Fernando César.
3: Bom dia, Decimar, chegando no Show da Manhã da Central com as informações da Ponte Preta. A Ponte Preta entra em campo neste sábado, 18h30. Ponte Preta e Sport Recife, jogo no estádio Moisés Lucarelli pela Série B do Campeonato Brasileiro. O técnico Rodrigo Santana terá o desfalque do Luiz Felipe. Terceiro cartão amarelo cumpre a suspensão automática. E também o desfalque de Murilo Cavalcante. Sentiu uma lesão muscular, está vetado pelo departamento médico. A CBF já escalou o trio de arbitragem que vai apitar o jogo Ponte Preta e Sport. O árbitro vem lá do Mato Grosso do Sul, apita o jogo Paulo Henrique Volkopf. Assistente 1 também do Mato Grosso do Sul, Eduardo Gonçalves da Cruz. E o assistente 2 é lá do Rio Grande do Norte, Luiz Carlos França Costa. Quarto árbitro, Gabriel Henrique Bispo de São Paulo. E no VAR, o mineiro, Michel Patrick Guimarães. A Ponte Preta, que tem apenas 7 pontos no campeonato, precisa da vitória para não entrar na zona do rebaixamento após o final desta rodada. A Macaca, que não terá mais o lateral direito João Gabriel, ele que foi formado na base pontepretana, atuou com a camisa pontepretana no time profissional em 27 jogos, se transferiu para o time do Primavera de Indaiatuba. João Gabriel, lateral direito, então vai disputar a Copa Paulista pelo Primavera da bonita cidade de Indaiatuba. E eu falei da Macaca aqui na Central, a rádio do futebol de Campinas.
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0: Olha a hora, 7:38. Olha a hora, 7:38. 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
0: 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Olha a hora, olha a hora. 7:42. Olha a hora aí, ó. Olha a hora aí, ó. 7:42. 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
0: Repórter Robson Ramos.
7: 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Trânsito lento pela Barão de Itapura, na saída da Lix da Cunha até a altura da Andrade Neves para quem está indo no sentido do Guanabara. Também tem lentidão logo depois da Delfino Sintra e lentidão ali no trecho final do segundo quarteirão, entre a Visconde de Toné e a chegada à Avenida Brasil. Para quem vai no sentido da Anhanguera, a condição é boa por ali. 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
0: Muito obrigado ao repórter Yankee Hungria, ele que está tomando conta das ruas, das avenidas, está tomando conta da cidade. Daqui a pouquinho ele volta, hein? Daqui a pouquinho ele volta com mais notícias, daqui a pouquinho ele volta com mais informações. Olha, gente, a notícia aqui na Rádio Central a respeito das síndromes respiratórias agudas graves. Nós trouxemos a notícia ontem que Campinas marcou mais duas mortes por gripe. Já são 5 mortes esse ano por gripe. 5 pessoas morreram com gripe, 5 pessoas. Ano passado foram 67 pessoas. Ano passado foram 67 pessoas que morreram com gripe. Aqui na, só na cidade de Campinas, e o repórter Vitor Mendes preparou uma reportagem especial falando sobre o aumento da quantidade de casos de gripe no Brasil inteiro.
8: O número de casos de síndrome respiratória aguda grave apresentou sinal de aumento em nível nacional, segundo o novo boletim Infogripe divulgado pela Fiocruz nesta quinta-feira. A informação considera o período entre 26 de abril a 2 de maio. Esse crescimento nos casos é causado pelo período de maior circulação da influenza A e do vírus sincicial respiratório. Com exceção de São Paulo e Paraná, todos os estados estão com incidência de doenças respiratórias em nível de alerta, risco ou alto risco. A pesquisadora do boletim Infogripe, Tatiana Portela, detalha quais são as regiões mais afetadas pela influenza A e pelo vírus sincicial respiratório.
9: São basicamente dois vírus que têm levado essa alta de SRAG agora, né, nessa época do ano, sendo eles o vírus da influenza A, que é o vírus da gripe, que tem apresentado aí aumento de casos graves, especialmente na região sul, em alguns estados do norte e também do sudeste, e também o vírus sincicial respiratório. E a gente tem observado, né, um crescimento das hospitalizações pelo VSR em praticamente todo o país, né, em estados de todas as regiões do país.
8: Tatiana Portela também destaca que existem indícios de aumento de casos graves por Covid-19 em 2 estados do país.
9: Além disso, nessa última edição do boletim, a gente também começou a observar, né, indícios aí de uma tendência de aumento de casos graves por Covid-19 no estado do Ceará e também no Maranhão.
8: É importante lembrar que a vacinação é a principal forma de se proteger contra essas doenças respiratórias. Gestantes a partir da 28ª semana devem se vacinar contra o vírus sincicial respiratório para proteger seus bebês já nos primeiros meses de vida. O Ministério da Saúde continua realizando a campanha de vacinação contra a influenza até 30 de maio nas regiões Nordeste, Centro-Oeste, Sul e Sudeste. A campanha deve chegar no norte do país no segundo semestre deste ano. Grupos prioritários como crianças, idosos e pessoas com comorbidades devem se vacinar para evitar complicações. Com supervisão de Rafael Gasparuto, da Rádio Nacional em Brasília, Vitor Mendes.
0: Muito obrigado ao repórter Vitor Mendes pela informação e muito importante, né? A vacinação está aí e está aumentando o número de casos de gripe e de pessoas que infelizmente estão morrendo com gripe. Olha, só mais 2 pessoas morreram em Campinas com gripe. Hoje nós deveremos ter mais um balanço da Secretaria de Saúde de Campinas. Hoje sai mais um balanço da Secretaria de Saúde de Campinas e possivelmente com mais mortes por gripe. Esse balanço sai hoje. E foram no ano passado 67 pessoas. 67 pessoas que morreram com gripe só na cidade de Campinas. Polícia deflagra Operação Caronte.
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11: Polícia Civil e o Ministério Público de São Paulo, uma mega operação agora, Operação Caronte. Ação conjunta voltada ao combate à lavagem de dinheiro ligada ao crime organizado. A operação é conduzida pela Delegacia de Combate à Criminalidade Organizada. Equipe do DEINTER 2 de Campinas. GAECO de Campinas. Investigações apontam que o principal alvo da operação é Eduardo Magrini. Bandido já velho, conhecido com o nome de Diabo Loiro, aqui de Campinas. Acho que todo mundo já sabe de quem se trata, né? Ele é um velho conhecido da polícia, o Diabo Loiro, o Eduardo Magrini, o Diabo Loiro. Ele, segundo os promotores, utilizava empresas de transporte e do ramo de rodeios para ocultar recursos provenientes do tráfico de drogas e de outras atividades criminosas. É o Diabo Loiro que promovia esses rodeios aqui na região. De acordo com os investigadores, um esquema contava com o uso de laranjas para movimentar valores e, claro, né, conferir uma aparência de legalidade ao dinheiro que era apurado ilicitamente. As apurações apontam que o Diabo Loiro ostentava patrimônio milionário, o que auxiliou na identificação de vínculos com empresas investigadas. O filho do Diabo Loiro também passou a ser alvo das investigações, porque ele movimentava recursos ilícitos por meio de empresas ligadas ao setor musical, a shows, artistas sertanejos e outros negócios. Pois bem, artistas também estão sendo investigados. Artistas sertanejos também estão sendo investigados. Pessoas ligadas a esse mundo dos rodeios estão sendo investigadas, tá? Foram bloqueados, agora há pouco, 10 milhões de reais em contas bancárias desses investigados, além da indisponibilidade de bens. Ao todo, estão sendo cumpridos agora 11 mandados de busca e apreensão em Campinas, Atibaia, Monte Mor, Sumaré, Limeira, Mogi das Cruzes, Osasco e Taquaritinga, região de Ribeirão. Foram apreendidos caminhões, automóveis, dinheiro e até animais do rodeio, bois, cavalos. Um dos destaques é o boi Império, apontado como o terceiro mais bem ranqueado do Brasil. No ano passado, Eduardo Magrini, o Diabo Loiro, foi preso. Vocês se lembram? Vocês se lembram da prisão do Diabo Loiro? Por causa de investigações do GAECO. Ele, na época, suspeito de envolvimento em um plano do PCC para assassinar o promotor de justiça, Amauri Silveira Filho. Foi solto e agora volta a ser preso. Volta a ser preso por causa de rodeio, por causa de envolvimento com artistas sertanejos, lavagem de dinheiro. Lavagem de dinheiro. Diabo Loiro volta pra cadeia. O filho dele também envolvido. Trabalho feito por um grande grupo da polícia, um grande grupo também do GAECO. Os investigadores encontrando provas nesse momento, fazendo o trabalho nessa operação Caronte. 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
11: 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Olha a hora aí, gente, olha a hora aí, ó, 8 da manhã, enquete do dia. Hoje eu tô perguntando, né? E aí, você tem em casa produtos da marca IP ou da marca Tixan? Você tem aí na sua casa produtos da marca IP? Produtos da marca Tixan?
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11: E a pergunta que eu faço: você vai devolver? Você vai devolver esses produtos ou você vai continuar usando mesmo com a proibição da Anvisa? Você vai devolver esses produtos ou você vai continuar usando esses produtos, né? Mesmo com a proibição da Anvisa, né? Bom dia.
15: Eu disse, mas bom dia. Bom dia a todos da Rádio Central.
11: Oi, Léo.
15: Eu mesmo uso o produto da IP, tenho bastante, porque eu ganho uma cesta por mês de produtos.
11: Tá.
15: A minha filha trabalha na administração da empresa em Amparo.
11: Sim.
15: E perguntei pra ela e ela falou que a maioria é alarme. E eu não vou devolver, não, vou usar tudo. Nada a ver.
11: Tá aí a Leonarda, obrigado, querida. Tá dizendo, a filha dela trabalha lá na administração da IP e ela tá dizendo, não vou devolver, não. Vou continuar usando os produtos da marca IP. Olha, muito obrigado pela sua participação, Leonarda. Obrigado, ó. Você tem produtos da marca IP? Tem? Vai continuar usando os produtos da marca IP?
16: Bom dia, Decimar. Bom dia, André. Decimar, muito de geração pra mim, pra família da minha filha. Para toda a minha família, toda a família de vocês aí da rádio, para toda a família que estão ouvindo a Central, mesmo que não estão também, e peço oração para todos que estão nos hospitais doentes, também peço a Nossa Senhora Desatadora dos Nossos para que tome conta muito das criancinhas nas escolas, também muita força para as pessoas que cuidam de pessoas deficientes, que é muito difícil, muito trabalhoso desse mar.
11: Uhum.
16: Dê muita saúde, muita paz para elas.
11: Tá
16: muita
11: certo.
16: Saúde, muita força mesmo, coragem, muita paciência.
11: Isso, paciência, né? Tem que ter, não é verdade?
16: Decimar, quanto meu pedido, minha opinião sobre o IP, eu uso IP direto, nunca aconteceu nada, graças a Deus, Decimar. Agora tem que saber que bactéria é essa, Decimar, para que a gente possa, né, parar de usar mesmo, né? Eles te falam, conta o milagre, mas não conta o santo, então não tô entendendo mais nada, Decimar. Você tem que falar que bactéria é essa, que tipo de bactéria é essa, o que que ela pode afetar na gente, na roupa, nas coisas que a gente usa com IP, porque eu lavo louça com IP, eu uso tudo IP, não gosto de nenhuma marca, não sei IP desse marca, tudo IP é tichã IP, tudo IP, então não sei o que eu faço desse marca.
11: Olha só, Zé Carlos está dizendo aqui, ó, Decimar, continua usando os produtos da marca IP, tenho em casa, inclusive, lote final 1 e vou continuar usando. Tá aqui o Zé Carlos dizendo, né? Decimar, confio muito na marca IP, tenho em casa produtos com lote final 1 e vou continuar usando produtos da IP normalmente. Muito obrigado, meu querido, muito obrigado. Lembrando que a Anvisa, né? Ela proibiu a fabricação, distribuição e utilização de produtos da marca Tixan ou da marca IP com lote final 1, né? As pessoas teriam que devolver no supermercado. Mas, aí eu pergunto, você tem aí na sua casa, tem? Vai continuar usando os produtos da marca IP? Você confia, né? Que você acha? Qual é a sua opinião a respeito dessa nota aí da Anvisa, né? Fique à vontade. Mande sua mensagem para cá. Nosso WhatsApp é 971-483-497. Hora certa da Central. Olha a hora aí, ó. Olha a hora aí, ó. Olha a hora aí, olhou. 8:04.
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2: Olha a hora aí, gente, 8:06, 8:06, voltamos às ruas, avenidas e estradas. A Central toma conta da cidade.
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2: Repórter Robson Ramos.
4: 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Trânsito lento pela Barão de Itapura, na saída da Lix da Cunha até a altura da Andrade Neves. Neves para quem está indo no sentido do Guanabara. Também tem lentidão logo depois da Delfino Sintra e lentidão ali no trecho final do segundo quarteirão entre a Visconde de Toné e a chegada à Avenida Brasil. Para quem vai no sentido da Anguera, a condição é boa por ali. 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
2: Muito obrigado, tá aí, portanto, o repórter Robson Ramos, muito obrigado pelas informações aqui na Rádio Central, aqui você fica sabendo de tudo, notícia, prestação de serviços e muito mais. Justiça autoriza quebra de sigilo de vereador de Campinas por rachadinha.
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2: A Justiça de Campinas autorizou a quebra dos sigilos bancário e fiscal do vereador Edson Ribeiro. Ele é do partido União Brasil e do filho dele, André Cristiano Caires Ribeiro. A decisão da justiça atendeu a um pedido do Ministério Público e faz parte de uma investigação que apura rachadinha, uso de máquinas da prefeitura em benefício de uma festa junina lá no Campo Grande. A autorização foi dada pelo juiz Cláudio Campos da Silva. O doutor Cláudio é da terceira vara da Fazenda Pública de Campinas. Segundo a justiça, a medida é para verificar a compatibilidade entre a renda declarada e a movimentação financeira desse vereador, além de identificar o caminho do dinheiro recebido de forma irregular. A apuração envolve também um ex-administrador regional da Prefeitura de Campinas. Em depoimento ao Ministério Público, ele afirmou que repassava parte do salário ao vereador e ao filho do vereador. É, um ex-administrador regional da Prefeitura de Campinas disse ao Ministério Público que parte do salário dele ele tinha que repassar para esse vereador e para o filho desse vereador. Prática conhecida como rachadinha. Que é quando, né, um agente público exige parte do pagamento dos assessores. Por bem, dados do portal Transparência mostram que, no período investigado, o salário do ex-administrador regional variou entre pouco mais de 9 mil a 12 mil reais. Uma outra frente da investigação apura o uso de máquinas públicas para nivelar um terreno que teria sido usado como um estacionamento durante uma festa junina realizada em 2024 no distrito do Satélite Íris. Segundo o Ministério Público, motoniveladoras da prefeitura foram usadas sem autorização dos setores responsáveis. O ex-administrador, que no caso é o delator, disse que atendeu a pedidos diretos do vereador, mesmo sabendo que o serviço não era regular, que era uma coisa particular. Edson Ribeiro, o vereador, nega que o espaço, e ele negou à época que o espaço tinha sido usado como estacionamento, mas confirmou que houve o nivelamento do terreno. A prefeitura informou que o evento teve apoio da Secretaria de Cultura e Turismo com recursos de emenda impositiva, aquela emenda particular impositiva, e que apura, até agora está apurando, o uso dessas máquinas da prefeitura, que segundo o Ministério Público, segundo os promotores, o uso dessas máquinas é irregular, não poderia ter acontecido.
6: Bom, esse vereador, o Edson Ribeiro, e o filho dele, o André Cristiano Caires Ribeiro, informam através dos advogados que vão aguardar a citação e o acesso completo ao processo. Eles estão esperando o processo completo para poderem dar algum tipo de declaração. E os advogados estão dizendo que não tem irregularidade nenhuma, não. Os advogados estão dizendo. A Prefeitura de Campinas disse que está colaborando com os órgãos de controle, está colaborando também com as condutas investigativas de caráter individual e está colaborando lá com a justiça, com os promotores. Pois bem, Edson Ribeiro é o vereador e o filho dele, André Cristiano Caires Ribeiro, né? Nesse rolo aí de rachadinha, um assessor dele disse aos promotores que dava parte do salário, que tinha que dar parte do salário. Ele chegou a ser administrador regional aqui em Campinas e tinha que dar parte do salário para esse vereador. Disse ele aos promotores, tá? Disse ele aos promotores que tinha que dar parte do salário dele para esse vereador. Disse que teve que liberar umas máquinas da prefeitura, mesmo de forma irregular. Ele disse que teve que liberar umas máquinas da prefeitura para fazer lá, numa festa junina, um nivelamento lá de um terreno. Coisa que é irregular, segundo os promotores. Não sou eu que estou falando, tá? São os promotores, pelo amor de Deus. Não estou falando nada, não. Quem está falando são os promotores. Agora eu posso falar uma coisa. Esse vereador aí, isso eu vou falar porque eu estou até hoje inconformado. Esse vereador, o Edson Ribeiro, ele invadiu um centro de saúde com dizendo que estava lá para fiscalizar, porque o centro de saúde estava lotado. Ele estava lá para fiscalizar. E ele não entendia, ele queria saber por que que o médico estava demorando para atender. Foi esse vereador, Edson Ribeiro, que invadiu o consultório. Só que o médico estava fazendo uma consulta numa mulher, uma consulta ginecológica na mulher. A mulher estava em posição ginecológica, ela estava na cadeira ginecológica, deitada com as pernas abertas, e o médico estava fazendo o exame nela. E esse vereador invadiu o consultório na hora em que essa mulher estava fazendo o exame. Esse vereador, é por isso que eu não me conformo com algumas coisas, ele foi, né, lá dentro da Câmara e passou por um processo, né, de cassação. Né, os vereadores queriam investigar isso aí. E sabe o que que os vereadores de Campinas fizeram? Lavaram as mãos. Ele continua como vereador, ele não foi cassado. Se ele tivesse sido cassado, né, hoje não estaria sendo mais uma vez, olha só, mais uma vez passando por problemas. Mais uma vez ele está sendo investigado. Agora a investigação é por rachadinha e por uso irregular de máquinas da prefeitura. Esse mesmo vereador, Edson Ribeiro, que invadiu um consultório médico, quando o médico, lá no centro de saúde, lá no Satélite Hills, no momento em que uma mulher estava fazendo exame ginecológico. E ele queria saber por que que o médico estava demorando, por que que as pessoas estavam esperando. Ele invadiu o consultório, esse vereador, Edson Ribeiro, enquanto a mulher estava sendo examinada com as pernas abertas, seminua. O médico estava ali com a enfermeira, o médico e a enfermeira, ele estava coletando, né? Fazendo um exame, fazendo uma consulta, fazendo um exame ginecológico da mulher, fazendo a coleta ali do Papa Nicolau, fazendo o exame. E esse vereador invadiu o consultório no momento em que essa mulher estava desse jeito. É lamentável. E os vereadores de Campinas mantiveram esse vereador lá, não caçaram esse vereador. Ou seja, os demais vereadores de Campinas são tão responsáveis quanto ele aí por esse absurdo. Absurdo. Depois teve um outro vereador que fez a mesma coisa também. Teve um outro vereador aí que invadiu também consultório aí. Teve um outro vereador aí que eu tô esquecendo o nome dele agora. que invadiu o consultório enquanto o médico estava fazendo a consulta. Que invadiu o consultório também. Agora recente, não faz muito tempo não. Como é que é o nome do vereador? Vini. Acho que é Vini. É isso aí, Vini. Esse cara também invadiu um consultório enquanto o médico estava fazendo a consulta. Que isso é crime, né? Crime, velho. Você não pode fazer isso. É crime. É crime. E aí, ó, agora os promotores, o GAECO, ou os promotores de Campinas, o Ministério Público de Campinas, pediram e a justiça autorizou a quebra do sigilo bancário e fiscal desse vereador, Edson Ribeiro, do União Brasil, e do filho dele, André Cristiano Caires Ribeiro, por rachadinha e por utilização de máquinas da prefeitura de forma irregular. Parabéns aos promotores do Ministério Público de Campinas. 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
6: 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Olha a hora. 8h20, olha a hora aí, gente, 8h20. A enquete do dia pergunta: você tem produtos da marca IP na sua casa? Você usa o Tixan IP? Você usa os produtos da marca IP na sua casa?
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6: Você vai devolver? Não vai devolver? Você confia na marca IP? Confia? Beleza, não vai devolver. Ou você vai devolver os produtos com final 1, né? O lote final 1 você vai devolver lá no supermercado, hein? A Anvisa proibiu fabricação, distribuição, venda e proibiu também, né, o André Pereira? Proibiu também o uso dos produtos da marca IP ou da marca Tixan com final 1, certo? Que tenham o final 1 lá no lote. Você vai ou não vai devolver? Você vai comprar ou não vai comprar mais, hein? Manda mensagem pra mim, 971-483-497. Show da manhã. 8h22.

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0: hora, olha a hora, 8 da manhã, mais 23 minutos, 8h23. Voltamos às ruas, avenidas, estradas, a Central toma conta da cidade.
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0: De outro ponto da cidade, o repórter Mário Gregório. Alô, Mário.
2: 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Bom dia, Decimar, para você, para todo mundo que nos acompanha pela rodovia Campinas-Montemor. Tem um ponto de lentidão na altura do Parque Santa Bárbara, região do quilômetro 4. Atenção para quem vem em direção da Lix da Cunha, no sentido de Hortolândia-Montemor. Por enquanto, boas condições. Nada, Alberto Panzan. A movimentação é maior para acessar a rodovia dos Bandeirantes. 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
0: Muito obrigado aqui na Rádio Central, a informação da reportagem a todo instante, a todo momento, para tomar conta das ruas, para tomar conta da cidade. Aqui na Rádio Central você fica sabendo de tudo, né? Você vê, se você viu aí um ônibus quebrado, me avisa. Onde é que esse ônibus está quebrado? Em que bairro você viu, né? Manda para mim, tá certo? Manda para mim.

0: Maria Zeferino Vaz. O corpo de bombeiros foi acionado. A concessionária Rota das Bandeiras está apurando o que aconteceu e o estado de saúde dos envolvidos nessa ocorrência. O capotamento foi agora há pouco. E nesse momento, a Rota das Bandeiras está observando o que aconteceu. Me parece que as vítimas estão bem. Me parece que as vítimas estão bem. Não houve feridos graves, mas a qualquer momento nós vamos trazer mais informações, porque o acidente foi agora há pouco, o capotamento ali na Zeferino Vaz, no Laranjão. Então já já nós vamos ter mais informações a esse respeito com a própria Rota das Bandeiras. Então daqui a pouquinho a própria Rota das Bandeiras vai passar informações aqui pra gente, mas me parece que todos estão bem. As pessoas que estavam no carro que capotou, a informação é de que as pessoas que estavam nesse carro estão bem, hein? Graças a Deus. Mas foi um capotamento, hein? Ali na Zeferino Vaz. Os carros de hoje, né, André? André Pereira, nosso sonoplasta aqui. Os carros de hoje são modernos, assim, eles são bem mais seguros, não é? Por causa de... quando há uma batida ou quando há um capotamento, tem o airbag, né? Tem o airbag, tem várias proteções. Os carros de hoje são muito mais seguros. Antigamente eu me lembro tinha aqueles opalões. Rapaz de Deus, eu me lembro da minha cidade. Teve uma batida desse Opala. Uma batida não muito forte. Não muito forte. O capô do Opala, a tampa, atravessou por dentro. Não, é um negócio horroroso, né? E uma batida até razoavelmente, né, leve. E esse capô saiu e cortou todo mundo, né? Agora, hoje em dia, não. Hoje em dia tem essas batidas. Você já notou que onde ficam as pessoas fica mais ou menos seguro? É impressionante como melhorou a segurança dos carros, né? Nossa, mas melhorou demais. Melhorou muito a segurança dos automóveis, graças a Deus, né? 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
0: E a participação dos nossos ouvintes, 971-483-497. Muito obrigado a você que participa aqui do programa através do nosso WhatsApp, não é?
2: Bom dia, Decimar. Tudo bem, meu amigo? Decimar, eu peço oração para a família Pereira, Araújo, Calazans, para o Caio, para a Júlia, para o Oliver. E também, Decimar, hoje eu estou muito triste, viu? Infelizmente morreu uma amiga nossa, mãe de uma moça que é muito amiga da minha filha. Elas trabalham junto. Ela foi operar, fazer uma operação de vesícula. E aí depois os médicos... No mesmo dia, foi antes de ontem, entubaram ela. E essa noite ela veio a falecer. Eu peço oração, ela chama Neuza. Tá bom, Decimar? Oração para toda a família, tá?
0: Tá bom.
2: Beijo, meu amigo, bom dia.
0: Bom dia para você também, Deus abençoe. Tô colocando a Neuza na oração. E tô colocando toda a família dela, viu? Bom dia.
3: Bom dia, Decimar, bom dia, tudo bem? Desejo uma sexta-feira abençoada para você, para toda a sua família, família Central. Decimar, por favor, coloca meu nome na oração, minha mãe Josefa, minha mãe Anitta, quero desejar um feliz Dia das Mães para as duas, né? E para todas as mães Central e todo do Brasil inteiro, tá bom? Beijo, Beatriz Rodrigues.
0: Beijo, Beatriz. Alô, bom dia.
4: Oi, Decimar, bom dia a todos. Você perguntou sobre os produtos. Nossa, tudo que eu tenho aqui na minha casa é final 1.
0: Todos são final 1.
4: Detergente, sabão, é multiuso. Eu uso muitos produtos da IP, eu gosto muito dos produtos dele.
0: Certo.
4: Eu não vou atrás de nada, não.
0: Não.
4: Sabão que eu tenho aqui que já... Tem quase um ano que tá comprado, tá tudo com final 1.
0: Tá.
4: Eu acho que não tem nada a ver, não.

0: Detergente eu só compro de caixa fechada.
1: Uhum.
0: Tem nada a ver, vou continuar usando.
1: Tá bom, querida.
0: Não deu? Ah, já tá no uso faz tempo. Não, graças a Deus não teve problema nenhum. Não vou atrás de nada, não.
1: Tá bom. Tá aí a Belmiro, confiando na marca, dizendo que mesmo com o pedido da Anvisa aí, não vai devolver nada não, vai continuar usando os produtos da marca IP. Muito obrigado, Belmiro, pela participação aqui, viu?
2: Oi, Dicimar Leite, bom dia, Dicimar. É a Marinê, Dicimar, tudo bem?
1: Marineide.
2: É, Dicimar, então, eu sempre usei a marca dos produtos IP, viu? É o detergente, o sabão em pó, é o uso da marca IP. Eu sempre gostei. Tá bom, só que no momento não tenho os produtos aqui da marca, não. Viu? Mas eu sempre usei os produtos da IP, muito bom. É, Dicimar, coloca meu nome de toda a minha família na oração da desatadora dos nós, né? E você coloca o Daniel na oração, que essa semana ele foi aniversário dele, ele fez 26 anos, viu?
1: Tá bom.
2: Coloca o nome dele na oração.
1: Coloco sim.
2: Um bom dia pra você, ótimo final de semana, Deus abençoe todos vocês, viu?
1: Bom dia a você também, portanto, olha lá. É? Gosta da marca IP, confia na marca IP. Nesse momento ela não tem nenhum produto lá não, mas ela usa sim produtos da marca IP. E você, continua? Você vai devolver os produtos? Você vai continuar usando os produtos da marca IP? Você confia? Não vai devolver?
3: Bom dia, Dicimar Leite. Um abraço para todo mundo aí da Rádio Central. Ô Dicimar, até hoje não vim tirar minha árvore lá que eu encaminhei lá pro Rafa Zimbaldi e ela morreu. Tá vendo a hora cair aqui e ele não tomou nenhuma, não deu nenhuma resposta se vinha tirar ou não. O Dicimar, eu uso sim o lote da IP, inclusive o de detergente. Tem um monte de detergente aqui em casa, mas eu tava olhando, não tem aquele lote número 1 não, mas eu uso detergente e uso o sabão Dix da IP. Que coisa, né, Dicimar? Ah, é, cada dia uma história diferente na nossa comida, nos produtos, né? Não sei o que vai ser da gente.
1: Muito obrigado. Quanto à árvore, esquece. O Rafa tentou, a Sueli tentou e não vão tirar a árvore. A prefeitura não vai tirar a árvore, ela não vai retirar. E não adianta pedir, não adianta nada. A prefeitura, ela não faz isso, se recusa a fazer. Nós já tentamos de tudo. Tentamos de tudo. E não adianta. Não adianta. É, a prefeitura, inclusive, foi multada agora recentemente, porque ela tirou árvores lá da Lagoa do Taquaral, alguns eucaliptos que poderiam cair, e porque ela tirou também algumas árvores que estavam ali, ó, no bosque do Jequitibás. O prefeito, a prefeitura, foram punidos, sofreram, né? É lógico que eles estão com recurso, mas teve uma punição, teve uma multa para a prefeitura por ter feito isso. E a prefeitura, claro, recorreu, o prefeito também. Nessa semana, eles estão podando alguns eucaliptos ali na entrada de Souzas. Por quê? Porque os galhos estavam caindo em cima dos carros. E detalhe, além de eles estarem cortando esses galhos, e tá tendo fiscal junto com o pessoal. Por quê? Porque se cortar um galho a mais do que o que estava previsto, a prefeitura vai ter que pagar multa. Então, gente, a prefeitura, por que que ela não corta a árvore? Por que que ela não faz isso? Porque ela não pode fazer. Certo? Aí tem esses órgãos aí, tipo, sei lá, IBAMA, essas coisas aí, não deixam, porque tem, veja, cortaram as árvores que tinham que cortar lá na represa da na lagoa do Taquaral. Lembra que aquela menina morreu, que caiu caiu o eucalipto em cima dela, vocês lembram? Pois é, a prefeitura foi lá e tirou os eucaliptos. Tomou multa! Vocês se lembram daquela árvore no bosque que caiu em cima de um carro, matou um rapaz, matou um trabalhador? Vocês estão lembrados disso? A prefeitura foi tirar as árvores de lá e tomou multa. Então a prefeitura ela não tira mais árvores. Não adianta pedir, não adianta. A prefeitura não vai tirar. Já tentamos tudo quanto é jeito e não tira, não vai tirar. A pessoa que tem que dar um jeito, contratar alguém, fazer alguma coisa, que a prefeitura ela não faz. A não ser que aquela árvore caia, aí ela vai lá e tira os galhos. A não ser que a árvore mate alguém, aí a prefeitura tem que ir lá, vai lá para resolver. Mas é isso, ela não vai tirar porque tem aí essas entidades que não deixam, proteção ambiental, né? Não deixa. Então é isso que acontece. Não adianta o prefeito querer, não adianta o vereador querer, não adianta a gente querer, não adianta o deputado querer, não adianta. Porque os órgãos aí de defesa do meio ambiente não deixam tirar as árvores. Vou repetir o que eu vi, eu vi com meus olhos, tá? A prefeitura está podando galhos de eucaliptos na entrada de Souzas. Aqui em cima, ali perto do Clube Concórdia, do lado do Clube Concórdia ali. Mas para tirar esses galhos, está tendo fiscalização dos órgãos de defesa ambiental. Não, esse galho não tira, esse pode tirar, esse não pode tirar não. Você vê como é que são as coisas. Então a prefeitura, não adianta pedir, porque a prefeitura não vai cortar árvore, não vai tirar árvore, não vai. Não adianta pedir, tá certo?
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1: Mais um giro com os repórteres da Rádio Central. 8h37.

0: Fernando César e a Ponte Preta.
1: A Ponte Preta entra em campo neste sábado, 18h30. Ponte Preta e Sport Recife. Jogo no estádio Moisés Lucarelli pela Série B do Campeonato Brasileiro. O técnico Rodrigo Santana terá o desfalque do Luiz Felipe. Terceiro cartão amarelo cumpre a suspensão automática. E também o desfalque de Murilo Cavalcante. Sentiu uma lesão muscular, está vetado pelo departamento médico. A CBF já escalou o trio de arbitragem que vai apitar o jogo Ponte Preta e Sport. O árbitro vem lá do Mato Grosso do Sul, apita o jogo Paulo Henrique Volkopf. Assistente 1 também do Mato Grosso do Sul, Eduardo Gonçalves da Cruz. E o assistente 2 é lá do Rio Grande do Norte, Luiz Carlos França Costa. Quarto árbitro, Gabriel Henrique Bispo de São Paulo. E no VAR, o mineiro, Michel Patrick Guimarães. A Ponte Preta, que tem apenas 7 pontos no campeonato, precisa da vitória para não entrar na zona do rebaixamento após o final desta rodada. A Macaca, que não terá mais o lateral direito, João Gabriel. Ele que foi formado na base pontepretana, atuou com a camisa pontepretana no time profissional em 27 jogos, se transferiu para o time do Primavera de Indaiatuba. João Gabriel, lateral direito, então vai disputar a Copa Paulista pelo Primavera da bonita cidade de Indaiatuba. E eu falei da Macaca aqui na Central, a rádio do futebol de Campinas.
0: Muito obrigado, Fernando. Vamos com o Guarani, Matheus Aburade.
2: Alô, Decimar, estou de volta com mais informações do Guarani e repercutindo um pouco mais da entrevista do volante William Farias, jogador experiente, 36 anos, com rodagem por diversos clubes do futebol brasileiro. E ele que já passou pelo futebol do Paraná. O Bugre, que viaja até o estado na próxima segunda-feira, vai enfrentar a equipe do Maringá. E ele falou um pouco sobre a expectativa para a partida.
3: Joguei no Curitiba, então a gente, assim, eu tenho essa experiência do campeonato estadual de lá. A gente sabe que é uma equipe nos seus domínios muito forte, né? Que tinha uma maneira de jogar bem complicada, que seguia individualmente todos os atletas dentro do campo. Até ontem, né? A gente fez a análise do jogo passado ainda, né? E a partir de hoje acredito que a gente comece já a pensar e ver os pontos fortes e os pontos vulneráveis do Maringá, para que a gente saia de lá. Vá até lá com esse pensamento e saia de lá vitorioso.
2: Muito bem, ouvimos o volante William Farias, que segue se preparando junto ao elenco do Guarani para a sexta rodada da Série C. O Griquinho entra em campo segunda-feira às 8h, com total cobertura da Central, a rádio do futebol de Campinas.
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1: 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A Ponte Preta entra em campo pela 8ª rodada do Brasileiro Série B.
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0: gente, hora de tomar o Café Moraes, 8h43. Café Moraes é bom demais. Que maravilha, não? Ô, trem gostoso, Café Moraes.
7: É, ó.
0: Bom demais, né? E aí, você tem na sua casa produtos da marca IP? Você confia?
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0: Você vai devolver os produtos da marca IP ou você vai continuar? Ou você vai continuar usando? Você confia nessa marca, né? Ô, gente, a IP mandou pra gente aqui um comunicado, né? Dizendo que entrou, né, com um recurso e dizendo que não tem nada de irregular, não. Dizendo que a Anvisa está equivocada, né? Pois bem, é uma marca extremamente conhecida, né, da nossa região, extremamente respeitada, né? E você, vai devolver ou não vai devolver? Vai continuar com usando os produtos da marca IP? Olha só, o Luciano Jardim Camanducaia, lá é na cidade de Amparo. Um abraço para você, Luciano, do Jardim Camanducaia e Amparo e Decimar. Aqui eu tenho produtos da marca IP. Preciso verificar o lote aqui. Complicado, viu? Me coloca na oração, coloca minha mãe, Neuza Eloy, que tá com uma mancha preta no fundo do olho. É, o único que ela enxerga. E meu irmão, que teve derrame e tá na cama. Luciano de Amparo, Jardim Camanducaia. Valeu, Luciano. Tô colocando aqui toda a sua família, viu, meu irmão? Pode ficar tranquilo, tá? Alô, bom dia.
9: Oi, Decimar. Bom dia, meu amigo. Tudo bem com você?
0: Melhor agora.
9: Decimar, por favor, você poderia colocar no horário da oração em memória o nome da minha mãe?
0: Sim, claro.
9: Terezinha Martins Mendonça?
0: Claro que sim, claro que sim.
9: Obrigada, viu, meu amigo?
0: Eu que agradeço.
9: Decimar, em relação aos produtos IP, sim, eu tenho em casa, uso, são os meus preferidos. Não vou devolver, não. Eu tenho coisas aqui, vários produtos da IP, que é os que eu mais gosto, e vou usar todos, não vou devolver, não.
0: Obrigado,
9: confio muito,
0: querido,
9: na IP, gosto muito dos produtos da IP. Então, por favor, meu amigo, por gentileza, você coloca o nome da minha mãe na hora da oração em memória, tá bom?
0: Muito
9: obrigada,
0: obrigado,
9: meu amigo. Fica com Deus. Um bom dia para você,
0: todos errados.
9: Feliz Dia das Mães para todas as mães.
0: Você também.
9: Um abraço, Simar.
0: Outro abraço para você, fica com Deus. Olha, a maioria das pessoas está dizendo que vai continuar usando IP, a maioria está dizendo que não vai devolver os produtos da IP e que confia na marca IP. Olha que coisa, não? Enquanto a gente imaginava, né, que essa atitude da Anvisa de proibir a comercialização, fabricação, o uso desses produtos de lote final 1, a gente imaginava, né? Nossa, que baita prejuízo para a marca. Que nada. A maioria das pessoas está dizendo que confia na marca e que vai continuar usando.
10: Bom dia, Decimar. Um bom dia para vocês todos da rádio aí. Que Deus abençoe todos vocês. Eu gostaria, Decimar, se você colocasse o nome de Marilza Batista de Souza Ferreira no sorteio do café. Tá bom, Decimar?
0: Já comigo.
10: E colocar a família Ferreira e a família Batista na oração. Tá bom? Falou, tá.
0: Um abraço. Bom dia pra você também, tô colocando, viu, meu irmão?
11: Bom dia, Decimar.
0: Bom dia.
11: Aqui é Maria José de 73.
0: Oi, querida.
11: A respeito dos produtos da IP, eu só uso os produtos da IP. Eu uso detergente, uso sabão em pó, uso água sanitária. Todos da IP. Eu ainda não dei uma checada se o final
0: lote
11: é o final 1 do lote. Mas eu não vou devolver, não. Eu também confio nos produtos da IP. Há bastante tempo que eu uso os produtos da IP. E eu creio que seja burocracia para a gente devolver no supermercado, que a gente não só compra nenhum mercado. Eu compro produto da IP no Atacadão, em outro mercado aqui do bairro.
0: Tá.
11: E nunca tive problema nenhum.
0: Perfeito.
11: Portanto, eu vou continuar usando. E até então a gente não guarda as notas fiscais para saber de onde foi que você comprou.
0: Também tem isso, né?
11: Então eu vou continuar usando.
0: Obrigado,
7: bom
0: querido.
7: Bom dia para todos os ouvintes, bom dia para você, Alicimar.
0: Tá aí, ó, a maioria dizendo que vai continuar usando os produtos dessa marca, viu? A maioria das pessoas está dizendo aqui que vai continuar usando os produtos da marca IP. Muito obrigado pela participação de todo mundo, viu?
12: Bom dia, Decimar. Bom dia a todos.
0: Bom dia.
12: Decimar, é o seguinte, tem uma árvore aqui na frente da minha casa. Bom dia, Decimar. Bom dia a todos. Decimar, é o seguinte...
0: Opa, tá caindo aqui. Deixa eu seguir aqui com a mensagem, vamos lá.
12: Porém, uma parte da árvore está em cima da cobertura aqui da frente da minha casa, entupindo calha, tudo, que a gente tem que mandar fazer a manutenção. E também as folhas que caem no chão, é só nós que limpa. Entendeu? E como não se bastasse a árvore, foi plantado um pé de goiaba também. E essa goiabeira, quando dá goiaba, começa a cair no chão. E como aqui é uma rua de muito movimento, devido à creche que tem de crianças pequenininhas, vamos dizer, até uns 6 anos, é uma creche muito grande. E as crianças também passam aqui. Inclusive, uma senhora, quando caiu, esfolou tudo o joelho, veio bater aqui na minha porta. Eu expliquei para ela que não é nossa a árvore nem a goiabeira. E quando chove muito, mas muito mesmo, e venta, a árvore começa a estralar. E eu tenho medo porque a base dela, como você vê na foto, está toda trincada e cada vez mais aumentando e levantando a calçada. E eu tenho medo desse mar porque as crianças, quando chega para a escola ou ir embora da creche, eles param aqui na frente da minha casa e embaixo da árvore, com chuva ou sem chuva. Eu até tenho receio que essa árvore caia e machuca, pode até matar uma criança, um adulto. Então, eu peço, se possível, para você pedir para a prefeitura vir aqui podar a árvore, porque está assim, muito grande a árvore e sem nenhuma manutenção, e sendo que essa árvore não é minha. Então, Decimar, olha, muito obrigada pela atenção. E também, se você conseguir que eles venham de sábado, porque tem uma caminhonete embaixo da árvore, que é desse vizinho também. Faz uns 3 anos que está aqui e não sai do lugar. E, inclusive, a gente passa risco quando a minha filha vai para a faculdade, volta, a gente, sabe, fica de alerta se tem alguém atrás da caminhonete, escondido, para ela entrar com o carro. Quer dizer, é muita preocupação. Mas é isso, Decimar. Um bom dia a todos.
0: Jandira, ela tem os protocolos, tem tudo aqui. Aquilo que eu falei anteriormente, eu vou falar para você também. Eu tinha falado para o ouvinte aqui que já me pediu há bastante tempo essa questão da árvore, e agora eu vou falar para você também. Aí, ó, você tem o protocolo aqui, você me mandou o protocolo. Infelizmente, vai ser muito difícil a gente conseguir alguma coisa para você. Porque a prefeitura, ela não faz. O que eu vou fazer? Eu vou encaminhar, mas eu vou dizer uma coisa aqui para você. Vai ser muito difícil a prefeitura fazer alguma coisa. Muito difícil mesmo. Por quê? Porque ela não está fazendo para ninguém. Para ninguém. Porque quando a prefeitura faz esse tipo de coisa, ela própria é multada. a própria prefeitura é multada. Olha que situação. A própria prefeitura é multada pelos órgãos de defesa do ambiente, que não pode cortar árvore, não pode podar, etc., que a árvore tá em boa, tem boa saúde. E esses órgãos, eles não estão nem aí se isso vai ferir alguém, se isso vai matar alguém. Eles não estão nem azul. Nem azul. Então, é isso. Eu vou encaminhar para uma pessoa, vou pedir para uma pessoa te ligar, tá? Estou encaminhando agora para essa pessoa. Vou pedir para essa pessoa te ligar para você explicar o endereço, para você passar o endereço certinho. E vou tentar. Mas, repito, a prefeitura não faz. Nenhuma prefeitura está fazendo isso. Por quê? Porque tem esses órgãos de defesa do meio ambiente aí que, se disser que a árvore está com saúde, não, essa árvore está com saúde, não vai cortar, não. Enquanto não morrer alguém, eles não fazem nada. E mesmo depois, se matar alguém essa árvore aí, mas se a árvore tiver com saúde, eles não vão poder tirar. É triste? É. Mas é uma realidade que eu estou enfrentando aqui já faz tempo. A prefeitura não faz, ela não corta, tá? Por quê? Porque se ela fizer isso, ela própria vai ser multada. Triste, mas é o que está acontecendo.
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0: 8h54 na Central.
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0: olha a hora, gente. Agora são 8h56. Um ouvinte aqui não mandou o nome. Manda o nome pra mim, por favor, meu irmão. Mandou aqui dizendo que o que eu tô dizendo não é verdade, diz que a prefeitura faz corte de árvore, sim. Basta que seja pertinente. Eu tinha uma árvore que contratei um engenheiro florestal, ele examinou a árvore e deu um laudo que a árvore estava condenada e a prefeitura, com base no laudo, removeu a árvore. Faz um favor pra mim, meu irmão. É o seguinte, a minha ouvinte não pode pagar o engenheiro. Se você puder pagar o engenheiro pra ela, eu agradeço. Tá? E ele disse que não é verdade que a prefeitura corta a árvore, sim. Ela tá com protocolo, com tudo, a prefeitura não foi. Eu tenho aqui, meu irmão, dezenas de casos com protocolo e tudo, a prefeitura nem tchum. Tá, meu irmão? Então, não é bem do jeito que você tá pensando, não. Se você puder pagar o engenheiro pra ela, beleza. A árvore tá lá, não é dela, a árvore tá um risco na casa dela, ela entrou com protocolo, já pediu, os vizinhos já pediram e nada. A prefeitura nem bola deu pra ela. Certo, meu irmão? Então, antes de dizer que não é verdade, tome conhecimento dos fatos. Você não mandou o seu nome aqui, manda o seu nome para eu saber direitinho, porque você está afirmando aqui que não é verdade e tal, mas na mesma mensagem você diz que contratou um engenheiro florestal para examinar a árvore. Os nossos ouvintes aqui, a maioria, não tem dinheiro, graças a Deus você tem, parabéns, mas a maioria dos nossos ouvintes aqui não tem dinheiro para contratar engenheiro florestal, para ir lá, né? E está lá a árvore, é um risco. O que eu estou falando aqui, de que a prefeitura... Ela não pode cortar a árvore, é a absoluta verdade. Ela não pode, os meios de essas entidades de proteção aí, elas vão e processam a prefeitura e punem a prefeitura e acabam multando a prefeitura. A prefeitura está recorrendo aí de fatos assim que envolveram pessoas que morreram por causa dessas árvores. Tá? E aí é isso. Agora, graças a Deus, parabéns a você, meu irmão, você que me mandou a mensagem aqui do final do 4262, graças a Deus você tem condição de contratar um engenheiro, como é que é aqui, um engenheiro florestal. Mas a maioria das pessoas não tem condição de contratar isso não, meu irmão, e a árvore tá ali, e se cair na cabeça de uma criança, o que que eu vou falar aqui, meu irmão? Entendeu? É isso. A prefeitura, ela não vai, ela não tem ido. E não é de agora não, já faz muito tempo que a prefeitura não vai cortar árvore. Ela só vai quando a situação está tenebrosa. Quantas árvores caíram no Cambuí esse ano passado? Quantas árvores caíram aqui na Vila Industrial esse ano passado? Quantas árvores caíram ali no Parque Industrial esse ano passado por causa de ventos e chuvas? Árvores que já estavam lá, ó, há tempos, que havia trocentos pedidos da prefeitura, a prefeitura não fez... Porque ela não faz nem mão de obra para isso, ela tem. Entendeu, meu irmão? Então é isso, me perdoe. Mas a verdade, ela é assim. Beleza? Tá bom? A verdade, ela a prefeitura não vai. Você não... mas eu tenho o laudo do engenheiro. Então tudo bem, se você pagar o laudo do engenheiro para mim, ouvinte, eu agradeço. Tá? Se você quiser, eu passo o contato dela aqui. Você paga o laudo do engenheiro para ela. Beleza, meu irmão? É isso, um abraço para você. 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Repórter Mário Gregório contando pra gente o que está acontecendo, Mário.
1: 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Tem uma operação de trânsito da Indec pelo local. Dá para seguir pela Rua Proença, acessar também a Tomás Hortali e depois a Monte Castelo para sair em um ponto mais à frente da Rua da Abolição e também da Avenida da Saudade. Outra opção, seguir pela Rua Afonso Pena, que por enquanto tem boas condições. Falando também da engenheira Antônio Francisco de Paula Souza, movimentação maior na chegada para Jorge Tibiriçá, para quem vai em direção do centro. 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
0: 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Agora são 9 da manhã, mais 8 minutos, 9:08.

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3: Áries, Touro.
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3: Gêmeos. Áries, você que nasceu entre 21 de março e 20 de abril, semana terminando com mudança no ambiente social. Solte a curiosidade nas relações e amplie sua rede. No trabalho, anote uma percepção sobre um colega ou sobre uma equipe, tá? E esclareça dúvidas depois. No amor, invista no futuro do casal. Principalmente no quesito financeiro. Touro, de 21 de abril a 20 de maio, um lance, um empreendimento, com certeza, onde você vai assumir uma posição profissional melhor, tá? Um plano de carreira vai ser iluminado, você vai melhorar esse seu plano de carreira, você vai melhorar financeiramente. Basta para isso não esperar, correr atrás, lutar, batalhar. No amor, olha, de repente, você pode encontrar alguém numa academia, pode encontrar alguém numa atividade social, vai ser legal para quem é touro. Tá fazendo aniversário? Parabéns, Touro! Gêmeos, de 21 de maio a 20 de junho, uma viagem, uma conexão com pessoas de fora ou uma proposta de trabalho em outro lugar vão animar o clima. Negócios e novas relações surgirão. Uma compra, uma venda de uma casa, de um apartamento também. No amor, afinidade entre os dois vai reforçar a união de quem é do signo de Gêmeos. Na sequência tem Câncer, Leão e Virgem. Olha a hora, olha a hora. 9 da manhã mais 10 minutos, 9:10. Eu tô recebendo aqui a capa dos principais jornais do Brasil. Capa de hoje do jornal Folha de São Paulo. Polícia Federal diz que Vorgaro pagava mesada e viagens de jatinho a Ciro Nogueira. Estado de São Paulo. Ex-ministro de Bolsonaro é alvo de ação da Polícia Federal. O Globo, Ciro Nogueira recebia propina de 500 mil por mês, diz Polícia Federal. Estado de Minas, Lula diz que tem relação sincera com Donald Trump. Jornal O Tempo. Vorcaro pagava mesada de R$500 mil a Ciro Nogueira. Zero Hora de Porto Alegre. Lula vê avanços na negociação de taxas e afirma que Trump não tratou de PIX nem de facções. Jornal Correio Brasiliense. Ciro Nogueira tinha mesada de R$500 mil do Master, diz Polícia Federal. Diário do Nordeste, inadimplência atinge 51% dos adultos. Folha do Nordeste, região metropolitana do Recife e Zona da Mata, sob novo alerta de chuvas fortes. Jornal do Comércio, Polícia Federal afirma que Ciro Nogueira recebia propina de Vorcaro. Jornal à Tarde. Advogados querem lei que valorize trabalho doméstico de mulheres na Bahia. Jornal O Povo do Ceará. Deixa eu abrir aqui a capa do jornal O Povo do Ceará, que tá pelo menos aqui na minha marcação aqui, tava defasada, né? Vamos ver se já atualizou aqui. Não, infelizmente eu não tenho aqui a atualização do jornal O Povo do Ceará, porque eu tô ainda com a manchete de ontem aqui, não tô com a manchete de hoje, mas são essas as principais manchetes dos jornais do Brasil.
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3: Câncer, de 21 de junho a 22 de julho, semana terminando com decisões sobre futuro profissional, uma mudança se definindo, ampliando perspectivas. Ah, espere por maior reconhecimento, um poder de conquistas na carreira, tá? No amor, olha, conversar sobre as finanças do casal, ajuda na relação. Alô, alô, Leão, de 23 de julho a 22 de agosto, associações vão ganhar profundidade. Uma conversa séria com o par, com o sócio, com o colaborador, trazendo uma definição, tá? No amor, olha, amplie os horizontes. De repente você pode conquistar alguém que nem esperava, viu? Virgem, de 23 de agosto a 22 de setembro. Quem é de Virgem terá soluções muito boas para a saúde, para o aumento da sua disposição. Você vai ajustar a sua alimentação, viu? É, ajuste a sua alimentação. No trabalho, uma sacada genial vai otimizar o seu tempo, viu? No amor, novidades vão surgir, até mesmo numa viagem aí, tá? Na sequência tem Libra, Escorpião e Sagitário. Na Rádio Central, olha só, trecho da abolição que tinha bloqueio por causa do ônibus quebrado foi liberado, tá? Já já nós vamos ter mais informações a esse respeito, mas agora tem a participação dos nossos ouvintes pelo WhatsApp 971-483-497. É sempre uma alegria receber a sua mensagem, hein? Aqui na Rádio Central, não é? E aí, hein? Você tem produtos da IP? Ou Tixan, ou produtos da marca IP, a pergunta de hoje é: a Anvisa está dizendo que não pode fabricar, não pode vender e não pode usar os produtos que tem final 1. Como é que chama aquilo? É o lote final 1. E você confia na IP? Vai devolver? Não vai devolver? Ah, Decimar, vou continuar usando normalmente.
0: Enquete do dia.
4: Oi, Decimar, bom dia, tudo bem? Deus abençoe você, toda essa equipe maravilhosa da Central. O Decimar, é o seguinte, eu sempre uso, aliás, eu uso e sempre usei os produtos da IP. Inclusive, semana passada, a minha filha fez compras e ela comprou tanto a embalagem fechada do IP detergente como o sabão em pó IP, que é uma bênção, é muito bom os produtos. E por incrível que pareça, todos os dois produtos que eu tenho é final 1. Minha filha já entrou em contato, né? E a gente vai devolver, sim. Hoje em dia, sei lá, desse mar, tudo que você come faz mal, tudo que agora também, tudo que você usa também faz mal. É incrível, né? A gente nem sabe mais o que é bom e o que é ruim, né, desse mar. Mas a gente vai devolver, sim, tá? A gente já ligou, a gente vai devolver.
3: Tá bom? Muito obrigado pela sua participação. A enquete do dia hoje está perguntando sobre os produtos da marca IP, não é?
5: Porque hoje em dia quase não pode confiar em mais nada. Ainda mais a Anvisa falando sobre o produto, não é recomendável. Não é verdade, senhor? Eu tenho um produto aqui e não vou usar, né? A gente pode se virar com os outros produtos, outra marca. Não é verdade? Alô, Decimar. Então, a Anvisa falando, vamos obedecer, não?
3: Tá bom, muito obrigado, meu irmão. E eu pergunto, se bem que ele tava falando, né? Anvisa também falando e tal, aquela coisa toda, né? E você usa produtos da marca IP? Vai devolver, não vai devolver? Confia na marca IP? Ei, Decimar, vou continuar usando normalmente. Eu confio mais na IP do que na Anvisa. Ô, Decimar, vou devolver. Olha aí, eu tenho ouvintes dizendo que vão devolver os produtos, né? E tem muita gente dizendo que vai devolver. E tem a maioria tá dizendo que não, que confia e vai continuar usando, né?
6: Bom dia, Decimar, sou Maria José Cristina de Aurélia. Coloca meu nome no sorteio. Quanto à pesquisa, se fosse um alimento, uma coisa a gente comer, eu acho que eu não teria coragem. Mas o produto, se tivesse que fazer mal, já tinha feito. Quanto tempo já estou usando esse lote? Já está quase terminando os detergentes, sabor em pó. Então, se tivesse que fazer mal, agora que eu tenho um ou duas... dois frascos só, eu vou devolver, eu vou usar.
3: Tá certo, muito obrigado, minha querida. Olha só, nosso ouvinte aí, né? Vai continuar usando normalmente os produtos da marca, dos produtos da marca Tixan e os produtos da marca IP.
7: Bom dia, Decimar, tranquilidade? É o Edinho do Jardim Melina 1.
3: Oi, irmão.
7: Então, Decimar, a respeito da enquete de hoje, a respeito da IP, eu não sei, eu falo uma coisa pra você. Eu já fiz várias entregas lá dentro da IP. É uma empresa super rígida com a qualidade dela. Isso eu falo porque eu já estive lá dentro fazendo entrega. Então, eu sempre usei os produtos dela. Falar a verdade para você, pode ter acontecido alguma coisa? Pode, mas eu falo para você, é uma empresa de qualidade, entendeu? Agora, eu não posso ficar julgando, porque nós sempre aqui em casa usamos os produtos da IP, nunca tivemos problema nenhum. Agora, a questão disso aí, sobre o que está acontecendo, eu não posso questionar. Mas eu vou usar e continuar usando, porque o produto da IP, eles são uma empresa de super qualidade. Pode ter acontecido alguma coisa. A gente também não pode, né? Mas, assim, é uma empresa boa, rígida, com as qualidades dela. Então, eu uso e continuo usando. Eu até verifiquei aqui os produtos dela, mas eu não tenho esse produto aí, desse código que eles falaram. Mas é uma empresa super boa. 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Eu, rígida, limpinha, uma empresa super, entendeu? Super de qualidade, mas assim, eu não posso ficar jogando pedra no que eu não sei, né? Sei que eu sempre usei e vou continuar usando a minha esposa aqui, os produtos dela é super de qualidade. Bom dia, Edinho Jardim, Edinho.
3: Muito obrigado, Edinho. Tá, a maioria das pessoas vai continuar usando aqui os produtos da marca IP e da marca Tixan, não é? O Edinho falando, eu falei pra minha mulher aqui, ele vai continuar usando, ó. Hã? A família dele lá, a esposa, né? Todo mundo vai continuar usando. E você, confia na marca IP? Vai continuar usando a marca IP? Ou você vai devolver os produtos aí, hein? Ou você vai devolver os produtos? O que você vai fazer com os produtos da marca Tixan ou da marca IP? Manda mensagem para mim aqui no WhatsApp, tá? Por favor, meu número é 971-483-497. Esse é o número da Rádio Central, essa é a nossa enquete do dia, não é?
8: Bom dia, Decimar, tudo bem com você? Aqui é Ivani de Indaiatuba. Você tá bem, né? Com
3: Opa.
8: Certeza, graças a Deus.
3: Tô bem, Ivani.
8: Decimar, eu queria que você pedisse, por favor, colocar o nome dos meus entes queridos que já se foram. É, quero colocar o nome da minha mãezinha, que já se foi, já está com 20 anos que ela faleceu. Meu pai já está com 22. E também quero colocar o nome da... A minha mãe chama Isolina Cunha Dias, meu pai Isaac de Pereira Dias. E também quero colocar o nome da... Minha ex-nora que faleceu, já está com 12 anos, em memória, pelo Dia das Mães. E também quero colocar o nome da minha sogra que faleceu, já está com mais de 20 anos, e ela chama Elisa Lopes de Souza. E ponho do meu sogro também, que é João Rodrigues Gomes. E coloco o nome do meu cunhado em memória também. E para todos que já faleceram da minha família, que o Senhor coloque o nome deles na oração, por favor, em memória. Tá bom? E coloco aí, ó. Um feliz Dia das Mães para todas as mães do Brasil. Tá?
3: Tá bom, querida.
8: E também eu peço pra sua mãezinha.
3: Ah, obrigado. Viu?
8: Pro seu pai.
3: Amém, obrigado.
8: Peço pra toda a sua família. Tá bom?
3: Tá bom. Isso, né?
8: Põe meu nome aí no sorteio do Café Interior. Café Interior não, Café Moraes.
3: Café,
8: né?
3: Moraes, é.
8: Coloca o meu nome aí no sorteio do Café Moraes e da Santinha.
3: Pode deixar, menina. Tá bom? Tá bom.
8: Fica com Deus, Decimar.
3: Você também, meu amor.
8: Deus te abençoe.
3: Deus
8: sempre.
3: Abençoe você também, tá? Fica com Deus. Atenção, gente, atenção, notícia, informação, prestação de serviços. Quem domina a notícia, domina o mundo. Não é passado para trás, não cai notícia falsa, muito menos em golpe. Voltamos às ruas, avenidas e estradas.
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3: Valeu, ó. Ônibus quebrado, né? Eu falei mais cedo, né, André? Sobre o ônibus quebrado ali na Abolição. Vamos ver como é que tá a situação de momento com Mário Gregorio.
9: 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Agora dá para passar ali pela região, atenção, por conta ainda da movimentação intensa. A Rua da Abolição, no sentido centro, tem movimentação maior, chegada para a Rua Álvaro Ribeiro. Pela Rua José Paulino, por enquanto, boas condições, movimentação maior, chegada para Moraes Salles e também mais à frente, na altura da Benjamin Constant. 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
3: Mulher de 34 anos morre numa clínica de procedimentos estéticos.
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3: Uma mulher de 34 anos morreu após um procedimento estético numa clínica do bairro Fresarim, em Americana, região metropolitana de Campinas. Ela passou mal e morreu na clínica. O caso, nesse momento, é investigado pela Polícia Civil. A família está em choque. A vítima, Edicleide dos Santos Oliveira, 34 anos. Edicleide dos Santos Oliveira, 34 anos. Ela foi fazer um procedimento estético numa clínica no bairro Fresarim, aqui na região metropolitana de Campinas, aqui na cidade de Americana. A Secretaria de Segurança Pública informa que o marido dela chamou a polícia. Ele levou a mulher à clínica ontem, às 14h30, para realizar um procedimento para tratar vasinhos nas pernas. Ela foi tratar vasinhos nas pernas.

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1: 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E a oração pela paz. Na voz do locutor Cid Moreira, a oração de São Francisco de Assis.
2: Fazei de mim um instrumento de vossa paz. Onde houver ódio, que eu leve o amor. Onde houver ofensa, que eu leve o perdão. Onde houver discórdia, que eu leve a união. Onde houver dúvida, que eu leve a fé. Onde houver erro, que eu leve a verdade. Onde houver desespero, que eu leve a esperança. Onde houver tristeza, que eu leve a alegria. Onde houver trevas, que eu leve a luz. Oh, mestre, fazei com que eu procure mais consolar que ser consolado.

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0: fé valoriza as nossas ações. Tudo que é feito com fé tem um mérito grande na vida da gente. Deus não olha o que fazemos. Quantia para Deus não interessa, Ele é infinito. O bastante para Deus não interessa, Ele é infinito. Tudo que vem de fora não acrescenta e nem tira nada de Deus. Então, o que valoriza as nossas ações não são as grandes horas que fizemos, as grandes obras, mas como fizemos com fé.
1: Ave Maria, cheia de graça, Senhor é convosco, bendita sois vós entre as mulheres, bendito é o fruto do vosso ventre, Jesus. Santa Maria, Mãe de Deus, rogai por nós, pecadores, agora e na hora da nossa morte. Amém. Ó Mãe querida, abençoe a nós e a nossa pátria. Em nome do Pai, do Filho e do Espírito Santo. Amém. Continue, Concentrão.
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2: Virgem Maria, Mãe de Jesus, que nunca deixa de nos amparar e vir em nosso socorro, e a quem Deus encarregou de desatar os nós da vida de seus filhos aflitos, em suas mãos não há nó que não poderá ser desfeito. A Senhora conhece nosso desespero, nossa dor. Volte seu olhar sobre nós. Veja o emaranhado que há em nossas vidas, o quanto estamos amarrados por estes nós, Mãe. Por sua graça intercessora, junto a seu Filho Jesus Cristo, ninguém, nem mesmo o maligno, poderá nos tirar do seu precioso amparo, porque confiamos a Senhora os nós de nossas vidas. Receba em suas mãos os nós que nos amarram e, humildemente pedimos, desata esses nós, para a glória de Deus e para todos sempre. Que todas as dificuldades sejam superadas, que todas as barreiras sejam derrubadas, que todos os caminhos sejam abertos e que surjam todas as oportunidades de bem a nós reservadas por Deus. Humildemente pedimos que ninguém tenha força e poder de nos prejudicar, que nada tenha força e o poder de interferir em nossa vida, em nosso trabalho e principalmente em nossa saúde. A Senhora é nossa esperança, consoladora. consolação e força. Ouça a nossa súplica, nos guardando, nos guiando, nos protegendo, ó seguro refúgio. E a Senhora, seremos profundamente gratos a seu Filho Jesus, eternamente gratos. Divino Pai Eterno, muito obrigado por tantas e tantas e tantas graças, verdadeiros milagres que o Senhor nos concede aqui neste horário todos os dias, pela intercessão de Nossa Senhora, desatadora dos nós. Direto de Curitiba, Padre Reginaldo Manzotti. Bom dia, Padre Reginaldo!
4: Bom dia, filhos e filhas, povo amado de Deus, nesse mês de maio, mês de Nossa Senhora, e praticamente as vésperas do Dia das Mães. Ter imenso prazer de levar o nome de sua mãe, de sua família, em oração. Você manda pelo site www.padrereginaldomanzotti.com.br. Vamos rezar? Em nome do Pai, do Filho, do Espírito Santo, amém. Nossa Senhora, mãe de tantos nomes, de tantos títulos, mas a mesma mãe de Jesus e nossa. Nossa Senhora, no início deste dia, nós queremos pedir, mãe, suplicar, pedir em favor de nossas mães, as vivas. Interceda teu filho para que tenham saúde, discernimento e possam educar os filhos como educaste Jesus, obedientes a Deus, devotos, fervorosos. Nossa Senhora, interceda teu filho pelas mães aqui na terra, para que possam, na vida, serem testemunhas vivas da ternura de Deus. Nossa Senhora, tocai no coração dos filhos que sejam obedientes às mães, aos pais, mas que todos na família busquem viver a exemplo da Sagrada Família de Nazaré. Nossa Senhora, pelas mães que já partiram, interceda teu filho para que lhes dê o descanso eterno e a luz perpétua. Nossa Senhora, de muitos títulos, de muitos nomes, mas a mesma mãe de Jesus e nossa. Ajudai-nos, mãe, na batalha deste dia, nos problemas que vamos enfrentar, no suor que vamos derramar, nos conflitos que iremos superar. Nossa Senhora, esteja ao nosso lado, nos protegendo, nos amparando. Nossa Senhora, nós te consagramos cada minuto e cada hora deste dia. E por isso, oferecemos uma rosa no início deste dia, nesta recitação da Ave Maria. Ave Maria, cheia de graça, o Senhor é convosco. Bendita sois vós entre as mulheres, e bendito é o fruto do vosso ventre, Jesus. Santa Maria, Mãe de Deus, rogai por nós, pecadores, agora e na hora de nossa morte. Amém. Nossa Senhora, protegei as mães aqui na terra e as que já partiram, dai-lhes o descanso eterno e a luz perpétua. Nossa Senhora, seja para as mães um exemplo de maternidade e de zelo. Ó Deus, por intercessão de Nossa Senhora, Mãe de todas as mães, abençoai a água, a roupa dos enfermos, as fotos de família. Em nome do Pai, do Filho e do Espírito Santo. Amém. Rogai pelas mães, Santa Mãe de Deus, para que elas sejam dignas das promessas de Cristo. Amém. Fique em paz. Um bom dia.
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2: Tá bom, muito obrigado, minha querida. Muito obrigado pela participação, não é?
6: Bom dia, Decimar Leite, aqui é hoje o Alim, Jardim São Pedro. Peço oração para mim, para meu esposo, para meus filhos, para meus netos, para vocês aí da rádio. E quero participar também, viu? do Café Moraes, que é bom demais. E sobre a enquete, eu uso normal. Até agora não me fez mal pra mim. Vou continuar usando. Um bom final de semana pra vocês aí.
2: Obrigado, querida.
7: Bom dia, Decimar. Tudo bem com você, Decimar? Bom dia a todos os ouvintes. Bom dia a todos da Rádio Central. Muito bom dia. Uma abençoada sexta-feira aí para todos nós. Decimar, coloca aí o Aparecida, meus filhos o Wellington e a Glenda, meu genro Ícaro, minha nora Adriele, meus netinhos Vinícius e a Izzy, e toda a família Toledo no momento da oração, por favor, Decimar. Muito obrigada, meu amigo. 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
2: Beijo, Cidinha. A maioria, a grande maioria das pessoas vai continuar usando normalmente o IP. Muito obrigado, viu?
8: Bom dia, Desmarley, tudo bom? Não sei se você está sabendo, você viu uma imagem que está circulando nas redes sociais que fala que é do hospital, um determinado hospital aqui de Campinas, não vou falar o nome, mas se você pode averiguar se essas imagens são verdadeiras ou falsas. Por gentileza, porque se for verdadeira, acho que está na hora do prefeito tomar algumas. Eu acho que isso não é cabível, né? São cenas que não era para ter acontecido, mas infelizmente. Beleza, amigo? Bom dia para todos.
2: Beleza, sim, é verdade, sim. Houve uma denúncia, né? Inclusive, daqui a pouco no Balanço Geral, com o Jair do Prá, vamos ter mais detalhes sobre essa denúncia de uma funcionária terceirizada que foi flagrada passando geleia no pão dos pacientes usando o dedo no Hospital Mário Gatti, passando assim com a mão o dedo, né? E essa denúncia foi feita no jornal Correio Popular e inclusive hoje no Balanço Geral nós vamos ter mais detalhes sobre isso, viu? No Balanço Geral, daqui a pouquinho nós vamos ter mais detalhes sobre isso, sim. É uma denúncia que foi feita e que é claro, né? O grupo Tati de Comunicação, através da nossa TH Mais Record, através da TV, hoje vai mostrar tudo direitinho, né? Em detalhes. É lamentável, né? Muito triste. E o pior que a pessoa fez, achou que não ia ser flagrada, né? Aí, ó. 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
2: 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E para fechar o momento da oração, Padre Donizete Tavares de Lima, o Padre Donizete de Tambaú.
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2: Final do programa. Soninha Amaro, bom programa pra você, viu, minha querida? Até amanhã, se Deus quiser, amanhã, programa especial pro Dia das Mães, viu, Soninha?
12: E o nosso e o seu também, né?
2: Vamos fazer amanhã, das 7 da manhã até 1 hora da tarde, especial pras mamães.
12: É sempre, sempre, né?
2: Amanhã é um dia muito especial pra você, que é mamãe, né?
12: Ah, é isso, domingão é aquele domingo, né?
2: É aquele domingo do Dia das Mães.
12: E pra quem tem mamãe, quem não tem, tem vovó, que é mãe 2 vezes, né? E por aí vai, né?
2: Quem é mãe de especial.
12: Oh, yeah, tem que ganhar presente o dobro, né?
2: Tem que ganhar presente em dobro. Tchau, Soninha.
12: Tchau, beijo.
2: Tchau, gente! Tchau.
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sexta-feira, seu dia é muito mais feliz. E hoje eu tô feliz demais. Sônia Amaro, por que você tá feliz demais? Porque eu estou aqui. Eu estou aqui pra fazer sorteio.

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Vamos que vamos então, né? Já mensagem positiva do dia, mensagem positiva do dia já tá por aqui, deixa eu ver se já tá nos estúdios a nossa mensagem positiva do dia. E lembrando também que nós temos a nossa culinária hoje. 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Temos meio-dia, a oração do poder de Jesus, capelinha do Padre Vieira. Também domingo, às 9 da manhã, não vai perder, hein? Às 9 da manhã e também às 3 da tarde. Horário bom pra gente, né? Pra dona de casa, pro meu amigo. Ô, Sônia, horário bom, a capelinha. E o acesso é muito bom também, ali pertinho do Mercadão. Uma travessa ali, viu? 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O 14 hoje tá na minha vida, mas não sei porquê. É 40, Jorge Miranda, número 40. Tem o Se Fosse Você com a sua participação pelos nossos telefones. O WhatsApp é esse aqui, 19971483.

0: E tem o fixo também que você fala comigo, é esse aqui, ó.
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0: Opa, já mostrou o fixo e o WhatsApp, né? Você sempre troca. O André é assim, ó, certinho. Sônia, primeiro tem que ser o WhatsApp, depois o outro. Aí chega ele, o Cleison.

0: Nossa senhora, imagina, só falta dizer que é rico. Só falta dizer que é rico.
1: Isso não existe.
0: Então tá certo, seja bem-vindo, Cleice, vai comigo até o meio-dia. Meio-dia chegou o Rony Viana, que vocês conhecem, né? Então, vamos que vamos. Hoje que dia é? Ele tem a participação de sexta-feira dele também. Leonardo.
2: Hoje é sexta-feira.
0: Obrigada, amor. Repita que a Catarina já tá assim, ó. Com o ouvido
2: hoje
0: em pé.
2: Hoje é sexta-feira.
0: Aí, Catarina, não vai perder o dia da semana porque o Leonardo não deixa. Bom, vamos à nossa mensagem positiva do dia do MacTube Canal. Você, minha amiga, meu amigo, já parou para pensar o quanto tem de tempo perdido na sua vida? Jura? A gente tem tempo perdido na vida? Quanto tempo passa dormindo? Ai, dormir é bom. Quanto tempo perde olhando para a tela de um celular? Isso não é muito bom, não. Vamos refletir sobre isso. Preste muita atenção nesta mensagem.
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4: A expectativa de vida é de 76 anos. A meia-idade não é 50, é 38. O mundo enganou a pessoa média para que trabalhe até os 64 anos. A pessoa média passa cerca de 7 horas por dia no celular. Isso são 20 anos da sua vida olhando para uma tela. A pessoa média dorme 8 horas todas as noites. São mais 24 anos da sua vida que se foram. A maioria das pessoas trabalha em tempo integral a partir dos 22 anos. Isso são 10 anos da sua vida. A pessoa média passa 14 anos da sua vida na escola. Isso deixa apenas 8 anos. Para realmente viver a sua vida. Então, quando você vai começar a viver?
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0: Sônia Amaro Oficial. E eu coloquei a receita de ontem, viu, gente? Que não deu tempo no Sônia Amaro Oficial. Benedito Meliano. É, manda um oi pra mim pra eu te mandar a mensagem de ontem que eu não consegui te mandar ontem, né? Por aqui eu não tenho você no meu particular, tá bom?

0: 11 horas e 14 minutinhos. Bom dia, eu sou a Sônia Amaro e vou junto com você até a 1 da tarde, hein? Vamos já atender os nossos ouvintes. Obrigada pela sintonia de sempre. Ontem explodiu aqui, não deu tempo, me desculpa, viu, gente? Não deu tempo de eu atender todo mundo. Bom dia, Sônia Amaro, Dona Luzia. Bom dia, tudo bem com a senhora? Vamos que vamos aqui. A Catarina já tá ligada, deixa eu ver se ela gravou. Ela mesmo quer falar. Gravou a Sônia Amaro, gravou para ouvir o Leonardo e a abertura do programa. Vamos, quem mais aqui fala comigo? Bom dia.
1: Bom dia, Sônia. Manda o telefone do advogado Fernando para mim.
0: Doutor Fernando Escadari, deixa eu marcar aqui para você. Telefone do doutor. Doutor Fernando, né? Senão depois eu não te acho, tá? Vai cair aí, doutor Fernando, mas eu já mando já, tá? Pronto, só pra eu saber que é você. Quem mais fala comigo? Bom dia, Soninha. Manda mensagem pra mim, mensagem, Sônia Amaro, mensagem, Tereza Lorente. Beijo pra você, meu amor, 7760, mensagem, que aí eu te acho. E vamos agora até a Natuclean, mas antes da Natuclean, deixa eu atender mais uma aqui, né, rapidinho. Bom dia, vamos até Hortolândia, Sumaré ou Monte Mor?
2: Bom dia, Soninha, aqui é a Val, querida do Bazazinho. Põe nosso nome em oração, se não der para falar mais esses dias.
0: Feliz Dia das Mães.
2: Que todas as mães tenham um ótimo Dia das Mães. Não só domingo, todos os dias. Que Deus venha abençoar todos. Põe nosso nome em oração aí, começos em geral. Parece que deu uma viradinha na
0: frente. É, agora parece que vai fazer frio o Dia das Mães, hein? Gente, se cuida aí, viu? Essa virada de tempo é muito perigoso, com um resfriado forte, né? Dor de garganta.
3: Sônia, bom dia, sou Eliette. Nossa, esses dias foi difícil para conseguir falar com você, né? Mas estou aqui ligadinha na correria. Sônia, hoje eu quero desejar a todas as mães do mundo inteiro, especialmente a minha mãe, minhas irmãs, todas as pessoas que são mãe, né? E quem é mãe e pai, né? E faz esse papel tão bonito, que tem pais que faz melhor do que certas mães.
0: Exatamente.
3: Então, peço para que a oração do poder de Jesus seja para todos, a nossa nação brasileira.
0: Para todas as mamães, todos os papais, né? As mamães solo, aí que é mãe duas vezes, né, gente? 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
0: E o nosso giro continua, não posso deixar você fora, hein? Ontem eu fui com o coração apertado. Meu Deus do céu, todo mundo tava aqui e eu não pude atender.
6: Oi, Sônia, bom dia, tudo bem com você?
0: Oi, Marlene.
6: Comigo, graças a Deus, tudo bem. Põe o nome da minha família na oração, por favor. E Deus que abençoe a todos que precisa de oração.
0: Amém.
6: Eu preciso que você ponha também o nome do meu neto. É Gustavo Humberto Alves, tá dando um pouquinho de trabalho. Mas não há para Deus nada é impossível, né? Então, ponha para mim, por favor, tá? E eu tô tomando assim, o Melatoclin, o outro lá e a gotinha. Tô tomando sim, tá? Muito obrigado, Sônia. Tudo de bom, viu?
0: Obrigada, meu amor. Ansioclin, Melatoclin, né? E também mais um que ela toma, curcumina em gotas. Isso, acho que é isso mesmo que ela tá tomando. Obrigada, Marlene, beijo. Loira, mandou algum recadinho para mim? Mensagem, Sônia Amaral, ela só fala assim, mensagem. Ontem você recebeu? Acho que ela, eu não consegui mandar para ela também, 7785. Mensagem, tá aqui para eu te achar daqui a pouquinho. Aqui já foi, bom dia, Sônia, manda receita de ontem, jura? Você não me adicionou, não? O meu celular particular, aí quando perde aqui, pega lá. 19-98-446-1215. Tá bom? 19-98-446-1215. É o meu telefone particular. Mas eu tô enviando pra você, viu? A de ontem. Você quer a não é mensagem, é a receita. Pronto, tá prontinho aqui, daqui a pouquinho, então um pouquinho de paciência só, hein? Bom dia, mamãe, mamãe, mamãe, lutadora.
7: Oi, Sônia Lindona, tudo bom com você, meu amor?
0: Oi, Hélida.
7: Eu, Hélida, eu peço que você nos coloque em oração por 9 dias. Hélida, Larissa, Luan, toda a minha família. A Luan já está marcada a cirurgia pro dia 26, então eu estou na correria, fazendo os exames pré-operatórios, né? E ele está bastante ansioso, viu? Então se coloca pra gente, por favor, viu? Fique na paz.
0: Obrigada, Hélida. Um beijo pra você. Todo mundo ligadinho aqui, obrigada pela sintonia de vocês. Ô Cleison, tem uma música da Maria Tereza. Ô, Tere, ela é de Valinhos, eu tenho que pagar ela. Só que agora de última hora, eu vi que dá um tempinho, eu já toquei a da nossa amiga, a Regina Bueno, já paguei a minha dívida. Maísa. Sônia Maruza, ômega 3, meu mundo caiu. Aliás, meu mundo tá caindo, hein? Ó, Maísa, meu mundo caiu. Ela pediu dia 6, tá? Dia 6 do 5, ela pediu. Sônia Maru, não esquece. Da Maria Tereza de Valinhos. Maísa, achou aí? Meu mundo caiu, a minha dívida tá toda paga.

Meu mundo caiu, foi para Valinhos. Um abraço para vocês aí de todos. Ali em Valinhos, a audiência é muito grande, né? Em todos os lugares, Redondeza, por aqui, ou também pela internet, lugar longe, São Paulo, Rio de Janeiro, né? E por aí a gente vai indo, né? Então, Maria Tereza, ouviu aí a música? Dá um retorno pra gente aqui na Central, pelo 971-483-4974. Sete, vamos sair para os comerciais, eu volto já.

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0: Aí, gente, já já nossa receita, obrigada pela sintonia hoje e sempre. Não deu tempo, Sônia Amado, de eu anotar o seu telefone, tô te mandando, hein? 19 98 446 12 15. Quando você perder alguma coisa, você fala comigo lá. 19 98 446 12 15, Sônia. Deixa eu colocar no maior aqui. Sônia Amaro, tá ok? Obrigada, viu, Pedro? Tá aí, quando você precisar de alguma coisa, só mandar lá. Tá? Bom, acertadinho aqui, eu vou atendendo você com muito carinho, sou sozinha, mas é bom demais atender você, viu, gente? Creia nisso.
1: Oi, Sônia, bom dia, Sônia, bom dia, Rony.
0: Tá sumida?
1: Sônia, coloca meu nome de toda a minha família na oração do poder de Jesus, né? E, né, e feliz dia das mães pra você, viu? E pra todas as mães do mundo. Vou desejar um feliz dia das mães pra minha mãe, pra minhas tias, pra minhas irmãs, pra minhas primas, tá bom? E pra todas as mães do mundo, né? Pras mães guerreiras do mundo, né? E Sônia, então, essa semana foi aniversário do meu filho, Daniel. Fez 26 anos. Canta parabéns pra ele, pra mim, por favor.
0: Canta parabéns.
1: Boa tarde pra vocês. Deus abençoe. Bom final de semana.
0: Parabéns. Nós estamos no bom dia ainda, viu, Marineide? Beijo pra você, Daniel, um abraço pra você, Daniel. Tudo de bom. Muita saúde, muita paz. Muitos anos de vida. Tudo certinho aí, né? Tá aí, gente. Eu tô procurando uma receita que me mandaram o bolo de fécula. Mandaram no meu particular, Sônia Amaro. Cadê o bolo de fécula? Atenção, minha amiga, você que mandou o bolo de fécula pra mim, dá um pinguinho aí que já vem no meu particular aqui, porque foi no 19 98 446 1215, tá? Deixa eu ver se eu acho aqui. Não sei quem é que mandou pra mim. Não tô achando, mas eu tô achando da Nilza. Deixa eu ver o bolo dela, assim. Às vezes não dá tempo. Sônia Amaro faz tudo no ar, viu? Deixa eu ver. Ô, Nilza, esse aqui que você mandou pra mim não é o de fécula, não, né? Bom, eu vou esperar um pouquinho mais, ver se a nossa amiga que mandou. Mas eu tenho aqui verdades, curiosidades sobre casamento antes da cozinha. Vamos lá? Sobre o casamento. Eu achei aqui que a Nilza mandou pra mim e eu já vou falar. Depois não dá tempo, viu? Deixa eu ver aqui, já vai direto no ar. Se tiver algum problema, tô enrolada aqui, hein? Verdade sobre o casamento. Dinheiro. Dinheiro, diz a Mônica também, quando eu vejo o TikTok lá, ela fala umas verdades também. Mas verdade sobre o casamento. Dinheiro não sustenta casamento. É verdade? Filhos não sustenta casamento. Beleza não sustenta casamento. Religião não sustenta casamento. Fama não sustenta casamento. Acho que porque a gente falou dos famosos que casa separa. Fama não sustenta casamento. A vontade de uma pessoa só não sustenta casamento. Atração não sustenta casamento. Quem sustenta casamento? São duas pessoas que acordam e decidem fazer o certo todos os dias. Que lindo, meu Deus. Amei, viu? Amei isso. Você concorda com isso? Concorda? O Cleice concordou aqui. Tá? Bom, ô Nilza, você mandou aqui uma receita pra mim, escrito à mão. Mas é dicas de cozinha, vai para depois, tá bom? Vai para depois. Então, Sônia Amaro agora vai fazer uma receita, porque é da minha amiga do bolo de fécula, gente. Maravilhoso o bolo de fécula, né? Mas realmente eu não consigo achá-la aqui. Bolo de fécula é bom demais, né, gente? Eu particularmente adoro. Ele fica fofinho e ela ainda comentou, Sônia, dá até para fazer no aniversário. Mas então, Sônia Amaro não conseguiu achar aqui. Mas vamos que vamos então para a cozinha? Vamos lá.
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0: Bom, gente, vamos fazer o lagarto aqui. Eu ia fazer com 4 queijos, mas ele é muito grande, viu, gente? Ele é muito grande. Amanhã eu vou preparar uma receita boa pro Dia das Mães, viu? Pro Dia das Mães. Porque Dia das Mães, né, tem que fazer uma coisa boa, diferente. Mas hoje nós vamos preparar, não sei se você gosta, de risoto. Risoto de frango com cogumelo. Eu particularmente gosto. Gosto de risoto de linguiça, gosto risoto de frango, gosto também limão siciliano. É tão bom, né? E risoto de camarão? Nem fala, né? Que é bom demais. Risoto de frango com cogumelos. Um peito de frango limpo. 6 colheres de azeite. 6 xícaras de arroz já cozido. 2 xícaras de chá de cogumelos fatiados. Você gosta de milho? 1 lata de milho verde. 1 lata de ervilha. 1 colher de sopa de tempero pronto. Tá? Pode ser da sua preferência. armazensaudavel.com.br. 4 colheres de sopa de cebolinha verde cortada em rodelinhas. Cebolinha. Aí você pode usar o seu tempero, o alho e sal, por exemplo, fica muito bom. E você pode usar também o sazon amarelo, 2 envelopes. Agora, o modo de fazer, na panela de pressão, coloque o frango e o tempero de sua preferência. Cubra com água, né? Você pode temperar para cozinhar o frango, alho, tá? E sal. Para cozinhar o peito de frango. Cubra com água e cozinhe após. Cozinhe até a medida, eu acho que 15 minutos, um peito de frango com a panela tapada, né? Abre, tá? Depois, após abrir fervura, acertei aqui, você deixa por 20 minutos. Quando ele começar, você deixa 20 minutos. É para repetir? Aí você até abrir fervura, aí você mantém a panela no fogo por 20 minutos em fogo médio, viu? Ou até que esteja macio, verifique que esteja macio. Deixe esfriar e desfie. Caso você queira não desfiar tal com a mão, viu, Cleício? Você pode tirar aquele caldo. Deixa só o peito de frango na panela e chacoalha. Segura dos dois lados da panela e chacoalha. Chacoalha, chacoalha. Oi? A panela faz... Tá? Aí chacoalha, chacoalha bem que ele vai sair todo desfiado. É uma dica, viu? Bom demais. Não com caldo. Você pode tirar o caldo e aí você vai chacoalhar. Chacoalha bem. Tá bom? Bom, colocou aí... Fez na panela de pressão, deixe esfriar, desfie. Em uma panela grande, coloque o azeite e leve ao fogo, alto para aquecer. Depois, junte o frango, o arroz, os cogumelos, a cenoura, o milho, a ervilha, a cebolinha e refogue bem. Em fogo médio e mexendo sempre por cerca de 3 minutos ou até aquecer por igual. Tempere com alho e sal. O sazão amarelo, que dá um toque especial. Misture, retire do fogo, já pode servir. Em seguida, se você quiser colocar um pouquinho mais de cheiro verde, pode. Esse não vai, viu, gente? Esse daqui não vai creme de leite, porque muita gente gosta de colocar creme de leite. Eu gosto, às vezes, de colocar o creme de leite. Fica bom, fica cremoso. 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Ela apareceu aqui, ó. Mandou pra mim, foi essa receita mesmo. Manda de novo lá no meu do WhatsApp, que eu vou verificar. É isso mesmo, ela mandou agora o bolo de fécula. Meus ouvintes são demais, né? Mandou lá no meu do YouTube, eu vou copiar agora, viu? Deixa eu ver. O nome da minha amiga. É a Dalva Januário. A Dalva Januário, manda de novo. Agora eu já sei que é você, eu acho. Lá no meu do YouTube também tá fervendo. Tá fervendo. Terezinha Marques, tá boa?
3: Sônia Mara, bom dia, Deus abençoe, Deus proteja todos vocês da Rádio Central. Ó, deixa eu falar um negócio pra você.
0: Fala, amor.
3: Coloca o nome de todas as nossas mães, né? A minha também já tá lá, mentindo de Deus, nos braços do Senhor. Que Deus dá um descanso eterno. A minha mãe que pôs ao mundo, morreu do parto de mim. E eu fui criado por outra pessoa, então eu tenho duas mães. Então, eu peço a Deus que Deus dá um descanso eterno. Pela sua mãe, por todas as mães do mundo inteiro, né? Que Deus, nosso Senhor... Que já foi descansar, que está vivo, que Deus, as que foi descansar, que Deus dá um descanso eterno. Que estão vivos, que Deus dá força para ela vencer, a criar os filhos, cuidar da família, porque não é fácil, só Deus sabe, né? E eu peço por todo o meu povo da minha comunidade Nossa Senhora de Pátio aqui de Hortolândia, que eu sou de Hortolândia. Um beijo no seu coração, não perco nenhum programa seu. Que Deus abençoe você e seu esposo e toda a sua família, seus filhos. Beijo no seu coração. Coloca na oração a minha família, Marques, Oliveira e Santos. Um beijão. Amo o programa de vocês. Estava até triste porque estava pela metade, agora melhorou de novo. Beijo, beijo, bom dia. Deus
0: abençoe. Tá bom, a gente está indo até uma agora, tá? Tá certinho. Bom, já vou mandar a mensagem para quem pediu 7785, tá bom? Vou te achar aqui e já vou enviar. Quem mais? Ela já falou comigo hoje? Já falou comigo hoje. O bolo de fécula tá aqui e aqui tem um recadinho pra Sônia Amaro. Deixa eu ver aqui. Que delícia isso, é um risoto de frango. Sônia, eu fiz risoto de frango ontem e hoje sobrou para o almoço. É tão gostoso, né? O seu tá ótimo, hein? Como é que você fez? Manda a receita. Então ela fez, deixa eu ver quem é. Vamos no... Ah, Eliette fez, essa é campeã. E fez para a patroa ou para você, meu amor? Então ela fez um risoto bem gostoso. Dela tem fatias de ovos em cima, vejo que tem queijo, né? Muito bom, né? Risoto. E quando sobra para o outro dia, é bom demais, gente. É bom demais que a gente não vai para a cozinha, né? Eu gosto, particularmente. Bom dia, Marisa. Vamos ver se é a Marisa mesmo.
4: Bom dia, Sônia Mário. Que Deus abençoe sua sexta-feira hoje. Bom dia, Rony. Bom dia, André. Sônia Mário, meu pedido de oração e agradecimento ao poder de Jesus é para mim, para minha filha Ana Paula, para a família da minha filha, para minhas netas, para todas as crianças do mundo inteiro, Sônia Mário. Para Marli, para o Ângelo, para o Atius, para todos meus irmãos e irmãs, Sônia Mário. Para todos precisando de orações, Sônia Mário. E também peço para todos vocês aí da rádio, viu? E para todas as criancinhas das escolas, todos que tomam conta de pessoas especiais, que é muito difícil mesmo, muita paciência para elas, muita paz, muita saúde para todos. Sônia Mário, obrigada, viu?
0: De nada, meu amor.
4: Sônia Mário, feliz dia das mães para você, para todas as mães do mundo inteiro, Sônia Mário. Eu ofereço feliz dia das mães para todos. Muita saúde, muita paz, muito amor no coração de todas, Sônia Mário. Muita paciência para todas também. Sônia Mário, eu peço também. Que você toca pra mim uma música em homenagem à minha mãe, que ela gostava muito, Lady Laura. Roberto Carlos, você toca, Sônia Amaro?
0: Você viu que bonitinho? Você toca, Sônia Amaro? Você toca, Sônia Amaro? Toco esse Lady Laura daqui a pouquinho. Um pedacinho pra você. Linda vocês, viu? 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
0: 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Ainda dá tempo de você ligar, porque o sorteio daqui a pouquinho nós vamos colocar no ar. Vou ligar. Eu e o Rony, nós vamos ligar para você, a sorteada ou o sorteado, hein, gente? Será que é de Campinas? Da onde é, hein? Daqui a pouquinho, boa sorte para você, ainda dá tempo. 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O que não tem jeito a gente repetir, né? Tem muita coisa que não dá. Tem que aceitar. Não dá para mudar, tem que aceitar. 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
0: Tem ouvinte aqui de Minas Gerais. Bom dia, tudo bem? Algemiro, Algemiro, primeira vez, Algemiro. Tô ouvindo pela internet de São Gonçalo do Amarante, Minas Gerais. Oh, coisa boa, Algemiro. Algemiro, né? Um abraço pra você, vou colocar na oração. Nome diferente, né? Algemiro e família. Fala pra mim, é a primeira vez que você tá ouvindo ou você ouve pela internet já há bastante tempo? Bom demais, né, gente? Eu faço a olho, Sônia Amaro, o risoto, viu? É a nossa amiga que mandou, Eliette. E ela falou, eu fiz o meu serviço, sua patroa, que é você muito bem, hein? Ela cozinha bem. Delícia. Você faz a olho. É gostoso fazer as coisas a olho, né? Mas eu, quando a pessoa pede a receita e a gente não tem, aí a coisa pega, né? Pega mesmo. De vez em quando eu faço aqui, assim, mas aí o pessoal fala, Sônia, manda a receita pra mim, eu tenho que digitar. Queira ou não queira, Sônia Amaro.
7: E a Sônia querida, tudo Oi. Bem com você, bem, com os amor. Ouvintes? Sônia, como amanhã não vai dar pra mim ouvir o seu programa, pra mim pedir uma música que eu quero oferecer pra minha mãe, que já é uma estrelinha, e meu pai também. Eles gostavam muito das músicas gaúchas, da dança gaúcha, sabe? E, se possível, você poderia tocar Baitaca no Fundo da Grota. Quero oferecer para eles, que eles amavam dançar, principalmente as músicas gaúchas. Um feliz Dia das Mães para todas as mamães, que Deus abençoe a todos, e um beijão, fica com Deus.
0: Tá bom,
7: e um feliz Dia das Mães para você, que Deus te dê muita saúde, muita sabedoria.
0: Amém, amém, sabedoria é o que eu preciso, que todos nós precisamos, sabedoria e calmaria. Bom, amanhã tem gaúcho aqui, tem música gaúcha, então, Regina, amanhã eu toco para você, hoje eu não prometo, porque eu não sei se vai dar tempo, mas amanhã tem musical e eu tô devendo só essa para você, tá bom, meu amor? Então tá aí, amanhã comemoração, Dia das Mães, a gente vai caprichar, caprichar, né, mamãe? Você esqueceu de alguma coisa, meu amor? Deixa eu ver aqui, o que que ela fala, coloco todo mundo no ar.
8: Ô, Sônia, eu já fiz bolo de tecla de batata, é muito bom, mas agora é difícil achar a tecla de batata. Eu já procurei em todos os mercados, não tem. Só se for na Discante, outros lugares mais assim, maior aí, supermercado maior, que deve ter. Que eu não consigo não, viu?
0: Eu amo também.
8: Ah, bom. Bom dia pra você.
0: Obrigada, o fécula de batata a gente faz muito para aniversário, né? Eu tenho aqui esse bolo, né, que a Januário deu, então a gente vai fazer para você, tá bom? Amanhã acho que a gente pode até fazer, tem um tempinho maior. Vera Herculino ligadinho, obrigada pela sintonia, todo mundo, tô ao vivo, no Facebook, Sônia Amaro Oficial, vai lá, gente, Sônia Amaro Oficial, liga seu Facebook lá, vai na página, Sônia Amaro Oficial. Alda Lúcia Carmo, né? Um abraço para você, querida. Beijo mesmo. Maria Cleusa Barros, também ligadinho, obrigada. Shirley Duarte, também sempre me ouvindo. Marcos Teodoro, também obrigada pela sintonia. Todo mundo aí, beijo, beijo especial para você, hein? A Soninha tá aqui, antes da gente tocar, Lady Laura, me leva para casa, Lady Laura. Não sou boa cantora não, né?
9: Bom dia, Decimar. Quem tá falando aqui é a Sônia, da Vila Boa.
0: Ô Sônia, perdeu o sentido do horário? Ô, me achará? 11:57, Decimar já foi, já tá na casa dele descansando, né? Decimar já foi, tá bom? Ô, minha amiga, você dá um susto, eu falei, cadê o Decimar aqui? Olhei de um lado direito, esquerdo, pra frente, atrás, falei, não tem Decimar agora.
10: Eu estou ouvindo essa rádio aí, tá bom? Aqui é a primeira vez que eu tô ouvindo as músicas da rádio, beleza? Muito obrigado aí, eu tô aqui na praça aqui de São Gonçalo no Arante Caburu, tá bom?
0: Tá bom, querida, obrigada.
10: E é o seguinte, se quiser conhecer o nosso lugarzinho aí, é só no, né, no Facebook, no YouTube.
0: É.
10: Aonde é São Gonçalo do Amarante e Caburu, tá bom?
0: Tá bom, meu amor.
10: Aqui é Minas Gerais.
0: Minas Gerais.
10: Esse programa.
0: Tá bom,
10: aliás, minha. A segunda vez que eu estou ouvindo o programa.
0: Obrigada. Meu nome é Sônia Amaro e vou aqui com vocês, na sua companhia, até às 13 horas, viu, Algemiro? Um abraço para você. Minas Gerais, quem te conhece, não esquece jamais. Ô, Minas Gerais. Eu estive aí, em janeiro, viu? Eu estive aí, São Sebastião do Paraíso. Aliás, é um paraíso. Agora, em homenagem à mamãe, nós vamos atender Lady Laura. Marisa, tá aí pra você e pra todas as mamães. Roberto.

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1: Estamos de volta. Boa tarde, Rony Viana.
2: Oi, Soninha, tudo bem? Boa tarde. Sexta-feira já tocou, Leonardo?
1: Hoje já, Rony.
2: Ah, então tá.

0: tá recebendo presente aí, Soninha?
1: Ah, dona Roseli. Obrigada, dona Roseli.
0: É um voucher do Dia das
1: Mães. Voucher do Dia das Mães, lindo. Obrigada, dona Roseli. Obrigada, meu amor.
0: Muito bem, parabéns pelo Dia das Mães, você, Sônia Amaro, e a todas as suas ouvintes, né?
1: Isso.
0: Quer dar um giro aí? Vamos para a nossa oração do meio-dia.
1: Hoje tem o que mesmo, Rony?
0: Hoje
1: tem sorteio.
0: Tem sorteio.
1: Tem sorteio. Já tá todo mundo preparando a Natuclin.
0: Pode chamar quando você quiser.
1: É, daqui a pouquinho.
0: Muito bem.
1: Daqui a pouquinho.
0: Já aqui no A Hora e Agora, o sorteio da promoção Dia das Mães, você que fez a sua as compras nos kits dessas últimas semanas, no mês de maio, abril e maio, né? Vai concorrer. Já, já.
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1: A nossa oração do poder de Jesus, todas as pessoas, todas as mamães que estão ouvindo, todas as mamães que estão no céu. E aqui, Avaldo Bazar, Marlene e família, Neto Gustavo, Humberto Alves, também a nossa amiga Hélida, Luan e Larissa, Marineide Brito, Daniel, 26 aninhos hoje, que Deus ilumine com muita luz na sua vida, muito sucesso, muita paz e saúde, que é importante, né? Terezinha Max Oliveira, família Santos, família Max Oliveira e Santos. Marisa e família, Algemiro e família de Minas Gerais, que acabou de falar com a gente, está ouvindo pela internet, Regina Bueno e toda a família e todos vocês que estão aqui nos ouvindo, não conseguiu falar comigo, não peguei o seu nome, reze comigo a oração do poder de Jesus. Senhor Jesus, estou diante de ti para agradecer as graças que eu tenho alcançado. Em teu santificado nome, eu peço perdão para aqueles que me ofenderam e que porventura eu tenha magoado. Peço também amparo para minha saúde, de minha família, dos meus ouvintes. Peço que interceda junto ao seu Pai Todo-Poderoso para que proteja a mim e todas as pessoas que eu mais amo, nos livrando de todo mal. Tenho certeza que vou superar a dificuldade em que me encontro, graças à fé que eu tenho em ti, Senhor. Fecho os olhos a todo espírito do mal e abro meu coração apenas para aquilo que me ensinou, para as obras de teu Pai. E nesta oração, do seu poder, eu venho pedir tua bênção. Que Deus, vosso Pai, com toda a sua força e misericórdia, me dê esperança e proteção nas horas mais difíceis de minha vida. Afaste o medo e a dúvida de minhas decisões. Fortaleça minha fé a cada dia. Em nome do seu poder, Senhor Jesus, que assim seja.

0: Gente, hoje é sexta-feira, amanhã sábado, domingo. Domingo você não pode perder a capelinha, viu? Domingo, a unção com mirra no centro da cabeça. Viu, gente? Para tirar muitas vezes o mal que a gente tem. Mente confusa, porque muita gente está confusa, né, com tudo que está acontecendo. Pensamentos negativos, sensação esquisitas, insônia, não dorme à noite, dores fortes, tontura, esquecimento, né? E coisa feita do mal, né? Ontem eu conversei com um amigo, interessante, foi no médico, está com um probleminha de saúde, foi de novo, o médico falou, não, mas você não tem nada, mas já fez uma cirurgia, mas agora você não tem nada. Aí ele encontrou um amigo, o amigo falou, olha, às vezes fica só atrás de médico, o problema está espiritual. Então está espiritual, então olha, muita gente já está acordando para isso. Lógico que é importante a gente cuidar da saúde com o médico, mas muitas vezes é espiritual. Muitas vezes é espiritual. Então é um momento de oportunidade para você domingo agora, né? Muita gente, a família está confusa em meio às brigas, pensamentos negativos que não deixa para frente. A vida é difícil, falta de emprego, está difícil tudo. Mas às vezes tem tudo para você entrar naquele emprego, mas alguma coisa para você. Você fala, mas por que isso? É alguma coisa que está te amarrando para não deixar ir para frente, né? Sonhos. Que te acorda com, você acorda meio e fala, meu Deus, que eu vou fazer hoje? Eu estou perdida aqui. Esquecimento, coisa feita do mal. Então eu achei muito interessante esse amigo falar que a pessoa acordou ele e falou assim, olha, cuida do espiritual, vê o espiritual. Então é importante isso. Capelinha do Padre Vieira, Santuário do Anjo São Miguel, Arcanjo. 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Isso, chega às 9. Para você passar por essa consulta. Tem a vela também que você pode acender em cruz. Como é importante isso, gente. O espiritual cuidar, às vezes você sente estranha. Não é doença, não é nada, mas você está estranha. Ou estranho, né? Fala, meu Deus. 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Quer coisa melhor cuidar do espiritual, minha amiga, meu amigo? Vai, domingo às 9 da manhã e às 3 da tarde. 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Então vai, minha amiga. 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
2: Hoje é dia de sorteio. Vamos lá, Soninha. A Léo já tá aí no estúdio. Vamos lá, vamos ver como é que foi o vídeo. Ela acabou de fazer o vídeo lá sorteando e vamos saber quem é que tá levando, né? A promoção Dia das Mães.
0: Já tá com o telefone aí, Roniviana?
2: Ah, eu tenho que ligar, é isso?
0: Oh, lógico. Loucura, pensou loucura, que era loucura. Fácil assim?
2: Loucura.
0: Pegou o telefone aí, você calma liga aí, daí.
2: Então, que
0: vai ligar do seu?
2: Tem que pegar uma caneta aqui.
0: Eu tenho uma que funciona essa muito bem.
2: Tá tudo bem, então. Mas ó, vamos ouvir o que a Léo vai falar aí.
0: Oh, meu Deus, quem será que ganhou?
2: Será?
0: Eu tô
2: quem
0: ansiosa.
2: Será? Quem será?
0: Baixa a trilha. Suspense momento total. Difícil, gente. Coração disparado.
2: Vem os tambores.
0: Vamos lá, então?
2: Vamos
0: pode
2: lá,
0: ir, Rony?
2: Manda aí, Sônia.
0: Deixa eu ver se tá tudo ok, a altura tá ok. Vamos lá, então?
3: Sônia, Rony, tudo bem? Tô aqui pra fazer o sorteio da mamãe que valeu ouro. R$ 300 no dinheiro, R$ 700 abrir, tá bom? Aqui a unha com os clientes.
0: Chacoalha aí, Léo. Tô vendo a caixona aqui, ó.
3: Sortuda, né? Que tem os homens também que compraram para as mães. Mas vamos lá. Dona Maria Amélia Trivioli.
0: Maria.
3: O telefone dela é 3220 Jardim Aéreo Continental. Já mando para você os dados, tá bom, meu amor?
0: Não vou nem falar, será a Maria Amélia, né, Rony? Maria Amélia. Maria Amélia, tá aqui certinho, peguei o nome, deixa eu dar um zoom. Bonitinho, pegou o telefone aí, Rony?
2: Foi gravado isso.
0: Jardim Aéreo Continental.
2: Já tô ligando.
0: Final do telefone, eu posso falar?
2: Final do telefone,
0: fala. 3073. Daqui a pouquinho vai ser o meu, hein, gente?
2: Vou ligar no celular? Melhor? Vou ligar no celular ou no fixo?
0: Liga, experimenta no fixo.
2: Vou tentar aqui, já comecei.
0: Isso.
2: Vamos ver.
0: Vamos ver.
2: Suspense, cadê a música de suspense?
0: De qualquer forma, ela já ganhou 700 em produtos da Natuplim e 300 em Pix. Pix, faz um pra mim também.
2: Estamos ligando, é o sorteio do Dia das Mães.
0: Dia das Mães.
2: Natuplim. Você tem o nome dela aí, Soninha?
0: Tenho, Maria Amélia. Trivioli Batista. Tô olhando
2: ligar,
0: aqui.
2: Só vai ligar pra dar a notícia, né?
0: É, Maria Amélia Trivioli Batista. Final do telefone 3073. 3073, qualquer coisa, Rony? Você vai ligando, pro celular.
2: Tô ligando no celular. Vamos
0: no
2: ver
0: celular?
2: Se você...
4: Deixa sua mensagem
0: aqui. Ah, pelo amor de Deus, né?
2: Vou ligar, vou tentar o fixo agora.
0: Vai, tenta o
2: Mas,
0: fixo.
2: Mas de qualquer forma, é só pra gente confirmar, dar a notícia pra ela, mas ela levou então, não, Sônia, R$700 em produtos?
0: Isso, é isso, e mais.
2: 300 no Picas?
0: Isso, isso mesmo. Maria Amélia Trivioli Batista, final do telefone.
2: Vamos ver se ela tá em casa.
0: O celular é final 20, fixo é 73. Vamos ver se ela vai atender.
2: Vai pensar que é brincadeira, né?
0: Vai pensar, porque hoje em dia, né, Rony?
2: Não tá em casa também, mas
0: não tá em casa, hein, Maria?
2: Vai... Nós vamos gravar um.
0: Ela vai retornar, ela vai retornar.
5: Alô?
2: Alô?
0: Alô? Salve, salve! Quem fala?
5: Maria Amélia.
0: Ô, Maria Amélia, você sabe quem tá falando aqui?
5: Não.
0: Não sabe?
2: Você não tá ouvindo a Rádio Central, Maria Amélia? Você é a cliente da Natuclean?
5: Sou, sim.
2: Ah, então pode pular de alegria, porque você acaba de ser sorteado e não é brincadeira não, viu?
5: Não é brincadeira, é o Rony que tá falando?
2: É o Rony.
0: É o Rony.
2: E a Sônia Amaro.
0: Oi, parabéns, querida.
2: É que ela tá longe aqui do telefone, acho que você não tá ouvindo ela, mas ela tá ali te ouvindo. Fala aí, Sônia.
0: Oi, Maria. É complicado pelo celular, né, Rony Viana? Ô, Maria, você ganhou o presente da Natuclean do Dia das Mães, 700 em produtos da Natuclean e 300 em Pix.
5: 300 o quê?
0: Em Pix, Pix, você conhece o Pix?
5: Sim.
0: É, o Pix
2: põe
0: cai
2: perto
0: na...
2: do telefone.
0: É,
2: põe perto
0: o
2: do
0: Pix
2: microfone.
0: Cai na sua conta.
2: Agora você vai falar com ela.
5: Ai, que bom.
0: Então, agora você tá pertinho de mim, que eu peguei o celular aqui. E você ganhou 700 em produtos da Natuclean, viu, minha amiga?
5: Ah, ok, mas como é que eu faço para pegar?
0: Eles vão entrar em contato com você, tá bom?
5: Ah, lá da Natuclean?
0: É isso, vou entrar em contato com você e explicar tudo.
2: Qual que é o bairro dela?
0: O bairro...
5: Ah, ok.
0: É Jardim?
5: Hã?
0: Qual é o seu bairro?
5: É Aéreo Continental.
0: Isso mesmo, confere. Maria Amélia Trivioli Batista.
5: Isso.
0: Então, parabéns.
2: Aplausos para ela.
0: Fala pra mim, você gostou? Ficou feliz presente Dia das Mães?
5: Meu Deus.
0: Você quer dividir comigo o Pix?
5: Não tem problema nenhum.
0: Que linda. Então tá bom, meu amor. Parabéns pra você, viu? Parabéns pelo Dia das Mães.
5: Muito obrigado pra você também. Tudo de bom pra você, Deus te abençoe.
4: Amém. Liga o rádio aí. Se você não tá ligado, liga o rádio na central.
2: Agora sim, aplausos então.
5: Eu fico o dia inteiro, eu escuto o Decimar, depois você.
4: Que bom. Que bom, querida. Que bom. Obrigada,
2: olha,
4: viu?
2: Que linda.
5: Todos os dias.
4: Tá bom, você é cliente da Natuclean, né? Faz bastante tempo.
5: Já faz muitos anos.
4: Tá bom, meu amor. Tchau, tchau. Tchau.
2: Muito bem, aplausos mais uma vez para dona Maria. Confirma, Soninha.
4: Maria Amélia.
2: Ah, Maria Amélia, olha que linda.
4: Maria Amélia do... Trebioli Batista, viu, Rony?
2: Final do telefone dela, ela, ainda bem que ela atendeu no fixo, né?
4: O
2: fixo é o 3073. Acaba de ser avisada que levou de presente o Super Kit Natuclean. 300 vai cair na conta dela e mais 700 em produtos da Natuclean. Certo, Sonita?
4: Certo,
2: então,
4: certíssimo.
2: Então estamos conversados, amanhã também tem Natuclean, às 11 da manhã, e a gente segue porque já tem o Almanac aqui na Rádio Central.
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2: Sônia, serve pra você, Sônia, que é mãe também, e todas as mães que estão em sintonia com a Rádio Central nesse momento. Querida Sônia, eu criei o meu filho com todo o amor que eu tinha. Eu dei comida, abraço, ensinei a ser certo. Mas o telefone tocou. O telefone da minha casa tocou. De repente, assim, no meio da noite, era minha nora, falando assim, com a voz baixinha, tremendo. Escuta, ele tá me batendo aqui, ele me bateu. Ela não conseguia falar. Na hora o meu coração disparou. O que tá acontecendo? Eu não posso falar. Eu tô trancada no quarto aqui. Ele quer me bater. A gente brigou um pouco. Eu tô aqui agora. Chama a polícia. Pra mim, chama a polícia. Eu fiquei congelada, Sonia. Olhei pra foto dele. Sim, no meio da noite. Era minha nora, falando assim, com a voz baixinha, tremendo. Escuta, ele tá me batendo aqui, ele me bateu. Ela não conseguia falar. Na hora o meu coração disparou. O que tá acontecendo? Eu não posso falar. Eu tô trancada no quarto aqui. Ele quer me bater. A gente brigou um pouco. Eu tô aqui agora. Chama a polícia. Pra mim, chama a polícia. Eu fiquei congelada, Sonia. Olhei pra foto dele ali na sala. Pequeno, inocente, sorrindo. Aquele menino que eu pensei, não, ele não pode estar fazendo isso. Mas aí me veio a ideia, a imagem também da minha nora, que eu me dou tão bem com ela, também gosto muito dela ali, machucada, com medo, sozinha, trancada no quarto. E ele abre, eu quero resolver esse problema. E ela dizendo, não, se eu abrir, ele vai me bater. E eu fiquei nessa dúvida, Sônia. O telefone foi desligado. E eu estou aqui. Não tive coragem ainda nem de ir na casa deles. Porque eu tenho que denunciar o meu próprio filho. Meu próprio filho que tá batendo na mulher dele. Sônia, me ajuda, Sônia. Amar um filho não é palancada no quarto e ele abre, eu quero resolver esse problema. E ela dizendo, não, se eu abrir, ele vai me bater. E eu fiquei nessa dúvida, Sônia. O telefone foi desligado. E eu estou aqui. Não tive coragem ainda nem de ir na casa deles. Porque eu tenho que denunciar o meu próprio filho. Meu próprio filho que tá batendo na mulher dele. Sônia, me ajuda, Sônia. Amar um filho não é passar a mão na cabeça quando ele erra, mas ele já é adulto agora. Minhas mãos estão tremendo. Eu não sei o que eu faço. Eu prefiro ver o meu filho respondendo pelos seus erros e de repente até mesmo ser enquadrado, ser preso, sei lá. Ou eu fico com essa culpa de saber que minha nora está passando por isso. Eu pergunto a você.
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4: Complicado, né, Rony? Vamos deixar as nossas amigas dar opinião, porque elas vão falar: e se fosse você, né?
2: 971-483-497. 3741-4040. No Dia das Mães, olha que dilema essa mãe tá passando, hein?
4: Deus nos livre.
2: Denuncia. O filho bateu. Isso acontece muito hoje em dia, hein?
4: Ô, Rony, isso.
2: Feminicídio que fala, né? Que
4: sim, tem que, muito.
2: Todo lugar tá na televisão, tá nas
4: não
2: novelas.
4: Não respeita
2: isso.
4: Mãe, pai, mais, né? Que é isso? Eu não quero dar minha opinião aqui, porque a minha opinião é curta e grossa, né? É curtíssima, duas palavras.
2: Ela não sabe, porque é filho dela. Se ela falar, o filho bateu na... Será que não é melhor ela... Porque ele já é adulto, né? Eles têm que se resolver como casal, né? Não, não.
4: Gente, se fosse você, você ia denunciar ou ia ficar?
2: Calada.
4: Deixar ele calada. Fala pra mim.
2: Fazer nada.
4: Não tá muito difícil, não, de responder, não, viu, gente? 19-37.
2: Não, esse aí é o do Arnaldo Clean, né?
4: Não, eu quero.
2: 19-37-41-40-40. Soninha.
4: Pode falar, Rony. Eu já tenho aqui pessoas.
2: E o
4: aqui
2: WhatsApp, pra... né? Qual isso. Que é o WhatsApp?
4: Pode soltar aí, tem gravado para as pessoas.
2: Número do WhatsApp para você participar e deixar sua opinião sobre o Se Fosse Você de hoje.
6: Já mandou seu WhatsApp para a Rádio Central? 971-483-497.
2: Alô?
8: Alô?
2: Oi. É da Rádio Central, você está acompanhando o caso?
8: Tô. Mas ela tem que ir lá ver o que se passa. Não tem que denunciar mesmo. Agora, ela ficar com medo? Medo? Não, tem medo. Ela tem que contar o que foi primeiro. Eu tenho essa opinião.
2: Ah, ela tem que entender o que está acontecendo primeiro.
8: É, para denunciar tem que ter certeza da coisa.
2: Isso.
8: Que alguma coisa houve, né?
2: Por que a nora ligou? Ela só tem uma ligação, ela não tem testemunha visual, ocular, não tem nada, né?
8: Ah, mas ela chega lá, conversa, depois ele pode denunciar mesmo.
2: E denuncia mesmo sendo filho dela.
8: Não tem problema.
2: Não tem. Tá certo. Obrigado, amigo.
4: Obrigada, querido.
2: Vamos ver o que vai acontecer, o que ela vai fazer, Sônia.
4: Bom. Tem mais aí, Rony? Ou você quer que eu vou daqui?
2: Vai daí.
9: Tadinha, boa tarde, Rony. Sua mãe não tem nem o que pensar. Ela não pode deixar passar isso que está acontecendo. Ela precisa cuidar o filho agora. Se for necessário chamar a polícia, tem que chamar a polícia. Sim, vai deixar o seu filho espancar sua nora, ou correr o risco de um dia uma agressão mais grave e até matar ela?
2: Uhum.
9: Não. Para se podar um futuro agressor de mulheres, a gente precisa entrar na cena agora. Denunciar para que ele aí comece a se trabalhar, procure um tratamento, procure uma terapia de casal, alguma coisa para resolver o problema deles, né? Um diálogo. Essa talvez seja a hora até de os pais interferir, entrar com um diálogo, para que ele caia na real. E se for necessário denunciar, tem que denunciar sim. Senão daqui a pouco pode estar provocando um feminicídio aí, tá bom? Boa tarde.
4: Tá liberado o telefone, Rony? Já tá liberado.
2: O telefone tá liberado, quem quiser falar, porque é um... Olha, eu acho que é bem difícil pra uma mãe dar opinião, viu?
4: Tem mais aqui? Mais opiniões? E se fosse você?
10: Bom dia, Rony. Bom dia, Sônia.
4: Oi.
10: Eu não queria me identificar.
2: Não precisa.
10: Mas eu passei por isso. O meu neto que morava aqui, no meu quintal.
2: Olha,
10: começou a bater na mulher, e a menina estava gritando toda roxa. E eu continuava. Eu gritei com ele. Falei, você para com isso aí agora, porque eu vou chamar a polícia pra você.
2: Uhum.
10: Era meu neto, me cortava o coração.
2: Olha, neto.
10: Mas eu tive que fazer isso. Daí rapidinho ele parou e saiu.
2: Uhum.
10: Ele foi pra casa da mãe dele, ele parou. Só ele perguntou assim: só tem coragem de fazer isso, vó? Eu falei: eu tenho, porque você tá fazendo coisa errada. E eu não vou passar a mão na tua cabeça.
2: Tá certa.
10: Aí ele

0: nível, né?
1: Verdade, não. Aí é um nível.
0: Não pode chegar nesse nível.
1: Que pode chegar coisas piores, né, Rony?
0: Pode piorar, então a mãe não pode passar a mão na cabeça, não. Muito bem, ó. A gente espera ter ajudado, né?
2: Oi, Sônia, boa tarde.
0: Oi.
2: E a minha opinião, Sônia, é o seguinte: eu acho que essa mãe, primeiro, antes de denunciar o filho, tem que conversar com a nora e com o filho, saber o porquê que está acontecendo isso.
0: Uhum.
2: Primeiro a gente tem que saber o motivo, né, Sônia, que está acontecendo, porque que
0: acontecendo.
2: Só que eu acho que não se deve bater, não. Então, quando já começou assim, Sônia, já está acontecendo isso, então o que, que tem que fazer é a separação. Tem que separar antes que a coisa piora. Então, a minha opinião é essa. Ele tem que ser separado.
0: Tá certo.
2: Tá mais bom, Sônia? Um abraço com Deus. A minha opinião.
1: Tá bom, querida. Obrigada.
0: Mais uma opinião coerente, dizendo que tem que vir e ver o que está acontecendo antes de denunciar, né? Uma ligação, assim, a gente não sabe qual é o lado que tá certo ou que tá errado. O importante é que esse tipo de atitude não pode acontecer mesmo. Certo, Soninha?
1: Certíssimo,
0: Juaninha. Amanhã você volta com mais uma Hora Agora na Tuclim?
1: Sim.
0: Está monossilábica hoje?
1: Hoje?
0: É.
1: Estou aqui atendendo os ouvintes. Eu tô correndo aqui, gente. Enquanto eu tô deixando para ele falar, que ele fala pouco, né? Então eu tô deixando para ele, enquanto eu não falo, é porque eu tô atendendo você aqui.
0: Muito
1: tá?
0: Bom, Soninha. Rapidinho, vamos, rápido intervalo daqui a pouquinho. Olha, almanac hoje imperdível. Já aqui no A Hora é Agora na Tuclim, que fica por aqui. E o almanac começa logo depois de um breve intervalo. Continue com a gente. Aqui na Central.
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0: começando mais uma edição do Almanac comigo, Rony Viana.
1: E eu sou a Sônia Amaro.
0: Ué, não é a Shakira hoje?
1: Não, hoje a Shakira já tá viajando.
0: Falar que você era aqui a Beyoncé.
1: Eu levei bronca ontem.
0: Que a Grazi Massafera.
1: Você me deu bronca?
0: Não, não dei bronca, achei engraçadinha, achei linda, lindinha.
1: Ele me deu bronca, gente, deu bronca assim.
0: Eu gostei agora há pouco quando você falou assim, que susto, pensei que o Decimar tava aqui atrás de mim. Eu procurei o Decimar aqui. Essa Soninha malandra, mãe. Muito bem, Sonita. Hoje mais uma edição do nosso Almanac. Tudo certo com você?
1: Tô bem, graças a Deus, Rony Viana.
0: Sexta-feira.
1: Hoje é sexta-feira, né?
2: Almanac.
0: Tá no ar.
1: Um pulinho pro final de semana, hein?

0: Já escolheu seu presente, Sônia?
1: Não.
0: Escolhei.
1: Mudei.
0: Se escolher, senão eu entro num especial lá e vai ficar difícil.
1: Não, mudei. Ó, gente, eu deixei o meu pra fazer o sorteio amanhã, viu?
0: Ah, boa.
1: Tá bom? O sabadão, amanhã. Amanhã.
0: Muito bem. Soninha, hoje a gente começa um pouco diferente com uma trend da internet, direto do perfil do Papai Financeiro. Eu sigo esse rapaz, ele é um pai de família, mas ele fala de finanças.
1: Ele fala muito bem.
0: É, então. Primeiro é o seguinte, ó, é sobre uma noiva em Santa Catarina que trocou o tradicional buquê de flores para jogar para as amigas no casamento por algo que ninguém jamais imaginou.
1: E que ninguém ia ter coragem. Essa mulher teve coragem, viu? Uma desequilibrada.
0: Mas antes, você tem uma pergunta, não tem, Soninha, para fazer aí no roteiro? Qual é a pergunta?
1: Sim, Rony, eu quero saber da nossa ouvinte, se você tivesse que trocar o buquê por outra coisa para jogar, o que seria? Casado, né, Rony? Eu não vejo outra coisa sem seu buquê, viu? Então, é tradicional, né?
0: É uma coisa, para você interagir, a gente quer que você, se der tempo de você ligar aí, manda mensagem, só fala o que que é. Então, ó, tem gente que já mandou aqui escrito, Sônia, jogaria um controle remoto da TV. Quem pegasse ficaria com ele, que às vezes a briga do casal, e ganharia um ano de Netflix.
1: Olha, legal.
0: É uma ideia. É, aqui outra, ó, um vale pizza gigante enrolado como um diploma. Muito bem. Aqui, ó, a Thelma jogaria um Santo Antônio de pelúcia turbo. O que você acha disso?
1: Que é isso, hein? Eu acho que o buquê ainda tá na frente, né, Rony? Não tem como mudar isso. Mas essa noiva foi ao extremo. Eu pensei que eu já tinha visto de tudo, mas não vi de tudo não, viu, gente? A gente vai ver muito mais.
0: Ah, gostei aqui, ó. O microfone, eu jogaria um microfone de karaokê. Quem pegasse ia cantar no fim da festa. Ó, divertido essa aqui, né?
1: Essa é divertido, Rony.
0: Uma aliança gigante de brinquedo como um troféu.
1: Eu jogaria dois pares de Havaiana.
0: É?
1: Isso.
0: Duas escovas de dente.
1: Isso, dois pares. Um para o próximo que iria casar, já ia saber que tá com Havaianas.
0: Aqui tá falando aqui, um manual do casamento, com páginas em branco. Escrito, descubram sozinhos. Um boneco do Ken divorciado. Pra quem
1: mas assiste. Eu acredito que ainda as flores, né, Rony?
0: É, porque normalmente quem pega, Sônia, é que vai casar, é a próxima.
1: Quem
0: que
1: pega é o próximo a casar, né?
0: É a próxima amiga.
1: É,
0: que vai
1: mas
0: casar.
1: Ultimamente, quando jogo o buquê. É, quando vai pro lado da pessoa, a pessoa vai pro outro.
0: Não quer pegar.
1: Deixa cair no chão. Você acredita, gente? É um absurdo isso.
0: Fala sério, Sônia?
1: Sim, Rony.
0: Que, então, por isso que o buquê tá fora de moda, então?
1: Tá ficando.
0: Vai, quer pegar o buquê.
1: Não, já vi casamento que a pessoa sai do lado, sabe?
0: Muito bem, Sônia. Mas vamos ouvir. É um vídeo que ele mostra essa moça jogando esse presente para as amigas. Eu vou soltar aqui.
1: Tá bom.
0: Ó, presta atenção e vê o que você acha, depois você pode dar a sua opinião também, além dessa nossa brincadeira aqui no Almanac. Escuta aqui, ó, olha, direto do perfil do Papai Financeiro, ó.
2: Essa moça aí, essa noiva de Santa Catarina, decidiu trocar o tradicional buquê de flores por uma caixa de tirzepatida. O que é tirzepatida? É um medicamento conhecido como Monjaro, que é usado para tratar diabetes e que virou febre por causa do emagrecimento. Então, na hora clássica de jogar lá o buquê para as convidadas, ela jogou a caixa do remédio. Segundo ela, que é uma influenciadora, ela disse que ela tinha que dar visibilidade para os patrocinadores do casamento. No caso, uma clínica de estética foi patrocinadora do casamento. Olha, eu tinha achado que eu já tinha visto de tudo, mas a inteligência discreta de algumas pessoas realmente continua surpreendendo, né? Primeiro de tudo, distribuir remédio controlado, menina, é crime. A gente normalizou tanta coisa absurda. Tem uma galera que perdeu completamente a noção, a capacidade de perceber a gravidade das coisas, né? E o mais assustador é a gente ver como que uma cena dessa revela o nível dessa obsessão estética que a sociedade atingiu. Olha o tamanho da distorção disso daqui. Qual que é a mensagem disso daqui? Olha, eu não vou desejar amor, felicidade, construção de família. Eu vou desejar emagrecimento. Eu vou jogar caixa de um remédio controlado para a galera. Essa aqui é a prova de que o dinheiro não compra elegância. Dinheiro não compra o mínimo de refinamento intelectual. Não compra. Você pode achar que eu estou exagerando, mas isso daqui, gente, é de uma pobreza de espírito. Tem tantas camadas. Não vai dar tempo de falar nesse vídeo. Mas eu acho que isso aqui é um sinal de que a sociedade entrou num lugar emocionalmente doente. A pessoa fica magra e a saúde mental dela vai definhando junto com ela.
0: É. Loucura, hein, Sônia? Ela comprou o remédio, né, com a receita dela, e distribuiu pra, sem saber se as amigas que puderam. Terrível. O que você acha do negócio desse, Sônia? Qual é a sua?
1: É, desequilibrada. A desequilibrada, Rony, ela não tem noção disso.
0: E tá bombando na internet.
1: Na verdade, é um medicamento e ela não pode fazer isso.
0: É, esse medicamento que estão vendendo até ilegalmente. Tem gente comprando no câmbio negro, que a gente fala, no paralelo. Está tendo até prisões com relação a isso. E a própria Anvisa está agora lançando essa semana, eu acabei de dar notícia lá na Nova Brasil, uma vigilância, farmacovigilância, porque ela não vai mais depender dos depoimentos, ela vai agora a fundo, porque tá chegando numa proporção de saúde pública, é um problema de saúde pública.
1: Tá, não, tem que ficar de olho, e essa noiva realmente foi muito mal, é desequilibrada, começou muito mal o casamento dela já, né?
0: Então ela comprou, jogou pras amigas, trocou o buquê, e esse menino aqui, esse rapaz do perfil Papai Financeiro, dando aqui o devido crédito ao conteúdo dele, logicamente, do perfil do Instagram, tá dizendo que adianta, né? Você hoje é uma procura imensa pela estética, né?
1: Sim.
0: E que ele falou, ela pode ser muito magra, bonita, elegante, influência, mas uma inteligência limitadíssima,
1: sim,
0: né?
1: Sim, o que aconteceu aí, né?
0: Então, quero a opinião dos ouvintes.
1: Você viu a notícia? Eu não peguei tudo, mas a moça que foi fazer apenas os vasinhos e faleceu.
0: Que coisa de louco,
1: cê,
0: né?
1: Você viu? Deu a notícia lá?
0: Você falou, né? Ele falou que... Vi falando.
1: Ela foi tirar
0: sim.
1: Apenas o marido dela, acho, né? Foi apenas o vasinho. Ela não tinha nenhum tipo de doença, né?
0: Então,
1: e faleceu, gente. Não tá dando mais,
0: essa
1: não, viu?
0: Essa busca incansável pela aparência, porque as redes sociais nos apoiam, é a comparação que você faz. O que você falou? Ele falou mesmo aqui, a gente vai ver muita coisa que a gente não imaginava que iria ver, né, Sônia?
1: Sim.
0: Esse caso dos amaciantes da marca, da marca IP aí também, que repercutiu no Decimar, né?
1: É.
0: Você comprou, né?
1: É, eu comprei o sabão em pó Tixan.
0: Então,
1: né? É da IP, né?
0: É,
1: e
0: isso.
1: Tá com a caixa cheia. E o detergente eu já usei dois, só que eu guardei o vazio lá. E é o lote 1. E o lote já usei, gente, já usei. Agora eu separei, mas dizem que... Isso daí eu não sei, viu, Rony, o que que é.
0: Não, é
1: complicado isso.
0: É uma regulamentação, foi feita uma fiscalização e as normas de fabricação desses detergentes, desse sabão em pó aí, tinha alguma irregularidade. Que poderia, de elementos químicos, inclusive, que poderiam afetar a saúde de quem vai usar. Então, olha onde a gente tá chegando, Soninha.
1: É, tá chegando no nível. Ou já teve problemas também com leite, né, Rony, uma vez, numa marca.
0: Sim.
1: Né?
0: Tem ouvintes ainda que depois do meio-dia e meia, se tiver, você pode colocar no ar, porque nós vamos seguindo aí com essa. Trazendo essa informação, mas enfim, de qualquer forma fica aqui registrado, né? Além de mudar toda uma tradição que é tão bonita no casamento, né? Que as amigas se reencontrando ali, enfim, pegando o buquê.
1: Eu acho que tem que mudar para uma coisa melhor, não para uma pior, né, Rony? Mas você vê, é o que ele falou, o cérebro das pessoas, né? Então, bem assim, olha, precisa pensar, repensar o que vai fazer.
0: Tá todo mundo,
1: né?
0: Maluco.
1: Troca por uma coisa bonita, útil, né?
0: É isso aí. Tá registrado aqui, ó, dia dia de hoje na história, olha só, vamos lá. Nascimento, sabe quem nasceu hoje? Em 1886,
1: Sônia
0: Amaro? Coca-Cola? A Coca-Cola, é isso aí, ó. O farmacêutico John Pemberton vendia a primeira dose de um xarope tônico na Jacobs Pharmacy, em Atlanta, nos Estados Unidos. Mal sabia ele que esse xarope... Xarope era um remédio, cara. Olha que loucura. Se tornaria o refrigerante mais famoso do mundo. Então hoje você toma Coca-Cola. Pouca coisa você sabe disso. Todo mundo fala que Coca-Cola é um veneno, né?
1: Aham.
0: Nós costumamos evitar, né, Soninha?
1: Sim, a gente evita. Mas quando você tá com muita sede, a Júlia já tomou muita Coca-Cola quando pequena. Depois equilibrou isso e em casa não tomamos. Mas um dia ou outro que a gente sai, uma latinha dividimos em três, né?
0: É, mas tem gente que toma, compra um litrão.
1: Compra dois litros,
0: toma
1: quatro,
0: três,
1: seis.
0: Quatro copos no almoço.
1: Isso, então, não é muito, não é bom pros ossos.
0: Então, desde 1886, hoje é o dia que marca o lançamento oficial do xarope Coca-Cola. E você sabia também, Sônia, que o Papai Noel nem sempre foi vermelho? Foi a Coca-Cola que inventou a cor vermelha pro bom velhinho. Antes, o Papai Noel era desenhado de várias formas, hein? Era até azul em alguns momentos. E a Coca-Cola, por ser esse padrão mundial, né, de marketing, de propaganda, mudou até a cor do Papai Noel. E sabe uma outra curiosidade? Dois países no mundo que não vendem Coca-Cola. Se você for nesses dois países, você não acha Coca-Cola em lugar nenhum. É em Cuba e na Coreia do Norte. Isso acontece devido aos embargos comerciais dos Estados Unidos, que duram décadas. Em qualquer outro canto do mundo, nas ilhas mais remotas, você vai encontrar a garrafinha de Coca-Cola, mas nem Cuba e na Coreia do Norte estão proibidas. Eu não sabia disso, né? Que
1: é, também não. O Massa diz o seguinte, meus filhos moram em Atlanta e eu já fui no mundo Coca-Cola. É. Na Rússia também não vende.
0: Muito bem, Soninha.
1: Certinho, Fabiana.
0: Olha, qual é a outra curiosidade musical que você tem aí do dia 8 de maio de 1970, Sônia?
1: Os Beatles.
0: Que era lançado o último álbum dos Beatles.
1: Hey, lenda música. Don't make
0: it bad. O grupo mais famoso da história lançava Let It Be no Reino Unido. Era o último disco da era dos Beatles. Qual das músicas dos Beatles você mais gosta, hein? Hey Jude, essa é a primeira, escuta aí.

0: Sônia, é difícil escolher uma música boa dos Beatles, hein?
1: Todas as músicas dos Beatles são lindas, mas você viu que traz uma melancolia, né, Rony?
0: Ó, eu adoro de
1: Hey Jude, bonita.
0: O Cleiton tá dançando com o Hey Jude, ó. Qual dessas três músicas pode dizer aqui no WhatsApp você gosta? A primeira é Hey Jude.

0: Vai, ô, camiseta do Lino na esquina. Let it be. Yesterday. Ou yesterday. Let it be. Let it be. Ele botou.
1: Let it be.
0: Você também é let it be?
1: É, let it be. Ah, pouquinho dele.
0: Eu só pra contrariar, vou botar no yesterday. Eu adoro um yesterday. Ei, Júlio, tem aquela versão do Kiko Zambian, que terrível?
1: É, do Kiko. Não, não, não é. Não, não, não, não.
0: Ruim,
1: não,
0: ruim.
1: Eu gosto. Eu gosto, Rony.
0: Agora, essa aqui, coisa linda, olha aí.

0: Aninha, quem mais, hein? Ah, ele faz aniversário também?
1: Ele faz, vamos adocicar com escuta, ele. Escuta. Beto Barbosa.
0: Quem é ele? Ah, não morreu esse?
1: Não, Rony, pelo amor de Deus, cara. Pelo amor de Deus, Nossa Senhora.
0: Você que tava no céu já.
1: Ele tá novo, Rony. Ele tá que nem vinho.
0: Essa música não é boa, né? Quem tem diabetes não pode ouvir essa música.
1: 71 anos, parabéns, Beto.

0: Quem é? Todo mundo já sabe, né?
1: Verdade.
0: Ah, quem não dançou? Quem não dançou a docica ou preta?
1: Você prefere, ó, vamos lá. Você prefere a docica, que fizemos a pesquisa dos Beatles? Você prefere a docica ou preta? Aí,

0: você lembrou bem, o senhor era o rei da lambada, né?
1: Sim.
0: Eu lembrava do Caoma, mas eu nunca não associava Barbosa. O Beto Barbosa à lambada. Então tá aí. Você prefere preta?
1: Preta. E ele venceu grandes batalhas na saúde,
0: teve,
1: né, Rony?
0: Um problema de saúde.
1: Amém. Agora ele tá bem, né? Disso, graças a Deus. Disso.
0: Quantos anos hoje?
1: 71. Tá novinho.
0: 71 anos?
1: Que nem vinho, Rony.
0: Louco!
1: É que nem vinho. Quanto mais velho, melhor.
0: Eu lembro dele na televisão, dançando lá com aquelas mulheres de sainha curta.
1: Sainha?
0: É, saia curta.
1: Ele usa aquilo pra dançar.
0: Não, as meninas que dançavam.
1: Mas ele também usou já aquele negócio lá, como que chama? Vestido?
0: O abadá?
1: Não, isso.
0: E tinha também a rainha da sucata.
1: O que você falou aí? A sainha de quem, Rory?
0: Sainha das moças.
1: Que moça?
0: Das moças que dançava com ele. Que ele
1: tinha que ter, larga a mão, Rodrigana.
0: Tinha que ter a dança, é verdade.
1: Tinha que ter.
0: Né, pra dar um brilho.
1: E rodadinha, né, Rony?
0: Rodadinha também era, tinha, sim, que ser. Com babado.
1: É, babadinho, pra chacoalhar, né, Rony?
0: Quem mais faz aniversário de famoso hoje, Soninha?
1: Será que pode tocar música preta?
0: Esse aí é outro aniversário.
1: Meu Deus, ele é gato.
0: Sério?
1: É o Henrique Iglesias, já falei.
0: Henrique Iglesias, tá.
1: 51 aninhos, Rony.
0: O pai já morreu, né?
1: Não, Rony. Que isso, Rony?
0: O Julio Iglesias
1: Deus.
0: O Julio Iglesias tá vivo ainda?
1: Não complica aí, não complica a situação aqui.
0: Não, é brincadeira,
1: meu. Eu nem vou pesquisar, gente.
0: Então, eu acho que eu vou viver 200 anos, meu jeito. Ô, Charlão, vem cá,
1: Charlão. Ô, Charles, fala aí.
0: O Iglesias tá vivo?
1: Ai, ai. O Iglesias tá vivo, mano.
2: Acho que vocês abriram uma funerária, porque a Sônia outro dia matou a Lúcia
0: Veríssimo.
2: A Sônia matou a Lúcia
1: Veríssimo.
0: Qual que é aquele
1: microfone? Ué, a Lúcia não morreu, não?
2: Foi. Tá aqui, tá
1: aí.
2: Aqui, sai?
1: Tá. Sai.
2: Aqui, sai. Outro dia, a Sônia matou a Lúcia Veríssimo.
0: É verdade, Sônia.
1: Ela não morreu?
2: Não, ela não morreu.
1: Cara, desculpa, mas eu achei.
2: Funerária. Hoje o Rony já matou mais dois.
3: Matou dois.
2: Vocês abriram uma funerária, não é possível.
0: Não, você foi muito perspicaz, você, Charlão. Mas eu imagino, o Julio Iglesias tem uma carreira longa também.
1: Ele tem 82 anos.
0: O Julio Iglesias,
1: 82.
2: O filho já tá com 51.
0: E hoje o filho dele faz aniversário, mas ele é bonitão mesmo, puxou o pai, né? Agora, Charles, você lembra das meninas que dançava lambada, que tinha que ter
1: nós
0: aquela sainha? A Sônia fica brava comigo.
1: Não, imagina, seu filho.
0: Hã?
1: Imagina, pois eu ficava olhando o Henrique Iglesias.
2: Você fica assim, não pode falar nada, você pode falar com ele.
1: Que é isso, aqui tem três homens. Então, gente.
2: O Rony, quando fala que alguma mulher é bonita, você fica brava, você fica até vermelho.
1: Que é isso? Agora tá aumentando. Ele tá inventando e aumentando, gente. Que eu faço com esse?
0: Chama essas amigas ouvintes aí.
1: Você tá vermelho, hein?
0: Chama as ouvintes, Sônia Mara.
1: Gente, eu devo dar bronca no Rony Viana ou não?
0: Sonita, segredos de cozinha, é verdade, quando... Charles, tudo certo, né,
2: tudo
0: querido?
2: Tudo certo, beleza.
1: Tudo certo. Ô, Rony, o Henrique Iglesias...
0: Obrigado pela participação.
1: O meu programa na primeira fase da Rádio Central, Costela Vita.
0: Verdade, senhor.
1: Coisas da vida, né? Muito bom também. Mas outro dia a gente toca.
0: Isso aqui é o Bailamos. Bom, né? Bailamos. A pergunta, Sônia, no Segredos de Cozinha, rapidinho, é o seguinte: como que a dona Odete. Sabe quando você faz macarrão e a água ferve?
1: Ela sobe.
0: E sobe. Suja
1: com o macarrão,
0: fogão.
1: Com o macarrão.
0: Tem algum segredo para resolver isso, Soninha?
1: Olha, Rony, mito ou verdade que uma colher de pau em cima da panela de macarrão evita que a água fervida derrame? Só se a panela estiver semi-aberta. De qualquer forma, não há necessidade de pôr, não. Pode pôr até uma pessoa sentada em cima que vai derramar.
0: Verdade? Então esse negócio da colher de pau é mito.
1: Tem as panelas de vidro do passado, que eu não tenho mais, já dei para minha sogra, vinham uns furinhos em cima. E falava ali que o arroz não subiria a água, não ia subir, mas subia. Então tem, você sabe de uma forma que o que não sobe a água do macarrão e do arroz? Tem que deixar sempre tampada, né, Rony? Porque não adianta colocar, é mito.
0: É mito, então?
1: Eu, por mim, eu falo que é mito.
0: Porque dizem por aí de que quando a água bate na colher de pau, as bolhas da água, são as bolhas que vão derreter, que vão cair da panela, elas explodem.
1: Mas então, peraí um pouquinho. Então você está falando sem a tampa, colocar a.
0: É, você sem a tampa, você coloca a colher de pau em cima da panela. E aí toda a água que subir vai explodir.
1: Ah, é mito. É mito.
0: Vai explodir.
1: Então, é mito, né, gente?
0: Testa aí na sua casa, vê se é verdade, porque era a dúvida aqui da dona Odete, que queria saber sobre sobre a questão da água que ferver na panela, se elas estouram e descem de novo. Então, se você quiser economizar e fazer um teste, segundo a Sônia Amaro, isso não existe.
1: Eu já vou fazer. Se pode fazer com macarrão, pode fazer com arroz, né?
0: Não, é só com macarrão aqui no caso.
1: Mas se tá aberto.
0: A pergunta dela é panela de macarrão.
1: Se tá aberto a panela e você coloca só assim, ele não vai subir nunca. Porque tá aberto, Rony. Agora, se tapar...
0: Não, é sem a tampa.
1: Então, sem a tampa ele não sobe.
0: Sem a tampa...
1: Ele não sobe, é mito.
0: É mito?
1: É mito.
0: Sei, eu não sei, eu coloco o macarrão lá, se você ferver muita água, a água vai subir, vai derramar no fogão.
1: Não sobe.
0: Aí se você colocar uma colher de pau em cima, na transversal, né? Da panela, todas as bolhas vão bater na colher de pau, vão explodir e vão descer.
1: A minha mãe, quando fazia arroz doce, por exemplo, o arroz doce sobe, até um ponto você tem que ficar mexendo ali, por causa do leite sobe. Ela colocava um pires e não subia.
0: Sério, Sônia?
1: E não subia, sabe? O pires, você põe o leite, deixa ferver, coloca o arroz.
0: Uhum.
1: Aí ele vai subir até encorpar.
0: Tá.
1: Aí o que acontece? A minha mãe colocava um pires dentro.
0: Tá bom.
1: Né? Mas eu não gosto de colocar o pires.
0: Em você,
1: eu não gosto de colocar pires. Eu gosto de ficar por perto, baixo fogo. Aí quando eu vejo que ele não tem mais perigo de subir o leite com o arroz, aí eu deixo.
0: Tá certo.
1: Aí eu tapo sempre pela metade, né, gente? Eu nunca tapo inteiro. Mas é mito isso.
0: Tá certo. Resolvido, então.
1: Porque a panela já aberta não vai subir.
0: Olha, gente, me diga uma coisa. Você não deu tempo, né, Soninha, de colocar todo mundo no ar. Nós estamos com meia hora e aproveita, você tem que participar também. 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E um especial do Dia das Mães, certo, Sonita?
1: Aqui pergunta para você que eu vi de última hora, Eduardo. Pergunta pro Rony, existe alguma música dos Beatles mais importante que Imagine, de John Lennon?
0: Imagine é a carreira solo do John Lennon. Né? Mas Imagine também é linda, é lindíssima.
1: Maravilhosa.
0: Mas é na carreira solo dele. Não me lembro, não tenho registro, pelo menos na minha memória aqui, de que os Beatles tenham gravado Imagine. Mas bem lembrado.
1: Obrigada, Eduardo.
0: Bem lembrado, Eduardo. Coisa linda que é Imagine, né?
1: Vambora,
0: Soninha.
1: Vambora, gente.
0: Acabou.
1: Eu volto amanhã, gente. Amanhã comemoração do Dia das Mães, mais musical pra você.
0: Você já escolheu o presente? Não, vai escolher.
1: Ainda não.
0: Eu tenho que correr, Sônia.
1: Não,
0: Rony,
1: eu tô meio desanimadinha.
0: Tá desanimadinha por quê, Sônia?
1: Tô desanimadinha hoje.
0: Tá tão um dia tão lindo aí fora.
1: Tá lindo, mas eu tô desanimadinha.
0: Tá brincando. Amanhã às 11 ela volta. Tchau, gente. Vem aí, Jornal de Esporte.

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1: No ar, a partir de agora, mais uma edição do Jornal de Esportes da Rádio Central. Na folga do nosso querido amigo Anderson Rodrigues, vamos com as principais notícias e principais informações, as notícias do seu time do coração e o que de mais importante acontece no esporte. Uma baita confusão na cidade de Medellín, uma crise do Independiente, cancelamento do jogo contra a equipe do Flamengo, protesto, invasão de torcida. Olha, um grande problema que aconteceu. E agora? O que vai acontecer? E o Flamengo, como fica nessa situação? Ontem, realmente, uma confusão como há muito e muito tempo a gente não via. Repito, confusão que aconteceu ontem na cidade de Medellín. Vamos falar desse assunto e vamos falar de outros assuntos também envolvendo esporte. Vamos falar a respeito da participação das nossas equipes, não só na Libertadores da América, mas também na Sul-Americana. Vamos trazer detalhes e informações sobre os jogos do final de semana do Campeonato Brasileiro. Campeonato da Série A, Campeonato da Série B e o Campeonato da Série C. E agora as notícias dos nossos times. No Guarani, repórter Matheus Amorade. Alô, Matheus.
2: Alô, Decimar, grande abraço a você e a todos ligados na Central. Guarani que segue com a sua preparação. Entra em campo só na semana que vem. Segunda-feira, às 8 da noite, vai enfrentar fora de casa a equipe do Maringá. O técnico Hélio Cizenando ainda com dúvidas em relação à escalação inicial do Bugre. Daqui a pouco eu trago todos os detalhes sobre a preparação, as possíveis mudanças nesse time do Bugre. E vamos falar também do novo material do Guarani, o uniforme para a sequência da temporada de 2026. Já tem data para ser lançado.
1: Então, daqui a pouquinho, todos os detalhes sobre o novo uniforme da equipe do Guarani. Vamos falar, claro, também do jogo, né, que acontece na segunda-feira, jogo da equipe do Guarani. Amanhã tem Ponte Preta em campo, com transmissão da Rádio Central. Bom, uma grande expectativa para a participação do time da Ponte Preta amanhã. Será que vai ter greve? Será que não vai ter? O Fernando César tem todos os detalhes para a gente. Alô, Fernando!
3: Decimar, grande abraço e boa tarde. Ponte Preta finalizando nesta sexta-feira a sua preparação para o jogo importante de amanhã contra o Sport, jogo que a Ponte precisa da vitória para não entrar na zona do rebaixamento. Técnico Rodrigo Santana ainda tem dúvidas em relação à escalação, já que ele tem desfalques, né? Luiz Felipe, Murilo Cavalcante estão fora do jogo, aguardando o Elvis e o David Braz também para a definição da equipe titular. E o CNRD puniu a Ponte Preta, né? A Ponte não pode contratar nos próximos 6 meses, porque tem que comprovar pagamentos dos meses de fevereiro, março e abril daquela... aquele acordo que a Ponte fez no ano passado no CNRD junto à CBF, a macaca. Daqui a pouco a gente vai explicar essa situação para o torcedor pontepretano, Desmar.
1: Muito bem, esse é o repórter Fernando César. Comentarista Beto Quinalha, comandante da maior audiência do rádio, comandante da maior audiência da televisão. São muitos assuntos para a gente tratar, Beto. E claro, tem os jogos que vamos transmitir, tanto da Ponte Preta quanto também da equipe do Guarani, Beto.
4: É isso aí. Boa tarde, Decimar, boa tarde a galera toda que tá ligadinha aqui na nossa programação, Jornal de Esportes. Aquela história, né? Nada que esteja tão ruim que não possa ser piorado, né? Fala da macaca, né? Coisa impressionante essa notícia que surgiu ontem no começo da noite, né? A Ponte sendo penalizada pelo CNRD, falta de compromisso, né? Ó, a Ponte não tá cumprindo compromisso com ninguém, né? Essa é a verdade. E aí, só que é o seguinte, eu tenho falado aqui, a conta vai chegar, gente. A conta vai chegar, e aí como que vai conseguir pagar essa conta lá na frente, né? Quando eu falo isso, é lógico, no sentido figurativo, ou seja, de tantos problemas que a ponte tem para resolver, né? Desde tudo, desde funcionário, de categoria de base, profissional, com todos os funcionários, com todos os credores, né? Quer dizer, ninguém está recebendo nada, cara. Como que pode isso? Como que vive desse jeito? Isso como não consigo entender, Decimar? Cara, como que as pessoas que estão lá conseguem dormir, cara? Não é possível. É possível. A falta de comprometimento, a falta de buscar solução para todos esses problemas que a ponte enfrenta. Só que aí, galera, em meio a isso tudo, tem um campeonato pela frente. Em meio a isso tudo, só tem amanhã o Sport Recife para jogar. Então, eu fico imaginando, né, como que fica essa situação toda para todo mundo que está lá dentro, para ter que entrar em campo. Né? O torcedor tem que ir para empurrar o time, é o único jeito que ele tem de ajudar hoje, né? O time, ou seja, é aplaudindo, é incentivando, é indo no campo. Eu sei que tem muita gente descontente que já não quer ir mais, que já não quer acompanhar, mas cabe ao torcedor isso, gente, é acompanhar. Está ao lado dessa galera que representa a Ponte Preta, a instituição. E mais do que isso, né? Não tem credibilidade nenhuma. E aí, quando você não tem credibilidade, como que você vai buscar recurso sem credibilidade? Né? Então, cara, é uma situação extremamente complicada para a Ponte Preta conviver com tudo isso.
1: E nós vamos acompanhar e trazer detalhes, né? E fica aqui um questionamento, tá? O Fernando César vai trazer todas as informações, o Matheus está aqui também com muita notícia para trazer, mas ó, Beto, tem um jogo amanhã, e é justamente um jogo muito difícil, muito complicado, muito, contra um adversário poderoso.
4: E nós estaremos lá ao lado.
1: Vamos estar transmitindo. E aí é o seguinte, como é que a gente vai cobrar dos atletas, né? Hoje já é dia 8 de maio e também não houve o pagamento, né, para os atletas. Se os atletas hoje não quiserem se concentrar, quem somos nós para falarmos qualquer coisa, né, Beto?
4: Não tem jeito.
1: Né? Se os atletas não forem hoje para a concentração, o que a gente pode criticar? Ninguém pode falar nada. Ninguém pode falar nada. Então, daqui a pouquinho, todos os detalhes sobre Guarani e Ponte Preta, os jogos que a Rádio Central transmite nesse final de semana.
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1: E atenção, Dia das Mães, maravilhoso Dia das Mães chegou, né? E vamos dar presente para as mamães, Beto Quinalha. Vamos dar presente para as mamães. Ouvinte da Rádio Central, Beto, conta pra, podendo ganhar um presente espetacular. Vamos dar dois almoços e também duas tortas lá do quiosque do primo, correto, Beto?
4: Isso, é isso aí. É presentão para as mamães. É o quiosque do primo presenteando uma mamãe pontepretana, uma mamãe bugrina, né? E também com almoço. Porque aí é o seguinte: vai lá amanhã desse mar. Para o dia da mãe, das mães é domingo, então já tem a torta para passar o domingo com a mamãe. Então amanhã vai para lá no quiosque. O quiosque fica ali na Jesuíno Marcondes Machado.
1: Isso.
4: Ao lado da Igreja São Pedro, todo mundo conhece. Passa lá no quiosque do primo. É, amanhã faz o seguinte: almoça. Uhum. Olha aí. Almoço, quem ganhar a torta vai almoço para duas pessoas.
1: Isso.
4: E aí almoça e já leva a torta para casa.
1: Leva a torta para casa.
4: Olha que beleza.
1: Então nós vamos fazer o seguinte, ó. Todo mundo para. Como é que faz para participar, Beto?
4: Não é só a mamãe, não. Qualquer. Né, passa aí, é lógico, que aí presentear a mamãe, né? Com a torta, né?
1: Então, ó, quem mandar mensagem aqui agora.
4: Isso.
1: Não é isso,
4: já vai já tem uma galera concorrendo, porque durante toda a semana, hein?
1: Então tá bom, manda mensagem pra cá no nosso WhatsApp 971-483-497 dizendo: eu quero ganhar o presente lá do quiosque do primo. Manda mensagem agora. Então, ó, 971-483-497, manda mensagem. Então nós vamos sortear duas pessoas.
4: Isso.
7: Uma pessoa ganha um almoço.
8: Isso.
7: Aliás, um almoço não. É um almoço com direito ao acompanhante.
8: Isso.
7: Mais uma torta.
8: Mais uma torta.
7: E a outra pessoa ganhou um almoço com direito ao acompanhante, mais uma torta.
8: Vai, que beleza.
7: Que beleza. Ó, então, por favor, mande a sua mensagem aqui agora, 971-483-497. Mande sua mensagem e participe aqui do programa com a gente. Repetindo, 971-483-497 é o nosso número para você poder participar.
8: Ô, Desmar, o importante é o seguinte, só participar... A galera que realmente quer ir, né? Porque senão depois, isso, né? Às vezes não tem condições e tal. Então, a galera que for realmente para lá, para dar uma oportunidade para aquele que quer ir, né, Decimar?
7: Exatamente. Então,
8: mas tá todo mundo convidado.
7: Manda uma mensagem aqui, o nosso número aqui é 9.
8: Se não ganhar, vai lá depois, né, Decimar?
7: Claro, claro, claro. Ó, ganhou o almoço com direito ao acompanhante, mandando a mensagem para cá, e ganha também essa torta maravilhosa lá do maravilhoso quiosque do Primo. Manda a mensagem para cá, ó, é uma delícia o almoço lá. E quando o pessoal vai almoçar, encontra lá a nossa equipe, né, Beto? A maioria vai almoçar lá.
8: Tá sempre um ou outro tá por lá.
7: Isso, amanhã, por exemplo, eu sei que muitos passam por lá para pegar o lanche para levar pro estádio, né?
8: Feijoada.
7: É, amanhã tem feijoada. Aí, ó, se ganhar, pode comer feijoada amanhã.
8: Que belezinha.
7: Que legal, que legal. Então manda mensagem dizendo, eu quero ganhar o presente lá do quiosque do Primo, tá bom? Já tá chegando mensagem aqui. No final do programa a gente faz o sorteio, não é isso, Beto?
8: Exatamente.
7: No final do programa a gente anuncia o ganhador. Vai mandando mensagem pra gente dizendo, eu quero ganhar. Repito, ó, é importante que você participe e se você ganhar, tem que buscar, porque é legal, é bacana, como disse o Beto, você ir buscar. Se você acha que, Decimar, eu não vou participar porque eu não tenho como ir até o quiosque do Primo e tal, então deixa para outra pessoa poder participar, correto? Então esse é o quiosque do Primo, um almoço simplesmente maravilhoso. Beto, vamos lá, vamos falar de coisas assim, ó. Ontem, né, nós tivemos aquele fiasco, aquela coisa horrorosa, né? O Fernando César tá aqui com a gente também, o Matheus Alborato tá aqui com a gente. Era para acontecer o jogo lá no Atanásio Girardot, lá em Medellín, do jogo Independente contra o Flamengo, e aí um protesto da torcida. Eu fiquei muito assustado com aquilo, Beto. Graças a Deus, né? Não houve nada assim de mais grave, mas não tinha como o jogo acontecer, Beto.
8: Que coisa, não, de jeito nenhum. Não tinha a mínima. Eu estava acompanhando, inclusive, a transmissão também. Uhum. E foi assim, virou uma guerra campal, né?
7: Campal.
8: Olha, o torcedor lá, e aí, por falta de garantia de segurança, o jogo foi, primeiramente, né? Ele foi
7: adiado.
8: Ou seja, os jogadores tiveram todos que se recolher, uhum, para os vestiários, né? As duas equipes. Um risco danado.
7: Terrível.
8: A galera invadindo o campo, querendo agredir. E aí depois, por falta de segurança, né? De garantia de segurança, o jogo foi cancelado.
7: É.
8: Cancelado. O Flamengo, lógico, já pegou o voo de volta, porque estava com voo, né? Já pega voo de até porque tem que jogar
7: domingo
8: já contra o Grêmio.
7: É.
8: Né? Então, já veio de volta no voo fretado do Flamengo. E agora, provavelmente, né, a decisão da Conmebol é que os pontos serão do Flamengo, né?
7: Pelo regulamento, Beto, o regulamento é bem claro, tá? Isso serve para as nossas equipes aqui também, tá? Equipe que a torcida promove algo que impeça a realização do jogo, não marca outro jogo, não. É W.O. É vitória do time adversário por 3-0.
8: Aconteceu com o Fortaleza ano passado. Também lá no Chile com o Colo-Colo.
7: Com o Colo-Colo. 3-0 é o placar que se dá como se fosse o W.O., entendeu? Então, a torcida que causa um tumulto, ou qualquer coisa que o cause um tumulto que não dê para a realização do jogo, Beto, acontece aí, o time visitante, ou o time que não causou a confusão, ganha a partida por 3-0. Eu acho muito justo. Vai marcar o jogo, depois de uma confusão como essa?
8: Não tem a mínima condição e o mínimo clima, né?
7: Não tem condição.
8: Tem que ser penalizado mesmo.
7: Totalmente. Beto, amanhã, vamos lá, Série A. Amanhã tem Curitiba e Internacional, jogo que acontece às 16h. Tem Fluminense e Vitória às 18h. E tem Bahia e Cruzeiro acontecendo às 21h. São três partidas, Beto, que abrem a rodada do Campeonato Brasileiro amanhã. A rodada já de número 15, Beto. Olha só.
8: Olha como passa o campeonato, né, gente? 15 de 38, então tem muita coisa aí pela frente.
7: E tem aí as equipes se enfrentando situações opostas, né? Tem time lá embaixo, tem time lá em cima. No domingo, Beto.
8: Mas tem esse aí, ó, Bahia, por exemplo, Bahia e o Cruzeiro, né?
7: É, jogando amanhã.
8: Tá lá para baixo, né?
7: Amanhã, jogando amanhã, 9 da noite.
8: Difícil.
7: Aí depois, Beto, nós vamos para os jogos de domingo. Domingo, 4 da tarde, tem o Atlético Mineiro contra o Botafogo. Tem Remo.
8: Estão lá embaixo, hein?
7: Os dois. É. Remo enfrentando a equipe do Palmeiras, o Palmeiras jogando fora de casa no Mangueirão com um público que deve ser lotado o estádio do Mangueirão.
8: Ah, com certeza, né? O Remo depois de tantos anos fora, né? Mais de 20 anos fora de Série A, é mesmo estando em zona de rebaixamento, mas com certeza, vem de vitória, né?
7: Com
8: certeza absoluta a torcida vai lotar.
7: Vai lotar. Santos contra a equipe do Bragantino. O Bragantino que vem aí de uma goleada.
8: Nossa, goleou ontem 6-0.
7: Meteu 6-0 na
8: No Blooming?
7: No Blooming, jogo válido pela Copa Sul-Americana, 6-0.
8: Fora de casa.
7: Jogando fora de casa, agora é claro que até a viagem, tudo, aquela coisa toda, mas pensa, Beto, o time do Bragantino, esse jogo complicado, o Santos enfrentando uma pedreira de novo, Beto.
8: De novo, né? É verdade. E veremos, né, se o adulto Ney vai estar em campo, né?
7: É, o adulto Ney que... Bom, geralmente o corpo dele costuma estar, mas
8: a cabeça,
7: o espírito não, né? E aí, 18h30, no campo do Corinthians, Corinthians e São Paulo, um dos grandes clássicos do futebol brasileiro.
8: É, isso aí, o Corinthians ainda sem Memphis Depay, e o Alberto já está há 6 ou 7 jogos que não faz gol, parece que já está meio incomodado com isso. Jesse Linger está se adaptando um pouquinho mais, até fez um bom jogo no meio de semana. O Corinthians que empatou, né, no meio de semana. Em Libertadores vai bem, mas brasileiro é zona de rebaixamento, hein? Abre o olho, hein, Corinthians? 15 pontos. E o São Paulo que briga na parte de cima da tabela, né?
7: Jogou ontem fora de casa?
8: Jogou ontem fora de casa, mas com time reserva, praticamente todo, né?
7: 0-0 com o Higgins.
8: Isso, 0-0. Tá na quarta colocação da competição. O Roger sempre questionado. E o São Paulo para jogar lá na arena, né? De Itaquera é sempre muito complicado.
7: Difícil. É um dos mais complicados adversários do Corinthians em casa, o São Paulo. Mirassol e Chapecoense.
8: Olha aí o Mirassol, hein, que ontem fez bonito, venceu a LDU 2-0. Vem subindo muito de produção. Já está. Você lembra, agora, ele estava alguns jogos sem vencer, né? Agora já é o contrário. Já está invicto a alguns jogos. Vem de duas vitórias importantes contra o Corinthians e contra a LDU. Só não pode achar que é a Chapecoense, né, que é um time teoricamente mais fraco do que esses outros dois, e está na última colocação do Campeonato Brasileiro, que a situação está resolvida, mas o time do Mirassol voltou a adquirir aquela confiança que a gente viu ano passado lá dentro do Maião.
7: É lógico que tem aquela coisa do privilégio, né? Você vai privilegiar, é lógico, Libertadores, né? Porque venceu 2-0, e agora o que faz? Os atletas cansados viajaram. E aí, detalhe, o Mirassol é o time que mais viaja em qualquer competição, porque para Mirassol é uma viagem complicada, né? Às vezes você não tem voo para Rio Preto. Então, você não tem voo naquele horário para Rio Preto, às vezes tem que pegar um busão de Viracopos para lá ou de São Paulo para lá. Muitas vezes. E aí o jogo vai ser complicado contra a equipe da Chapecoense.
8: Também é, né?
7: Também é complicado, porque às vezes não tem voo.
8: Logística da Chapecoense, logística do Remo. Porque o Remo está lá no norte do país, né?
7: Às vezes,
8: mais complicadas.
7: É que Belém tem voo. Às vezes não tem voo para aquele horário específico em Rio Preto, às vezes em Chapecó também.
8: O Remo sai de lá para jogar lá em Chapecó.
7: Pois é. Aí você tem o jogo Grêmio e Flamengo. Beto Quinalha, Grêmio e Flamengo, na Arena do Grêmio, às 19h30 no domingo.
8: E aí, jogaço também, duas equipes, o Fluminense que está na parte de cima e o Grêmio que está tentando, né? Está se debatendo também dentro do Campeonato Brasileiro, está na parte de baixo da tabela, só a 2 pontos da zona de rebaixamento. O Grêmio vem tentando se recuperar dentro do campeonato, Fluminense vem de derrota, então outro grande jogo. E temos também o jogo da nossa rede, da TH Mais Record, Vasco e Atlético Paranaense.
7: Esse jogo acontece no campo do Vasco, isso. Acontece lá no Rio de Janeiro, às 20h30, transmissão da TH Mais Record, Vasco e Atlético Paranaense.
8: Aí, olha, é bom, né, desse mais, a gente terminar o domingo com jogo, né?
7: Com jogo.
8: Eu falo assim, é melhor do que aquela musiquinha que dá um tédio na gente, não dá?
7: Dá.
8: Uma depressão.
7: Aquela música do... Mas na verdade, vamos falar melhor o jogo aqui. Aquela abertura do Fantástico dá um...
8: Dá um tédio.
7: Dá. Ai, domingo. É melhor
8: assistir futebol. Um jogo, hein?
7: Ô Beto, eu gosto de ver os times treinados pelo Renato Gaúcho,
8: pelo
7: sabe?
8: Gaúcho, né?
7: Eu gosto. Eu acho o Renato Gaúcho um dos melhores técnicos do Brasil.
8: Ah, o Renato, eu sempre falei, ele como jogador, né? Já era. Como treinador também. Ele é danado, né?
7: E ele tá fazendo um bom trabalho.
8: Ele
7: acho.
8: É danado. Ele chegou lá e recuperou o time, né?
7: Recuperou. E o Atlético Paranaense vem muito bem nessa temporada, tá ali, ó, tá com 23 pontos, tá ali na quinta posição, muito próximo do G4.
8: Pontuação,
7: né?
8: Ali quase de Libertadores, né?
7: É. Bom, esse é o campeonato da Série A. Bom, Beto, vamos falar agora, daqui a pouquinho a gente fala sobre o campeonato da Série B. Eu vou pular a Série B, porque eu vou chamar o Matheus Aburati com as notícias do Guarani, vamos já pular direto para a Série C, Beto Quinalha. Campeonato Brasileiro, Série C, nós teremos a rodada acontecendo já a partir de amanhã. Itabaiana contra a equipe do Floresta.
8: Itabaiana agora é com o Chamusca, né? Caiu o Wilson Kleina.
7: Isso. Então,
8: o Floresta também mudou de treinador, né?
7: Os dois mudaram de treinador. Não é isso? O Paysandu contra o Anápolis, jogo que acontece na Curuzu.
8: O Papão tá bem, hein?
7: Porque na Curuzu, porque, enfim, o Papão tem mandado seus jogos na Curuzu. Melhor mandar o jogo num campo pequeno.
8: O jogo é amanhã, né? O jogo do Remo é no domingo.
7: É o jogo do Remo é no domingo. Amanhã, às 19h, esse jogo contra o Anápolis. Amanhã também, 18h, Maranhão e Botafogo.
8: É o Maranhão que tá mal também, hein?
7: Botafogo da Paraíba. Depois nós
8: Botafogo
7: teremos.
8: Botafogo é Marcelo Fernandes, né?
7: Marcelo Fernandes. Domingo, 5h, Voltaço e Ferroviária em Volta Redonda.
8: Olha aí, a Ferrinha que está disputando aí o título da série. Já subiu, né? Da Série A2 para a Série A1. E agora disputando com o Juventus. O primeiro jogo 0-0 no meio de semana.
7: Vamos ver se ela quer o título, né? Porque, ou se ela vai privilegiar o campeonato, né? Que é da Série C, que ela precisa de.
8: Agora precisa se recuperar, né?
7: É. O Barra de Santa Catarina, Beto, jogando contra o Caxias, esse jogo acontecendo no domingo às 17h. Teremos o Amazonas recebendo o Figueirense domingo às 17h. Em Itu, 19h do domingo, Ituano e Confiança. Brusque jogando contra o Ipiranga às 19h. E aí vamos para os jogos de segunda-feira com acompanhamento aqui da Rádio Central, os dois jogos às 20h. Inter de Limeira recebe o Santa Cruz, time que o Guarani
8: enfrentou,
7: venceu no último
8: minuto. Jogou minuto. Aqui, foi para lá, agora voltou de novo.
7: E agora voltou aqui para a região. E Maringá contra a equipe do Guarani, segunda-feira, Beto, esse jogo 20h no Willy Davis, em Maringá.
8: Olha aí, é jogo difícil para o Guarani, a gente vai falar daqui a pouco, né? A Inter de Limeira está se recuperando, hoje está na zona de classificação. Já vem aí, né, nos 4 últimos jogos, 2 vitórias e 2 empates, enquanto que o Santa Cruz vem de 3 derrotas seguidas.
7: É.
8: Tanto que demitiu o Claudinei, né?
7: Foi. Demitiu aqui, né?
8: Demitiu aqui.
7: Demitiu no hotel em Campinas. Ó, pra quem não sabe, no campeonato do Guarani, quem é que estaria hoje com 5 rodadas se classificando? Amazonas, Paysandu, Brusque, Ipiranga, Maringá, Guarani, Barra e Inter de Limeira. Esses seriam os times que estariam subindo, que estariam, perdão, se classificando. E só 2 são rebaixados nesse campeonato da Série C. Hoje estariam sendo rebaixados Anápolis e Itabaiana. Essa é a situação da Série C e nós vamos falar mais dela com o repórter Matheus Aburade aqui na Rádio Central.
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7: 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E muita gente participando aqui, viu, Matheus Aburade, viu, o Roberto Quinalho, muita gente pedindo. Daqui a pouquinho, hein, nós vamos sortear. Manda pra mim uma mensagem dizendo, eu quero ganhar o almoço do quiosque do Primo. Nós vamos sortear duas pessoas. Cada pessoa vai ganhar um almoço com direito ao acompanhante e uma maravilhosa torta lá do quiosque do Primo. Indica uma torta aí, Beto. Vai.
8: Franca Tupiri.
7: Franca Tupiri? É. Essa que tá na promoção. Então, beleza. É maravilhoso. Bom demais. Nossa Senhora, pelo amor de Deus. É bom, hein?
8: Até mandar parar, né?
7: Vixe, eu não mando parar, não. Não quero com catupiry. Então, só torta de frango, não tem problema, não. Bom demais, né?
8: Bom.
7: Mas quem que não gosta de uma torta de frango com catupiry, hein? Afe Maria. Vamos lá, meu caro repórter Matheus Aburade.
14: Aburade,
7: e o Guarani, hein, Matheus?
2: Olha, Alessimar, grande abraço para você novamente, a todos ligados na Central. O Guarani está se preparando. Desde terça-feira, treinamentos. O Guarani até realizou uma atividade contra a equipe do Paulínia, né? Na reapresentação no início da semana. Foco total nesta sexta rodada. O Bugre que vai enfrentar.

0: ambas com 9 pontos. O Bugre tem 2 vitórias e 3 empates, ainda não perdeu na competição, enquanto o Maringá tem 3 vitórias e 2 derrotas, ainda não empatou ao longo deste início de Série C. O técnico Hélio Cizenando, a gente se lembra, estava na corda bamba para a 5ª rodada, jogo contra o Santa Cruz. Se o Guarani não conquistasse o resultado positivo, a expectativa é de que a diretoria demitisse o treinador do cargo. O Guarani, a gente falou bastante aqui, não fez um jogo para encher os olhos, jogou bonito, não foi isso que aconteceu, mas venceu, conquistou os 3 pontos com gol nos acréscimos do William Farias. Então o Guarani permanece agora na zona de classificação, segue sem perder, mas ainda precisa mostrar um pouco mais de futebol ao seu torcedor, que cobra bastante. E a diretoria também, no momento, está insatisfeita com o que o Guarani está apresentando. O resultado, a gente não pode nem questionar, mas a bola rolando, aí sim, o torcedor ainda está com o pé atrás. Porque o Guarani está conseguindo fazer os resultados, principalmente dentro de casa, mas não está apresentando aquele futebol brilhante que a gente sempre imagina de jogadores que já conquistaram muito ao longo das suas carreiras, atletas que hoje vestem a camisa bugrina. E a gente estava falando um pouco do William Farias, marcou o gol de cabeça, ontem a gente ouviu na coletiva, uma das lideranças, um cara experiente, fala muito bem. E vale destacar um ponto, viu, Decimar? A arma ofensiva do Guarani nestas últimas rodadas. O Bugre, aliás, marcou gols em todas as rodadas desta Série C. Em 5 jogos, 7 gols marcados. Mas a gente se lembra, a gente falou ao longo dessa semana, nenhum centroavante marcou ainda. Centroavante, camisa 9. O Herbert é o artilheiro, é verdade. Mas ele está sendo utilizado pelos lados do campo. Ele até tem a característica de entrar dentro da área, foi assim que marcou a maioria dos seus gols com a camisa do Bugre, mas ele não é o centroavante, o homem de referência no ataque. Ao longo dessa Série C, o Hélio utilizou o Luca, o Kevin entrando ao longo das partidas, e na última rodada, com a ausência do Luca, o Maranhão voltou a ter uma oportunidade no time titular. Nenhum deles balançou as redes. E é óbvio, a expectativa de gols é principalmente envolvendo o centroavante. É a grande função desse atleta. Tudo bem, os jogadores não marcaram gols. Mas qual que está sendo a arma do Guarani? A bola aérea. Nas últimas 3 partidas, o Guarani marcou 4 gols. E 4 gols de cabeça. Contra o Itabaiana, o gol de empate, né? O gol que abriu o placar e o Guarani acabou sofrendo um empate contra a equipe do Itabaiana, gol de cabeça do Herbert. Na partida em Araraquara contra a Ferroviária, gol de cabeça do Cachoeira e depois do Guilherme Parede. E na última rodada, no último sábado, a gente se lembra, o gol de cabeça do William Farias apareceu entre os zagueiros do Santa Cruz e conseguiu botar a bola no fundo do gol. Então está sendo a arma do momento desse mar. Se os centroavantes não estão rendendo o esperado, pelo menos uma característica desse time do Hélio Cizenando está fazendo efeito, que é a bola aérea, os gols de cabeça do Guarani. Mas até o momento a cobrança envolvendo camisa 9. A dúvida pairando em relação a essa posição para a próxima segunda-feira. Maranhão permanece, mesmo muito questionado pelo que ele fez ou não fez no jogo contra o Santa Cruz. O garoto da base, Kevin, pode ter a sua chance? O Herbert pode jogar pela primeira vez um pouco mais centralizado no ataque? Porque o Luca, até o momento, segue de fora por conta de um estiramento na posterior da coxa. Dúvidas envolvendo principalmente esse sistema ofensivo. A maioria desses gols que eu citei não são de jogadores do ataque. Alguns jogadores que jogam pelo meio do campo, pelos lados, mas centroavante de falta, tá faltando os gols desses atletas até aqui, nessas 5 primeiras rodadas de Série C desse mar.
1: Beto Quinário, Guarani não tem centroavante, né? Aquele centroavante de ofício, assim como muitas equipes do futebol brasileiro.
2: Não, ele tem, mas não tá funcionando.
1: É.
2: Ele tem.
1: É o Maranhão, né?
2: Tem o Maranhão, tem o Kevin, tem o Luca. Mas infelizmente
1: eu posso considerar o Luca como centroavante?
2: Ah, eu acho que pode sim, Decimar. Eu acho que agora ele já é. Ele quando começou a carreira e quando despontou foi no Criciúma, me lembro muito bem. É, e ele era um jogador que jogava pelo lado do campo.
1: Atacante de beirada.
2: Atacante mais pelo lado do campo, enfim, não era aquele.

0: aquele centroavante hoje.
1: O Corinthians ele jogou pela beirada também. É. Quando ele volta pra Ponte, né,
0: Beto? Ele jogou de centroavante.
1: Em 22, né? em 17 ele ainda tava ao lado do Pote, que o Pote fazia essa função mais centralizada, mas em 22, a partir de 22, ele é centroavante, homem de área, né?
0: Lá no Novo Horizontino tava assim também.
1: Ele atuou assim, exatamente.
0: Então, já, acho que já a posição hoje no Guarani dele é essa, né? A não ser que a hora que ele voltar de departamento médico, né, de repente, ó, Hélio, eu quero agora jogar como jogador pelo lado, ou de repente vindo um pouco mais de trás para organizar a jogada, acho que não vai ser muita dele, mas enfim, mas é. Então o Guarani tem esses três jogadores e, infelizmente, até agora nenhum ainda conseguiu se firmar, nenhum conseguiu, opa, eu sou o cara e pronto, né? Tanto que ninguém fez gol, né?
1: Nenhum deles.
2: Então as jogadas estão surgindo de lateral, né? De bolas vindo.
0: Com o Herbert, né? Com outros jogadores. E
2: geralmente, jogadas de fundo, como disse o Matheus, em cabeceios.
0: Aí você vê, o Cachoeira fez um gol de centroavante não sendo centroavante, né?
1: É, gol com menos de 1,70.
0: Fez o gol de cabeça ali como um homem centralizado, na posição de centroavante, né? Então, acho que passa muito por isso também, né? De repente, alguém que está na posição, mesmo não sendo, atuar como um jogador da posição. Foi o que aconteceu com o Cachoeira, por exemplo.
2: E veja, o jogo anterior agora, né? O Guarani teve volume. Teve muitos chutes a gol, teve muitas oportunidades, viu, Beto, para no finalzinho fazer o gol. Mas isso acontece muito, né, Beto, do time criar, não só o Guarani, qualquer time, às vezes criar e não conseguir efetivamente fazer o gol.
0: Ainda bem que ganhou o jogo, né? Porque tem time que faz isso e perde.
2: E perde. E ainda teve vezes a gente não viu que o juiz não viu, que é o grande problema da Série C, que é a falta do VAR.
0: Não dá para ficar apostando e ficar contando muito com isso.
2: Vai lá e faz mais gol do que 1-0 só, né?
0: Exatamente, não pode dar margem para esse tipo de coisa atrapalhar. E lá contra o Maringá, mesmo o Maringá não sendo lá aquela grande equipe, é um time bom.
2: É na casa deles, né?
0: Mas é lá, né? E lá na casa deles, a gente sabe muito bem, né? Que é um time que, tudo bem que perdeu pro Brusque lá.
1: Sim.
0: Mas vem de uma boa vitória contra o Maranhão. Fez 4 gols, então é um time que tem jogadores experientes e que o Guarani vai precisar de ter atitude. Eu sempre tenho falado isso. Está faltando ao Guarani em alguns momentos, em todos esses 5 jogos que o Guarani fez de série C e também o jogo da Copa do Brasil, que a gente não pode esquecer, contra o Castanhal, de ir para cima, né? De se impor. Ó, pela sua qualidade técnica.
2: Veja bem, o Guarani, ó, empate, vitória, empate, empate, vitória. Você vê como é que são as coisas do negócio de empate, tá? Tem 9 pontos, certo?
0: Sim.
2: O Maringá tem os mesmos 9 pontos, só que tá à frente do Guarani. Por quê? Porque não empatou nenhuma vez.
1: E venceu 3.
2: Foi vitória, vitória, derrota, derrota e vitória.
0: É.
2: Quer dizer, muitas vezes eu prefiro trocar 3 empates por uma vitória. Porque a vitória
0: é fator de desempate.
2: E você está falando critério, né? Uniforme, Guarani estreia uniforme, é isso, Matheus?
1: Olha, Decimar, o torcedor está na expectativa, não aconteceu ainda, o anúncio da Reebok já aconteceu há mais de um mês, e a gente vai falar daqui a pouco em relação a esse uniforme. Quando que o Guarani vai estrear a nova camisa da Reebok?
2: Tá bom, nós vamos falar desse uniforme, nós vamos falar das coisas da Ponte Preta também, agora 1h37.
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2: Matheus Amorati trazendo essa informação aí. 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
2: 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Matheus Amorati, como é que é a história do uniforme novo do Guarani?
4: É isso aí, Decimar. Bom, a gente já informou há um bom tempo, aliás, a informação da Central, né? De que o Guarani negociava com a Reebok, estava perto de fechar na época, lá em fevereiro ainda de 2026, existiu uma negociação para o Guarani renovar o contrato com a Capa, que já vestia o Guarani nas últimas temporadas, acabou não acontecendo, a Reebok chegou com essa possibilidade, está voltando, contudo, ao mercado brasileiro, hoje já fornece material para a equipe do Náutico e também para o adversário do Guarani da última rodada, o Santa Cruz, já estava vestindo o Reebok e vestiu nos últimos anos o Botafogo. O Botafogo foi campeão da Libertadores e do Campeonato Brasileiro vestindo a marca Reebok, agora vestem Mizuno. Mas o Guarani aceitou a proposta e o torcedor está se questionando, porque o planejamento do Bugre, do departamento de marketing, é de que o Guarani estreasse na Série C já vestindo o Reebok. Mas isso acabou não acontecendo, porque existe todo um trâmite para atualizar e, é claro, dar aquele sinal positivo em relação à nova camisa, o novo layout, o novo material. Então, demorou um pouco mais do que o Guarani tinha de expectativa em relação a esse anúncio e também o lançamento das camisas. Mas já está previsto. De forma oficial, o Guarani anunciou que deve realizar o lançamento no dia 28 desse mês. Final de maio, então, o Guarani está programando um evento muito bacana ao seu torcedor, em especial ao sócio campeão, né, que deve ter em primeira mão direito a conseguir esta camisa, camisa agora da Reebok. E olhando aqui, Decimar, o Guarani deve estrear um novo material esportivo na nona rodada em casa contra a equipe do Amazonas no início de junho. Então, lançamento dia 28 de maio, o Guarani estreia na nona rodada desta Série C, jogando no Brinco de Ouro contra a equipe do Amazonas. Reebok agora vai vestir o Guarani para as próximas três temporadas.
2: Valeu, Matheus Amorati. Muito obrigado.
4: Valeu, Decimar.
2: Vamos agora às notícias da Ponte Preta na Central.
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1: Fernando César, a voz do gol, informações da equipe da Ponte Preta aqui na Rádio Central, informações, você já baixou o aplicativo da Ponte Preta? 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
2: Fernando César.
1: Fala, Fernando.
3: Decimar, mais uma vez um abraço, boa tarde. E pelo próprio Ponte ID, o torcedor Ponte Pretano faz o seu check-in para o jogo de amanhã. Amanhã, 18h30, Ponte Preta Esporte no Majestoso. Está liberado o check-in desde o início da semana e também liberado agora a compra do ingresso, né? Para quem não é TC10, precisa comprar o ingresso, tanto pelo Ponte ID ou nas bilheterias do Majestoso, hoje até às 7 da noite e amanhã até no intervalo da partida, bilheterias do Majestoso abertas, R$60 a inteira, R$30 a meia entrada, é o preço para assistir amanhã, Ponte Preta e Esporte Recife. A Ponte Preta que finaliza nesta sexta-feira a sua preparação da semana para esse jogo importante. O técnico Rodrigo Santana ainda tem dúvidas, né, para montar esse time, porque ele não tem o Murilo Cavalcante, lesionado, vetado pelo departamento médico, não tem o Luiz Felipe, que está suspenso com 3 amarelos. Aguarda aí para saber se o Elvis e o David Braz poderão ou não ter condições de pelo menos irem para o banco de reservas, né, para poder qualificar esse time da Macaca amanhã contra o Sport. Então tem essas dúvidas aí na cabeça do Rodrigo Santana para escalar o time Ponte Pretão. É uma partida importante. A Ponte é a 16ª colocada. 7 pontos, está na mesma pontuação que o Goiás, que também tem 7 e abre a zona do rebaixamento. Só que o Goiás tem o clássico lá, né? Goiás e Vila Nova, um clássico de muita rivalidade lá em Goiânia, mas a Ponte também tem um jogo muito difícil contra o Sport, que é o 3º colocado da competição, está invicto ainda, não perdeu, tem um dos melhores ataques e uma das melhores defesas. E a Ponte Preta no seu ataque ainda está devendo bastante, poucos gols, marcou apenas 5 gols nesta Série B do Campeonato Brasileiro. A Ponte Preta então precisa da vitória para não depender de combinação de resultados para não entrar na zona do rebaixamento ao final desta rodada. Dessa rodada número 8 da Série B do Campeonato Brasileiro. Arriscando um provável time da Ponte aqui, Decimar. Olha só, vamos colocar em condição aí que o Elvis e o David Braz sejam relacionados, estejam à disposição do treinador Ponte Pretano. Acredito que pode ser esse time aqui, ó. Diogo Silva, Thales, na cabeça do técnico Rodrigo Santana. Ele que escala o time, né? Então vamos aqui assim, ó. Diogo Silva, Thales, o David Braz no lugar de Lucas Cunha, Márcio Silva e Kevinson. No meio-campo, Rodrigo Souza, André Lima, o Saravia pode entrar nesse time aqui, mas o Elvis tendo condição, acredito que o Elvis vá para o jogo. E lá no ataque, Brian Borges, Diego Tavares e William Potker, pode ser esse time da Macaca. E eu já falei aqui que daria uma chance nesse meio campo para o Danilo Barcelos, jogador experiente, tem boa bola parada, tem liderança, é identificado com a Ponte Preta, mas o técnico Rodrigo Santana não tem utilizado com frequência o Barcelos, então acredito que ele será mais uma vez opção no banco de reservas. Então essas dúvidas aí na escalação da Ponte Preta para pegar o Leão da Ilha do Retiro amanhã no Majestoso, meu caro Decimar.
1: Jogo complicado e a Ponte com as dúvidas aí, Beto, vai jogar em casa. Espero que com uma boa presença do torcedor amanhã, mas com dúvidas todas e tal. O que importa é que todo mundo que tá entrando, Beto, tá deixando o suor, muito suor em campo, todos, sem exceção.
4: É lógico que a Ponte vinha de 2 bons resultados, esse último resultado contra o São Bernardo foi decepcionante, a maneira como foi, e principalmente porque A Ponte teve problemas em todos os setores, na defesa, que acabou falhando, o ataque que pouco produziu, o meio campo que também não teve criatividade. Então está precisando a Ponte se ajustar. E é lógico que jogando em casa, ao lado do seu torcedor, os jogadores, eles estão comprometidos, isso a gente vê. Esbarra por vezes na falta de qualidade, né, desse mar. A gente sabe disso. Mas todos os jogadores estão lutando. Foi assim no jogo lá contra o Avaí, foi assim no jogo contra o América aqui, né, nas duas vitórias. E aí deu essa deslizada. A gente só espera, porque é o seguinte, um campeonato de pontos corridos, você não pode se abalar em função de uma derrota. Sabe? A derrota vai acontecer dentro do campeonato. E o que você precisa, o segredo é você se recuperar rapidamente. E aí, mas é contra o Sport, não tem problema. Qualquer um dos outros 19 times, a Ponte vai ter dificuldade com todo mundo. Né? E os outros também terão contra a Ponte. Então, acho que a Ponte tem que pensar em primeiro, minimizar os seus erros, fazer um trabalho todo, né? Agora o Rodrigo, juntamente com os jogadores mais experientes, tentar recuperar o emocional, né? Não se abater com o fato de não ter jogado bem e com o fato de ter perdido por 3 gols. O São Bernardo vai tirar ponto de muita gente, é só olhar na tabela, o time está lá em cima. Então, e o Sport é a mesma coisa, que ainda não perdeu dentro do campeonato. Só que o Sport jogou no meio de semana, teve jogo cansativo, teve desgaste. Eu entendo que a Ponte precisa, e a Ponte teve a semana inteira para se recuperar não só psicologicamente, mas também fisicamente alguns jogadores, e saber com quem ele vai poder contar. Olhar para o elenco agora, saber as necessidades que ele tem, né, isso quando eu falo ele, o Rodrigo Santana, para fazer a melhor escolha. Ele vai ser obrigado a mexer no meio campo, né, porque o Murilo está fora, já machucado, o Luiz Felipe está fora também porque está com cartão. Tudo bem que o Felipe é e não é titular, né? Entra e não entra. Então, saber exatamente o que nesse elenco aí, aonde ele tem que mexer. A verdade é que ele praticamente tem que mexer em todos os setores, no meu modo de ver.
1: Ô, Fernando, eu estava falando aqui para o Beto, né? Se tem uma coisa que ninguém pode cobrar desse time da Ponte Preta, de jeito nenhum, é vontade, determinação, garra. E você está acompanhando, né, Fernando, o que esses atletas vêm passando. Não é fácil, não é fácil. Não só os atletas, mas agora você tem aí, né, tinha mais uma promessa de pagamento, né, de salários e tal. Hoje é dia 8 de maio, tem o jogo amanhã. E não nos causará surpresa alguma, né, o Fernando, se os atletas hoje, depois do treino, forem para suas residências, né? Ou depois do treino, não, depois do jantar, né?
3: É isso aí, Decimar. Isso já aconteceu no jogo contra o América, né? Lá de Minas Gerais, um jogo aqui em Campinas. Eles foram pro hotel, jantaram e depois foram para suas casas e retornaram no dia do jogo, por volta do horário do almoço, almoçaram no hotel, depois foram pro estádio, fizeram o jogo e ganharam o jogo, né? Muita raça, muita determinação e venceram a partida por 1-0. A informação que nos foi passada ontem, que os trabalhadores da Ponte Preta, os funcionários que estão no regime CLT, né, carteira assinada, tanto do estádio, lá do CT, de paineiras, todos eles tiveram os salários pagos durante essa semana, tudo regularizado. A única pendência, o 13º, que está sendo negociado caso a caso para a Ponte Preta parcelar esses 13º junto com os salários. Então, a informação que os funcionários CLT da Ponte Preta tiveram seus salários regularizados. Os prestadores de serviços, os funcionários PJ, também estão recebendo aos poucos e até a semana que vem a informação é que também tudo será quitado. E para os jogadores também foi quitado, segundo a informação que nos foi passada, uma folha salarial semana passada e agora na próxima semana também deve cair mais alguma coisa. Aliás, o que foi quitado semana passada foram as premiações, tanto premiações pendentes lá do ano passado da Série C e premiações desse ano, que são poucas porque a Ponte ganhou poucos jogos nessa temporada, mas segundo o que foi nos passados, as premiações ok e os salários estão aí sendo prometidos até o próximo dia 15, que é sexta-feira da semana que vem. Então a gente está monitorando essa situação também. E mais uma notícia extra-campo, né, que saiu ontem à noite, né, Decimar? O CNRD, Câmara Nacional de Resolução de Disputas da CBF, penalizou a Ponte Preta com mais um transfer ban. Tudo bem, o transfer ban é da FIFA, né? Mas para ficar mais claro, isso aqui é o da CBF e a doutora Ana Beatriz Macedo é que determinou essa punição, porque a Ponte Preta não comprovou pagamentos dos acordos dos meses de fevereiro, março e abril. Todo dia 20 de cada mês, a Ponte Preta tem que pagar uma parcela desse acordo que foi feito para pagar cerca de 18 milhões de dívida, né? O valor gira em torno de 150 mil reais mensais. A Ponte Preta não comprovou esse pagamento nos últimos 3 meses e teve essa penalização, não pode contratar nos próximos 6 meses. Isso, caso a Ponte quite essa situação, essa penalidade vai embora e a Ponte pode voltar a contratar. Nesse momento, a janela de contratações está fechada. Vai ser aberta só no dia 20 de julho e vai até 11 de setembro. Então, pode ser que a Ponte aguarde ficar mais próximo da janela aí para tentar acertar essa situação. Mas hoje, na Central Esportiva, já agendamos aqui uma conversa, uma entrevista com o jurídico da Ponte Preta. Tanto o diretor jurídico da Ponte Preta, Dr. José Henrique Espécie, e a advogada da Ponte Preta, doutora Thalita Garcês. Aliás, tem um departamento na Ponte Preta que é competente, que funciona, é o jurídico, né? Porque o que tem de puxa para resolver lá, e eles sempre dão um jeitinho, quando tem julgamento lá no STJD, essas questões trabalhistas também. Então, hoje, na Central Esportiva, o doutor Espécie e a doutora Thalita Garcês estarão conversando com o torcedor pontepretano para esclarecer toda essa situação aí jurídica da macaca e também essa penalidade aí do CNRD, Decimar.
4: Ô Beto, é o seguinte, ó, a Ponte acumula lá, né, essas dívidas com a CBF, no caso, né, porque esse tipo de dívida, quem cobra é a CBF, não é a FIFA é outra história, agora esse que está sendo cobrado é pela CBF, não é o transferban, sim, é pela CBF, vai acumulando então. Aí chega ali perto da janela, quanto que eu estou te devendo aí? 12 milhões, ok. Eu quero te pagar, como é que eu faço para te pagar? Ah, você vai pagar em X prestações, eu vou lá e pago a primeira, limpo o meu nome. Só que aí eu faço a contratação, tiro o meu nome lá, né? Dessa trava, vou lá, faço contratações de jogadores e paro de pagar as prestações. Foi o que aconteceu. Isso vem acontecendo, né? Isso vem acontecendo, a Ponte vai lá, faz um acordo, paga a primeira, limpa o nome, faz a inscrição dos jogadores, só que depois para de pagar.
5: É, mas uma hora a conta chega, né?
4: E aí acumula, Beto, e vai virando uma bola de neve. Então já tem aí na casa dos 12 milhões e por aí vai começa a somar dali daqui. Como é que vai fazer, Beto?
5: É porque já são três parcelas, né?
4: Uhum.
5: Que a Ponte, quer dizer, não sei, vamos ver aqui qual vai ser. É, o posicionamento da Ponte em relação a isso, né? É certo que a justiça está cobrando, é que a justiça não acusa o recebimento. Agora, se a Ponte pagou
4: isso tudo maneira, isso é tudo de dívida.
5: Sim, dívida anterior.
4: Dívida anterior,
5: parcelada.
4: Vou pagar parcelado.
5: Exatamente. É, prometeu parcelamento para pagamento e assumiu o compromisso e agora não está conseguindo cumprir, né? É, pelo menos é o que. É o que consta junto à justiça. E aí veremos, né, o que a doutora Thalita, o seu doutor Espécie, vão nos responder na Central Esportiva.
4: Hoje às 5 da tarde. Beto, é assim. Então, a Ponte, ela vive, e é duro. A gente quer falar sobre o jogo, a gente falou até, né? Sim. O Fernando trouxe aí, usou os, né, Fernando? Fulano ou Fulano, Beltrano, porque o time ainda está incerto, com muitas dúvidas para a partida de amanhã. E tem um jogo amanhã no meio do caminho, e tem um jogo muito duro, muito difícil amanhã. E aí a gente tem que falar.
5: São jogos importantes em casa agora na sequência.
4: Sim, a gente tem que falar sobre isso, por quê? Porque isso pesa na camisa dos atletas. Por quê? Porque você tem salários, né, que não estão em dia.
1: Ah, mas tá, pagou um mês, mas qual mês que pagou, né? Então tem aí alguns atrasos. Né? Tem...
4: O vice-presidente e diretor de futebol da Ponte se reuniu com os jogadores agora na semana passada. Né? E aí teve uma conversa, né? Enfim, e que ficou ajustado novamente. Mas esse ajuste já tem acontecido. Né? Então, mas pelo menos me parece que a conversa foi uma conversa que os jogadores aceitaram.
1: Sim.
4: Então, né? Vamos ver o que vai acontecer daqui para frente.
1: E tem,
4: né,
1: a questão do não poder registrar jogador, porque perde jogador, está perdendo jogador.
4: E o problema não é só esse, o problema é que a janela vai abrir. E aí essa janela pode abrir para jogadores também da Ponte saírem, né?
1: Claro.
4: Não, e outra, tem jogador aí que pode sair a qualquer momento.
1: A maioria.
4: Pode sair a qualquer momento, se resolver entrar na justiça. É, consegue a liberação.
1: Todos que tentaram sair da Ponte saíram.
4: Saíram e a justiça dá ganho, né? Por quê? Porque eles têm o direito.
1: Porque não é só salário atrasado, que você tem INSS, você tem fundo de garantia. Então não pagou, o atleta tem o direito de sair.
4: Exatamente.
1: Então os que estão aí estão por determinação, por garra, né? Enfim, é isso. Beto e Fernando, ô Fernando, mas repete aí pra gente. Né? Vamos lá, o time que o Fernando César acha que pode formar amanhã, Fernando.
3: Eu acho que vai ser esse time aqui, ó. Diogo Silva, Thales, David Braz, Márcio Silva e Kevson. Rodrigo Souza, André Lima e Elvis. E no ataque, Brian Borges, o Potker e o Tavares. Provavelmente esse time aí, caso o Elvis e o David Braz estejam liberados aí para jogar o jogo de amanhã contra o Sport Recife, que já está em Campinas. Jogou quarta-feira, ontem fez aquele treino só para enganar um pouquinho lá na Ilha do Retiro e já viajou para Campinas, já está concentrado aqui em Campinas, Desmar.
1: Muito bem, vamos lá agora, gente, ao sorteio aqui, né, Beto Quinalha? Muita gente participou. Como é que é, Beto? Agradecer, né?
4: Agradecer a galera toda que participou com a gente aí, né? E agradecer principalmente aos nossos parceiros lá do quiosque do Primo, né? O Primo, a Prima, a Priminha.
1: Enfim, então é o seguinte, primona,
4: tá? Vai receber a galera lá.
1: Quem ganhar é só ir com o documento lá.
4: Documento lá.
1: Então tá bom.
4: A gente já passa o telefone e os dados, né? O pessoal passou os dados aí, né?
1: Então vamos lá, ó. Vamos lá. Tá aqui, ó. Eu quero ganhar.
4: Que é só ir amanhã.
1: É, já vai lá, almoça e já leva a torta. Ó, eu quero ganhar a torta do quiosque do Primo. Fernanda Spaulucci Valiente, bairro Nova Campinas. Moradora da rua tal, botou até o endereço, CPF, botou tudo aqui. Eu quero muito dar a torta para minha mamãe. Tá aí, eu ganho o almoço com direito ao acompanhante, não é, Beto? E também a torta. Ei, que beleza! Parabéns aí, ó. Fernanda, ela só tem que passar amanhã lá a partir das 11 horas da manhã, a partir das 11:30 da manhã. 11:30, a partir das 11:30 da manhã, passa lá com o documento seu. Almoça.
4: E já leva a torta.
1: Aí leva o acompanhante para almoçar com você, tá? Beleza, Fernanda? Muito bem. Vamos lá, Beto, mais um agora. Boa tarde, Decimar. Beto, eu gostaria de ganhar um almoço no quiosque do Primo. Vanildo Cordeiro, Jardim Campos Elíseos. Beto.
4: Beleza.
1: Vanildo Cordeiro, Jardim Campos Elíseos. Beleza, vou até mandar aqui, ó. Ganhou! Vou mandar aqui pra nossa ouvinte também, a Fernanda, né? Tá aqui, ó, ganhou, pronto, pode passar lá no quiosque do Primo, tá bom? Pode passar lá amanhã que vocês ganharam. Beleza, Beto?
4: Ô, beleza, valeu, até a Central Esportiva.
1: Fernando, você também, 5 da tarde, você tá de volta, né, Fernando?
3: Combinado, até lá.
1: Muito obrigado, ó, o Cleison Santos, meu, muito obrigado, Beto, hoje 5 horas da tarde. E o nosso Anderson Rodrigues na sua folga, né, merecida semanal, voltando, se Deus quiser, na programação, ele volta na segunda-feira, narrando o jogo da equipe do Guarani.
4: O Jornal de Esportes e o jogo do Guarani.
1: Amanhã você vai estar comigo? Não, amanhã não.
4: Amanhã,
1: né?
4: Sim. Opa, estaremos amanhã.
1: Será Majestoso. Você no Majestoso?
4: Opa, amanhã.
1: Então vamos estar junto lá.
4: Majestoso a partir das 5 da tarde, hein, gente?
1: Jogão, hein?
4: Jogaço.
1: Na Rádio Central e também no nosso canal do YouTube, Rádio Central Esportes. A todos um grande abraço e boa tarde.
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0: Boa tarde, Campinas. Boa tarde, região. Mais uma vez, o Jura Júnior agradece a Deus por mais um programa aqui na Central, por estar aqui na mais querida do seu rádio. Mais uma vez, obrigado, Deus, por mais um programa na Central. A sonoplastia hoje é do meu amigo Cleiton. Até às 4 da tarde. Boa tarde, Venta. Hoje, sexta-feira, dia 8 de maio.
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0: Boa, Venta, e boa tarde também pra ela. Para, Jura, boa tarde. Até às 5 da tarde. Amizade e alegria no seu rádio e no seu coração. Hoje a gente tomou uma geladinha, sexta-feira. Todo mundo lá pro Cowboy Country Fest.
2: Bem bonitinha.
0: É, a casa chique e bacanizada. Olha, Cleiton, preciso falar com o Ronaldo, levar lá a galera do Clube dos Canalhas nessa casa aí, muito da hora, hein?
1: Um abraço, por você!
0: Vou mandar o vídeo pra você mostrar pro Ronaldo. Vai lá fazer a festa dos canalhas lá, é monstro, boa. Olha, até às 5 da tarde, hoje daqui a pouco a gente vai bater um papo com um grande amigo meu, um dos melhores churrasqueiros de Campinas. É. Carreteiro e Brazos, Sérgio, daqui a pouco nós vamos bater papo, olha, churrasquinho, hein? Quem que não gosta do churrasquinho? Churrasquinho, ele que é parceiro lá da casa também, do Cowboy Country Fest, vai ser parceiro também, já é parceiro aqui do programa do Jura Júnior, mas vamos bater um papo aí pra galera que gosta de churrasco, quer fazer sua festa chique e bacanizada, qualidade, preço bom, é no Carreteiro e Brasa, do meu amigo Sérgio. Daqui a pouco.
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0: É, Venta. Eu ia falar pra ele trazer uma churrasqueira ao vivo aqui hoje, mas não deu. Nós ia colocar uma churrasqueira ao vivo.
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0: Olha, agora são 3:04. Daqui a pouquinho no programa do Jura é eles, os Garganta de Ouro do nosso Brasil. Milionário José Rico na Central.
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0: Os Garganta de Ouro do nosso Brasil, Milionário José.

0: Daqui a pouquinho também tem o especial do Rei Roberto Carlos.
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0: O momento do Rei Roberto Carlos no programa do Jura na Central.
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0: E daqui a pouquinho, também para todas as famílias, é Deus no comando e preparando.
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0: A hora do louvor no programa do Jura na Central. Para todas as famílias. Obrigado, Deus, por mais um programa na Central. Como sempre digo, foi Deus que me trouxe de volta à Rádio Central. E daqui a pouquinho também tem ele, o forró do Ventania na Central.
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0: O forró do Venta na Central.
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0: Aqui do programa do Jura da Central.
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0: Vai balançando. E daqui a pouquinho. É por isso que eu falo. O Brasil tem. Campinas também vai ter. O momento country e o rodeio no rádio no programa do Jura. Festa da Mindana, que tem elegância. Alô, Robertinho, presidente dos Cavaleiros Charreteiros de Campinas. Alô, Arnaldo Salvetti, vereador do rodeio, seu atalho do Jura. Alô, comitiba. Alô, comitiba 019, a galera que gosta do rodeio. Campinas vai ter rodeio também. O Brasil tem, Campinas também. Até às 5 da tarde, são 3 horas e 6.

0: Esse é o programa do Jura. Até às 5 da tarde. É o programa do Radialista do Povão. O Radialista do Rodeio. Daqui a pouquinho, só música sertaneja de qualidade no programa do Jura.
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0: Hoje vai o forró vai comer solto lá no Cowboy Country Pet, hein, velho? Um abraço pra toda a galera do Cowboy Country Fest. A Zileika, o Gil Marques e o Gu Santana lá. Forte abraço pra essa rapaziada aí curtindo o programa do Jura. Só música sertaneja de qualidade na Central, no programa do Jura. Você de Campinas e toda a região, um forte abraço para você que está ligadinho na Central.

0: Cajuru.
1: É nóis. E hoje nós vamos falar de churrasco. É.
2: Fui embora.
1: Olha. Daqui a pouco, meu amigo Sérgio, do Carreteiro e Brasa, novo parceiro do programa do Jura. Olha, você tá ouvindo o programa do Jura, tem o WhatsApp da Central. Olha, eu tô procurando um cara pra fazer um churrasco na minha festa. É o novo parceiro do programa do Jura Júnior, da Rádio Central. Carreteiro, bacanizado e Brasa. Olha, o churrasco no tacho dele é um dos melhores, viu, Vento? Eu tava lá terça-feira com a galera do rodeio, lá no Cowboy Country Fest. Olha, vai ter a resenha do rodeio toda segunda-feira.
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1: E o cara que vai comandar o churrasco pra nós lá é o Carreteiro e Brasa. É. Pensa um cabra bom pra fazer churrasco. Agora eu vou falar o churrasco que ele já fez aí pra grandes artistas e vai participar de outros aí. Nós vamos bater um papo daqui a pouquinho aqui da Rádio Central. Aqui as paredes não são azuis.
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1: Até as... Tá bom, meu bem. Até as 5 da tarde.
3: Vento,
1: mete marcha. Vamos pro especial dos Garganta de Ouro do nosso Brasil.
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1: E um abraço do Zé Rico para todos vocês.
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1: Essa música é boa.
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3: Três e pouco.

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3: São 3:15 da Central. Quero mandar um abraço aqui pro José Carlos, que tá ouvindo o programa do Jura, forte abraço. A Claudete também ligadinha no programa do Jura, Alzira também, toda a galera aí curtindo o programa do Jura Júnior na Rádio Central. Olha, daqui a pouquinho na Central, depois da Hora do Louvor, nós vamos bater um bate-papo com o meu amigo Sérgio, do Carreteiro e Brasa. Olha, vamos falar de churrasco, hein? Churrasco que é bom demais. E hoje já é sexta, a galera já vai, final de semana vai chegando. Vai colocando aquela geladinha pra gelar, já aquela carninha chique e bacanizada. Olha, daqui a pouquinho um papo chique e bacanizado de churrasco aqui no programa do Jura, do Carreteiro e Brasa, que é o novo parceiro do programa do Jura. A galera que quer fazer churrasco, liga aqui pro Jura Júnior, pode ligar. Liga aqui no WhatsApp da rádio. A galera que tá acompanhando eu aí no Facebook ao vivo também, olha, é parceiro. Falou, Jura, eu quero fazer uma cotação. Pode me chamar aí no Facebook, aqui na Rádio Central, que eu tenho, olha, é um parceiro do programa do Jura, da Rádio Central, Carreteiro e Brasa, do meu amigo Sérgio, e também lá a galera do Cowboy Country Fest, que ele é um churrasqueiro oficial da casa lá. É bom demais. Agora são 3:17. Vamos com o especial do Rei Roberto Carlos. Já. Na Central. O especial do Rei.
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3: Essa música é boa.
2: 3:18 na central.
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2: 3 e pouco.
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1: Bem, hora, são 3:21. Agora vamos falar com o Rodrigo Gaspar, o joalheiro da Joia do Bem. É, um grande amigo meu, o Rodrigo Gaspar, joalheiro da Joia do Bem. Olha, forte abraço para ele. Como ele fala para mim, um gigantesco abraço. E olha, todo o dinheiro revertido da Joia do Bem é todo revertido pro IOU da Unicamp. É muito bacana aí. Como ele fala sempre comigo, Jura Júnior, um gigantesco abraço para você. Então, Rodrigo Gaspar, um gigantesco abraço e boa tarde.
2: Boa tarde, Jura Júnior, e a todos os ouvintes da Rádio Central. 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
1: É isso daí, meu amigo Rodrigo Gaspar, o joalheiro da Joia do Bem, para você também um bom final de semana e um gigantesco abraço.
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1: Chora, eu choro, liga, eu não ligo. Quero mandar um abraço, que vamos falar aqui hoje, olha, vamos falar aqui do rodeio que vai ter dia 28 a 31 de maio em Monte Mor. É, rodeio em Monte Mor. Falando em rodeio, terça-feira aqui na Rádio Central, no programa do Jura, é o programa das entrevistas. Agora, o prefeito Murilo Rinaldo, prefeito de Monte Mor, estará no programa do Jura terça-feira. Entrevista a partir das 3:30. Nós vamos falar da cidade de Monte Mor. Alô, Monte Mor! Terça-feira, Murilo Rinaldo, prefeito de Monte Mor, no programa do Jura. Vamos falar da cidade de Monte Mor, dos trabalhos também. E também da maior festa que vai ter na cidade.
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1: Festa do Peão de Monte Mor. Olha, sexta-feira vai ter Guilherme Benuto e Panda. E o cantor Panda. Esse cantor Panda aí tá diferente, tá na mídia, homem. Guilherme Benuto aqui de Campinas também. Tô sempre junto com ele lá pro lado do Taquaral lá. Vai estar na festa dia 28. Dia 29 vai ter Lucas e Igor, o cantor Péricles, pagode aí, bom samba, bom. E também o DJ Bruno Martini. No sábado, Simone Mendes, cantora Simone Mendes, Charles e Mancini e Vini Lucas. No domingo, dia 31, vai ter Léo e Rafael, Luiz Miguel e Daniel. Alô, Luiz Miguel e Daniel! tira o pé do chão. Um abraço do Jura pra vocês, Tuta Guedes e Felipe Nogueira na festa do peão de Montemor. Jura Júnior da Rádio Central também estará lá, sim, claro, na festa, e toda a comitiva de Campinas também, nós vamos lá pra festa do peão de Montemor, porque o Brasil tem rodeio. Campinas pode esperar, vai ter rodeio também. É, dia 28 a dia 31, festa do peão em Montemor, viu? Vocês entram aí, ó, pelo Instagram, coloca lá, festa do peão de Montemor. Já tá vendendo camarotes, já tá vendendo os ingressos, não deixa pra última hora. Olha, entra lá no Instagram da festa do peão de Montemor. Já foi, adquire o seu ingresso lá no dia do show que você quer ir. Se você quiser ir todo dia também, é bom também. Tem camarote, tem tudo lá. Festa do Peão de Montemor, dia 28 a 31 de maio. Vários artistas chique, bacanizado. Eu quero naquele show da Simone Mendes, sabadão da Simone Mendes, conhecer a Simone Mendes. E canta demais. Aqui na Central.

0: Olha, daqui a pouquinho, depois da hora do louvor na central, nós vamos fazer um bate-papo de churrasco. Rapaz, eu tô com fome. Hoje eu não almocei muito, não. Aliás, eu não almocei, eu comi uma tapioquinha de leve que a dona Cida fez pra mim.
1: Pega leve, mané!
0: É, e fica falando de churrasco. Eu, se eu pudesse todo dia estar no churrasco, eu teria. Eu gosto. Churrasco. E daqui a pouquinho vamos falar com o Sérgio Carreteiro e Brasa aqui da Central. Agora são 3h28, vamos por a hora do louvor.
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0: Olha a hora, são 3h29. É a hora do louvor do programa do Jura. Para todas as famílias. E que Deus abençoe imensamente todos vocês. Obrigado, Deus, por mais um programa aqui na Central. Por estar aqui na Rádio Central. E para falar de Deus na Central hoje, Bispo Fábio, boa tarde.
3: Boa tarde, Jura. Que privilégio poder estar aqui mais uma vez na programação. Uma excelente sexta-feira, final de semana, tá chegando, né? E as pessoas estão aí ansiosas para que chegue no momento de bater o cartão, ir embora, porque começa aí um final de semana e que esse final de semana seja um final de semana muito abençoado. Tanto para você, Jura, também para o Edmo, para toda a equipe que aqui está, a equipe da sua programação, uma programação maravilhosa. E hoje eu gostaria de falar sobre a paz na mente. Exatamente, porque no meio de tanta correria do dia a dia, são muitos desafios que aparecem na nossa vida, que nós vamos ter que enfrentar esses desafios. E muitas vezes, no meio desses desafios, as incertezas, elas nos cercam. E aí, nós precisamos buscar a paz. Se a gente não buscar a paz, nós acabamos ficando doentes emocionais. E as doenças, as enfermidades emocionais que acabam vindo sobre a nossa vida são aquelas que vão refletir no nosso corpo. Por isso que são chamadas de

0: em Filipenses 4, 7, ele deixa uma palavra maravilhosa. Ele diz assim: e a paz de Deus, que excede todo entendimento, guardará os vossos corações e as vossas mentes em Cristo Jesus. Então veja que o apóstolo Paulo diz que a paz de Deus, ela está acima de todo entendimento, de todo conhecimento, e ela pode guardar o nosso coração, e ela pode guardar a nossa mente. Conta-se uma história de um fazendeiro que ele tinha perdido um relógio no celeiro, e esse relógio era muito valioso e era um relógio de grande valor sentimental. E ele procurou, não conseguiu encontrar. Então ele recorreu à ajuda de um grupo de crianças e prometeu dar uma recompensa muito valiosa para aquele que encontrasse o relógio. E quando o fazendeiro estava prestes a desistir, porque nenhuma daquelas crianças tinha encontrado o relógio, um menino pediu uma chance para tentar, já que todos os outros não tinham conseguido. O fazendeiro pensou: olha, por que não? Seria uma tentativa a mais? Então o fazendeiro autorizou e o menino entrou no celeiro. Depois de algum tempo, o menino saiu com o relógio nas suas mãos. Todos que estavam ali, é claro, ficaram espantados. Então o fazendeiro perguntou: ora, como que você conseguiu encontrar o relógio? O menino respondeu: eu não fiz nada, a não ser ficar sentado no chão, no silêncio. Então eu escutei o tic-tac do relógio e apenas olhei para a direção certa. Olha, eu quero dizer para você que está ouvindo esse programa que uma mente em paz, ela pode pensar melhor do que uma mente que está muito confusa. Então, dê alguns minutos de silêncio para sua mente todos os dias, porque assim você vai conseguir ouvir a voz de Deus, que vai te conduzir na direção certa, na direção que você precisa. E esse espaço aqui dentro desse programa pode ser esse momento que pode ajudar você a encontrar a direção certa. Eu quero orar por você, que nesse momento se encontra aí com o coração agitado, com pensamentos confusos ou sobrecarregados. Lembre-se que ao lado de Deus há descanso e refrigério. O Salmo 91 diz que aquele que habita no esconderijo do Altíssimo descansa à sombra do Onipotente. Papai querido, no nome do nosso Senhor Jesus Cristo, nesse momento nós fazemos esta prece por cada ouvinte que está nos acompanhando. Tu conheces o coração de cada um e sabe das lutas, das dores, das incertezas que eles têm enfrentado. Eu peço a ti, Papai, que a tua paz, que é maior do que qualquer explicação humana, possa envolver a mente e o coração dessa pessoa. Tira todo o peso da angústia, do medo, da ansiedade, da inquietação, e que o teu amor, a tua presença, acalme o pensamento dessa pessoa, trazendo esperança. Consagra também este copo com água, esta pessoa que faz essa prece conosco, segurando este copo com água, que a bênção do céu desça sobre ele e que ele saia do estado natural e venha para o sobrenatural. Que assim seja, no nome do Senhor Jesus Cristo. Olha, muito obrigado por você estar todos os dias aqui acompanhando esta programação e esse momento, esse quadro em especial. Eu sou o Bispo Fábio, e se você quiser falar comigo, eu vou deixar o meu telefone. Meu WhatsApp é o 19 999 601 655, 999 601 655, ou você pode me encontrar nas redes sociais, Comunidade da Família de Deus. Procura aí Comunidade da Família de Deus, Bispo Fábio, você vai me encontrar e eu estou aqui como teu servo para poder te ajudar. Deus te abençoe, Jura, obrigado por essa oportunidade, obrigado a todos os ouvintes. E olha, o programa tá sensacional nesta sexta-feira, programa trazendo alegria, hein, Jura? Segue por aí, nessa força, nesse pique que você tem, hein, Jura? O Jura tem um pique aqui todo dia nesse programa, parece que ele nunca tá triste, né, Jura? É contigo, Jura, segue por aí.
1: É verdade, vai ter essas lutas. Obrigado, meu amigo Bispo Fábio, na hora do louvor. Viva Nossa Senhora! Domingo é dia das mães, né?

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3: Olha a hora, olha a hora. Deixa eu ajeitar aqui, deixa eu ajeitar pra ele vir mais pra cá um pouco, pra turma ver ele também aqui. Tá na live ao vivo do programa do Jura da Central. Olha, é, agora são 3h40 da Central. 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É, nós vamos, fechamos a parceria lá do Cowboy Country Fest. Tem churrasco no Cowboy Country Fest. É o Carreteiro e Brasa, do meu amigo Sérgio. Sérgio, mais uma vez, boa tarde, meu amigo. E obrigado de você estar aqui no meu programa. E vamos falar de coisa boa, que é o churrasco, né? E você é bom.
4: A gente faz o que ama, né? É, essa é a diferença, fazer o que gosta.
3: Isso é verdade. Lembrando, Sérgio, a gente tava conversando esses dias lá no Cowboy Country Fest, você falou, Jura, eu tinha uma empresa. Que empresa que você tinha mesmo?
4: Tinha uma empresa de manutenção industrial, chamava TS Soluções. Chamava não, ainda chama? TS Soluções.
3: Sim.
4: É, mas aí a gente foi reduzindo. Sonho de ser, viver de churrasco, viver de evento. E em agosto nós determinamos baixar as portas para concretizar um sonho, viver um sonho.
3: Isso é muito importante, é isso que eu falo. A pessoa que gosta de fazer, que nem o Sérgio aqui, que é do Carreteiro e Brasa, falou assim, Jura, fechei a minha empresa, chamei a esposa, chamei os filhos, falou, ó, a partir de hoje eu vou fazer o que eu gosto, que é o churrasco, que é as festas, e você faça muito bem. E outra, é, muita gente que a gente teve dois eventos esses dias, essa semana atrás aí, a gente tava lá no Cowboy Country Fest, eu tava lá com o vereador Arnaldo Salvetti, mandou um abraço para você também, e ele gostou demais do seu trabalho. Não é só a qualidade, mas o seu atendimento, a simpatia, o seu jeito de falar com a gente, isso é muito importante, viu, Sérgio?
4: Não, é, nós atendemos de acordo com como nós gostaríamos de ser atendido. É assim que nossa família atende. Eu, a minha esposa, a minha mãe, os meus filhos, que você viu que estava lá ajudando.
3: Sim, sim, sim.
4: A gente bota a molecada para ajudar, para eles...
3: É, trabalhar também, lógico, certo.
4: Almoço, pelo trabalho cedo, é, almoço em família, todo mundo cozinha, todo mundo ajuda. Então, nós fazemos por amor, fazemos porque gostamos, sabe? E eu ouvi uma frase e eu levei isso pra minha vida agora, depois que eu virei a chave. É, fazer churrasco é sempre compartilhar da alegria de alguém.
3: É verdade.
4: Isso não tem preço.
3: O churrasco é uma coisa assim, é alegria, né?
4: É alegria.
3: É alegria.
4: Ninguém faz festa na tristeza.
3: Vamos lá, qual foi o evento mais marcante que o Carreteiro e Brasa realizou até hoje? Quanto tempo você já está na estrada aí já?
4: Olha,
3: esse sucesso que você está em Campinas aí?
4: De Carreteiro e Brasa, nós temos 7 meses de Carreteiro e Brasa.
3: Olha,
4: é uma empresa nova.
3: É uma empresa nova, 7 meses no mercado aí de churrasco em Campinas e toda a região, e ele vem fazendo um sucesso tão grande porque é qualidade. Eu tô comentando com meus amigos sobre o seu trabalho e as coisas tá acontecendo, e 7 meses e você é convidado de várias festas. Então, como eu perguntei aqui para você, qual foi o evento até agora mais marcante para você? Depois eu vou falar dos eventos que você vai participar aí, que a galera vai, que você é convidado pelo seu trabalho que você já vem fazendo aí com pouco tempo e muito sucesso.
4: O evento mais marcante, eu acho que o que virou a chave na minha vida até é, tem relação ao nome, né? Dos 7 meses de Carreteiro e Brasil.
3: Olha, é uma empresa nova, 7 meses no mercado aí de churrasco em Campinas e toda a região, e ele vem fazendo um sucesso tão grande porque é qualidade. Eu tô comentando com meus amigos sobre o seu trabalho e as coisas tá acontecendo. E 7 meses e você é convidado de várias festas. Então, como eu perguntei aqui para você, qual foi o evento até agora mais marcante para você? Depois eu vou falar dos eventos que você vai participar aí, que a galera vai, que você é convidado pelo seu trabalho que você já vem fazendo aí com pouco tempo e muito sucesso.
4: O evento mais marcante, eu acho que o que virou a chave na minha vida até é, tem relação ao nome, né?
3: Você é convidado de várias festas. Então, como eu perguntei aqui para você, qual foi o evento até agora mais marcante para você? Depois eu vou falar dos eventos que você vai participar aí, que a galera vai, que você é convidado pelo seu trabalho que você já vem fazendo aí com pouco tempo e muito sucesso.
4: O evento mais marcante, eu acho que o que virou a chave na minha vida até é, tem relação ao nome, né? Do Carreteiro e Brasa, foi o On Fire de Fernando Sorocaba.
3: On Fire, é, o churrasco é famoso.
4: Esse, quando, na verdade, agora, dia 6 que passou, fez exatamente 1 ano que eu participei do primeiro On Fire. E lá eu tive a experiência em fazer 180 quilos de arroz carreteiro.
3: Só?
4: Só.
3: Falando com arroz carreteiro, ontem você me deixou com uma vontade. Eu quase falei, leva uma marmita pra mim aqui em casa. O cara fez um arroz carreteiro aí, ajeitado, rapaz, ajeitado.
4: Fizemos um arroz de fraldinha.
5: Arroz de fraldinha?
4: Arroz de fraldinha. Lá em casa, quando a gente não tem nada o que fazer, a gente fica testando.
3: Não tem o que fazer, faz churrasco.
4: Ou aprimorando as nossas receitas.
3: Não, ontem você fez um prato, rapaz, eu tava vendo à noite. E eu te chamei, então, ontem à noite, falei assim, poxa, te chamei, falei, tá dormindo. Não, Júlio, aqui é, nós estamos da noite aqui, não para. E ele fez um arroz carreteiro com fraldinha, né?
4: É, fizemos um arroz de fraldinha.
3: E que você colocou? Um queijo?
4: Queijo de coalho.
3: Pra derreter no meio.
4: Não, ele é fritinho, a gente frita ele, a gente chama ele de pipoquinha.
3: Pipoquinha.
4: Faz a pipoquinha do queijo de coalho. E aí a gente fala da releitura, né? Depois do arroz de fraldinha pronto, que é um arroz suculento, não é um arroz seco, é um arroz suculento, molhado. A gente jogou lá por cima, até postei lá nos meus stories. E eu vou te falar.
3: Eu vi lá. Eu quase falei assim, ô bicho, vou pagar um moto Uber e vou mandar uma marmitex reforçada pra mim aí. E é muito bom. Meu amigo Sérgio, você trabalha com churrasco tradicional e também e outras opções diferenciadas, como os defumados, pratos e o tacho que a gente experimentou aí, que você fez, que a galera do Rodeio de Campinas aqui vai ter a resenha do Rodeio de Campinas. O nosso amigo Sérgio aqui, do Carreteiro e Brasa, será o responsável de fazer o churrasco pra essa galera aí. O Arnaldo gostou muito. O seu capricho, né, cara? Ele tá falando, olha o capricho da barquinha, com as carnes. Isso é muito importante. E, como fala, como surgiu essas propostas?
4: É, basicamente, todas. Primeiro, um abraço pro nosso vereador Arnaldo, né?
3: É, o Arnaldo
4: estava lá na terça-feira, prestigiou a gente.
3: Um abraço pra toda a galera que tava lá do Cowboy Country Fest lá. Foi bonita a festa, hein?
4: Foi bonita.
3: Sanfoneiro. Eu gostei daquele. O sanfoneiro lá.
4: Ah, foi completo. Lá,
3: a galera.
4: Foi completa. A festa foi
3: ó,
4: completa.
3: Quem tá ouvindo o programa do Juro, ó, toda terça-feira tem o Tacho 0800. 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É bom. Vamos chamar a galera dos seus amigos lá. O Clube dos Canalhas. A turma chama Clube dos Canalhas mesmo.
4: Bora,
3: legal. Esses caras vão gostar lá. E os caras, tudo motoqueiro, tudo nego doido lá também, viu?
4: É, lembrando, amanhã.
3: Você vai estar lá.
4: Eu tô lá no Tacho.
3: Aí, ó. Vai estar no Tacho. A galera, é uma galera de motociclista.
4: É um motoclube.
3: É de Campinas mesmo, né?
4: De Campinas.
3: Como que chama? Você não lembra?
4: Eu não sei qual que é o...
3: É
4: uma festa fechada lotado. Pra eles.
3: Oh, o lugar lá é muito bonito. Eu vou mandar um vídeo pra você, Cleiton. Pra você mandar pra turma dos canais aí pra você ver. O Ronaldo vai querer fazer festa lá. E além de tudo, toda terça-feira, como você teve lá, é, o Tacho 019... Zero, não,
4: 0800
3: 019, tô falando do Rodeio, cara, da galera do 019 0800 do Tacho, e é você que faz lá com carnes, com fraldinha, linguiçinha calabresa,
4: Copa Lombo,
3: pãozinhos top. E
4: tá
3: olha,
4: tudo servido com muito amor,
3: muito
4: sabor,
3: o pimentãozinho no meio lá, que incrementa.
4: Cebola, um tomatinho para manter a umidade.
3: É, top. Tudo,
4: não é simplesmente ingrediente, cada ingrediente ele tem a sua participação na receita. O tomate ele vem para deixar úmido, para não ficar aquela carne seca.
3: Além de tudo, outra coisa mesmo, além de você fazer um belo de um trabalho, de um churrasco, que faz 7 meses só, o Carreteiro e Brasa, e ele está sendo convidado para vários eventos aí, tanto que já participou do Fernando Sorocaba, depois nós vamos falar do outro que você vai participar aí, que eu já vi lá a foto no seu Instagram aí.
4: Esse muito churrasqueiro busca participar dele.
3: É o imperador,
4: embaixador.
3: O embaixador. Ele vai pro churrasco do embaixador. Do Gustavo Lima. Pronto, depois nós vamos falar aqui. Já falou.
4: Já foi.
3: Olha, outra pergunta aqui bacana pra você também. Qual a importância de ter uma equipe treinada? Eu vi lá, a maioria, praticamente 90% é a sua família que trabalha. A sua esposa que tá aqui do lado. Um abraço pra ela aí também, que tava lá no tacho ajudando você, cortando, tem seus filhos também. Eu acho muito bacana isso daí. E, como disse, não é que tem tudo para dar certo. Cara, você já deu certo.
4: Já deu.
3: Deus já abençoou você aí com essa. Eu fiquei muito feliz de conhecer você. Ficamos amigos. Parece que é amigo faz tempo, né?
4: Não é?
3: Não conta piada, não é fala de tudo. Não é fala assim, ó. Não é fala de todo mundo, né?
4: Não, olha só. Eu acho que. Teve uma sintonia legal, sabe? As propostas são boas, as ideias são boas, acho que todo mundo quer crescer junto.
3: Lógico.
4: E eu acho que isso que é bacana. E sobre a questão de ter uma equipe treinada, não é só a família, né? Eu tenho parceiros que trabalham conosco e todo mundo vem preparado, vem determinado, vem focado em atender bem. Você tem uma equipe treinada, todo mundo quer ter aquela equipe nos eventos dele. Todo mundo quer ter uma equipe uniformizada, sabe? Pra quê? Pra se identificar. Lomba, se deu alguma coisa boa. Não foi o pessoal do Carreteiro e Brasa, porque eles estão tudo uniformizados, estão no cantinho dele. Nossa equipe é uma equipe que ela trabalha focada, não é uma equipe que trabalha dispersa.
3: E todo uniformizados, tudo legal, tudo bacana. E a qualidade, e vou falar pra você, daqui a pouco nós vamos passar o seu contato aqui também, pra galera aí marcar também a sua rede social para o pessoal ver o seu trabalho. Você que tá aí, ó, ouvindo o programa do Jurajú, não só em Campinas, como na região. Puxa vida, eu vou lá no Instagram, eu vou lá ver o trabalho do Sérgio, do Carreteiro e Brasa, para você ver o trabalho que esse moço tá fazendo no churrasco de Campinas e toda a região. Já aí, ó, já vai fazer churrasco com o Gustavo Lima. Já fez com o senhor Fernando Sorocaba em muito pouco tempo na estrada. Por quê? Tem qualidade, ama o que faz, como ele falou. Ele fechou a empresa dele muitos anos para fazer o que ele gosta, que é o churrasco.
4: Para viver de paixão.
3: Para viver, é que nem a gente fala aqui no rádio, eu tô aqui. É o que eu gosto, cara.
4: Nós conversamos isso outro dia.
3: Lógico.
4: E se você ganhasse dinheiro, o que você faria?
3: Chega no final do ano, né? A turma fala assim, pô, vamos jogar na Mega da Virada. Jura, você vai fazer o quê? Eu falei, eu vou comprar uma rádio para mim.
4: Acabou.
3: Mas pra quê? Toca a música o dia inteiro e eu vou fazer meu programa, eu vou escolher o dia, a hora que eu quiser. É isso daí.
4: Há uns anos atrás eu ouvi assim, ó, eu pelejando, né, o pastel.
3: E olha, e o mais importante é você fazer o que você gosta, sempre. E outra, a sua opinião é a sua opinião. E a de Deus junto, que é muito importante. Porque as opiniões falam assim, ah, você vai fazer isso aí, quando você foi fazer isso aí, parar uma empresa... Muita gente falou, oh, você é doido, não vai fazer isso aí não. Mas é seu sonho. E tá dando muito certo. Só 7 meses na estrada aí, fazendo churrasco pra tudo que é lado aí. E Deus tá te abençoando, cara. Isso que é importante. Eu fico feliz.
4: São 7 meses trabalhando nisso, mas um sonho que vem desde 2015.
3: Então, não é de agora. Quer dizer, foi a hora que deu certo.
4: Desde 2015.
3: É no tempo de Deus, meu irmão. Talvez 2015 não deu, deu agora. Acabou, já foi.
4: Todo mundo que conhece Sérgio Casonato sempre falou, por que que você não faz churrasco? Por que você não vai viver de churrasco? Eu sempre falei, na hora certa, esse é meu sonho e é o que nós vamos fazer. E é o que estamos fazendo hoje.
3: E muito bem.
4: Fazendo o que gosta.
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3: 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Por isso que tá dando muito certo o Carreteiro e Brás em Campinas e é na região. Tá fazendo churrasco, você vai fazer o churrasco agora do Gustavo Lima, né?
4: É, nós vamos participar do festival Mr. Moo.
3: Mr. Moo.
4: O embaixador é embaixador de lá também.
3: Também.
4: E é o maior festival, já está sendo considerado o maior festival gastronômico de churrasco do mundo.
3: Aí.
4: Até então era só da América Latina, mas já é considerado o maior do mundo.
3: Quantos churrasqueiros são? Você tem a ideia?
4: Estão falando em aproximadamente 1.200 churrasqueiros.
3: 1.200 churrasqueiros. Haja carne, hein?
4: É muita carne.
3: É muita carne, mas olha, é um privilégio de uma da maior festa de churrasco, principalmente do mundo, você tá entre os 1.200, tá lá contratado.
4: É um privilégio,
3: você,
4: é um porque privilégio, não tem
3: e muito pouco tempo, porque muita gente tá falando realmente, antes de conhecer você, eu já ouvia falar do seu trabalho já, e conselhou lá na casa do Cowboy Country Fest, que hoje vai ter festa lá.
4: Hoje tem, a Sexta Country
3: lá. Sexta Country lá, tá lá o Gus Santana, tá lá o Gil Marques, um abraço pra essa rapaziada aí. E também o seu Instagram, qual que é o Instagram?
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3: 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Meu amigo Sérgio, muito obrigado pela sua visita aqui. A próxima vez vamos fazer um churrasco aqui dentro do estúdio, será que dá?
4: Vamos fazer um churrasqueira.
3: Não, na frente da rádio aqui, na frente da rádio aqui. Nós vamos filmar, nós vamos lá comendo carne, volta pra dentro. Olha lá, chegou o Edson agora lá. 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
3: 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Meu amigo Sérgio, forte abraço. Tamo junto. Tamo junto. É nóis.
4: Quantos querem estar aqui? E não estão.
3: É, tá vendo?
4: Brasa chegou.
3: Chegou, chegou. E é o primeiro que eu entrevistei aqui que falando de churrasco. É você, tá vendo? Tinha que ser e foi.
4: Não.
3: Sucesso, Deus abençoe você. Um abraço, como chama sua esposa mesmo?
4: Michele.
3: Michele, obrigado. Ela tá filmando aí pra depois.
4: Ela é minha sonoplasta.
3: É a sua. É.
4: Ela é minha videomaker.
3: É videomaker, é isso aí. Olha lá, tá vendo? Obrigado, viu, meu irmão?
4: Eu que agradeço.
3: Deus abençoe você.
4: E a parceria nossa só tende a crescer.
3: Só tende a crescer. E terça-feira estaremos lá no 0800.
4: Terça-feira,
3: 0800 o tacho lá no Cowboy Country Fest.
4: Não tem em Campinas.
3: Não tem.
4: Só Cowboy
3: Country
4: Fest pode proporcionar
3: a casa
4: 0800.
3: Olha, quem tá ouvindo o programa do Júlio e gosta de uma música sertaneja de qualidade, um churrasquinho, um tacho de qualidade, que é do Carreteiro e Brasa. Olha, não tem casa em Campinas mais bonita que o Cowboy Country Fest.
4: Não tem.
3: Não
4: quem
3: tem.
4: Não conhece,
3: vai não, lá. Não, vai lá conhecer. Vai lá, fala, vou lá, o Júlio Júnior tá falando, eu vou lá terça-feira comer um 0800 do tacho e vou tomar uma. E outro, preço top. Não é explorador lá. Você vai lá, toda terça-feira você vai querer ir lá, porque o lugar é muito bonito. O Cowboy Country Fest, parceiro do Carreteiro e Brasa, parceiro do programa do Jura Júnior da Rádio Central de Campinas. Então vamos lá. Meu amigo Sérgio, forte abraço e até terça-feira lá no 0800.
4: Muito obrigado.
3: Capricha lá de novo, hein?
4: Não. Eu, ouvinte daqui que chegar, quiser, eu ouvi lá o Carreteiro de Brasa falando 0800.
3: Tem um brinde, hein? O que é brinde?
4: Vai ser recepcionado por mim, vai ser servido na mesa por mim. Lá.
3: E tem um brinde, ele tem, eu vou falar, ele tem um chaveirinho bonito.
4: Vai ganhar o chaveiro.
3: Pronto. Ó, eu ganhei um chaveiro dele que é uma desenho de uma costela. Ô, oh, da hora. E abre cerveja também.
4: Quem chegar lá e falar que ouviu o nosso programa, vai ganhar o chaveiro.
3: É isso aí. Ó, terça-feira 0800, tá no Cowboy 4 Fest, vai ter Carreteiro e Brasa, vai ter moda de sertaneja lá, vai estar o Jurajino, vai estar todo mundo, a galera do rodeio vai invadir lá também. Um abraço, Sérgio, e até terça-feira, meu irmão. Bom trabalho aí, bom final de semana, viu? E um feliz Dia das Mães pra sua esposa aí também, pra minha sua mãe também, pra todas as mamães.
4: Todo mundo aqui.
3: E você é pai de quantos filhos? Pode falar aí?
4: Pode.
3: O homem, ó, gente, tem que trabalhar, tem que fazer churrasco. Ó, 9 filhos, já sei, já falei.
4: 9 filhos e um agregado, 10.
3: 9 filhos o homem tem. É isso aí.
4: São 10.
3: São 10.
4: Porque a minha mulher tem a filha dela, que é minha filha também.
3: Então são 10.
4: Um abraço pra minha filha Bianca também.
3: Ah, já churrasco, hein, velho? Ali é churrasco.
4: Um abraço,
3: é
4: pai!
3: Um abraço.
4: É muito churrasco.
3: É muito churrasco. Carreteiro e Brasa, o seu churrasco chique e bacanizado tá aí. É novo parceiro do programa do Jura Júnior da Rádio Central. Olha a hora. 3h59. Um abraço, Sérgio. Valeu.
4: Abraço.
3: Valeu, meu irmão. Vamos de música. Vamos de música no programa do Jura Júnior.

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3: Um fardo de cerveja, uísque e paeiro, que o som já tá atorando, vai
4: ser. É nóis.
3: Para, ô.
4: É nóis.
3: Alô, galera do boteco, alô, galera do...
4: A substituição. Saiu o Cleiton da sonoplastia, agora entrou o Ed Moalês.
5: Tá bom?
4: Tá bom. Ô, Cleiton, tira os pés do chão, meu.
2: O Ed Moalês.
4: Tá na área aqui com o Jura agora. É a motoca dele, velho. Ela.
6: Bem bonitinha.
4: Olha, esse é o programa do Jura na Central.
2: Convocado, meninas, as amigas. Daqui a pouco tem o forró do Verdadinha.
4: Terça-feira vamos pro Cowboy Country Fest, Venta.

0: de Minas Gerais, tá ligadinha no programa do Jura, um abraço pra ele, um abraço pra Leandra Rodrigues, a mineirinha mais apaixonada no Brasil. Ó, é o programa do Jura na Central. Ou para Jura,
1: Jura.
0: Ô, meu bem, agora ela voltou.
1: Eu não aguento.
0: Ô, meu bem. Só tem uma reuniãozinha, meu bem.
1: Jura?
0: Oi.
1: Jura?
0: Fala. Uma reuniãozinha com Jurinha, filha. Viu?
2: Hã? É complicado.
0: E o que você falou aí, Beto? Médico?
3: Aumento?
0: Aumento?
3: Repete de novo pra mim, menino.
0: Aumento?
3: Repete de novo pra mim, menino.
0: Aumento de trabalho.
2: É complicadinho, né?
0: A Parajura tá ligada no programa do Jampa. Cadê ela?
1: Oi, Fê. Eu não aguento.
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2: Vai, abelha!
8: Me toca um forrozão bem arretado aí, tá bom?
0: Ô, Venta, eu quero falar aqui agora. O que é isso aí, Venta?
2: Sai pra lá, Gabiru!
0: Olha, lembrando que dia 23 agora de maio,
2: vamos,
0: no Vidotinho do Cambuí, vai ter a feijoada do bem. É da galera do Rotary Clube de Barão Geraldo. Um abraço pra Nilcileia, pro Beto Mais, pra Astria. Também ligadinha no programa do Jura na Rádio Central, a galera do Rotary de Barão Geraldo. Dia 23. Dia 23, a galera que está ouvindo o programa do Jura, Astrid, do Rotary Barão Geraldo e todos aí, dia 23, no Vidotinho, estarei samba ao vivo e feijoada. Estaremos lá. É, samba ao vivo, feijoada do bem do Rotary Clube de Barão Geraldo, no Vidotinho, no Cambuí. Jura da Rádio Central, estarei lá. Então, dia 23, no 5, a partir da meio-dia, das 12 às 14, às 4 horas. É só chegar. Feijoada do bem. Olha, pelos projetos sociais do Rotary de Barão Geraldo. Um abraço pra toda a galera aí curtindo o programa do Jura na Central. Vamos animar o programa, Venta? Animar. Um abraço para todos os garis curtindo o programa do Jura.

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0: romance, Venda. Hoje é dia de romance, Venda.
1: Pega essa, Jura.
0: É, Venda. Ô, Venda, ela fala assim, olha os olhos do Jura.
2: É só poeira que levanta um...
0: É nós da central.
2: Ó. Ela vem de mim.
0: Ô, meu bem. DJ, rei do flashback. Amanhã no Capela Bar do Leonardo. DJ,
3: é, vai tocar tudo rock e pop nacional lá, viu, velho?
0: Puxado de Burvalente. É Jura Júnior.
4: Onde tem festa de gás.
1: Para.
0: Eu tô na frente.
1: Para.
4: O meu nome é respeitado.
0: É, para Jura.
1: Eu quero.
0: Ô, para Jura, vem aqui.
1: Eu quero.
0: Tá bom. Jura, eu vou, vamos tomar uma cervejinha, viu?
1: Para.
0: Tá bom.
1: Para.
0: Você quer ou não quer?
1: Eu não aguento.
0: Não, não é, você aguenta. Vamos tomar uma geladinha?
1: Quero.
0: Tá.
3: Olha
0: bom.
3: Aqui, ó.
0: Esse é o programa do Jura na Central. Dança comigo aí.
2: Pega essa, Jura.
0: Ó.
1: Para.
2: Para, Jura.
1: Para, vem.
2: Para, Jura.
1: Eu quero.

0: tempo tem a Gamaça Sport. Vamos chegar com tudo aí, Alão. 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
1: Tô dentro. Jura, Júlio, como tá regulada do Juguri, hein? Você conhece o Jurinha?
2: Eu quero.
0: Jura, tão do... Para. Deixa eu regular, Vento.
2: Para.
0: Só... Eu abri. Ô, para, Jura.
2: Eu você. Quero.
0: Eu vou regular. Para, eu vou regular. Jura. Deixa eu regular, Vento.
2: Eu não aguento.
0: Deixa comigo, meu bem.
3: Eu abri de pé.
0: Vanessa, um abraço.

0: Você é o cara,
1: vamos forró,
0: velho.
1: Vai pro forró.
0: Cura Júnior e Edmo, vamos animar esse programa, cara.
1: Vamos, Edmo, também. Ó.
2: Mas a garota, quando
1: a garota. Agora eu vou dançar com a Parajura.
3: Vamos balançar o esqueleto.
1: Vamos. Parajura.
3: Coloque a cabine
1: no canto. Vem cá, eu vou dançar agarrado no você.
3: Vai pegar, vai pegar.
1: Vamos sim, meu velho. Eu quero agarrar. Forte. Vai.
3: Forró do Venta.
1: Eu
3: vou alegrar o seu dia.
1: Eu e a Parajura, velho. Não atrapalha, não.
3: Forró do Venta, aqui no programa Jura Jura. E quem não dança, segura a criança.
0: Forró do Venta ali.
1: Esse é o Forró do Venta na Central. Ô, Parajura, vem dançar comigo aqui. Vem, vem dançar comigo, filha.
4: Pra preencher, menino.
1: Vou agarrar ela, velho. Vem aqui, meu bem.
5: Eu quero.
1: Vira aqui.
5: Eu não aguento.
1: Dança, Parajura.
5: Eu quero.
1: Ô, Parajura, ó. Vem comigo.
5: Para.
1: Mutua.
5: Para.
1: Para.
5: Eu quero.
1: Tá bom.

0: 90.
1: Vai ou não vai?
2: Tá daqui, ó.
0: Eu não aguento.
1: Vai tomar pila?
3: Para, Jura.
1: Olha, é o forró do vento. Ô, Para, Jura, dança aqui comigo.
3: Para, Jura, não tem pra ninguém. Programa mais top de Campinas.

0: alisado.
1: Essa música é boa.
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0: 5 da tarde.
1: Churinha,
0: eu vou
1: dar oi. É na sordinha, Churinha. É na sordinha. Churinha, filho do Caboclão.
0: Então vão de moda. Aperta o play aí e deixa tocar. Um abraço pra todas as mamães que tá ouvindo o programa do Jura. Domingo tem, é dia das mães. É o remelejo.
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0: pouco. 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
2: Para, Júlia. Pra que chaça hoje, ó.
3: É verdade. Vai lá na terça-feira do Cowboy Country Fest, velho.
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pouquinho o momento cauto do programa do Júlio. Olha, amanhã no Capela Bar vai ter Arnaldo de novo, vai ser bacana amanhã. Arnaldo de novo, é, amanhã no Capela Bar.

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1: No final das contas, e o nosso acerto de conta?
2: Ser o seu abrigo.
1: Aô, meu bem.
0: Olha, eu quero mandar.
1: Você tá com streaming link,
0: ó. Ô, Venta, eu quero mandar um abraço.
2: Sempre ao seu lado.
0: Pra todas as mamães que tá ouvindo o programa do Jura Júnior. Esse domingo é dia das mães, né? Tem sua mãe aí, ó. Abraça, curte a sua mãe mesmo. Porque, olha, o tempo é muito rápido. O tempo é rápido. Quero mandar um abraço pra minha mãe, a dona Cida, que tá ouvindo o meu programa. Tá lá com a tia Amélia, o Eloy, toda a galera aí, ó. Vai ter galinhada na final de semana, velho. A dona Cida vai fazer uma galinhada pra nós, velho. Um abraço pra minha mãe, a dona Cida, que Deus abençoe muito a minha mãe também. Todas as mamães que estão ouvindo o programa do Jura, um abraço pra minha tia Amélia, pra todos. Um abraço pra Ana Carolina, que também vai ser mamãe, minha prima. De um garotão aí, tá chegando um garotão aí. Aô! Acabou com o bão. Ai, Eloy, segura. Olha a hora, são 4h29. Zezé de Camargo e Luciano.
1: Para, Júlio.

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0: mandar um abraço pra toda a galera que tá ligadinha, mandando um abraço pra todas as mamães. Eu quero mandar um aqui pro Laudiano, que tá em Guarulhos.
1: Um abraço pra ele.
0: Mandando um abraço pra mamãe, a dona Lucimar. Alô, dona Lucimar. Um feliz dia das mães também pra senhora, viu? Pra todas as mamães.
1: Um abraço pra ele.
0: Eu quero mandar um abraço pra todas as mamães do Brasil. Aí, um abraço, eu quero mandar um alô aqui pra a minha amiga que tá ligadinha, a Sueli da Vila União também, Ferida das Mães pra ela também. Forte abraço pra todas. Olha, um abraço pra a Luciana desde a Vila Mimosa, Ferida das Mães pra você, Luciana, pra dona Sônia aí, todo mundo aí, americana, curtindo o programa do Jura na Central. Agora o chão vai tremer. O Brasil tem rodeio. Campinas também vai ter rodeio.
2: Rodeio.
0: Alô, alô, moçada do chapéu grande, da bota do cano cobrido. Mais um momento forte do programa do Ju.

Robertinho, presidente dos Cavaleiros e Charreteiros de Campinas. Alô, Arnaldo Salvetti, vereador do rodeio. Boa tarde, Jura. A todas as comitivas. Vai ter rodeio em Campinas, sim. O Brasil tem.

0: Slyši.
1: Meu amigo Robertinho, presidente dos Cavaleiros Charreteiros, no Roberto.

0: apaixonado do rodeio de Campinas e todo o Brasil. Alô, Arnaldo Salvetti, curtindo o programa do Jura na Central. Ele manda a gineteada pra todo o povão apaixonado do programa do Jura. Escapada ao Seranep do programa do Jura. Alô, comitiva 019 de Campinas, boa tarde do Jura. O povo da Central esperando a sua gineteada.
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0: Põe pressão aí, Ed Valente. Alô, Robertinho. Ele já ajeitou firme a corda. Já colocou o chapéu na cabeça, vai pedir autorização. Autoriza, meu irmão. Aí não é casamento nem mulher desquitada, não. É o Robertinho, presidente dos Cavaleiros. Autoriza, meu irmão, autoriza. Abriu a porteira, viajou, decolou, vai embora, meu amigo. Meu amigo Robertinho, observe do programa do Jura. Que coisa linda, colosso monumental. Que coisa bonita demais. O povo aplaudiu, o cowboy apaixonado, amigo de Jura. Linda, Robertinho, que coisa linda. Jogou o chapéu, o povo aplaudiu, forte,
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0: nada.
1: Para, pensa.
2: Eu quero mandar um abraço pro Reizinho Botas.
0: Pra cima, Júlia Júlia.
2: Forte abraço pro Reizinho Botas, hein, Benta?
0: Você é o cara, viu?
2: Reizinho Botas, Benta.
0: Só no romance, hein?
2: Um abraço pra todos os caminhoneiros curtindo o programa do Jura da Central.
0: Jura Júnior, você tá só no romance.
2: Olha, Venta, um abraço lá pro Reizinho Botas, que tá sempre curtindo o programa do Jura. Olha, Reizinho e também, sabe quem? O Rafael. Reizinho e Rafael, a nova dupla. Aqui nós vamos tocar uma música agora deles. Ele tá curtindo o programa do Jura. Alô, Reizinho e Rafael, agora na Central, no programa do Jura.

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1: Beleza, cara.

0: Rafael.
1: Esse Juninho conhece.
0: É bom, né, Edmo? Reizinho, Edmo. O Reizinho, pra quem não conhece, essa dupla é Reizinho e Rafael. O Reizinho é do Reizinho Botas. É o cara que faz as botas pra todos os artistas sertanejos do Brasil. É bota com couro de crocodilo. Tem tudo. Tem couro de raia. É chique bacanizado. Ó. Deixa.
1: Cerveja, cachaça e cobrir. Vai com tudo, Juralista. Hoje é dia, ó. Tem cervejinha, tem roda, mulherada. Pra cima, Juninho.
0: O que é? Fala. Ô, Vento. Fala de novo, Vento.
1: Hoje tem cervejinha, tem roda, mulherada. É. Pra cima, Juninho. É nóis, Juralista.
0: Ô, Parajura. Ô, Vento. Eu preciso de uma reuniãozinha. Ô, Fia.
2: Para.
0: Tá bom. É uma reuniãozinha, viu? Olha, um abraço pro Marcos Roberto também, um forte abraço pra ele. Eu quero mandar um abraço aqui também ao Marcos Roberto, meu amigo Marcão. Ele falou, vai Corinthians. Ô, Marcão, aquele abraço, viu? Eu segue o líder.
3: Ó. Eu deixo ser mamar e acabar.
0: Segunda-feira, o programa do Jura da Rádio Central, com parceria com o Esporte Clube Corinthians Paulista. É.
1: Você é o cara, nós
0: vamos,
1: viu?
0: Nós vamos passar aí pra você adquirir os perfumes da linha do Corinthians. Nós vamos sortear perfume do Corinthians no programa do Jura. Um programa perfumado igual o radialista.
1: Você é o cara, viu?
0: Segunda-feira, aguarda. Esse é um programa diferente do rádio.
1: Baba do
2: quiabo. Eu quero.
0: Eu quero. É um momento zen. Eu tô procurando. O Arnaldo tá amanhã lá no Capela Bar. Alô, alemão. Alô, Chefeta e toda a galera aí no Capela Bar. Amanhã tem Arnaldo de novo lá no Capela Bar. Estaremos lá no Capela Bar.
1: Tô dentro. Você é o cara, viu?
0: Mais uma vez, Vento, eu quero mandar um abraço pra todas as mamães. Domingo é dia das mães. Forte abraço pra todas as mamães. Olha. Ô, meninas. Ó.

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1: Tá louco?
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1: Vai, AB!
0: João Mineiro e Marciano, programa do Júlio.
1: Jurinha!
0: Oi!
1: É na sordinha, Jurinha! 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Jurinha!

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isso daí. Um abraço para todas as mamães. Domingo, dia das mães. Feliz dia das mães para todas as mamães. Que Deus abençoe todas as mamães do Brasil e do mundo, né? Feliz dia das mães para todas as mamães. Mais uma vez eu quero agradecer a Deus por mais um programa aqui na Central, por estar aqui na Rádio Central. Obrigado, Edmo Aleixo, Cleiso e Edmo Aleixo hoje. Obrigado, Vento e Parajura. Segunda-feira, 3 da tarde. 3 da tarde. Três da tarde, tem o programa do Jura aqui na Central. Marcos Luiz, Central Esportiva, Fernando César também falando de ponto. Matheus Aburade, um minuto, falando Guarani. Beto Quinalha também. O Subidão tá chegando. Até segunda, 3 da tarde. Tchau.

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1: 17 horas em Campinas, temperatura na casa dos 26 graus.
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1: Alô galera, grande abraço, boa tarde. Central. Está no ar mais uma edição da Central Esportiva, edição 16.927. Hoje é sexta-feira, dia 8 de maio de 2026. Muito obrigado, você que está nos dando carona aqui no AM 870 da Central. 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Se inscreva no nosso canal, compartilhe a nossa transmissão, dê o seu like também na página do Facebook e mande a sua mensagem para os nossos comentaristas. Comigo na Central Esportiva de hoje, Beto Quinalha e Renato Leal. Girando a seleção do rádio com os principais destaques do programa. O primeiro destaque é do Bugre. Alô, Matheus Aburadi.
3: Fala, Marquinhos, grande abraço a você e a todos ligados na Central. Vamos falar da preparação do Guarani, que entra em campo só na segunda-feira, às 20h, fora de casa, contra o Maringá. Técnico Hélio Cizenando realizando alguns testes nos treinamentos. Podemos ter mudanças no time titular do Guarani e eu trago atualizações pro amigo ouvinte. E também vamos destacar o novo uniforme do Guarani. Quando que o Bugre, enfim, vai começar a vestir a marca Reebok? Tudo isso e muito mais, daqui a pouco na Central Esportiva.
1: Valeu, Matheus Abunadi, daqui a pouco você volta com muito mais do Bugre. Agora o outro lado da cidade, falando da Macaca. Alô, Fernando César, o seu destaque.
4: Fala aí, Marcos Luiz, grande abraço, boa tarde, ótima sexta-feira. Macaca encerrou a sua preparação para o jogo de amanhã contra o Sport no estádio Moisés Lucarelli. Técnico Rodrigo Santana ainda tem dúvidas em relação ao elenco que vai ser o titular para o jogo de amanhã. A Ponte não terá Murilo Cavalcante e Luiz Felipe. E daqui a pouco aqui na Central vamos ouvir o jurídico da Ponte Preta, doutor José Henrique Espécie e a doutora Talita Garcês, falando a respeito da punição que a Ponte Preta recebeu do CNRD.
1: Valeu, Fernando César, daqui a pouco você volta com muito mais da Macaca aqui na Central. Eu sigo girando a seleção do rádio. Que campanha, hein? Em casa, Mirassol vence a LDU por 2-0 e assume a liderança do Grupo G na Libertadores. Confusão e invasão da torcida na Colômbia fazem o árbitro cancelar jogo contra o Flamengo. E aliás, esse jogo do Flamengo contra o Independente, Flamengo que já retornou para o Brasil. São Paulo empata fora de casa pela Sul-Americana e mantém liderança do grupo. 17-4. Eu sigo no destaque, o destaque da opinião. Tá comigo na Central Esportiva de hoje. Alô, Beto Quinalha, o seu destaque, hein, Beto?
5: Opa, boa tarde, Marquinhos, boa tarde a galera toda que tá ligadinha aqui, chegando o final de semana, amanhã Macaca entrando em campo, em meio a toda essa confusão que daqui a pouquinho o departamento jurídico da Ponte vai tentar esclarecer para a comunidade pontepretana com a gente aqui, né? Já está, o Fernando já agendou com o departamento jurídico da Ponte, mas veremos o comportamento do time amanhã, como vai se comportar o time, como o Rodrigo Santana vai lidar com as alterações que terá que fazer, a necessidade de mudança de comportamento em relação ao último jogo contra a equipe do São Bernardo. A Ponte joga com um time que ainda não perdeu dentro da competição, mas não é um time imbatível. É um bom time, o Sport, acho inclusive candidatíssimo a uma das quatro vagas do acesso, mas entendo que a Ponte, com a força e com o apoio do seu torcedor amanhã no Majestoso, nós estaremos lá, a Rádio Central estará ao lado da Macaca amanhã, estaremos no Majestoso para transmitir esse jogo e que a Ponte tenha boa sorte, pelo menos dentro do campo.
1: Esse é Beto Quinalha, ele vai seguir comigo aqui na Central. Eu sigo girando agora com os comentaristas, o seu destaque, hein, Renato Leal?
6: Marquinhos, o Guarani se prepara, tem jogo importante na próxima segunda-feira, vai enfrentar um adversário que é sempre muito perigoso, é muito difícil na casa do adversário e isso, claro, precisa fazer com que o time tenha a sua melhor proposta de jogo, a sua intenção de alcançar o objetivo, que é sempre de buscar o resultado positivo, e a expectativa fica exatamente para saber saber como o técnico Cizenando vai montar essa equipe para enfrentar o Maringá. Se o Guarani vai ser um time um pouco mais reativo, se o Guarani vai utilizar a possibilidade de ser protagonista, encarando o adversário em igualdade de condição, tentando inclusive até mesmo na saída de bola, no início da partida, impressionar o adversário e quem sabe aí até buscar um gol de abertura, são aspectos que a gente vai poder avaliar e analisar aqui ao amigo ouvinte nesta Central Esportiva.
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0: e as primeiras do trânsito, hein, Mário Gregório?
3: 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Informações da rodovia Heitor Penteado, tem uma interjeção na alça de acesso para a rodovia Dom Pedro para seguir em direção de Jacareí por conta de um tombamento de um veículo. Atenção pela região, dá para seguir pelo sentido Anhanguera da Dom Pedro e fazer o retorno no quilômetro 129, à altura da Avenida Mackenzie. Lentidão pela região também, redobre a atenção. Anel Viário Magalhães Teixeira, com trânsito intenso nos dois sentidos, região do quilômetro 4. 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

Central Esportiva comigo. Ele veio sexta-feira, mas ele tá a fim de trabalhar. Trabalhos técnicos é dele, Edmo Aleixo. A produção é do Anderson Rodrigues. Direção de esportes da Central tá comigo, tá na arena. Sextou, é dele, Beto Quinalha. 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

0: Esportiva comigo e toda a seleção do rádio. Como é de praxe, a gente sempre bate um papo aqui com os comentaristas no início do programa. O Beto Quinalha, então quer dizer que agora a Ferroviária joga pelo empate, mas que decisão movimentada, hein? Não saíram do 0-0 no primeiro jogo, Ferroviária e Moleque Travesso.
1: É a decisão da série A2, né? Mas os dois já subiram, os times tradicionais, né? O Juventus há muito tempo também longe da série A1 do Campeonato Paulista, o Moleque Travesso e a Ferrinha também, time tão tradicional. E veremos, né? Agora, para a decisão lá em Araraquara.
0: Aí a Ferroviária leva vantagem?
1: Ah,
0: né?
1: Eu acho que leva.
0: Se empatar
1: 0-0, tá tudo certo. Né? Ou 1-1, né? Se, qualquer empate, né?
0: Qualquer empate da Ferroviária.
1: Qualquer empate é da Ferroviária. Só que é o seguinte, né? A Ferroviária tem no meio do caminho o Série C agora nesse final de semana, né?
0: E joga fora de casa, volta, se não me falha a memória. Contra o Volta lá, né, Fernando? Joga fora de casa.
1: E aí vai ter que jogar fora, né? Mas eu entendo que. Os times lutaram, né? O time de Votuporanga lutou, o Ituano lutou. Mas, pelo que eu observei das campanhas, né? A Ferroviária e o Juventus tiveram boas campanhas, né? O Juventus agora é SAF.
0: Verdade.
1: A Ferroviária já é há um bom tempo também, já tem uma administração diferente, apesar de ter. Teve dois rebaixamentos, né?
0: Nos primeiros
1: da Série B para a Série C.
0: Não foram bem.
1: Da Série B para a Série C e também da Série A1 para a Série A2. Mas agora pelo menos está de volta, são equipes tradicionais e que valorizam bastante o Campeonato Paulista.
0: Ô Renato, é gostoso. Bom, eu adorava ir no Pacaembu e ver o Moleque Travesso jogar, hein, Renato Leal? Mas também ia de vez em quando com o Ligeiro lá na Rua Javari para comer canole, porque você sabe, naquela época era bem gordinho, Renato.
2: Mas eu vou falar uma coisa, pra você, canole a gente pode comer com qualquer peso, viu? Não tem problema nenhum. Pergunta aí pro Beto Quinalha. No do Beto Quinalha, inclusive, é capaz de um pouquinho de bacon, né? De leve. Mas olha, sem dúvida nenhuma, né? É uma grande final, as duas equipes, peso na camisa, né? História, revelação de jogadores, né? Capacidade de se reconstruir, e isso é fundamental, claro, estão através das próprias SAFs, cada uma dentro da sua realidade e vivendo momentos importantes, sem dúvida nenhuma, a coisa pode caminhar, né? De uma forma muito mais leve, muito mais positiva, no sentido que a equipe terá, né? Ou cada a equipe terá essa oportunidade já na Série A1 do Campeonato Paulista na temporada de 2027. Então, é isso. O primeiro objetivo foi cumprido. Agora, a expectativa fica para saber como a coisa vai caminhar em termos de volta olímpica. Eu também tenho a minha opinião aqui. Acho que jogando em casa e o fato de ter conseguido praticamente montar, se não por inteiro, mas praticamente duas equipes, a Ferroviária, ela surge como favorita pelo fato de ter alcançado o resultado de igualdade e jogar diante do seu torcedor lá no seu estádio, lá na sua arena. Então, eu entendo que dessa forma é o time que a ser batido, é o time que, na minha concepção, deve dar a volta olímpica, deve comemorar o título. Mas o título para os dois, né? Porque o grande objetivo, tanto o Juventus quanto a Ferroviária já conquistaram, voltaram à elite do futebol de São Paulo.
0: Roberto Quinalha, você se lembra depois do jogo do São Paulo, né? Aliás, me perdoe, depois do jogo do Corinthians, o que é que você falou em relação ao Hugo Souza? Que nós brasileiros, o que a gente toma de porrada por aí quando disputa Sul-Americana ou Libertadores é uma grandeza. E ontem o que aconteceu com o Flamengo na questão da segurança, Beto Quinalha? Pô, que é aquilo, hein?
1: Ainda bem que nada aconteceu de mais grave, né? Mesmo porque o árbitro agiu rapidamente e parou o jogo, né? Eu estava acompanhando, inclusive, a partida, isso com 10 minutos, né? 10 ou 12 minutos, ou algo parecido. E rapidamente, né? Em função da confusão, até em função dos sinalizadores, que já estavam, né, acesos lá na torcida do Independente. Há uma revolta muito grande, né, por parte de todos lá em relação à administração do time, mas também nada justifica, né? Um comportamento aí, começaram a invadir o gramado, enfim, aí rapidamente os jogadores foram pro vestiário, E agora a Conmebol vai ter que tomar providência. Uhum. Providência que tomou ano passado, por exemplo, com relação ao jogo do Fortaleza lá também no Chile com o Colo-Colo.
0: Sim, verdade, bem lembrado.
1: O jogo foi também a mesma proporção. Me lembro, inclusive, né, os jogadores saíram correndo para dentro do vestiário, né, com medo daquela situação, porque virou uma batalha campal, assim como ontem. E agora. Provavelmente, né, os pontos serão do Flamengo, não tem outro jeito.
0: Não, né? Vai.
1: Tá no regulamento.
0: Não, né? Tem jeito, né? Assinar no regulamento, acabou.
1: Não, e tá no regulamento, né? Se o jogo for paralisado por qualquer atitude de uma torcida e que não haja segurança para para permanecer o jogo, o time perde os pontos e pronto, acabou, é isso que vai acontecer.
0: Só um relato rapidinho aqui antes do Renato Leal também emitir a sua opinião, que é muito importante. Eu fui fazer um jogo lá uma vez, Beto, né, em Medellín mesmo, São Paulo e Nacional de Medellín. A cidade, ela é num vale, para começar, né? E o estádio é na parte alta da cidade, então o avião vai, como aqui, rodeando a montanha para descer. Na subida para Medellín, nós fomos parados, a gente estava longe do São Paulo também, com toda a delegação e alguns jornalistas, nós fomos parados pelos carabineiros que pediram para entrar no ônibus para nos dar segurança até o centro da cidade de Medellín. Então, você vê, ó, eu tô em Campinas desde 2004. Isso deve ter sido por volta, foi na década de 90, com certeza, 96, 95, já era complicado. Agora, você imagina nessa evolução dos armamentos desses cartéis, então, como é que é? Tá louco, Deus me livre. Ô, Renato, na verdade é submundo, hein, Renato Leal? Cadê o Renato?
2: É uma situação extremamente complicada, né? A gente viu ontem os caras, poxa vida, os famosos brava, né? É aquele povo nervoso que, ao invés de curtir o seu time, os barra bravas, né? Curtir o seu time, eles querem confundir, eles querem trazer situações mais complicadas e, acima de tudo, muito, muito ruins para o futebol, né? E aí é aquela tensão, e quem acaba pagando é exatamente o torcedor de bem, o torcedor que alcança a sua paixão, desenvolve o seu coração mais rapidamente batendo pelo seu time, só que às vezes acontece esse tipo de situação que foi absolutamente lamentável, né? Como é que nós podemos fazer futebol dessa forma? Se, né, os caras que querem bagunçar, se os caras que querem complicar a vida de todo e qualquer ser humano, acabam sobressaindo e conseguiram exatamente o objetivo que eles traçaram. Sabe qual era? Não ter o jogo. E não teve jogo. Independentemente, né, do time do coração, teoricamente, ser prejudicado. O importante para eles foi que eles conseguiram alcançar o objetivo, o que é simplesmente condenável, absolutamente condenável.
0: E agora vamos falar um pouquinho aqui do nosso quintal. O Fernando César, então, quer dizer que a Macaca se movimenta aí pro final de semana, né, Fernando?
3: Exatamente, já encerrou a preparação hoje no estádio Moisés Lucarelli, o time já foi pra concentração, tomara que não tenhamos nenhuma surpresa, como foi no último jogo aqui em Campinas contra o América, que os jogadores deixaram a concentração. Vamos aguardar aí os acontecimentos, mas acredito que vai ser tudo normal e a Ponte vai pegar o Sport amanhã, 18:30 no Moisés Lucarelli.
0: É nada mais, nada menos do que o Sport, Beto Quinalha, o jogo da Ponte.
1: Sim, um time que está invicto dentro da competição, que vem aí de uma vitória suada, né? E inclusive com muita, teve que se desgastar bastante para passar pelo Asa lá na Copa Nordeste, mas é uma conquista, né? Não deixa de ser. O Márcio Goiano chegou, o time melhorou o seu desempenho.
3: Tem que pegar o Fortaleza na semifinal. Sport Fortaleza.
1: Sport Fortaleza.
3: E o ABC pega o Vitória.
1: Então, olha aí, pegou o time mais difícil. O Vitória tá. O Vitória é time de Série A, né? É que Fortaleza também tá
3: ABC
1: bem. Vai
3: então, ser de Vaguinho Dias, né? Invicto lá.
1: Vaguinho
3: Várias
1: Dias.
3: Várias vitórias seguidas.
1: Olha aí, que beleza, né? Vaguinho Dias, nosso amigo aqui, né? Começou sua carreira como jogador na Ponte, passou pelo Guarani, enfim, treinador aqui de Sumaré. Boa sorte para ele lá. E a equipe do Sport é um bom time, o que a gente tem falado aqui. É um bom time. Só que uma hora perde, né?
0: Você não vai me obrigar a falar aquele perde, ditado, né? Lá, né, Beto Quinalha? É. Quanto mais ganha, mais perto da derrota está. Você não vai me obrigar a falar isso, né, Beto Quinalha? Hoje é sexta-feira, por favor, Beto. O Renato quase cai da cadeira quando a gente fala essas coisas. Aliás, né, Renato, o Beto falava desse jogo da Ponte contra o Sport e o Guarani tem jogo contra o Maringá. Guarani do técnico Hélio Cizenando aí, hein, Renato Leal?
2: Pois é, né? Segunda-feira, 20h, vai enfrentar a equipe do Paraná, lá no norte paranaense, e é uma equipe, né, que se não está surgindo como uma das principais, né, a alcançar o objetivo, é um time que vem batendo na trave, porque foi muito modificado o ano passado, que surgiu, pelo menos na abertura da competição, como um time que poderia efetivamente brigar, né, alcançar esse objetivo que era o acesso, mas que precisa ter todo o cuidado. O Guarani sabe muito bem como isso funciona, até porque a rodada passada o Guarani estava mais ou menos que vivendo esta situação. Ah, é candidato, tem a possibilidade de evoluir dentro da competição, sem dúvida nenhuma. Só que os jogos vão se sucedendo e os resultados não são alcançados, não se chega, né, dentro daquilo que está proposto e objetivado. Agora, a melhor situação, o melhor dos mundos para o Guarani, sem dúvida nenhuma, é primeiro respeitar o adversário, porque todo e qualquer um, independentemente de tecnicamente ser superior ou inferior. E segundo detalhe, é conseguir fazer um jogo impositivo. Se impor diante do time do Maringá, vai ter a ampla possibilidade de alcançar o seu objetivo, que é exatamente voltar com uma grande vitória lá da cidade de Maringá. Agora, muita calma nessa hora. A partir do momento que o Guarani somou pontos na última rodada contra a equipe do Santa Cruz, mesmo da forma que a gente sabe que foi, saindo gol nos acréscimos, é importante que o time tenha determinação e tenha confiança, porque seguramente esse resultado contra o Santa trouxe mais confiança ao grupo e principalmente ao próprio técnico Cizenando, da convicção que ele precisa ter para formatação, formação e principalmente a ideia de jogo a ser implementada nessa partida de segunda-feira.
0: 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Fiquei sabendo? 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
0: 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Viu, Ed? Viu, Fernando? Tá enjoado. Sabe o que ele comeu? Eu fiquei sabendo, Renato. 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
0: 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Entendeu?
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1: Nossa senhora, que prato é esse?
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1: 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Olha a ponte na Central.
2: 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Fernando César está buscando aí informações da macaca, que mais uma vez está vivendo uma situação complicada, a questão que envolve o CNRD, né? A Ponte, por conta desta punição, não pode inscrever jogadores aí nos próximos 6 meses. Então, quer dizer, uma situação complicada. Pô, quando a gente pensa, hein, Beto Quinari, que a coisa parece que vai dar uma clareada. Sabe aquela nuvem que fica em cima do carro da família Adams? Pô, ela reaparece assim, pô, cheio de trovão, cheio de relâmpago. Caramba, Beto Quinari.
3: É, infelizmente, é muito por conta de tudo que a Ponte vem carregando, né? Já há algumas décadas, né? Não é de agora isso, de décadas. E agora... as coisas estão acontecendo com essa direção, e essa direção vai ter que ajustar tudo isso, né? Tem que saudar todos os compromissos, mesmo porque os compromissos são da entidade, uhum, né? Da Associação Atlética, sim, Ponte Preta. E quem está na administração agora é quem vai ter que buscar solução para todos os problemas criados fora do campo.
2: Fernando César, grande abraço para você. Boa tarde, Fernando. O seu convidado já está aí na linha, né, Fernando?
4: Boa tarde, Marquinhos, a todos da Central Esportiva. Estamos em contato com a doutora Thalita Garcês. Ela está junto com o doutor José Henrique Espécie, que é o diretor jurídico da Ponte Preta. Então, o corpo jurídico da Ponte Preta atendendo gentilmente a reportagem da Rádio Central, agradecendo também ao Paulo Santana, que nos ajudou nesse contato aí. E eu já pergunto para a doutora Thalita, qual a providência que a Ponte Preta vai tomar a respeito desta punição imposta pelo CNRD, que a Ponte Preta não teria comprovado os pagamentos dos meses de fevereiro, março e abril, e a Ponte fica proibida de contratar jogadores. Mais uma vez, seja bem-vinda à Rádio Central, doutora Thalita.
5: Boa tarde, muito obrigada pelo convite. É um prazer enorme estar mais uma vez aqui com vocês e todos os ouvintes da Rádio Central, podendo esclarecer um pouquinho aí, acalmar a nossa nação pontepretana sobre o que vem acontecendo nos últimos dias, né? De fato, nós fomos surpreendidos ontem por uma decisão da relatora responsável lá pelo plano coletivo da CNRD, que é a Câmara Arbitral da CBF, na qual nós temos o plano coletivo para sanar as dívidas que lá tramitam. E desde fevereiro, as parcelas que teriam vencimento, né, no fevereiro, março e abril, estão inadimplidas, em aberto, por conta de uma decisão que nós obtivemos, inclusive foi alvo de nossa conversa num programa lá em janeiro, de um êxito que nós tivemos num agravo de instrumento no Tribunal de Justiça, o qual deferiu a remessa de parte de valor que estava bloqueado lá no processo para quitar parte do nosso plano coletivo. Como por questões burocráticas de tramitação, né, processual, esses valores ainda não foram remetidos para o plano, de tal modo que ficou inadimplida essas parcelas.
4: Tá certo, então agora já está sendo providenciado esse pagamento e a Ponte Preta vai conseguir liberar essa situação em breve, doutora?
5: De fato nós já estamos trabalhando nessa liberação há algum tempo, desde que tivemos o êxito lá, estamos despachando petições e conversando diretamente no tribunal para que haja uma celeridade nisso, mas temos que aguardar todos os procedimentos e que haja a remessa desse valor de uma instância que são de natureza totalmente distinta. Nós estamos falando de um foro arbitral da CBF e da Justiça Comum, que é na esfera civil, aguardando que haja a transferência desse valor para esse processo.
4: Outra situação que a torcida da Ponte Preta tem questionado bastante aqui na Rádio Central, a respeito do transfer ban, aquela parcela referente ao Luiz Aquim. A Ponte pagou a primeira e teria que pagar a segunda. Essa segunda também já está ok? A Ponte corre algum risco de sofrer um transfer ban?
5: Esse nós já conversamos, estamos tratativa com o advogado da outra parte, pedimos um remanejamento do vencimento dessa parcela e estamos colocando no fluxo aqui interno, mas isso tudo já está sendo tratado diretamente com entre os advogados.
6: Boa tarde, eu só queria complementar, boa tarde a todos, aos amigos aí da Rádio Central,

0: programa que é muito popular em Campinas. Prazer estar conversando com vocês. E só complementando a doutora Thalita, né? É muito importante também, aproveitando a sua grande audiência do programa, fazer alguns esclarecimentos que eu acho que é relevante e importante também, né? Que envolve aí esses dois casos, né? Ou seja, a gente está aqui diariamente empenhado, o jurídico, o departamento jurídico, a direção da ponte, juntamente com os advogados, especialmente com a doutora Thalita, que está à frente aí do contencioso desportivo e trabalhista, né? A gente está diariamente empenhado em superar as dificuldades que passam a surgir, né? Então, esse caso do CNRD que foi noticiado hoje é um exemplo. Dentro do futebol tem uma situação bastante complexa, porque são vários órgãos que vão atuando, né, em conjunto e separadamente, né? No caso de alguma questão que envolve alguma discussão com atleta, com colaborador na área do futebol, tem a questão do CNRD, possivelmente, que é um órgão ligado à CBF, mas tem também a Justiça do Trabalho, a Justiça Cível. Então, nesse caso do CNRD, como a doutora Thalita muito bem explicou, foi uma questão mais burocrática, né? A gente já tinha, nós tínhamos um valor que estava bloqueado na Justiça Cível e por conta de um procedimento e que foi liberado exatamente para pagar a parcela no CNRD. Então, infelizmente, essas questões processuais, até por conta do formalismo que é necessário nesses procedimentos, não é tão rápido como a gente gostaria. Então, esse valor já está liberado para pagamento, porém, não chegou ainda no CNRD. E o CNRD, obviamente, tem que cumprir o que determina a legislação e proferiu essa decisão suspendendo aí a possibilidade de registro, né? Mas como a doutora Thalita explicou, isso é momentâneo, porque tão logo a gente consiga fazer com que esses valores sejam efetivamente entregues na CNRD, essa suspensão vai desaparecer e isso vai ser muito brevemente. E outra questão que eu acho também, até para esclarecer a nação Ponte Pretana, a qual a gente faz parte, esse caso em particular não causaria grande impacto hoje para o clube, para Ponte Preta, até porque a gente não tem na iminência nenhum atleta sendo contratado ou que vá ser registrado. Então, essa questão não causa um impacto direto no clube hoje, né? De qualquer forma, mesmo a situação, o segundo caso, né? Sobre a hipótese do transfer ban. O transfer ban, ele decorre de também algum tipo de sanção que advém do CNRD. Quando isso ocorre, o jurídico da Ponte Preta imediatamente vai ser citado para oferecer a sua defesa, as suas razões. Então, isso tem um trâmite bastante bastante intenso ainda, até isso vir eventualmente acontecer. Até essa decisão final, a gente está empenhado em resolver essas situações, como a doutora Thalita também começou a explicar, né? A gente faz contato com o atleta, por meio do seu advogado, para tentar resolver de uma forma amigável. E isso acreditamos que será assim resolvido, sem nenhuma consequência mais drástica para a Ponte Preta.
1: Doutor José Henrique Espécie, diretor jurídico da Ponte Preta, doutora Thalita, então, o departamento jurídico da Ponte Preta conversando aqui com o ouvinte da Rádio Central, Marcos Luiz, Beto Quinali e Renato Leal.
2: Bom, eu tenho uma pergunta aqui para fazer para o doutor José Henrique Espécie ou para a doutora Thalita, né? Qualquer um dos dois pode responder. Primeiro, muito obrigado pelo respeito de ambos para com a reportagem da Rádio Central. A gente sabe, outro dia até brinquei com o Beto Quinali, com o Renato, falei assim: olha, o departamento que mais trabalha na ponte é o departamento jurídico da ponte tem trabalhado muito bem com êxito em relação a algumas situações negativas da ponte. Doutor José Henrique Espécio, o senhor falou assim que em breve esta

0: questão poderá ser resolvida a partir do momento em que esta receita entrar direto lá para o CNRD. Com a experiência que o senhor tem, em quanto tempo isso pode acontecer? Mais uma vez, muito obrigado e boa noite.
1: Boa noite, agradeço a pergunta e o prestígio por nos conceder esse espaço que é valoroso para a gente esclarecer e ter contato, não só com vocês, mas com a sua audiência, que é muito importante para a ponte, né? E respondendo aí a sua pergunta, você já começou dizendo sobre o jurídico, que a gente trabalha bastante, estamos empenhados e de fato estamos, né? E por conta disso, como você deve saber e grande parte da sua audiência sabe, a gente não pode nesse âmbito definitivamente falar uma data, uma precisão absoluta, porque como eu falava anteriormente, todos os ritos processuais, eles são muito formais, né? Eles às vezes acontecem sem o controle que a gente gostaria de ter ou uma previsão de quando vão se encerrar. Nesse caso em particular, né, que é a notícia de hoje, da suspensão do registro pelo CNRD, como a gente estava tentando explicar, né, esse dinheiro já está liberado, do ponto de vista da decisão judicial que já garantiu essa liberação desse recurso, porém está na justiça civil, né? A gente precisa que esses recursos sejam encaminhados para o CNRD. Nós já fizemos isso, já foi peticionado, estamos empenhados em que isso seja o mais célere possível. Logo já na segunda-feira vamos novamente buscar despachar com os órgãos judiciais competentes para que isso seja o mais rápido possível resolvido. Mas realmente eu não posso, seria leviano da minha parte, te dizer assim exatamente uma data que vai acontecer.
0: Estamos entrevistando o Dr. José Henrique Espece e a doutora Thalita Garcês, que trabalham no Departamento Jurídico da Ponte Preta. Beto Quinalha, a sua pergunta, Beto.
2: Primeiramente, boa tarde, doutor José Henrique. É muito bom a gente poder esclarecer a coletividade Ponte Pretana, afinal de contas é um momento difícil que o torcedor passa, a gente sabe muito bem, e agora o senhor nessa outra atividade, né, vivendo o futebol, e o futebol é movido a paixão, e a gente sabe que quando a gente fala de paixão é muito complicado, né, cada um tem um sentimento, e a gente sabe muito bem o sentimento do torcedor pontepretano com todos os problemas extra-campo e em consequência também dentro do campo. Agora o senhor também está acumulando a função de diretor de marketing, né, no lugar do Ricardo Silva que saiu. O senhor poderia esclarecer para a coletividade Ponte Pretana como foi feito o contrato com lá com o Thiago Toguro e o Mansão Maromba?
1: Boa tarde, agradeço a audiência e a pergunta. A gente está empenhado, né, em buscar aí trazer a Ponte Preta ao protagonismo que ela sempre teve, e com certeza eu acredito que isso vai acontecer. Talvez não imediatamente, como você mesmo mencionou, todos nós gostaríamos, até porque eu também sou um torcedor apaixonado pela Macaca, né? Tenho desempenhado esse papel não só com a razão e com a minha técnica na minha área, mas também com a paixão que move todo o torcedor pontepretano, que é muito intensa. E isso é motivo da minha dedicação, de eu acreditar no trabalho dessa gestão em conseguir superar os desafios que são imensos. A ponte tem uma situação muito difícil, muito sensível, isso já é notório, mas a gente está trabalhando para que isso seja resolvido. Evidentemente não vai ser resolvido dia para noite. Por isso que a gestão, ela começou praticamente no começo desse ano, ou seja, pouquíssimo tempo. Inicialmente a gente tem feito um trabalho de mapeamento, de raio-x, de auditoria mesmo de todas as áreas, para buscar soluções mais adequadas para o time, para o clube, né? Para que ele volte a ter esse protagonismo que é desejado.
0: Perdemos o contato? Vamos refazer o contato. O doutor José Henrique Espécie estava respondendo aí a pergunta do Beto Quinalha. Ele está ao lado da doutora Thalita Garcês, que são os responsáveis pelo departamento jurídico da ponte, e eles estão tentando equacionar toda esta situação. O torcedor, pelo menos, num primeiro momento, Beto e Renato, através destas explicações, principalmente agora do doutor José Henrique Espécie, que essa situação ela seja resolvida, mas também colocou que num primeiro momento, teoricamente, não afetaria a ponte, que a ponte não está no mercado na busca de jogadores.
2: O mercado está fechado.
0: Então, né?
2: Quer dizer, pelo menos momentaneamente, isso não afeta em absolutamente nada.
0: Sim.
2: Porque ninguém pode contratar.
0: Uhum.
2: Agora, o problema é o seguinte: se não for resolvido até a hora que tiver a abertura da nova, da nova janela, a ponte, se porventura a ponte perder jogadores. Que pode,
0: repor, né?
2: Que pode acontecer.
0: Sim, bem lembrado.
2: Aí ela não tem condições de repor.
0: Uhum.
2: Acho que o problema maior é esse. Aí outra, sem contar o seguinte, que tem que resolver o problema, né?
0: É porque senão acumula problema aqui, problema acolá, e aí vira, sabe, né, Renato? Vira uma bola de neve. E aí a situação que já está insustentável, aí vai chegar uma hora que, pô, não vai ter mais jeito, né, Renato?
3: É, de fato, a necessidade de que medidas, né, urgentes possam ser tomadas e efetivamente colocadas em prática. É dessa forma que a Ponte Preta precisa começar a sair, né, dessa situação complicada, dessa fase muito crítica que insiste em acompanhar, em abraçar o clube. Isso nós estamos falando praticamente de 9 meses já, né? Se a gente fizer aqui uma projeção de que tinha funcionário que não recebia desde junho, maio do ano passado, então a gente já está chegando praticamente a 12 meses. E isso, de fato, é uma situação extremamente complicada, e a gente fica imaginando, né, como é o ambiente para se trabalhar dessa forma, né? Se hoje, no dia a dia, normal, natural, trabalhador corre de um lado, corre do outro para tentar aí solucionar seus problemas, Renato, as suas dívidas e seus compromissos.
0: Só o contato foi retomado, Renato, até para que o doutor José Henrique possa continuar respondendo a pergunta do Beto, e também depois o Renato pode fazer a pergunta dele. Pois não, doutor José Henrique?
1: Caiu a ligação.
0: Isso.
1: Perdoe, né, se tiver um probleminha técnico aí.
0: Sem
1: mas
0: problema.
1: Retomando aí, como eu estava dizendo, passei a desempenhar essa função, né, na diretoria comercial interinamente, até porque eu não tenho formação nem mesmo vivência nessa área como uma profissão, né? Mas por conta de uma transição na área, o presidente me confiou aí interinamente a assumir, até porque também justificando, né, o porquê disso, a área comercial tem contratos que estão vigorando, outros que estavam em negociação, e alguém tem que assinar esses contratos, né, dar andamento nessas questões, né? Então, o presidente solicitou que eu ficasse interinamente para dar continuidade a essas questões, tão logo tenha um profissional definitivo a ser nomeado, né? A questão que perguntaram em relação ao Toguro, né? Foi uma iniciativa do profissional que estava à frente da diretoria anteriormente a mim, né? No entanto, foi uma negociação um pouco, eu diria, heterodoxa, né? Ou seja, ela não foi uma negociação que passou pelos trâmites como deveriam passar habitualmente, por exemplo, um contrato, assinar um contrato, negociar esse contrato, né? Depois de ter esse contrato definitivamente assinado, passar as devidas providências de aplicação dos efeitos desse contrato. Então, houve aí uma parceria, né? Que inicialmente não seria definitiva, como de fato aconteceu. Então não havia um contrato definitivo com o profissional, o Toguro, né? Foi feita essa ação conjunta aí com a ponte em um determinado jogo, e o contrato não foi para frente, não foi assinado. Então, não houve mais desdobramentos em relação a isso, né? Mas também, não só, eu sei que o nosso tempo é curto, né? Até aproveitando a sua grande audiência do programa, e para até esclarecer a nossa torcida apaixonada pela ponte, não é só de notícias ruins que estamos vivendo, né? Mesmo, por exemplo, na área comercial, que eu assumi há pouquíssimo tempo, nós já trouxemos um novo patrocinador, assinamos um contrato de patrocínio na quarta-feira passada, de um grande cerealista, vai fornecer toda a parte de alimentos para o clube, funcionários, jogadores, atletas, um contrato que, do ponto de vista econômico, o clube teria uma despesa financeira nessa área gigantesca, isso passou a ser absorvido com esse patrocínio desse grande cerealista, isso foi assinado já na quarta-feira. Então, foi uma grande notícia aí para a Nação Ponte Pretana, esse alívio nas finanças do clube, né? Outra notícia boa também, ontem nós pagamos praticamente a folha de pagamento dos colaboradores, foi resolvida, só está pendente o 13º salário, que óbvio que deveria ser pago, mas diante da situação financeira do clube, a gente tem resolvido, né, buscando superar esses obstáculos com receitas, capitalização das finanças. Então, ontem foi pago a folha de pagamento dos colaboradores, não tem atraso nessa folha de pagamento dos colaboradores, com exceção do 13º, que já foi conversado com ele, já entramos num acordo, ele será pago aí nos próximos dias e semanas, de forma parcelada. Ou seja, a gente tem resolvido essas dificuldades que a Ponte Preta vem enfrentando há muito tempo, né? E que grande parte dessas dificuldades é causada pela situação financeira crítica que vem se avolumando há décadas. Não é de hoje, não é essa gestão, não foi a última gestão, mas sim há décadas que essa situação financeira está gerando esse estado de dificuldade e que nós vamos superar. Eu tenho certeza disso. Com o trabalho que a gente tem feito diariamente no clube, com muito empenho, com muito suor e com apoio de grande parte da nossa equipe.
2: O doutor, o senhor falou em relação aos colaboradores, né, que agora a situação está toda resolvida. E em relação ao departamento de futebol, jogadores, comissão técnica?
1: Então, aqui a gente tem, a Ponte é fundamentalmente um clube que busca o desempenho no âmbito do futebol, mas há uma complexidade nessa operação, né? Então, a gente tem colaboradores mais dedicados à área administrativa, né? A estrutura, digamos, do clube como um todo, que é a maior parte dos colaboradores. Porém, a operação do futebol, ela tem uma particularidade. Por quê? Porque os atletas, eles são contratados cada um em cada momento. Tem atleta que entrou mês passado, tem atleta que está aqui há 2 anos ou mais, né? Então, a gente tem que trabalhar e também a questão dos valores de cada um, dos próprios colaboradores da área do futebol. Então, a gente tem trabalhado a questão do futebol de forma particular, né? Resolvendo particularmente, caso a caso, entrando em acerto, entrando em acordos, né? Nessa última semana, alguns acordos foram fechados. Então, a gente está trabalhando nesse sentido, para pôr em dia essa situação que vinha trazendo um grande impacto aí no dia a dia do clube.
2: E chega sempre informação pra gente, o senhor sabe como funciona, né? Principalmente nesse momento, a imprensa parece que vira aliado dos jogadores, aliado dos funcionários que ficam sem receber, e essa divulgação ela é feita constantemente em vários órgãos, né? E sempre nos chegam informações, por exemplo, chegam informações, aí eu queria que o senhor falasse sim ou não, que há pessoas no departamento amador que estão há mais de um ano sem receber. Isso procede, não?
1: Não tenho essa informação, mas como eu te falei, eu tenho um acesso à questão do futebol como um todo, num sentido amplo. A gente tem tratado o futebol de forma conjunta, buscando resolver o problema do futebol a partir de acordos individuais, né? O que acontece muitas vezes, e isso eu digo de forma muito transparente, que a Ponte Preta, o clube, está totalmente aberto e mantido a interlocução e respeitando a interlocução com todos os órgãos que têm legitimidade para tratar desse assunto. Seja, por exemplo, sindicato, Ministério Público, associações, são todos aqui recebidos de portas abertas. Então, essa interlocução, ela existe constantemente. Seja por meio desses órgãos que têm a legitimidade que é necessária, como também aqueles jogadores ou funcionários do futebol que vêm nos procurar individualmente. Então, eu não consigo te individualizar essa situação em particular. A gente tem tentado resolver, estamos buscando resolver de forma geral e ao mesmo tempo em particular, caso a caso, na medida em que surgem aí essas questões. E apenas para concluir essa questão, eu diria que a gente tem um planejamento aqui da diretoria de buscar solucionar isso mais tardar no próximo mês. Como eu falei, seria leviano de minha parte precisar para você uma data, mas a gente vai buscar, nossa meta é buscar a solução de forma geral do clube em relação à folha de pagamento para o próximo mês. De que forma? A gente está buscando em paralelo, como eu falei, foi assinado um novo patrocinador na quarta-feira agora, nós conseguimos pagar uma folha de colaboradores ontem, de forma que a gente está buscando capitalizar o clube, né? Buscando receitas novas, a equalização das dívidas em relação às receitas existentes, e isso gera um planejamento e buscando, obviamente, novas receitas, para que isso, dentro desse planejamento, nós consigamos resolver em definitivo essa questão da folha.
0: Estamos entrevistando o Dr. José Henrique Espécie e também a doutora Thalita Garcês. Renato Leal, nosso comentarista, a sua pergunta, por favor, Renato.
3: Vou perguntar aqui para o doutor Espécie, boa noite, né? Agora nós estamos praticamente boa noite, 17h54. Para tirar dúvida, doutor, aquela exposição do Toguro na camisa da Ponte, alguma receita para o clube?
1: Não, como eu falei um pouco antes, boa noite, agradeço a pergunta e a sua audiência do programa, que tem essa audiência tão grande. Como eu falei um pouco antes, a questão da parceria, dessa ação, né, com o Toguro, o objetivo maior, e isso foi idealizado pelo nosso profissional que me antecedeu, né? O objetivo maior era tentar buscar uma exposição da Ponte Preta, da marca Ponte Preta, especificamente para tentar potencializar novas entradas no programa de sócio-torcedor. Então, basicamente, seria esse o principal objetivo comercial.
3: O resultado que o senhor interpreta como positivo ou indiferente?
1: Eu acho que, assim, do ponto de vista comercial, enquanto marketing, é positivo. Toda parceria, acredito, dentro de uma avaliação em que expõe a marca, leva a marca para outros lugares que hoje ela não consegue chegar, né? É positivo nesse sentido. Agora, do ponto de vista prático, em termos financeiros, não resultou nada para Ponte Preta. Então, nesse aspecto, eu não poderia dizer que houve algum resultado para Ponte Preta.
3: Eu tenho uma dúvida aqui, doutor, se possível, evidentemente, porque a cada dia ou a cada semana surgem novos processos, é uma situação extremamente complicada. E o senhor hoje, de uma certa maneira, está atuando em dois segmentos, que é o comercial e o jurídico. Esse tipo de situação, por exemplo, que nós estamos vivenciando hoje, que tipo de prejuízo causa a imagem do clube quando o senhor, por exemplo, vai fazer um contato comercial para tentar trazer um patrocinador?
1: Veja, como eu até comentei, né? A diretoria jurídica tem um papel, como todos nós sabemos, buscar a solução para essas várias questões que o clube vem enfrentando. A diretoria comercial e de marketing basicamente trata com receitas, patrocínios, exposição de marca, né? Evidentemente que eu tenho tido contato, por conta dessa função, com vários agentes do mercado, né? Que são envolvidos com parte comercial, empresas, etc. Não vejo que há um impacto direto, né, profundo nessa questão que envolve a Ponte Preta receber uma nova ação trabalhista, por exemplo, hoje ou amanhã, e isso vir a impactar num contrato de patrocínio. Evidentemente que nós desejaríamos que não existissem ações trabalhistas. Por outro lado, no âmbito comercial, eu acredito que o patrocinador, ele está mais empenhado e mais propenso a expor sua marca, considerando a penetração que tem os torcedores da Ponte Preta, a penetração que tem a marca Ponte Preta, e não somente os problemas da Ponte Preta. Até porque, se a gente fosse pensar sobre esse aspecto, alguns clubes brasileiros de renome, que eu não vou citar quais, têm, por exemplo, em seu balanço registrado, isso não é uma informação especulativa, né? Nos balanços, eu até posteriormente posso enviar para vocês esses dados de forma precisa, tem um determinado clube que lançou no balanço 3 bilhões de reais de prejuízo, de passivo acumulado, não de prejuízo, passivo acumulado. E não são poucos os clubes que têm passivos registrados de bilhões, 3, 2, 1 bilhão. Então, esses grandes clubes que têm têm patrocinadores com grandes renomes nacionais, não teriam se fossem esses problemas. E mais, né? A gente vive, infelizmente, num mundo, no cenário nacional, pelo menos a minha visão, um estado em que a economia ela anda numa situação bastante preocupante, né? Em que aspecto? Vejam a área varejista, a quantidade de empresas, também de renome nacional, que pediram recuperação judicial. Não são poucas. Várias grandes empresas de renome nacional pediram recuperação judicial, né? Outras empresas aéreas, recuperação judicial. Então, grandes empresas, grandes segmentos da economia brasileira estão em muita dificuldade. De forma que isso também impacta nessas relações comerciais de patrocínio, de aplicação de novos recursos no segmento do marketing. Então, assim, eu não vejo que a questão que a gente tem enfrentado, essa dificuldade no aspecto jurídico, que é a minha principal área, obviamente, ela pode impactar negativamente do ponto de vista da negociação de um novo contrato de patrocínio ou da vontade de um patrocinador vir a se associar à Ponte Preta. Então, acho que são outros fatores que levam uma empresa a buscar essa parceria com um time de futebol ou especificamente junto à Ponte Preta. E nós estamos avançando nisso. como, por exemplo, acabei de citar há pouco, acabamos de assinar um novo patrocinador, que é um grande cerealista, que vai estampar a camisa da Ponte Preta, né, um espaço da camisa da Ponte Preta. Foi assinado esse contrato agora na quarta-feira.
4: Agora, doutor José Henrique Espécie, a Ponte Preta teve problemas salariais no ano passado, conforme nos passava aqui o então presidente Eberli, porque a ponte tinha um dinheiro até um valor alto bloqueado em suas contas. Esse valor já foi desbloqueado? A Ponte Preta já utilizou para outras demandas? Como que está essa situação, doutor?
1: Eu vou pedir aqui, está do meu lado a advogada, a doutora Thalita, competente, que acompanhou, já vem acompanhando, né, essa área há mais tempo. Eu acho que ela pode nos auxiliar melhor nessa questão.
5: Bom, boa tarde novamente, boa noite já, né, a todos os ouvintes. Eu queria só, antes de entrar nessa pergunta, até fazer uma complementação à resposta anterior que o doutor Tess fez em relação à importância dos planos coletivos que a Ponte Preta tem hoje, seja para a sua gestão, seja para os torcedores, porque isso mostra, eu acho que isso mostra, inclusive, uma boa fé do clube perante todos aqueles que têm interesse de aqui investir, no sentido de que o clube está preocupado em sanar seu passivo, né? Sempre que a gente expôs aqui a ideia do plano, de apresentar um planejamento de parcelamento do passivo, era justamente esse, para evitar surpresas, por óbvio que às vezes acontecem algumas imprevisibilidades que acabam impactando na situação, como aconteceu essa agora, mas sem dúvida nenhuma o planejamento mostra uma coisa boa que o clube fez, né? Então isso vem na linha dessa reestruturação e nessa preocupação em sanar o passivo. Agora, em relação aos valores que estavam bloqueados, entra justamente na primeira pergunta e o objeto da nossa entrevista aqui hoje, que foi justamente que, embora a gente tenha tido êxito lá em janeiro na liberação de parte desse valor, não é totalmente o valor, porque a outra parte do valor vai para sanar as dívidas de natureza civil lá no RSE que está sendo proposto, parte foi liberado, mas não para voltar para a ponte, foi liberado para pagar uma parte lá no PEPT e uma parte aqui no plano coletivo da CNRD. E é justamente essa parte que ainda não houve a transferência de uma esfera para outra.
4: Tá certo, então. Queria agradecer. Agradecer a doutora Thalita, o doutor José Henrique Espécie, pela entrevista. E a gente volta a se falar em breve, então. Muito obrigado.
1: Nós que agradecemos.
5: Agradeço a todos, fico à disposição.
4: Tá então, Marquinhos, doutor José Henrique Espécie, doutora Thalita Garcês, do Departamento Jurídico da Ponte Preta.
0: Eu quero a opinião do Beto e do Renato já já. Antes eu quero perguntar aqui pro Mário Gregório, como é que tá o trânsito nesta sexta-feira, hein, Mário Gregório?
6: 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Pouco antes, em direção do interior, lentidão na passagem pela Dom Pedro em Campinas e ocorrência no quilômetro 105. Dá para seguir também pela Aladino Selmi e pela Emílio Bosco, já pela região do Matão em Sumaré. Na Bandeirantes, movimentação maior em direção do interior, passagem pela Santos Dumont em Campinas e no sentido da capital, na altura de Jundiaí. 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
0: Valeu, Mário Gregório, obrigado pelas informações. 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Beto Quinalha, ouvimos aí os responsáveis pelo jurídico da ponte. A sua opinião, Beto?
2: Bom, agora é questão de aguardar a movimentação da justiça em relação à liberação desse valor para quitação, e a ponte vai ter que fazer isso o mais rápido possível, né? Quer dizer, já está fazendo, né? Pelo menos o que foi dito pelo doutor Zé Henrique e também pela doutora Thalita. É lógico que nesse primeiro momento a ponte não sofre com isso, né? Por quê? Porque a janela, a gente já falou a respeito disso, né, Renato? A janela está fechada. Agora, não pode deixar isso acumular, né? Se isso acumular, aí a situação fica muito complicada, né? É muito legal que também falou de coisa boa, né, Renato? Falou de pagamento de salário dos colaboradores,
0: Do patrocínio que está entrando aí, né?
2: Isso, do patrocínio que está entrando.
3: Vista, né?
2: É, então isso é importante. Só que em relação aos jogadores não ficou muito claro, né? Vai tratar individual, enfim, né? E a gente só espera que realmente eles consigam, né? Nesse momento, principalmente o Dr. Zé Henrique, que está acumulando função, né? Acumulando a função no comercial também para buscar recursos, né? E que consigam, né? Que consigam e que a ponte possa ter uma vida, né? Pelo menos não vai ser fácil, né? Mas ele também deixou um alento aí, né? De que talvez ande lá para o próximo mês as coisas possam estar um pouco mais leves,
0: suaves, né, Beto?
2: Mais leves. E uma outra coisa também que me chamou a atenção, e eu espero que isso esteja acontecendo, que eles estão tomando pé de todos os departamentos e que está sendo feita uma auditoria em todos os departamentos para saber exatamente tudo aquilo que... aonde a ponte está envolvida, né? Em relação a todos os sentidos, né? Em todos os departamentos.
0: Renato?
3: Uma colocação, evidentemente, que sempre vem à tona quando se fala que outros clubes devem, isso é uma realidade. Aliás, em todos os sites são divulgadas essas notícias, mas não há notícia de que tenha um clube que tenha devido aí 7, 8, 9 meses para determinados profissionais, né? Infelizmente acontece com a ponte, ou aconteceu com a ponte, já se amenizou, né? Já se trouxe um alento diferente, mas ainda há muitas situações a serem corrigidas. E o que causa uma certa surpresa é que somente agora que está se fazendo esse tipo, né, de avaliação ou de prospecção mais profunda em todos os departamentos, pelo fato da ponte ter problema crônico, né, de parte financeira, que vem há muito tempo. Isso foi falado pelo próprio Berlim quando ele assumiu, o próprio Tiãozinho quando deixou o clube também falou, né? Então vem de tempos mesmo, e infelizmente não se conseguiu um antídoto durante todo esse período. E agora, quando a situação fica realmente uma situação extremamente delicada, complicada, é que está se fazendo. Mas claro, antes tarde do que nunca, e a expectativa é de que a partir, né, com essa nova equipe de trabalho da ponte, que possa sem dúvida nenhuma alcançar o seu objetivo. Mas também está claro, né, Beto, que não se resolverá da noite para o dia. Isso é um processo longo, inclusive. Sim. Esses acordos que foram feitos na justiça, o torcedor sabe, mas é bom ressaltar, é coisa para pagar durante 10 anos. E aí fica aquela preocupação. Hoje, jogador sai e coloca o clube no pau. E vai novamente se estendendo, porque há outros compromissos. Enfim, é preciso que se tenha, né, uma agilidade no sentido de fluxo financeiro para que a ponte saia, né, dessa situação, desse pântano, o mais rápido possível. E a gente sabe que não é fácil, né?
0: 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Para fechar a ponte, então, Fernando César.
4: Para fechar, falando um pouco do time, né? Um provável time da ponte para pegar amanhã o Sport Recife, 18:30, no Majestoso, com Diogo Silva, Thales, David Braz, Márcio Silva e Kevson. No meio campo, Rodrigo Souza, André Lima e Elvis. E no ataque, Brian Borges, Tavares e Potker. Pode ser esse o time da Macaca para pegar o Leão da Ilha do Retiro.
0: Fernando César, volta já já. Ô, Beto Quinalha, ontem eu fui lá no quintal de casa, assim, mais ou menos umas 11 horas da noite.
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0: 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Falei, ih, vai chover.
2: E vai mudar o tempo.
0: Vai mudar o tempo. 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
6: 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Pela Norte, sul em Campinas, lentidão para seguir em direção do Laurão, principalmente na passagem pelo Cambuí. Tem atendimento de uma ocorrência na altura da Carlos Stevenson. Atenção pelo trecho em direção do Taquaral. A movimentação é maior, chegada para Orozimbo-Maia. No Nova Campinas, a Jesuíno Marcondes Machado tem condição melhor, apesar do trânsito intenso na chegada para Moraes Salles. E pelo Cambuí, a Rua Maria Monteiro e também a Coronel Quirino são opções. Trânsito intenso na Maria Monteiro, chegada para Orozimbo, e pela Coronel Quirino para acessar o Laurão. 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
0: Informações do Bugre, hein, Matheus Aburade?
3: É isso aí, Marquinhos. Grande abraço para você, a todos ligados na nossa Central Esportiva. Sextou com muito trabalho por parte do elenco do Guarani. Segue se preparando para esta sexta rodada. Guarani vai enfrentar só na segunda-feira o time do Maringá. Guarani que vem de um resultado positivo no último final de semana, 1-0 para cima do Santa Cruz, e agora busca o primeiro resultado positivo jogando longe de Campinas. As duas equipes, tanto o Guarani quanto a equipe do Maringá, estão com 9 pontos na competição. O Bugre tem 2 vitórias e 3 empates, enquanto a equipe paranaense tem 3 vitórias e 2 derrotas até aqui. Marquinhos, vamos destacar um pouco em relação ao sistema ofensivo do Guarani, que vem sendo alvo de críticas no início desta Série C. A gente já informou aqui o amigo ouvinte da Central, o Bugre ainda não conseguiu ir para as redes com seus centroavantes. Nenhum camisa 9, que a gente coloca que a grande função é marcar gols, conseguiu ajudar o Guarani fazendo essa função. O Luca foi titular em 4 partidas e o Maranhão voltou ao time principal na última rodada depois de se recuperar de lesão. Além dos 2 atletas, o garoto Kevin vem tendo oportunidades ao longo das partidas, mas nenhum desses 3 centroavantes do atual elenco do Guarani conseguiram marcar gols na Série C do Brasileirão. A gente destaca que o Herbert é o artilheiro do Bugre com 3 gols marcados até aqui, mas de fato o centroavante ainda não conseguiu dar a alegria à torcida bugrina. E tem um outro ponto em relação ao sistema ofensivo que vale destacar: a arma do Bugre nas últimas rodadas para conseguir ir para as redes, a bola aérea. Contra o Itabaiana no Brinco de Ouro, o gol do Bugre na partida foi marcado pelo Herbert de cabeça, assistência do Isaac foi até a linha de fundo e conseguiu o cruzamento. No jogo contra a Ferroviária, 2 gols do Guarani e os 2 de cabeça. Primeiro com o Guilherme Cachoeira e depois o Guilherme Parede também foi para as redes. Na última rodada, a gente se lembra, né? Nos acréscimos da partida, cruzamento do próprio Parede e o gol de cabeça do William Farias. Então, a arma do Guarani, os últimos 4 gols nas 3 últimas rodadas, todos de cabeça por parte do Guarani. Mas, como a gente já falou, nenhum deles foi de fato o centroavante, o cara que fica dentro da área para conseguir ir para as redes. Isso acabou ainda não acontecendo. Por isso, essa dúvida pairando em relação ao ataque. Quem veste a 9? Quem irá ficar com a função de centroavante nesta sexta rodada? A gente tem algumas possibilidades que a gente destacou ao longo desta semana. Primeiro, a permanência do Maranhão. A gente viu que ele não está 100% fisicamente. Estava fora dos gramados há mais de 2 meses, voltou ao time, mas não rendeu o esperado. Existe a possibilidade dele permanecer. A outra chance é do garoto Kevin ter a sua oportunidade. Ele ainda não foi titular do Guarani em 2026. E a gente ontem falou um pouco sobre outra chance, Marquinhos. Dessa vez, mudando a função de um jogador no sistema ofensivo. O Herbert, que é o cara que vem marcando gols com a camisa do Bugre nesta Série C, ele atuar um pouco mais centralizado no ataque. Ele que vem jogando pelos lados do campo, mas tem essa característica de entrar na área, de aparecer como uma opção viável. Mas até o momento ele não foi o centroavante do Guarani. E o próprio Hélio Cizenando vê isso como uma possibilidade. Ou seja, o Herbert pode atuar na função que antes era de Luca e Maranhão, e o Hélio Cizenando colocar um outro jogador pelos lados do campo. E aí ele tem algumas possibilidades. Tem o próprio Mirandinha, tem o Guilherme Parede, tem o próprio Dentinho, enfim, jogadores que poderiam atuar pelos lados do campo, deixando o Herbert centralizado. Opções ele tem, Marquinhos. O Luca ainda deve ser uma ausência por conta de desconforto muscular, né? Ele que sofreu com estiramento na coxa na partida em Araraquara contra a Ferroviária, pode ser o segundo jogo que ele não estará à disposição, segue se recuperando no departamento médico. Marquinhos, Hélio Cizenando realizando testes. A arma do Bugre até aqui nas últimas três rodadas, bola aérea. Mas o centroavante ainda não teve a sua chance de comemorar, ir pra galera. Quem sabe agora, jogando no Paraná, um deles consiga, enfim, desencantar nessa Série C de Brasileirão.
0: Isso é, Beto Quinalha, falta de treinamento ou uma fase do atacante?
4: Eu acho que é uma fase ou falta de qualidade.
0: Desculpa, Beto, mas tinha que te perguntar, não tinha jeito, né?
4: É, uma fase ou falta de qualidade, né? Agora, o que não falta em qualidade é lá na Brasitônia, né? Com o nosso Aderbal, que lá sempre nos acompanha.
0: Tava ouvindo, é Aderbal, gente, é Aderbal, boa demais.
4: É, isso aí,
0: muito carinho
4: Aderbal.
0: Pelo Aderbal.
4: É, tá devendo aquela moela lá no quinzinho, hein, Aderbal?
0: É, pois é, tô aguardando aqui o chamamento, né? Ela já tá respondendo aí, ela.
4: Mas, enfim, acho que o Hélio vai precisar, dentre tantas coisas que precisa ajustar no time, né? A gente for ver, tem que ajustes nas laterais, tem ajuste no meio, tem esse ajuste que precisa ser feito em relação ao atacante de definição, né? Da última bola. O Guarani não está conseguindo encontrar, não à toa, né? O Matheus, todos os dias que vem aqui, né? O Burade vem com um noticiário sempre falando, mas os atacantes, centroavantes não fizeram um gol ainda, aí o Luca entrou, não conseguiu, aí o Luca saiu, entrou o Kevin, aí o menino jogou metade de um tempo e mais um, e praticamente não pegou a bola lá, não pegou na bola lá contra a Ferroviária. E aí já saiu do time, já entrou o Maranhão, que já bem estava voltando de contusão, e aí voltou totalmente sem ritmo, e aí a gente viu, né, o que aconteceu no jogo contra a equipe do Santa Cruz, ou seja, não pegou na bola quase, né, participou pouco do jogo, enfim, agora já existe essa possibilidade de repente centralizar o Herbert, né, porque está jogando pelo lado do campo. Eu acho que ele tem condições para fazer, sim. Ele tem até biotipo para isso. É lógico que o Herbert é um jogador que joga pelo lado do campo e é muito mais aquele jogador de explosão, de força, de carregar a bola, né? Resta saber se ele vai conseguir se adaptar ali. E aí, um outro detalhe é o seguinte, né? Tudo bem, abre talvez um espaço para a volta do Mirandinha como titular. E outros tantos, né? O Dentinho tá por lá também, pode fazer
0: aí,
4: essa função.
0: Mas aí você tira o Cachoeira do time?
4: Não, aí jogaria com o Cachoeira com o Miranda. E mais o Herbert, tá. Dá para jogar.
0: Mas não
4: desse
0: são
4: jeito.
0: Características semelhantes os dois, Beto? Aí não fica meio
4: não,
0: torto o time, não?
4: Não fica, não.
0: Uhum.
4: Aí tem que jogar, lógico, o Cachoeira de um lado, o Mirandinha do outro, e aí centralizado o Herbert. Aí o Herbert que tem que mudar a sua característica.
0: Entendi.
4: Pra isso se quiser continuar, né? Se quiser continuar com esse esquema. Hoje, inclusive, né? Acho que ontem, né? Até o Valer disse aqui, né, meu amigo? Pô, por que não coloca então o Natan junto com o Carlos Eduardo, com o William e com o João Paulo?
0: Tá.
4: E aí ficaria, de repente, no ataque o Herbert e o Cachoeiro, o Herbert ou o Mirandinho.
0: Tá.
4: Também é uma outra possibilidade. De repente, até pelo fato do jogo ser lá, né? Em Maringá, onde lá o bicho pega, né? É lá a pegada é diferente. Guarani, lá o time do Maringá tem um estilo muito próprio de jogar lá. É time que ocupa espaço pra caramba, é um time que faz marcação individual.
0: Tem o apoio da torcida, que lá todo mundo gosta de futebol.
4: É.
0: O Renato, e aí?
5: Piazada lá não perde viagem.
0: Não. E aí, o que o Guarani vai fazer com o Isaac, então, nessa história toda, hein, Renato Leal?
5: Poxa, o Isaac precisava de férias. Sabe aquela coisa de, pô, vou refrescar a cabeça, pô, vou ler um pouco, né? Talvez Freud, quem sabe ele explica o que acontece comigo, não sei, seria uma boa opção. Agora, só dentro dessa linha que você estava perguntando para o Beto, na minha concepção, você pode pôr qualquer cara para jogar centralizado, se a bola não chegar com qualidade, ninguém vai fazer gol. Esse é o problema do Guarani. A bola precisa chegar. Aí, né, quando voltar, o Luca pode fazer gol, o Maranhão pode participar melhor, que é um cara mais forte, mais adequado, inclusive, à própria divisão. O Herbert pode entrar por ali. Agora, não adianta do jeito que está. Se não chegar com qualidade, se não tiver aproximação, e a gente viu várias vezes, né, nessa partida, até mesmo contra o Santa Cruz, o distanciamento que se tem de alguns jogadores junto aos outros, né? Então, não tem essa coisa da triangulação, não tem aqui o toco e vou à frente, mas receber de forma curta para poder envolver o sistema defensivo do time adversário. Então, muitas coisas, como o Beto disse, elas precisam ser ajustadas. Não dá para você ficar imaginando que um jogador que não esteja, inclusive, em grande fase, aliás, nenhum desses três que a gente citou está vivendo uma grande fase, nem Kelvin, nem o Maranhão e nem o Luca, pô, vai resolver o problema. Agora, se você tem alguém que é da função e pode ter uma aproximação melhor, pode ter uma possibilidade de finalização, de encontrar, né, na última bola uma definição mais correta, pô, você tem que usar. O que não dá é você ficar fazendo, por exemplo, algumas experiências e tornando deficitário, mais fragilizado, um lado do campo, por exemplo, que está funcionando bem. Então, com o Herbert, né, contra a própria equipe do Santa Cruz, pelo lado esquerdo, ele estava arrebentando com o adversário. E aí teve a mudança. Então, são situações que precisam ser bem definidas pelo treinador.
0: Renato Leal, nosso comentarista, está comigo aqui na Central Esportiva, junto com o Beto Quinalha. Segura aí, Matheus Zaburadi, porque é o seguinte, ó, tá na hora, hein? Panela de pressão tá assim, ó. Pss, pss, pss, e a minha é fraquinha. Como é que é, Beto Quinalha? Faz aí. A do Beto é aquela rechonchou. Essa é de 6 litros, gente. Tem bacon, será, Renato Leal, nessa panela de pressão do Beto Quinalha?
5: Ah, eu não tenho dúvida. Aliás, o bacon faz o eco.
0: Ah, não, tá vendo? É isso aí.
6: Aí, hoje na panela tem uma costelinha defumada também.
0: Ah, não.
6: Olha
0: lá. Pelo amor de Deus, tá vendo? Ele
5: já acha que tem bacon ou não?
0: Ô, Renato, sabe aquele
6: hoje, sabe o que é hoje? Vai sair um cassoulet, um feijão branco. Um
0: feijão branco.
5: Isso é bom, hein?
6: Feijão branco.
0: Ô, Renato, eu vou falar pra ele assim, ó, você não sabe brincar, desce o parquinho, pô. Tá de brincadeira com a gente, pô.
5: Verdade.
0: É isso aí, Beto Quinalha, era uma das ervas. 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Mário Gregório, amanhã a Macaca joga contra o Sport. Você já tem informação do trânsito para amanhã, hein, Mário?
7: 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Nesse sábado, por conta da partida entre Ponte Preta e Sport, tem bloqueios na região do Moisés Lucarelli. A partida acontece às 6:30 da tarde, mas a partir das 4:30 começam os bloqueios pela região. Serão 9 pontos com bloqueio total, trechos da Frei José de Monte Carmelo, Salvador Caruso, também da Afonso Pena, e essa operação de trânsito deve seguir até as 9:30 da noite. 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
0: Valeu, Mário Gregório. Obrigado pelas suas informações. E já antes do Matheus Aburadi, uma pergunta aqui do Laércio para você, seu Beto Quinalha. Robert e Isaac dariam certo juntos ou não?
6: Robert e Isaac?
0: É.
6: Melhor não, hein?
0: Aliás, desculpa, Robert não, né? Herbert ou Isaac? É que não. O corretor dele acabou.
6: Não, deixa o Isaac quietinho um pouquinho, né?
0: Ele tentou ajudar o Isaac, mas não teve jeito.
6: O Herbert, tudo bem, mas o Isaac, melhor não.
0: Melhor não. Matheus Zaburadi, mais do Bugre, hein, Matheusinho?
3: Muito bem, Marquinhos. Agora vamos falar de um tema que o torcedor questionou bastante ao longo dos últimos meses. Cadê o novo uniforme do Guarani? A gente se lembra, em fevereiro, aqui na Central, a gente trouxe a informação de que o Guarani não deveria renovar com a capa e assinar com a Reebok. O Bugre que vestia a capa há algumas temporadas, mas a Reebok apareceu com uma nova possibilidade. A marca americana que está voltando com tudo ao futebol brasileiro. Nos últimos anos, foi a marca de material esportivo que vestiu o Botafogo. Aliás, o Botafogo estava com a Reebok quando foi campeão brasileiro e da Libertadores em 2024. Agora, o time carioca passou a vestir Mizuno, mas a Reebok já está com o Náutico na Série B e com o próprio Santa Cruz, que foi o último adversário do Guarani na Série C do Campeonato Brasileiro. Bugre e a Reebok se acertaram nos últimos meses. Pelo que nós conversamos com o departamento de marketing do Bugre, a expectativa da diretoria era já estar com um novo material esportivo no início da Série C, na estreia do Guarani. O que acabou não acontecendo, porque o Guarani precisou, junto à marca americana, com esses trâmites, ter o sinal positivo em relação às camisas de jogo, à camisa de treino, enfim, todo o enxoval do Guarani precisaria passar não só pela aprovação do próprio Bugre, mas também da marca americana. Ou seja, era a conversa no Brasil, mas também a comunicação lá nos Estados Unidos. Por isso acabou demorando mais que o Guarani se planejava. Mas, de forma oficial, o Guarani comunicou. A expectativa é de que no dia 28 de maio, no final deste mês, o Guarani, então, anuncia o seu novo uniforme para a sequência de 2026. Bugre preparando um evento para o seu torcedor para apresentar os novos uniformes, né? Camisa 1, 2, de goleiro, de treino, de viagem, enfim. A gente chama, né, brinca, o enxoval do Guarani para a sequência agora da Série C deve ser apresentado no fim desse mês. E a estreia deve acontecer no início de junho, na nona rodada da Série C do Campeonato Brasileiro, quando o Guarani irá receber no Brinco de Ouro a equipe do Amazonas. Ou seja, é oficial. Guarani vai lançar o seu novo uniforme agora com a Reebok no fim deste mês e deve estrear na nona rodada, jogando em casa. Torcedor está na expectativa, Marquinhos, porque o Guarani já está com esse uniforme desde o ano passado. Não tem boas lembranças, principalmente da Série C de 2025. Então, agora, para atualizar o novo uniforme, quem sabe pensar grande agora vestindo Reebok. Contrato, aliás, com a marca americana até 2029. Três temporadas que o Guarani estará com a marca Reebok. O novo lançamento no fim desse mês.

0: Boa sorte ao Guarani com o novo material esportivo. 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
1: Zaburade para fechar no bugre, Mateuzinho.
2: Muito bem, Marquinhos, falando sobre o adversário do Guarani, o Maringá até agora na Série C tem 3 jogos em casa, 2 vitórias e 1 derrota. Perdeu para o Brusque por 3-2, enquanto o Guarani ainda não conquistou um resultado positivo jogando longe de Campinas. As 2 vitórias no Brinco de Ouro, contra o Volta Redonda e na última rodada diante do Santa Cruz. O Hélio Cizenando preparando seu time. Dúvidas não só no sistema ofensivo, mas também no meio de campo. Quem irá atuar ao lado do William Farias? O Carlos Eduardo teve a sua primeira chance no time titular. Foi bem no último sábado contra o Santa Cruz, mas agora o Nathan Melo está recuperado. Ele ficou à disposição no banco de reservas, atleta que se lesionou no fim do Campeonato Paulista, mas ao longo do estadual foi titular absoluto do Bugre, ainda no comando do Matheus Costa. O Nathan Melo com certeza volta para brigar pela vaga de segundo volante neste meio de campo do Guarani. Aliás, elenco bugrino com um final de semana de trabalho, preparação ainda só na segunda-feira. O Guarani enfrenta este Maringá no Paraná às 20h, Marquinhos.
1: Valeu, Matheus Abonadi, fechando o bugre, Beto Quinalha, é Guarani e Maringá, Beto.
3: É, Guarani e Maringá, jogo complicado, jogo difícil, a gente já tem falado a respeito disso, mas ficou esse tempo todo aí para trabalhar, né?
1: Uhum.
3: Semana inteira, quer dizer, o jogo só na segunda-feira. Agora veremos quais os ajustes o Hélio fez. É lógico que o time não jogou tão bem contra o Santa Cruz, mas venceu o jogo, né? Tirou um pouquinho de pressão, mas só que a hora que a bola começar a rolar lá em Maringá, a
4: pressão já voltou. Ser demitido de novo? Ah. Vai ficar essa história todo jogo?
1: Um negócio não chato.
4: Dá, todo jogo vai ser, se perde e vai embora?
1: Nossa senhora. E aí?
3: Acho que quem sabe responder isso é o Renato.
4: Renato, é uma boa pro Renato, ele tá
1: e
4: quietinho.
1: E aí, Renatinho?
5: Não, é simples, se o Guarani começar a jogar bem, eu acho que esquece-se essa situação. Mesmo que, por exemplo, não ganhou o jogo, mas jogou

0: bem ou foi para cima do adversário, o time demonstrou um pouco mais de confiança, de entrosamento, você já começa a eliminar essa possibilidade. Agora, se o Guarani mantiver essa produtividade baixa, com jogadores não se encontrando dentro de campo, não alcançando o objetivo, aí é evidente que a pressão volta e volta com tudo.
1: Renato Leal e Beto Quinalha, os comentaristas da Central. Já que o Fernando tá quietinho, o Beto Quinalha aqui, aí ele, você acha da gente indicar um lanche para ele, Beto?
2: Ah, eu gosto, hein?
3: Indica pro doutor Hélio Calado, que ele tá indo lá, ele falou assim, doutor Hélio, falou assim, Beto, eu vou no tribunal, mas não é que eu tô acostumado, no tribunal burro.
1: Então um bom para ele aqui, ó.
3: Um bom para ele.
1: Justiceiro.
3: Oi, ele
1: tá vendo? Justiceiro pro doutor Hélio Calado. Então esse aqui, doutor Hélio Calado, ó, hambúrguer de 180 gramas, cheddar, alface, tomate, maionese no pão de hambúrguer.
3: Boa.
1: É, justiceiro. Falou em justiça, doutor Hélio Calado. Então, esse aqui, ó. Justiceiro. E pro Fernando César, vou indicar um aqui, ó.
3: É aquele compridão, grandão.
1: Não, o Fernando César tem que ser esse daqui, Beto. Aquele, ó. Tem que ser o Tribunal Burger. É. Aqui, ó. Nossa, não tem certeza? Será que dá conta?
3: Dá, lógico. Hã?
2: Porque não, nós embrulha,
1: né? Pelo amor de Deus, ó. Corta em quatro, assim, porque isso é uma janta, né?
2: É.
1: Ó. Então, é o seguinte. Dois hambúrgueres de 180. Pô, é
2: muita. Nossa senhora.
1: Pô, a gente vai no churrasco.
2: Metade.
1: Dizem que no churrasco, né, cada ser humano come 300 gramas.
3: Não subestime o Fernando.
1: Então melhor não, né, Fernando?
2: Não.
1: Melhor não, né? Então tá, ó.
3: Ele vai, sim.
1: Dois hambúrgueres de 180 gramas, cheddar em dobro.
2: Nossa.
1: Molho especial, bacon, entendeu? No pão de hambúrguer.
2: Que é isso.
1: Tá bom assim, Fernando? Dá conta?
2: A gente vai tentar fazer esse sacrifício.
1: Ô, Renato Leal, o homem tem uma sucuri, hein? Ah, paz do céu.
0: Mas esse aí, eu vou falar pra você, vai suprir, viu?
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1: Bater um papo aqui com os nossos amigos nas redes sociais. Gente, eu vou colocar uma câmera aqui, porque o que a gente tava debatendo é o seguinte: quem vai dar conta de comer o lanche? Ai, meu Deus do céu. A rapaziada tá com fome, Dida, vocês se preparem. O Júlio mandou a sua mensagem, fala aí, Júlio.
2: Alô, Marquinhos, amigos da Central. Estava ouvindo aí a entrevista do advogado da ponte aí. Pelo que eles disseram aí, todo o dinheiro bloqueado foi para pagar dívidas, dívidas trabalhistas, tributárias. E o salário dos jogadores não deu para pagar? Sendo que tinha mais de 7 milhões bloqueados? E só faltou vocês perguntarem para eles que sobre essa verba do Paulistão que a ponte recebeu e não pagou ninguém, e a verba do brasileiro que está recebendo e não está pagando ninguém. Para onde que está indo esse dinheiro, né? Um abraço a todos aí.
1: Um abraço para você, Júlio. Aquilo que o Beto falou junto com o Renato no comentário final, né? Que a questão do jogador, me parece, a leitura que a gente fez, vai ser discutida caso a caso. Né? Ficou mais ou menos assim, né, Beto?
3: É, mas dos colaboradores, uhum, né, dos funcionários, a situação está sendo resolvida, né?
1: Galera, tá com a gente na Central.
4: Ei, Marcos Luiz, Beto Quinara,
1: Vicente,
4: todos do time de esportes e do grupo Tati, né? Rádio Central Campinas, aqui é o Marcelo de Senna, Seninha, do Arte da Bola, Maior da Arte, no Céu Senna, no Instagram, no blog Arte da Bola.com.br. Isso é muito agradecer os votos, vocês estão me mandando,
3: tá aqui, né,
4: aqui no, essa mensagem de áudio, né? Depois que vocês calma no texto. Pelos 45 anos de amizades, parcerias, 25 anos de carreira. E hoje, meu último mestre, eu vi que a Ponte Preta está virando piada aqui em São Paulo. Chegou o ponto dessa história. Ficar triste, meus amigos. Pelo que a Ponte Preta estava por cima. O Marcos também tem que ouvir um pouquinho as sugestões também, não ficar ouvindo essas intrigas, bagunças, porque tem que jogar firme, tem que escapar da zona de rebaixamento, tem que motivar o elenco, a cidade tem que voltar a ser unida, né? Quem sabe pode fazer parecer tanto para Ponte Preta, para o Guarani, para ter bons momentos, dentro e fora de campo, tanto dos estádios do Lucarelli e do Brinco de Ouro, nessas séries B na Ponte Preta, C no Guarani. E fora a região em volta do interior paulista, times brasileiros, estrangeiros, para a gente fazer uma coisa bem com fair play, com inteligência, com gols sempre, meus queridos. Valeu, gente. Agora vou terminar aqui de celebrar os 45 anos, que não são 45 anos, noites, minutos e segundos. Valeu para todos conectados dentro e fora da Central Campinas.
1: Valeu. Se eu trabalhar metade que o Seninha tá trabalhando, Jesus,
3: hein?
1: Tá louco, hein, Seninha? Vai devagar aí, Seninha. Galera, tá com a gente aqui na Central.
5: Situação. O eco da Central. Um abraço aí, o Fernando César, você,
1: boa,
5: toda a equipe aí, o Beto, né? O Mateuzinho, se estiver por aí também, né? E quem mais tiver aí, né? Desse maior hoje não tá aí não, né?
1: Não, hoje não, tá de volta. Marquinhos,
5: é o seguinte, eu queria saber aí, porque toda vez o Beto, né? O Beto, desculpa discordar de você aí, mas você sempre fala que o time é o responsável quando entra em campo, mas quando o técnico escala mal, né? Igual a gente vê, se ele insistir novamente com o Isaac lá, vai, e colocar o Maranhão, que tá indolente, tá assistindo o jogo, né? Os dois, ele e o Isaac, né? Os dois vai assistir o jogo lá em, agora no próximo jogo aí, contra o Maringá lá no Paraná. E se os dois não jogar nada mais uma vez, a culpa é dos jogadores ou o técnico que colocou os dois, entendeu? E outra coisa, Marquinhos, você tá vendo aí, acho que o Albano que saiu do Guarani não deu certo, né? Assim como o Takahashi também não tinha dado, né? Agora o Albano eu acho que vai ser campeão na Ferroviária, né? E em relação à questão do Flamengo aí no WO, é ridículo, né? Porque quando a torcida do Guarani, ela pode sair aquela confusão da organizada lá por causa da lá no Brinco, contra no derby contra a Ponte, né? Aí não acontece nada, então o Brinco também eles iam perder, a gente ia perder pro WO. Nada a ver uma coisa com a outra, né? Tá bom? Então é isso aí, essas são as questões aí, um abraço a todos.
1: Um abraço para você também, Sidemir, um abraço, tá lá em São Paulo, curtindo a Central, e olha que ele era torcedor do São Paulo, virou torcedor do Bugre.
6: Boa noite, seleção do rádio. Outro dia eu perguntei aí pro Fernando César como é que estava a situação do Gé lá na Turquia, mas foi só para confirmar só, né? Diz que 14 jogos, um gol, está cumprindo aquilo que a gente já sabia, né? mas eu acho que a gente tem que tirar o chapéu para o Eberlin, para a diretoria da Ponte Preta, porque eu pensei que ele só dava nós jogador aí para não pagar e tal, esse negócio. Mas passar turco para trás é uma proeza, cara. É a coisa mais difícil no mundo. E eles conseguiram, hein? Frank e Bob.
1: Mensagem do Frank Bob, né? A opinião do Frank Bob, ouvinte da Rádio Central, com a gente aqui, mandando o seu áudio no 971-483-497. Boa tarde, amigos. O doutor que foi entrevistado, que me desculpe, mas ele já citou nós da Nação Pontepretana. Me sinto à vontade para responder. Doutor, estamos cansados dessas promessas no gerúndio. Nunca nada concreto, sempre promessas e acordos que não são cumpridos. Vide o caso do Akin. Parabéns por ter vindo ao microfone, doutor, mas queremos o presidente e o vice em público, dando satisfações à Nação Pontepretana. Um abraço a todos, é o que está falando aqui o Gustavo, que mandou a mensagem. 971-483-497. Alô, Nivaldo, boa noite, amigos da Central, sou Nivaldo do Parque Dom Pedro. Pergunta se pode baixar o preço do ingresso. Não, a Ponte tem sido, tem sempre
7: R$ 60 desde o Paulista, né, Fernando? Desde o Campeonato Paulista, é que a Ponte Preta dá prioridade para que o torcedor seja o TC10, porque ele vai pagar R$39,90 e vai entrar em todos os jogos.
1: O ouvinte, o Amaury, tá perguntando aqui, né, fecharam o patrocínio com o cerealista, mas como é que vai, isso vai ser pago em produtos? Acredito que é uma pergunta, né, Fernando?
7: É uma pergunta, arroz, feijão, isso. E produtos alimentícios.
1: Marquinhos Beto, esquece o Isaac. Coloca ele para começar no projeto Bugrinho. Ei, Luca, tá com o coração peludo, Luca, hein, Beto? Valeu, Luca. Ô, Beto, aqui, ó, pergunta pro Renato também. Ô, Renato, o Bruno José foi muito criticado quando chegou no Guarani. Você se lembra, Renato Leal?
8: Ô, me lembro muito bem. Aliás, eu tenho uma informação que ele foi oferecido recentemente pro Guarani e não quiseram.
1: Mesmo?
8: É. Final do ano passado.
1: Ah, bom, né? Fazer o quê?
8: Quiseram o Maranhão, né? Pois é.
1: Ah, bom.
8: Tem melhores aí, né?
1: Olha, depois dessa é pra chorar, hein, gente? 971-483-497.
2: Alô, Marquinhos, amigos da Central.
1: Boa.
2: Estava ouvindo aí a entrevista do advogado da Ponte aí. Pelo que eles disseram aí, todo o dinheiro bloqueado foi pra pagar dívidas. Dívidas trabalhistas, tributárias. E o salário dos jogadores, não deu para pagar?
1: Essa sua já foi, me perdoe, Júlio. É que estava aqui repetido, então por isso que entrou de novo. Valeu, Júlio. 971-483-497.
9: Boa noite, Marquinhos. Boa. Tudo jóia.
1: Belezinha.
9: Eu tenho um treinador bom pro Guarani, rapaz. Vai atrás do Pofechô, o Lucha. Ele resolve o problema do Bugre. Ei, torcida que gosta de derrubar treinador. Eu nunca vi parecido, viu? Se o Lucha não funcionar, traz o Guardiola. Eles vão derrubar ele em 3 jogos e derruba ele.
1: O professor.
8: Tem torcida que ele gosta e apoia, que também adora derrubar torcedor, treinador, né?
1: O professor já passou pelo Guarani. Não, pelo Guarani? Passou pelo Guarani, é verdade.
7: Lá, bem lá atrás.
1: É, né? Bem lá atrás, né? E as mensagens aqui também no nosso canal do YouTube. Pois não, Beto?
7: Não, só para falar, tá. O que o Renato disse, porque o Paulo é São Paulino, né? Lá também.
8: É uma no cravo, outra na ferradura.
7: O que chegou agora recentemente já chegou caindo já.
8: Verdade.
1: Na recepção da torcida.
7: Não, já chegou caindo.
1: Tá louco. O Edinaldo, olha, o Edinaldo Vinci falou o seguinte, ó. Acho que dá Juventus. E dá-lhe festa do Canoli na Moca.
7: Oh, solta o grito, galera.
1: Isso aí. Valeu, Edinaldo Vinci. Tá lá. Oh, aquele homem manda prender e soltar em Dayatuba. Você sabia dessa, né, Beto Quinalha?
7: Lógico.
1: Ah, louco. Marcelo de Sena também tá com a gente aqui no nosso canal do YouTube. Já mandou a mensagem aqui no nosso WhatsApp também, participando com a galera. O Eduardo José, parabéns ao Juventus e à Ferroviária, que estão de volta para a Série A. Muito obrigado a vocês todos pelas mensagens, tanto no nosso WhatsApp, como também aqui no nosso canal do YouTube. O Sérgio Okamoto também está com a gente, muito obrigado. O Carlão, você não mandou áudio por quê? Tá bravo, Carlão? Mas ele falou assim, ó, temos que reconhecer, o cara é bom, enrola e não responde absolutamente nada. Valeu, Carlão, um abraço pra você, senti falta do seu áudio hoje, hein, Carlão? 18:51.
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1: A mais querida.
2: Saponati, seu destaque final do Bugre, Mateuzinho.
3: Valeu, Marquinhos. O Guarani segue com a sua preparação neste final de semana. Entra em campo na segunda-feira, às 8 da noite. Técnico Hélio Cizenando preparando o seu time e podemos ter novidades na equipe. Não só na lateral esquerda, com a possível ausência do Emerson por conta de uma lesão sofrida na partida contra o Santa Cruz. Renan Castro deve ficar com a vaga, mas também podemos ter trocas no meio de campo e também nesse sistema ofensivo do Guarani. Até agora, os camisas 9 estão devendo nesta Série C do Brasileirão. Valeu, Marquinhos. Grande abraço.
2: Valeu, Matheus Abonade. Bom descanso. 18h54.
4: 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Esse bloqueio no trecho que vai da Princesa do Oeste até Arlindo Joaquim de Lemos e vai durar 60 dias para obras da construção da rede de galeria de águas pluviais na Princesa do Oeste. Então, atenção pela região. Enquanto tiver o bloqueio na Joaquim Roberto, dá para seguir pela Princesa do Oeste e também pela Arlindo Joaquim de Lemos. 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
2: Central AM, a mais querida. 18h56, Fernando César, resumindo o dia da macaca, Fernando. Bom,
7: a macaca finalizou hoje, né? Preparação para o jogo de amanhã contra o Sport. O técnico Rodrigo Santana ainda tem dúvidas, né? Para saber quem vai para o meio campo, se ele vai manter o mesmo lateral direito. O Thales não tem desenvolvido um bom futebol nos últimos jogos, então a expectativa de amanhã, 17h30, a escalação oficial da macaca. Ingressos amanhã nas bilheterias do Majestoso até o intervalo da partida às 19h15. R$60 a inteira, R$30 a meia entrada. Expectativa de um bom público, até porque o Sport vai levar torcedor pro Majestoso amanhã, viu, Marcos?
2: Eu vou Zé Arnaldar. O Zé falava assim pra mim: Marcos Luiz, se você não souber, ninguém sabe. Fernando César, se você não souber, ninguém sabe a escalação da Ponte.
7: A Ponte Preta deve ser esse time aqui, ó. Diogo Silva, Thales, Lucas Cunha tá fora se o David Braz se recuperar, Márcio Silva e Kevson, Rodrigo Souza, André Lima e o Elvis, no ataque Potker, Tavares e também o Brian Borges.
2: Acerta o treinador com esse time, Beto?
8: É, não pode ser muito diferente disso, não acredito que vá ser, só resta saber, né, se o Elvis vai estar realmente em condições. Acho que se tiver, tem que ir para jogo. O restante, não vejo muita coisa diferente, não. Eu tenho batido nessa tecla, eu acho que ele poderia pensar na situação do Brian como lateral direito. Uhum. Acho que ele solucionaria o problema. E aí, acho que seria mais fácil encontrar um atacante do que
2: um lateral,
8: no caso do Justin e do
7: e o Barcelos poderia ter uma chance.
8: E o Barcelos também, de repente, no meio, pode ser que seja uma opção.
2: Opções ele tem, Renato Leal.
9: Tem boas opções, inclusive, jogadores experientes, jogadores que conhecem, inclusive, da posição, como lembrou o Beto aí do Brian Borges, pelo lado direito, e o próprio jogador Danilo, né, tem essa qualidade de bater bem na bola, de trabalhar ao mesmo tempo que tem bom poder de destruição, também é inteligente para poder utilizar essa característica de se aproximar, de finalizar, enfim, são algumas possibilidades que elas, de fato, elas não podem ser esquecidas em hipótese nenhuma, e isso, claro, depende muito do Rodrigo Santana para que haja essa mudança ou que hajam essas mudanças no time pontipretano.
2: Bom descanso, Renato Leal.
9: Um abraço a todos, bom trabalho, até mais.
2: Esse é Renato Leal. Fernando César, bom jogo amanhã, Fernando.
7: Valeu, amanhã estaremos lá no Majestoso para Ponte Preta e Esporte.
2: O senhor também, viu, seu Beto Canário?
8: Opa, estamos lá.
2: Bom descanso, viu, Beto?
8: Valeu, obrigado.
2: Vai lá no tribunal.
8: Lógico.
2: Tem um lanche, né, pago lá para você, tá bom? Valeu, Beto.
8: O doutor Hélio Calado vai pagar minha conta.
2: Então tá bom. Doutor Hélio Calado.
8: Gostou da sugestão, hein?
2: Gostou?
8: Gostou.
2: Maravilha. Então vai nessa que o senhor vai se dar bem. Valeu, Beto, um abraço.
8: Valeu, gente.
2: Ed Valencio, amanhã a jornada esportiva, quero o senhor cedo aqui, tá bom? Tem bacon no lanche também. Valeu, Ed, um abraço. Só tem louco, gente, um abraço.
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0: segue com a sua preparação, entra em campo na segunda-feira. Às 8 horas da noite, no Paraná, o Bugre vai enfrentar a equipe do Maringá. Técnico Hélio Cizenando realizando testes no time. Podemos ter mudanças no meio de campo e também no ataque. Aliás, o sistema ofensivo do Guarani sendo alvo de críticas por parte da torcida. Nenhum camisa 9 do Guarani, ou seja, centroavantes, que tem a grande função de ir para as redes ajudar com gols, ainda não conseguiu marcar nesta Série C. Eu falo de Luca, do próprio Maranhão e do garoto da base Kevin, que vem tendo chances ao longo das partidas. Nenhum deles conseguiu marcar gols. O Herbert vem sendo o homem desta função ao longo das primeiras rodadas. Tem 3 gols em 5 jogos nesta Série C de Brasileirão. Então podemos ter a troca no ataque. É a grande dúvida. Se o Maranhão permanece como titular, ele que retornou de lesão na partida contra o Santa Cruz, foi o titular, até porque o ausente Lucas segue no departamento médico com um estiramento na coxa, ou se o Kevin terá sua primeira oportunidade no time titular, e existe também a chance, a possibilidade do Herbert atuar um pouco mais centralizado, abrindo espaço para outro jogador atuar pelos lados do campo neste sistema ofensivo do Guarani, que ainda vive a dúvida se terá ou não à disposição o lateral esquerdo Emerson. Saiu machucado na partida contra o Santa. A expectativa é de que fique fora e o Renan Castro tem a sua primeira chance na posição ao longo desta Série C do Campeonato Brasileiro, jogando como titular do time do Hélio Cizenando. As informações do Bugrão, sempre aqui na Central, a rádio do futebol de Campinas.
1: A Ponte Preta entra em campo logo mais, 18 horas e 30 minutos no estádio Moisés Lucarelli. Jogo contra o Sport Recife. A Macaca busca reabilitação na Série B. Vem de derrota por 3-0 para o São Bernardo na última rodada. Já o Sport Recife ainda não perdeu na competição. Está invicto. É o terceiro colocado com 13 pontos. A Ponte Preta terá o desfalque de Luiz Felipe e também o desfalque do Murilo Cavalcante. O Elvis e o David Braz, que não atuaram nas últimas 3 rodadas, deverão ficar à disposição do treinador pontepretano. Um provável time da Macaca para pegar o Leão da Ilha, com Diogo Silva, Thales, David Braz, Márcio Silva e Kevson, Rodrigo Souza, André Lima e Elvis, Brian Borges, Diego Tavares e William Potker. Já o time do Sport deverá ter a seguinte escalação: Thiago Couto, Madson, Marcelo Azul, Marcelo Benevenuto e Felipinho, Zé Lucas, Biel e Carlos De Pena, Barleta, Marlon e Perotti. A Federação Paulista de Futebol escalou a arbitragem junto com a CBF. Apita o jogo o árbitro do Mato Grosso do Sul, Paulo Henrique Volkopf. Assistente 1, Eduardo Gonçalves da Cruz. Assistente 2, Luiz Carlos Costa. Quarto árbitro de São Paulo, Gabriel Bispo. E no VAR de Minas Gerais, Michel Patrick Guimarães. Falei da Ponte Preta aqui na Rádio Central, a rádio do futebol de Campinas.
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